0: celebrações esta terça-feira do Dia Internacional da Função Pública, indicando que o comportamento de alguns funcionários públicos lesa os direitos e liberdades fundamentais dos cidadãos. A governadora do Niassa, Judith Massengeli, disse que o recente caso de mau atendimento à parturiente numa das unidades sanitárias da cidade de Lixinga, que circulou nas redes sociais, evidencia o ataque à dignidade humana na função pública.
1: Quando uma parturiente é deixada no chão, quando a enfermeira ocupa a cama, não falha apenas, um profissional falha a consciência do servir público.
0: Já o secretário de Estado no Niassa, Silva Livone, disse ser repugnante o consumo de bebidas alcoólicas e outros desmandos nas instituições públicas. Na atualidade internacional, a Defesa Civil da Faixa de Gaza exumou esta terça-feira 40 corpos na seção leste do cemitério Sheikh Radwan, no norte da capital do território, que foi danificado por ataques israelitas, informou a entidade palestiniana. As vítimas enterradas no local eram pessoas sepultadas antes da guerra, mas durante a invasão terrestre da área, o exército arrasou partes do cemitério, incluindo o muro, segundo relatou um porta-voz da Defesa Civil à agência de notícias espanhola EFE. A mesma fonte indicou que está em curso o projeto na Faixa de Gaza para restaurar cemitérios danificados ou destruídos. Fechamos com a previsão do tempo. A cidade de Tete poderá registrar hoje 31 graus Celsius de temperatura máxima, seguida por Maputo com 30 graus. Para Beira e Nampula prevê-se 29 graus, Pemba, Quilimane e Xai-Xai 28, Inhambane e Vilanculo 27, Chimoio 25 e por fim Lixinga 23 graus Celsius de temperatura máxima. Próximas notícias às 3 horas.

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0: com diversas situações que não possam gerar conflitos, que possam dar por aí separação, violência, pancadaria. Então, isto é que define que há um equilíbrio, compreensão mútua entre duas pessoas que estão envolvidas neste relacionamento.
1: Nos últimos tempos, estamos a ter relações saudáveis?
0: Nos últimos tempos temos tido algumas relações saudáveis, e maior parte são essas que não são saudáveis, e é daí que nós precisamos de responder a estas inquietações. Onde não temos relações saudáveis, o que é que está por detrás? Porque cada relacionamento é um relacionamento.
1: Quais são as etapas que cada casamento devia passar como psicólogo?
0: Ele podia passar por uma instrução primeiro, antes de se ir ao relacionamento, saber o que é relacionamento, quais são as situações que o relacionamento compreende, depois tomar-se uma decisão se vale a pena ou não. Depois de tomada desta decisão de ambos, seria também importante que estes passassem por um treinamento, aquilo que outros, alguns dizem ecolaia, mas que não pudesse apenas envolver a mulher. Ambos tivessem esse envolvimento, saber também. Outra etapa é explicar às pessoas que o casamento não é só mar de rosas, mas também tem etapas difíceis, e estas etapas precisam de quê? Precisam de pessoas que se abraçam, pessoas que estão de mãos dadas para poderem também ultrapassar estas realidades. Esperar também que a etapa da presença de filhos, se for o caso. Então, se os filhos já estão lá, perceber como gerir os filhos de modo que a atenção entre ambos não possam ser questionada. Isto é a qualidade da intimidade destes mesmos, e também perceber que chegará uma etapa em que estes mesmos filhos poderão também sair deste ambiente familiar para poderem lidar com esta questão da época em que os filhos vão formar também seus lares. Podemos falar de muitas coisas, mas é o que se pode dizer até então.
1: Nos últimos tempos estamos a falar muito de dependência emocional. O que é e como evitar?
0: A dependência emocional é o estado em que nós estamos muito concentrados em termos do olhar, daquilo que é a forma como nós interligamos ou pensamos os fatos, como é que eles criam também o impacto sobre nós. Então, há um trabalho que nós temos que fazer de tal maneira que nós não possamos dependermos disto, mas tendo em conta que é uma peça fundamental para aquilo que é a nossa maneira de ser, a nossa maneira de lidar com os fatos e como também nós temos que gerir, porque o centro de tudo está aqui dentro da nossa emoção.
1: Dr. Malawen, ciúmes podem ser controlados?
0: É possível controlar.
1: Como?
0: Desde que haja um treinamento, saber que o ciúme tem a sua parte de mostrar atenção, de mostrar pertença, mas há outro nível em que já isto pode gerar violência. E quando isto gera violência, já não é um ciúme saudável, é um ciúme que pode criar desequilíbrio dentro da relação, e esta relação pode adoecer e, em alguns casos, pode partir para a violência ou até para a questão de ideação suicida. Várias outras consequências isso pode estar, pode afetar, mas que é importante criar um equilíbrio.
1: Ele, podemos dizer que quando ele é excessivo, é uma doença, é uma patologia?
0: É uma patologia, sim, que precisa de um terapeuta, precisa de um psicólogo, alguém que possa estar lá para adjudicar e criar o equilíbrio, dizer e perceber quais são as motivações de ciúme, porque há um ciúme que surge porque ouviu falar só. Então, isto ouvi falar só. Então, não há um trabalho de base que se faz para se apurar a verdade. Vimos fulano com fulana. Então, talvez nem vimos. É uma imaginação que alguém teve. Ou queria trazer uma informação só de base porque não está a gostar de ti. E reagir mal, perder seu casamento, se uma circunstância que não era quase nada, mas que era possível evitar, precisamente nós termos equilíbrio. Não é bastou ouvir. E é assim que nós estamos a ouvir várias notícias hoje. Acabam pessoas matando outras pessoas, destruindo outras pessoas, e que na verdade não existe um motivo aparente.
1: E como educar ou dar a conhecer isto aos novos casados de hoje?
0: Preciso que ambos tenham conhecimento de disto, sobre falar sobre ciúmes, né? Saber o impacto que este ciúme pode criar, e entre ambos ter uma comunicação muito forte, uma comunicação de poder explicar, termos tempo de ouvir a outra parte antes de nós partirmos para a violência, antes de nós tomarmos uma decisão ciumenta, como eu tenho dito. Então, começarmos a perceber o que é que está por detrás disso, e daí nós chegarmos a um ponto de equilíbrio. Se nós não chegamos a este ponto de equilíbrio, poderemos ter vários problemas. Conversa é algo muito

0: importante dentro do casal.
1: Doutor Malawan, e como lidar com o fim de uma relação? Sabemos que nas relações há essas duas contrapartidas. Podemos continuar depois de algum problema ou podemos terminar. E como, se o caso for o fim, como lidar com isso de modo a não ferir uma das partes?
0: De princípio, o fim não seria a melhor ideia. Temos que encontrar um mecanismo de construir, porque começar de novo sempre é difícil, mas em condições extremas nós somos obrigados a ir começar de novo, mas não seria essa a forma ideal. Então é preciso que haja um trabalho fortíssimo, que nós não devíamos optar por essa relação, porque depois disto nós aí vamos ficar também com remorsos, trauma para algumas pessoas, algumas certas sequelas que isso pode também trazer quando nós vivemos nesta condição de trauma. Então preciso do acompanhamento.
1: Qual é a mensagem que deixa para os novos casados deste sábado?
0: A mensagem que a gente dá é que possam gerir ciúmes, procurar apoio, e que este apoio possa ser saudável e que possamos pessoas idôneas para nos acompanhar. Termos uma esperança de que pessoa X é a pessoa que vai nos ajudar quando me encontrar em situações difíceis, e uma pessoa aparente. Se for alguém também que é neutro da família, é muito bom, porque se é uma pessoa que é da parte da mulher ou da parte do homem, isso pode gerar desconfiança e não aceitação exatamente dos conselhos nesse caso. Por isso que muitos já optam pela pessoa do psicólogo.
1: Muito obrigada, Dr. Gerêncio Malawan, pelos seus préstimos. Relacionamentos saudáveis começam com equilíbrio emocional e respeito próprio. Ouvinte, fique muito bem e fique a escutar seriamente os conselhos do Dr. Gerêncio Malawan.
0: Muito obrigado e que até a próxima, que tenhamos famílias saudáveis.
1: E que seja muito breve.

Depois de amor e sabedoria, vamos abrir este bloco musical com Gerilson Israel em Veracidade. É uma canção que fala da verdade como o espelho da vida, não é? E a madrugada também é tempo para pensarmos naquilo que é autêntico, naquilo que não se esconde. Cada nota desta música é como uma confissão e cada palavra também pode ser tida como uma revelação. Portanto, deixemos-nos que a esta hora a música nos ensine a sermos verdadeiros.

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0: Ouvimos logo a seguir os Gibson Brothers a lembrarem-nos Remember Who You Are. Pois é, depois de termos a veracidade de Jerilson Israel, vieram os Gibson Brothers e, portanto, fazem desta madrugada um tempo de identidade, de memória e de raízes, não é? É uma canção que é como um conselho de irmão, não é? Como uma voz que nos chama de volta para o essencial. Quem nós somos, o que é que carregamos? E a música respondeu muito bem com melodia. E quem entra também com alegria em aquele abraço é Gilberto Gil, numa canção que é saudação, que é festa, que é calor humano. É, pois, é calor humano que também vem e nos abraça nesta madrugada. Uma madrugada entre encontro, não é, amigo ouvinte? Sim, encontro entre você e nós, através da Antena Nacional da Rádio Moçambique. Cada nota musical desta música, aquele abraço de Gilberto Gil, é como um sorriso, é como um afeto. A música transforma a ausência em presença. Vamos ouvir.
1: Este samba vai para Dorival Caymmi, João Gilberto e Caetano Veloso. Vamos lá.
2: O Rio de Janeiro.

Grace Évora traz-nos Lolita, o ritmo que é dança e dança que é muito bem conhecida nas festas onde nós participamos, não é? E queremos trazer de volta esta memória. A madrugada vem e ganha cor, ganha movimento, numa música que nos lembra que mesmo na noite profunda há espaço para alegria, para leveza, para festa.

Pois é, amigo ouvinte, esta canção que nos trouxe movimento, não é? A seguida de ABC, numa canção intensa, que é a pergunta e bom, pergunta sem resposta. A madrugada é a hora das interrogações, não é? E ABC vem com este tema, porque é uma música que é reflexão contínua e viagem para o interior.

depois deste porquê, segue Hug Masekela, traz-nos Stimela, o trem do carvão, uma canção que fala do trabalho duro, da exploração, de resistência. É uma música que carrega muita história, que vem e denuncia e que, com certeza, emociona. Vemos, sim, trazer esta memória coletiva numa canção que também é testemunho para a sua madrugada.

trouxemos este testemunho, trouxemos esta história com a voz de Hugo Masekela no tema musical Stimela. E queremos, sim, entrar com uma outra dinâmica, com uma outra banda. Agora, Ivete Sangalo com a banda Eva, em Eva. Pois é, um clássico que fala de fuga, de liberdade, de amor que se reinventa. É uma música que embala bastante, mas também nos consola, não é? Vamos acompanhar.

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1: 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São 3 horas.
2: Boa noite. Bem-vindo às notícias apresentadas por Vítor Rufino. Governo reforça o sistema de aviso prévio com vista a reduzir o impacto dos fenómenos naturais extremos no país. Para o efeito, o Instituto Nacional de Gestão e Redução do Risco de Desastres, INGD, em coordenação com o Instituto Nacional de Comunicações de Moçambique, procedeu esta terça-feira em Maputo à inauguração da Sala de Comunicações de Emergência, que visa fortalecer a capacidade de prevenção e resposta a desastres. Segundo a presidente do Instituto Nacional de Gestão e Redução do Risco de Desastres, Luísa Mac, a infraestrutura vai contribuir para melhorar as observações básicas do clima e do tempo que sustentam os alertas antecipados.
3: Cada evento que afeta o nosso país apresenta desafios específicos e dos mais complexos tem a ver com a comunicação. A conjunção de esforços e colaboração permanente entre as diferentes instituições permite a disseminação atempada de mensagens de alerta, facilitando a evacuação atempada de comunidades em risco ou as operações de busca e salvamento em situações de emergência.
2: Presidente do Instituto Nacional de Gestão e Redução do Risco de Desastres, Luísa Mac. Os antigos governadores de Cabo Delgado afirmam que a Conferência Internacional sobre Industrialização e Agronegócio é um fórum estratégico para a consolidação das metas económicas e de desenvolvimento sustentável da província. Segundo Lázaro Mate e Eliseu Machava, o fórum de 2 dias serviu de plataforma para alinhar as potencialidades da província com as novas diretrizes de industrialização do país para o desenvolvimento.
4: É nesse sentido que me regozijo de efetivamente ter sido convidado para poder participar num programa tão complexo como este, que é o do desenvolvimento da província de Cabo Delgado, que tem sido efetivamente a luta de todas as governações desde que nós alcançamos a nossa independência em 1975 até ao presente momento. Não devemos deixar o sonho do mundial morrer.
5: A conferência internacional que aqui temos trouxe matéria bastante importante para se desenhar o desenvolvimento que nós pretendemos na nossa província.
2: A Conferência Internacional sobre Industrialização e Agronegócio, que encerrou no princípio da noite desta terça-feira, reuniu líderes, parceiros e investidores para uma reflexão em torno das soluções estruturais para a economia de Cabo Delgado. O secretário de Estado em Gaza insta os funcionários públicos a pautarem por princípios éticos e deontológicos no exercício das suas funções. Jaime Neto quer funcionários públicos que se abstêm da corrupção. O chefe do Conselho dos Serviços de Representação do Estado em Gaza falava esta terça-feira em Xai-Xai, nas celebrações do Dia da Função Pública.
6: Neste dia, todos nós, funcionários públicos, devemos nos regozijar pelas conquistas e, ao mesmo tempo, devemos celebrar a satisfação dos nossos concidadãos pela qualidade dos serviços a eles prestados por cada servidor do Estado. De águas que assolaram a nossa província, causaram cheias e inundações, provocando profundos danos às nossas instituições públicas, sobretudo nos setores da educação e saúde.
2: Secretário de Estado em Gaza insta os funcionários públicos a pautarem por princípios éticos e deontológicos no exercício das suas funções. Autoridades governamentais na província de Niassa mostram-se preocupadas com crescentes casos de mau atendimento, consumo de bebidas alcoólicas, corrupção e outros comportamentos desviantes de servidores públicos na província. As preocupações foram levantadas por ocasião das celebrações esta terça-feira do Dia Internacional da Função Pública, indicando que o comportamento de alguns funcionários públicos lesa os direitos e liberdades fundamentais dos cidadãos. A governadora do Niassa, Judith Massengeli, disse que o recente caso de mau atendimento à parturiente numa das unidades sanitárias da cidade de Lixinga, que circulou nas redes sociais, evidencia o ataque à dignidade humana na função pública.
7: Quando uma parturiente é deixada no chão, quando a enfermeira ocupa a cama, não falha apenas, um profissional falha a consciência do serviço público.
2: Já o secretário de Estado no Niassa, Silva Livone, disse ser repugnante o consumo de bebidas alcoólicas e outros desmandos nas instituições públicas. Na atualidade internacional, a Defesa Civil da Faixa de Gaza exumou esta terça-feira 40 corpos na seção leste do cemitério Sheikh Radwan, no norte da capital do território, que foi danificado por ataques israelitas, informou a entidade palestiniana. As vítimas enterradas no local eram pessoas sepultadas antes da guerra, mas durante a invasão terrestre da área, o exército arrasou partes do cemitério, incluindo o muro, segundo relatou um porta-voz da Defesa Civil à agência de notícias espanhola EFE. A mesma fonte indicou que está em curso o projeto na Faixa de Gaza para restaurar cemitérios danificados ou destruídos. Fechamos com a previsão do tempo. A cidade de Tete poderá registrar hoje 31 graus Celsius de temperatura máxima, seguida por Maputo com 30 graus. Para Beira e Nampula prevê-se 29 graus, Pemba, Quilimane e Xai-Xai 28, Inhambane e Vilanculo 27, Chimoio 25 e por fim Lixinga 23 graus Celsius de temperatura máxima. Próximas notícias às 4 horas.

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3: Estimado ouvinte, esta é a nossa terceira hora do nosso encontro de hoje. Estamos juntos nesta madrugada e eu espero que esteja, portanto, bem confortável na nossa companhia. E queremos abrir este bloco musical agora com Johnny Ramos em Marinela, numa canção que fala de amor e de presença, com uma suavidade e ritmo que vem e embala a madrugada.

Seguimos agora com Justin Bieber e Busta Rhymes, numa fusão inesperada. Pop juvenil e rap vibrante. A madrugada vem e ganha mais energia, mais batida, mais movimento. É a música que mistura mundos e mostra que a noite também pode ser de festa. Justin Bieber e Busta Rhymes. E logo a seguir vamos continuar neste ritmo com Kanye West em remix de DJ Drex, Famous. Famous é uma provocação, é atitude, uma provocação positiva, não é? Um ritmo urbano que vem sacudir o silêncio da madrugada. E é a música que fala de fama, mas também fala de identidade, de como nos vemos e de como queremos ser vistos.

Lady Gaga já entrou depois de Kanye West a falar, portanto, de drama, de intensidade. Pois é, entrou com Alejandro, esta música que mistura dança, mistura intensidade. E sim, Lady Gaga, que é conhecido por toda a sua teatralidade, para a fusão de pop e emoção que prende o seu público. Vamos agora entrar para mais alguns ritmos de amor. Vem Landrick com Me Agarra Só. É que zomba, é romance, é calor. E a madrugada também tem este tempo de intimidade, não é? De palavras simples, porém que dizem muito. De gestos pequenos, mas que carregam grandes sentimentos.

Depois deste Me Agarra Só de Landrick, vamos continuar com a Lusofonia de Amor com Leandro e Leonardo. Eles cantam O Quanto o Nosso Amor Valeu. É sertanejo, pois é, aquele ritmo brasileiro e que vem falar sobre despedida, de balanço, de lembrança. A madrugada também é a hora de pensar no que vivemos, no que ficou, naquilo que valeu a pena. E logo a seguir, Ney Johnson canta uma declaração direta. Te amo. É o título da sua música, Sem Rodeios. Esta madrugada também vem a ser de confissão, de dizer aquilo que muitas vezes guardamos. E esta música é como carta aberta ao coração. O quanto o nosso amor valeu e te amo. Já a seguir.

Pois é, depois de te amo e desta expressão de amor, vamos falar sim um pouco sobre expressarmo-nos. Mas quem vai realmente falar sobre isto há de ser Madonna. Ela traz-nos Express Yourself, expressa-se a si mesmo. É um hino da liberdade, à autenticidade, à força de ser quem somos. E a madrugada também é tempo disto, não é? Da afirmação, de coragem, de expressão sem medo. Encerramos esta hora com Maisa em Special Love, uma canção que fala de amor especial, único e raro. A madrugada vai terminar assim, não é? Com ternura, com esperança e com celebração deste sentimento que une, que move corações, que é o amor.

0: São neste momento 4 horas.
1: Bom dia, bem-vindo às notícias apresentadas por Vítor Rufino. Governo reforça o sistema de aviso prévio com vista a reduzir o impacto dos fenómenos naturais extremos no país. Para o efeito, o Instituto Nacional de Gestão e Redução do Risco de Desastres, INGD, em coordenação com o Instituto Nacional de Comunicações de Moçambique, procedeu esta terça-feira em Maputo à inauguração da Sala de Comunicações de Emergência, que visa fortalecer a capacidade de prevenção e resposta a desastres. Segundo a presidente do Instituto Nacional de Gestão e Redução do Risco de Desastres, Luísa Mac, a infraestrutura vai contribuir para melhorar as observações básicas do clima e do tempo que sustentam os alertas antecipados.
2: Cada evento que afeta o nosso país apresenta desafios específicos e dos mais complexos tem a ver com a comunicação. A conjunção de esforços e colaboração permanente entre as diferentes instituições permite a disseminação atempada de mensagens de alerta, facilitando a evacuação atempada de comunidades em risco ou as operações de busca e salvamento em situações de emergência.
1: Presidente do Instituto Nacional de Gestão e Redução do Risco de Desastres, Luísa Mac. Os antigos governadores de Cabo Delgado afirmam que a Conferência Internacional sobre Industrialização e Agronegócio é um fórum estratégico para a consolidação das metas económicas e de desenvolvimento sustentável da província. Segundo Lázaro Mate e Eliseu Machava, o fórum de 2 dias serviu de plataforma para alinhar as potencialidades da província com as novas diretrizes de industrialização do país para o desenvolvimento.
3: É nesse sentido que me regozijo de efetivamente ter sido convidado para poder participar num programa tão complexo como este, que é o do desenvolvimento da província de Cabo Delgado, que tem sido efetivamente a luta de todas as governações desde que nós alcançamos a nossa independência em 1975 até ao presente momento. Não devemos deixar o sonho do Mundial morrer.
4: A conferência internacional que aqui temos trouxe matéria bastante importante para se desenhar o desenvolvimento que nós pretendemos na nossa província.
1: A Conferência Internacional sobre Industrialização e Agronegócio, que encerrou no princípio da noite desta terça-feira, reuniu líderes, parceiros e investidores para uma reflexão em torno das soluções estruturais para a economia de Cabo Delgado. O secretário de Estado em Gaza insta os funcionários públicos a pautarem por princípios éticos e deontológicos no exercício das suas funções. Jaime Neto quer funcionários públicos que se abstêm da corrupção. O chefe do Conselho dos Serviços de Representação do Estado em Gaza falava esta terça-feira em Xai-Xai, nas celebrações do Dia da Função Pública.
5: Neste dia, todos nós, funcionários públicos, devemos nos regozijar pelas conquistas e, ao mesmo tempo, devemos celebrar a satisfação dos nossos concidadãos pela qualidade dos serviços a eles prestados por cada servidor do Estado. De águas que assolaram a nossa província, causaram cheias e inundações, provocando profundos danos às nossas instituições públicas, sobretudo nos setores da educação e saúde.
1: Secretário de Estado em Gaza insta os funcionários públicos a pautarem por princípios éticos e deontológicos no exercício das suas funções. Autoridades governamentais na província do Niassa mostram-se preocupadas com crescentes casos de mau atendimento, consumo de bebidas alcoólicas, corrupção e outros comportamentos desviantes de servidores públicos na província. As preocupações foram levantadas por ocasião das celebrações esta terça-feira do Dia Internacional da Função Pública, indicando que o comportamento de alguns funcionários públicos lesa os direitos e liberdades fundamentais dos cidadãos. A governadora do Niassa, Judith Massengeli, disse que o recente caso de mau atendimento à parturiente numa das unidades sanitárias da cidade de Lixinga, que circulou nas redes sociais, evidencia o ataque à dignidade humana na função pública.
6: Quando uma parturiente é deixada no chão, quando a enfermeira ocupa a cama, não falha apenas, um profissional falha a consciência do servir público.
1: Já o secretário de Estado no Niassa, Silva Livone, disse ser repugnante o consumo de bebidas alcoólicas e outros desmandos nas instituições públicas. Na atualidade internacional, a Defesa Civil da Faixa de Gaza exumou esta terça-feira 40 corpos na seção leste do cemitério Sheikh Radwan, no norte da capital do território, que foi danificado por ataques israelitas, informou a entidade palestiniana. As vítimas enterradas no local eram pessoas sepultadas antes da guerra, mas durante a invasão terrestre da área, o exército arrasou partes do cemitério, incluindo o muro, segundo relatou um porta-voz da Defesa Civil à agência de notícias espanhola EFE. A mesma fonte indicou que está em curso o projeto na Faixa de Gaza para restaurar cemitérios danificados ou destruídos. Fechamos com a previsão do tempo. A cidade de Tete poderá registrar hoje 31 graus Celsius de temperatura máxima, seguida por Maputo com 30 graus. Para Beira e Nampula prevê-se 29 graus, Pemba, Quelimane e Xai-Xai 28, Inhambane e Vilanculo 27, Chimoio 25 e por fim Lixinga 23 graus Celsius de temperatura máxima. Apresentamos as notícias a esta hora, as próximas às 5 horas.

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2: Hey, mami. Perdona-me. I'm sorry. Desculpa, mãe. Lambi sangá, mamãe.

dia já está a florescer pouco a pouco e abrimos este bloco musical com promessas, sim, com promessas, com, portanto, Juro por Tudo, de Matias Damásio. É uma canção que é entrega, é amor dito com intensidade. Bom, depois de uma falha, se calhar, mas que vem com juramento, com palavra firme e com sentimento que não se pode esconder. Já Nelson Freitas canta Mariana, um quizomba doce, que é um romance que embala e, portanto, de um nome que se transforma em melodia.

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1: Neo já invadiu este espaço com Miss Independent, uma canção da força feminina, da independência, da confiança. Então, queremos também elevar esta celebração da força feminina. E depois vem Nsoki. Será que Nsoki é esta mulher também independente? Vamos ouvir O Mundo é Teu.

Aí está. Só que já respondeu às nossas dúvidas. Uma mulher que vem nos falar de conquista e de confiança, com certeza é uma verdadeira Miss Independent. Uma Miss Independente, não é? A madrugada também é tempo de acreditar que o mundo nos pertence e que os sonhos são possíveis, que o futuro está aberto e à nossa espera.

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2: Bom dia, bem-vindo às notícias apresentadas por Vítor Rufino. O presidente da República exonerou por despacho presidencial Manuel Crispo Bocuto do cargo de reitor da Academia de Altos Estudos Estratégicos. No outro despacho, o chefe do Estado exonerou António Caetano Lourenço do cargo de vice-reitor da Academia de Altos Estudos Estratégicos. O presidente da República nomeou em outros despachos presidenciais separados António Janji Taimo Supeia para o cargo de reitor da Academia de Altos Estudos Estratégicos e Nelson Valente Rego para o cargo de vice-reitor da mesma instituição. Os recém-nomeados tomam posse esta quarta-feira numa cerimónia a ser dirigida pelo chefe do Estado no gabinete da Presidência da República. O Governo aprovou a criação da Academia Nacional de Ciências Aeronáuticas. Trata-se de uma instituição que vai reintroduzir a formação de pilotos de aeronaves de asa fixa ou aviões e pilotos de asa rotativa, vulgo helicópteros. A nova instituição voltará a formar igualmente assistentes de bordo. A informação foi avançada esta terça-feira em Maputo pelo porta-voz da sessão do Conselho de Ministros, Salim Valá, em conferência de imprensa.
3: A extinção resulta do processo de reestruturação institucional do setor da aviação civil do país, com vista a garantir a eficiência, eficácia, sustentabilidade e melhoria da qualidade dos serviços prestados. Esta nova perspectiva trará ganhos económicos com a redução dos custos com formação no exterior e, consequentemente, aumento da eficiência operacional, sustentabilidade e segurança na aviação civil em Moçambique, bem como o reforço da soberania nacional.
2: O Governo aprovou a criação da Academia Nacional de Ciências Aeronáuticas. O Instituto Nacional das Comunicações de Moçambique, INCM, entregou esta terça-feira as licenças de espectro para a implementação da tecnologia 5G e expansão da rede 4G às operadoras de telefonia móvel que operam no país. A entrega decorreu durante a 5ª Conferência Nacional das Comunicações, realizada em Maputo, num momento considerado histórico para a transformação digital e modernização do setor das telecomunicações no país. Na ocasião, a presidente do Conselho de Administração do INCM, Milena Fernandes, destacou que a atribuição das licenças representa um marco importante na implementação da Estratégia Nacional de Transformação Digital.
4: Trata-se de um passo na concretização desta estratégia e o reforço das infraestruturas que irão sustentar a economia digital, impulsionar a inovação tecnológica e modernizar os serviços públicos e privados do nosso país. O espectro radioelétrico é um recurso escasso, estratégico e de elevado valor para o desenvolvimento nacional.
2: A dirigente recordou ainda que as licenças estão associadas a obrigações específicas de cobertura e qualidade de serviço, prevendo que até junho de 2027 todas as capitais provinciais passem a beneficiar da tecnologia 5G. A presidente da Assembleia da República afirma que o diálogo nacional inclusivo em curso no país registra progressos esperados, visando a consolidação da paz e reconciliação dos moçambicanos. Margarida Talapa fez o pronunciamento esta terça-feira durante o encontro que manteve com a presidente da Assembleia Nacional de Azerbaijão, Sahiba Gafarova, à margem da 20ª sessão da Conferência da União Parlamentar dos Estados-membros da Organização de Cooperação Islâmica. A conselheira diplomática da presidente do Parlamento Moçambicano, Paulina Abdala, disse que, de forma geral, Margarida Talapa partilhou com a sua homóloga do Azerbaijão a situação política, económica e social do país. O ministro da Administração Estatal e Função Pública enaltece os servidores públicos pela entrega abnegada no exercício das suas atividades para o bem da população. Inocêncio Impissa diz que, apesar dos desafios que enfrentam, aliados à conjuntura económica e social do país, os profissionais não abandonam a sua missão de bem servir. O governante falava esta terça-feira na Matola, nas comemorações do Dia Internacional da Função Pública.
5: Enaltecer o papel dos funcionários públicos, estabelecer a valorização dos nossos colegas, de todos os colegas que, se não fosse a nossa atuação, hoje não teríamos o país nos termos em que está. Não teríamos os níveis de prestação, de assistência das nossas comunidades, principalmente as mais frágeis, a serem assistidas, a serem atendidas, a serem prestadas.
2: Por outro lado, o ministro da Administração Estatal e Função Pública garantiu que o governo vai tudo fazer para dar resposta às inquietações dos funcionários. Sobem os casos de malária no distrito de Mabalane, em Gaza, com o registro no primeiro trimestre deste ano de 750 casos contra 158 de igual período de 2025. O diretor de Saúde, Mulher e Ação Social em Mabalane refere que o aumento dos casos da malária naquela região está associada à queda excessiva da chuva, fraco saneamento do meio e o uso incorreto de redes mosquiteiras. Laxon William refere que, por conta destes fatores, decorrem campanhas de sensibilização da população para o uso adequado de redes mosquiteiras e, adicionalmente, a adoção de outros métodos de prevenção da malária. Na atualidade internacional, o número de crianças e adolescentes cuja educação foi interrompida por conflitos ou choques climáticos atingiu os 258 milhões e continua a aumentar, indica o relatório da ONU divulgado esta terça-feira. O relatório centra-se nas crianças e adolescentes em idade escolar, cuja educação é afetada por conflitos, deslocações forçadas, choques climáticos ou crises socioeconómicas prolongadas. Entre 258 milhões de crianças, 93 milhões estão completamente fora da escola, sublinha o relatório. Fechamos com a previsão do tempo. A cidade de Tete pode registrar esta quarta-feira 31 graus centígrados de temperatura máxima, seguida por Maputo com 30 graus. Para Beira e Nampula, prevê-se 29 graus, Pemba, Quilimane e Xai-Xai 28, Inhambane e Vilanculo 27, Chimoio 25 e por fim Lixinga 23 graus Celsius. Apresentamos as notícias a esta hora, as próximas às 6 horas, inseridas no Jornal da Manhã.
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Bom dia Moçambique, seja bem-vindo a mais uma edição do Jornal da Manhã, o espaço que o mantém informado sobre os principais acontecimentos do país e do mundo. Confira já a seguir os destaques desta edição. O Conselho Executivo da província de Maputo vai transformar terra ociosa em polos de produção e empregabilidade juvenil. As autoridades já mapearam mais de 14 mil hectares de terra subaproveitados e sem nenhuma indicação de aproveitamento ou de seguimento de projetos para os quais as áreas foram atribuídas. O governo aprova a criação da Academia Nacional de Ciências Aeronáuticas. A PRM em Sofal alerta para o aumento de burlas por clonagem de cartões de crédito e apela a população a redobrar os cuidados. Os criminosos acampam nas caixas multibanco e agem sem levantar suspeitas. Autoridades de saúde em Inhambane endurecem medidas para combater casos de mau atendimento e cobranças ilícitas nas unidades sanitárias da província. E na atualidade internacional, novos bombardeamentos russos mataram ontem pelo menos 9 pessoas e provocaram mais de 30 feridos no sul e centro da Ucrânia, numa altura em que Kiev prossegue, por sua vez, os ataques contra a Crimeia ocupada. Tópicos do Jornal da Manhã, edição de quarta-feira, 24 de junho de 2026. Sidónio Pires está na sonorização, Vitor África nas notícias, Ernesto Chauque na edição e apresentação. Votos de ótima escuta.

0: Fique com as notícias apresentadas por Vitor África. Bom dia.
1: Muito bom dia. O presidente da República, Daniel Chapo, exonerou ontem, por despacho presidencial, Manuel Crispo Bocuto, do cargo de reitor da Academia de Altos Estudos Estratégicos. No outro despacho, o chefe de Estado exonerou António Caetano Lourenço, do cargo de vice-reitor da Academia de Altos Estudos Estratégicos. O presidente da República nomeou em outros despachos presidenciais separados António Njanji Taimo Supeia para o cargo de reitor da Academia de Altos Estudos Estratégicos e Nelson Valente Rego para o cargo de vice-reitor da mesma instituição. Os recém-nomeados tomam posse hoje numa cerimônia a ser dirigida pelo chefe de Estado no gabinete da Presidência da República. O Governo aprovou a criação da Academia Nacional de Ciências Aeronáuticas. Trata-se de uma instituição que vai reintroduzir a formação de pilotos de aeronaves de asa fixa ou aviões e pilotos de asa rotativa, vulgos helicópteros. A nova instituição voltará a formar igualmente assistentes de bordo. A informação foi avançada esta terça-feira em Maputo pelo porta-voz do Conselho de Ministros, Salim Valá, em conferência de imprensa.
2: A extinção resulta do processo de reestruturação institucional do setor da aviação civil do país, com vista a garantir a eficiência, eficácia, sustentabilidade e melhoria da qualidade dos serviços prestados. Esta nova perspectiva trará ganhos econômicos com a redução dos custos com formação no exterior e, consequentemente, aumento da eficiência operacional, sustentabilidade e segurança na aviação civil em Moçambique, bem como o reforço da soberania nacional.
1: O Governo aprovou a criação da Academia Nacional de Ciências Aeronáuticas. O Instituto Nacional das Comunicações de Moçambique, INSAIAM, entregou ontem as licenças de espectro para a implementação da tecnologia 5G e expansão da rede 4G às operadoras de telefonia móvel que operam no país. A entrega decorreu durante a 5ª Conferência Nacional das Comunicações, realizada em Maputo, num momento considerado histórico para a transformação digital e modernização do setor das telecomunicações no país. Na ocasião, a presidente do Conselho de Administração do INSAIAM, Helena Fernandes, destacou que a atribuição das licenças representa um marco importante na implementação da Estratégia Nacional de Transformação Digital, devendo contribuir para o desenvolvimento da economia digital, inovação tecnológica e melhoria dos serviços públicos e privados.
3: Trata-se de um passo na concretização desta estratégia e o reforço das infraestruturas que irão sustentar a economia digital, impulsionar a inovação tecnológica e modernizar os serviços públicos e privados do nosso país. O espectro radioelétrico é um recurso escasso, estratégico e de elevado valor para o desenvolvimento nacional.
1: A dirigente recordou ainda que as licenças estão associadas a obrigações específicas de cobertura e qualidade de serviço, prevendo que até junho de 2027 todas as capitais provinciais passem a beneficiar da tecnologia 5G. O ministro da Administração Estatal e Função Pública enaltece os servidores públicos pela entrega abnegada no exercício das suas atividades para o bem da população. Inocêncio Impissa diz que, apesar dos desafios que enfrentam, aliados à conjuntura económica e social do país, os profissionais não abandonam a sua missão do bem servir. O governante falava esta terça-feira na Matola, nas comemorações do Dia Internacional da Função Pública.
4: Enaltecer o papel dos funcionários públicos, estabelecer a valorização dos nossos colegas, de todos os colegas que, se não fosse a nossa atuação, hoje não teríamos o país nos termos em que está. Não teríamos os níveis de prestação, de assistência das nossas comunidades, principalmente as mais frágeis, a serem assistidas, a serem atendidas, a serem prestadas.
1: Por outro lado, o ministro da Administração Estatal e Função Pública garantiu que o governo vai tudo fazer para dar resposta às inquietações dos funcionários. E no plano internacional, novos bombardeamentos russos mataram esta terça-feira pelo menos 9 pessoas e provocaram mais de 30 feridos no sul e centro da Ucrânia. Os ataques aconteceram numa altura em que Kiev prossegue, por sua vez, com as negociações. Nas últimas semanas, a Crimeia tornou-se um dos principais alvos de ataques de drones ucranianos que atingiram, sobretudo, a rede logística, provocando escassez de produtos essenciais, nomeadamente combustíveis. E fechamos com o desporto. O futebolista português Cristiano Ronaldo marcou ontem 2 golos na vitória de Portugal sobre a seleção do Uzbequistão por 5 a 0 no jogo da segunda ronda do Grupo K do Mundial da FIFA 2026. No outro jogo do Grupo K, que terminou em instantes, a seleção da Colômbia derrotou a congênere da República Democrática do Congo por 1 a 0 e garantiu apuramento para a fase seguinte da competição. Ainda ontem, para o Grupo L, jogaram Inglaterra-Gana, jogo que terminou empatado sem abertura de contagem. No outro jogo do Grupo L, realizado esta manhã, a seleção da Croácia derrotou o Panamá por 1 a 0. Hoje começam os jogos da terceira ronda da fase de grupos, com os embates Suíça-Canadá e Bósnia-Herzegovina-Catar. Os 2 jogos estão marcados para 21 horas de Moçambique. Já estão apuradas para a fase seguinte as seleções da Argentina, França, Noruega, Estados Unidos, México, Alemanha e Colômbia, com 6 pontos cada após a realização de 2 jogos. Matematicamente estão eliminadas da Copa do Mundo as seleções do Senegal, Iraque, Haiti, Tunísia, Turquia, Uzbequistão e Panamá, sem qualquer pontuação após realização de 2 jogos. Apresentamos as notícias no próximo bloco às 7 horas.

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1: Bom dia, estimados ouvintes da Rádio Moçambique. Previsão do estado do tempo para hoje, 24 de junho de 2026. O INAME prevê, em todo o país, céu pouco nublado a limpo, neblinas ou nevoeiros matinais, vento do sueste a nordeste, fraco a moderado. Temperaturas máximas previstas em graus Celsius. Dete, 31, Maputo, 30, Beira e Nampula, 29, Pemba, Quilimane e Xai-Xai, 28, Inhambane e Vilanculo, 27, Chimoio, 25 e, finalmente, Lixinga com 23 graus Celsius. É tudo quanto à previsão do estado do tempo para o dia de hoje. Bom dia, até a próxima.

0: islamica poik que decorre desde a última segunda-feira aqui em Baku, no Azerbaijão. A presidente do Parlamento moçambicano acredita que a visita da presidente da Assembleia Nacional do Azerbaijão ao nosso país vai aproximar cada vez mais os dois órgãos legislativos. O objetivo principal é permitir que Moçambique e Azerbaijão estabeleçam também relações de cooperação diplomática. A conselheira diplomática da presidente da Assembleia da República, Paulina Abdalla, explica que, neste momento, estão a ser dados os primeiros passos para o efeito.
1: Os primeiros passos estão a ser dados. Já há estabelecimento de relações diplomáticas entre os dois países. Há este contacto a um nível interparlamentar que, na visão de Sua Excelência Presidente da Assembleia da República, há de ser incrementado. Sua Excelência Presidente da Assembleia da República convida a sua homóloga do Azerbaijão a visitar Moçambique em datas que hão de ser futuramente acordadas. Este convite não apenas foi acolhido, assim como foi retribuído pela presidente da Assembleia Nacional do Azerbaijão. Portanto, há contactos que já estão a ser feitos e pensamos que no futuro a relação interparlamentar entre as duas Assembleias Legislativas poderão estar mais fortalecidas.
0: Atualmente, os parlamentos de Moçambique e do Azerbaijão partilham apenas relações de amizade por fazerem parte das mesmas organizações internacionais, como é o caso da União Parlamentar dos Estados-membros da Organização de Cooperação Islâmica. De Baku, capital do Azerbaijão, para a Rádio Moçambique, Domingos Macalani, uma vez mais, bom dia.
2: Bom trabalho, Domingos Macalano. Ontem o governo esteve reunido em mais uma sessão ordinária do Conselho de Ministros. O resumo do encontro do Executivo com o jornalista Leopoldo Capito.
3: O governo aprovou a criação da Academia Nacional de Ciências Aeronáuticas. Trata-se de uma instituição que vai reintroduzir a formação de pilotos de aeronaves de asa fixa, os aviões, e vai formar ainda pilotos de asa rotativa, vulgo helicópteros. A nova instituição voltará ainda a formar assistentes de bordo. Estes dados foram partilhados nesta terça-feira em Maputo pelo porta-voz da sessão do Conselho de Ministros em conferência de imprensa. Salim Valá disse que a criação da Academia Nacional de Ciências Aeronáuticas surge da extinção da Escola Nacional de Aeronáutica.
4: A extinção resulta do processo de reestruturação institucional do setor da aviação civil do país, com vista a garantir a eficiência, eficácia, sustentabilidade e melhoria da qualidade dos serviços prestados. Esta nova perspectiva trará ganhos econômicos com a redução dos custos com formação no exterior e, consequentemente, aumento da eficiência operacional, sustentabilidade e segurança na aviação civil em Moçambique, bem como o reforço da soberania nacional.
3: O Conselho de Ministros já aprovou ainda a proposta de resolução a enviar à Assembleia da República relativa aos trabalhadores migrantes. A mesma pretende garantir a proteção e promoção de igualdade e tratamento aos trabalhadores migrantes e apoio aos países a gerirem os fluxos migratórios. Salim Valá anotou que o Executivo aprovou ainda o decreto sobre o regulamento do trabalho doméstico e revoga o anterior.
4: O objetivo principal é adequar o setor às novas diretrizes estabelecidas pela Lei nº 13/2023, Lei do Trabalho, e aos preceitos internacionais da Convenção nº 189 da OIT sobre o trabalho digno, aprovado na Conferência Internacional do Trabalho da OIT, realizada a 16 de junho de 2011, bem como da Recomendação nº 201, que a complementa.
3: O porta-voz do Conselho de Ministros anotou que nesta terça-feira foi apreciada a informação da comissão que monitora a situação dos moçambicanos vítimas de xenofobia na África do Sul. Salim Valá indicou que persistem desafios para o repatriamento de nacionais e reintegração, destacando-se falta de documentação, dificuldades no transporte de bens e no acesso aos meios de subsistência após o regresso ao país. O governante apontou que já regressaram a Moçambique 738 nacionais vítimas da xenofobia na África do Sul.
2: A melhoria nos indicadores de segurança alimentar e nutricional na província de Manica, de Nicassam.
5: A província de Manica registra melhoria nos indicadores de segurança alimentar e nutricional, com cerca de 95% da população em situação de segurança alimentar garantida.

0: rápida. A informação foi avançada pelo chefe do Departamento de Segurança Alimentar e Nutricional na Direção Provincial da Agricultura e Pescas de Manica, Dionísio Rapec. Segundo a fonte, a província conseguiu recuperar dos efeitos do fenómeno El Niño, que no ano passado provocou uma crise alimentar e afetou milhares de famílias. Dados do Secretariado Técnico de Segurança Alimentar em Manica indicam que no primeiro trimestre deste ano, cerca de 146 mil pessoas encontravam-se em situação de insegurança alimentar. Entretanto, projeções resultantes do estudo pós-colheita apontam para uma redução deste número para cerca de 58 mil pessoas até setembro, o equivalente a 5% da população da província. Dionísio Rapec atribuiu os resultados à boa produção agrícola registada na presente campanha, bem como às ações promovidas pelo governo para reforçar a disponibilidade e o acesso aos alimentos.
1: Houve muita chuva, há muita umidade, há muita água e ações de potenciação da segunda época agrícola, que na sua maioria são hortícolas. Alguns alimentos também que podem ser regáveis. Também com a iniciativa presidencial, por exemplo, uma família, uma horta caseira, também estamos alinhados com nesse âmbito, que pelo menos cada família tenha alimentos frescos no seu quintal. Estamos com outros setores como educação, né, e nas outras escolares, para disponibilidade de mais alimentos. Também a segurança alimentar é uma questão multissetorial, né? Não cabe só a agricultura, não basta só produzir. Nós estamos a trabalhar também com o setor de indústria e comércio, o setor empresarial, de modo que aquilo que não é produzido, assim como aquilo que é produzido, chegue ao consumidor.
0: Apesar da melhoria, Dionísio Rapec reconhece que persistem desafios relacionados com a diversidade alimentar e os hábitos nutricionais das famílias, razão pela qual decorrem campanhas de educação nutricional. Sambanha Arangokuma, no Sabauca, na Marota, Vikirei Cólera. A partir de Chimoio, Dini Kassam.
2: Vamos a Nampula, onde cerca de 300 convidados de internacionais e estrangeiros participam hoje na cidade de Nampula, na segunda Conferência Internacional de Nutrição e Agronegócios, tal como indica Nelson Tatanha.
3: O evento de um dia reúne representantes do governo, setor privado, parceiros de cooperação, investidores, academia, produtores e demais intervenientes do setor agrário. De acordo com o diretor provincial da Agricultura e Pescas de Nampula, Manuel Chicamice, além de convidados nacionais, confirmaram presença a representantes da África do Sul, Quênia, Bélgica, Portugal e Brasil. Manuel Chicamice referiu que estão preparadas três sessões temáticas com o objetivo de acelerar a transformação de sistemas alimentares da região e melhoria da produção e produtividade agrária.
4: Mas tem uma sessão plenária onde vamos iniciar a falar dos compromissos, depois iremos falar de alguma visão de nível central e provincial para a melhoria da produção e produtividade agrária e passando para a questão da sessão temática, a primeira será sobre produção sustentável, nutrição e resiliência climática. A segunda é sobre logística agrária, infraestruturas e mercados inclusivos. E a terceira sessão temática é sobre investimento, inovação e parcerias para a transformação dos sistemas alimentares.
3: Diretor Provincial da Agricultura e Pescas de Nampula, Manuel Chicamice, e as temáticas da 2ª Conferência Internacional sobre Nutrição e Agronegócio, SINA 2026, a realizar-se esta quarta-feira na cidade de Nampula, em paralelo com a Feira Econômica de Nampula FENA, evento que decorre nesta cidade desde a última segunda-feira e termina no domingo. A Moussi Munkiwa, Nyaweo Katupuka, Tinrubela Gassapão, Alani Eturo, Uira Ansiake, Ireta Piakala Piakala, Nelson Tatanha, Nampula. Bom dia.
2: Bom dia, bom trabalho. Produtores do distrito de Mecanhelas, no Niassa, já têm garantia de insumos para a próxima campanha agrícola. Constância Diabo.
5: Cerca de 300 produtores do distrito de Mecanhelas, no Niassa, vão beneficiar de semente melhorada de arroz para a próxima campanha agrícola. Neste momento, decorre a produção da referida semente numa iniciativa da AC Agrícola, uma empresa nacional vocacionada à produção em grande escala deste cereal, no posto administrativo de Xiuta, em Mecanhelas. O gestor desta empresa, Silvio Carvalho, diz que a produção da semente melhorada de arroz visa aumentar a produção e produtividade na região. Além de multiplicação da semente, a empresa está a fazer colheita de mais de 300 toneladas de arroz orgânico produzido numa área de mais de 400 hectares.
6: Nós temos o projeto de produção de arroz orgânico em 400 hectares. Temos o projeto de fomento de produção de arroz a produtores locais na zona de Xiúta e temos o projeto de processamento de todo esse arroz aqui em Coamba. Fizemos parte de uma formação de produção de semente melhorada. Então, ainda estamos no processo de colheita dessa semente para poder fazer fomento aos produtores que nós temos na zona.
5: Silvio Carvalho, gestor da AC Agrícola, e as ações que visam aumentar a produção e produtividade de arroz no posto administrativo de Xiúta, distrito de Micanhelas. Esta firma possui uma fábrica de processamento de arroz na cidade de Coamba. Constância Jabu, em Lixinga.
2: Produtores do distrito de Micanhelas, no Niassa, já têm garantias de semente melhorada para a melhoria da produção e produtividade do arroz na próxima campanha. O governo prevê introduzir, a partir da próxima campanha agrícola, pacotes de sementes a serem comercializados no país, selos e códigos de identificação. Felipe Jorge.
7: A medida, segundo o ministro da Agricultura, Ambiente e Pescas, visa proteger os produtores contra prejuízos decorrentes da utilização de sementes falsificadas. Falando no encerramento do encontro que teve lugar esta terça-feira com os agricultores, Roberto Albino disse que os códigos a serem inseridos nas embalagens permitirão aos produtores verificar a origem e a qualidade das sementes antes do seu uso. Roberto Albino explicou que a decisão surge numa altura em que vários agricultores têm reportado perdas significativas devido à utilização de sementes de origem duvidosa.
8: A partir do próximo ano, dessa próxima campanha, os pacotes de sementes vão ser selados e vão ter um QR Code, que vai permitir ver quem que produziu a semente, quem que certificou, quem que processou, em que dia foi. Todos os dados técnicos vão estar naquele QR Code para evitar a semente falsa. Vender semente falsa é crime que dá direito à cadeia. Na nova lei de semente que vamos submeter ao Parlamento, falsificar semente é um crime de burla e dá direito à cadeia. Tem que dar direito à cadeia. Quem burla não dá, não vai à cadeia. E com outro agravante.
7: Os camponeses aplaudem a medida e esperam melhorias na produção.
9: Mamado Selma, foi importante, né? Nós tomarmos conhecimento do que é que está para vir e as possibilidades que vêm, as oportunidades que aparecem. E é necessário, de facto, que haja maior divulgação, né? Não só para as pessoas que estiveram aqui na reunião, mas que haja, de facto, uma divulgação pública.
10: Estamos satisfeitos também com o nosso governo, através do Ministério da Agricultura, pelo alinhamento.
7: A circulação de sementes contrafeitas é apontada como um dos obstáculos ao desenvolvimento do setor agrícola no país. E as autoridades avançam, assim, com um plano para mudar a situação. Rama Gatishambinyara, Ngueishi, Ngifure Kachena, Ngisipo Kanamaruta, Tisati Tabata Vigurka, Kuitire Kutitivike Kolera, Filipe Jorge, Beira.
2: O governo prevê introduzir, a partir da próxima campanha agrícola, nos pacotes de sementes a serem comercializados no país, selos e códigos de identificação. É só neste momento, 6 horas e 26 minutos, breve pausa para os compromissos comerciais.

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Estamos na metade da hora 6. Fique com o resumo dos assuntos de destaque no Jornal da Manhã. O Conselho Executivo da Província de Maputo vai transformar Terra Ociosa em polos de produção e de empregabilidade juvenil. As autoridades já mapearam mais de 14 mil hectares de terra subaproveitados e sem nenhuma indicação de segmento dos projetos para os quais as áreas foram atribuídas. A PRGM em Sofala alerta para o aumento de burlas por clonagem de cartões de crédito e apela à população a redobrar os cuidados. Autoridades de saúde em Iambane endurecem medidas para combater casos de mau atendimento e de cobranças ilícitas nas unidades sanitárias da província.

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1: Bom dia, estimados ouvintes da Rádio Moçambique. Previsão do estado do tempo para hoje, 24 de junho de 2026. O INAME prevê, em todo o país, céu pouco nublado a limpo, neblinas ou nevoeiros matinais, vento do sueste a nordeste, fraco a moderado. Temperaturas máximas previstas em graus Celsius. Tete, 31, Maputo, 30, Beira e Nampula, 29, Pemba, Quilimane e Xaixai, 28, Inhambane e Vilanculo, 27, Chimoio, 25 e, finalmente, Lixinga com 23 graus Celsius.

0: No café da manhã, hoje, iremos olhar para os preparativos dos Jogos Desportivos do Conselho de Desportos da União Africana, Região 5. E para tal, teremos como convidado membro do Comitê Organizador, Inácio Bernardo. O café será moderado pelo jornalista RM Desporto, Fernando Chilovana. O ouvinte é convidado a participar pelos números 21 31 77 77 82 34 77, também pela página do Facebook Jornal da Manhã RGM. Às 6 horas e 33 minutos, o Conselho Executivo da província de Maputo pretende transformar terra ociosa em polos de produção e de empregabilidade juvenil. As autoridades mapearam para já mais de 14 mil hectares de terra subaproveitados e sem nenhuma indicação de segmento dos projetos para os quais as áreas foram atribuídas. Fernando Sidumo desenvolve a informação.
1: Com efeito, o chefe do Executivo Provincial, Manuel Tulle, convida agentes econômicos a apresentarem propostas de investimento para o reaproveitamento destes espaços ociosos. Tulle chama por isso aos jovens a se empenharem na atividade agrícola, aproveitando as oportunidades de investimento que o governo coloca à disposição através de várias iniciativas de financiamento. O governante considera que com a implantação de empreendimentos nestes locais poderá reduzir significativamente a problemática de desemprego que afeta sobretudo a camada juvenil.
2: 14 mil hectares que já identificamos, terra ociosa, não está a ser usado. As pessoas têm doados. 14 mil hectares. Tem papel de descarregar a terra dele, até paga anualmente. Mas não está a fazer nada. Agora nós terminamos, só estamos à espera da oportunidade. Assim que aparecer investidor, vamos entregar aquela terra. Vamos revogar o doado e entregar a terra para usar. Se alguém aqui quer usar terra, tem condições para trabalhar, é só nos contactar. Vamos entregar a terra para usar.
1: Governador da província de Maputo, Manuel Tulle, e o processo de revogação de terras tidas como ociosas para a sua reutilização em novos projetos de investimento nesta parcela do país. O Ranzeka. E na matéria de que tu vonelas nene camavado via kuambanambana, kufana ni amkutwane, e kula kankarlo wavushika. Fernando Sidumo, Rede Moçambique, Matola.
0: O governo de Cabo Delgado convida os jovens retornados de Kessanga e com formação profissional a concorrerem no Prémio Jovem Criativo lançado recentemente pelo Ministério da Juventude e Desportos para promover o autoemprego e desenvolvimento daquele distrito, tal como nos conta Cadre Buana.
3: O convite foi formulado pelo Diretor Provincial da Juventude, Emprego e Desporto em Cabo Delgado, para quem, apesar dos impactos decorrentes das ações terroristas, Kessanga tem um potencial no empreendedorismo e inovação juvenis. Jonas Abjate, que falava no âmbito de visita a trabalho que efetuou esta terça-feira aquele distrito, defendeu que a recuperação e crescimento de Kessanga está dependente de uma juventude resiliente e trabalhadora.
4: O Prémio Jovem Criativo é uma oportunidade de cada jovem mostrar o que ele sabe. E mais uma vez, Kessanga, aqui temos bons serralheiros, temos bons pescadores, temos bons músicos. Aqui em Kessanga, quando o telefone está variado, alguém leva em Pemba aqui. Não temos aqui. Temos jovens até que repara iPhone. Então, isso chama-se inovação tecnológica. Então, vamos convidar todos os jovens de Kessanga, vamos concorrer. Vão iniciar aqui em Kessanga, haverá eliminatória, depois vão passar para Pemba, Pemba também haverá eliminatória, e depois vão passar a nível nacional, e aí dá-se muito dinheiro. E é também uma grande oportunidade de mostrar que Kessanga tem jogo, porque existem algumas empresas que não querem instalar em Kessanga, pensando que ninguém está aqui em Kessanga que sabe reparar. Mas quando souberam que em Kessanga tem um jovem que sabe reparar televisor, que sabe reparar telefone, que sabe cortar cabelo com uma máquina industrial, então, já há de aparecer uma empresa que é para mão de obra local.
3: Jonas Abujate, Diretor Provincial da Juventude, Emprego e Desporto em Cabo Delgado. Cadre Urbana, Rádio Moçambique, a partir da Ilha de Ibo.
0: Às 6 horas e 37 minutos, a PRGM Sofala alerta para o aumento de burlas por clonagem de cartões de crédito e apela a população a redobrar os cuidados. Os criminosos acampam nas caixas multibanco e agem sem levantar suspeitas, Jorge John.
5: Os métodos usados pelos burlões são sofisticados e incluem a instalação de um dispositivo de leitura de cartões bancários em ATMs. Há, por outro lado, os que, simulando uma operação na caixa automática, captam os dados do cartão de quem estiver ao lado e depois dão um golpe eletrónico. Ontem, a PRM, através do porta-voz do Comando Provincial em Sofala, Honório Chimbo, anunciou em conferência de imprensa a detenção em flagrante de um homem suspeito de pertencer a uma rede que se dedica a este tipo de crime. A polícia foi chamada a um estabelecimento bancário devido a suspeitas de que o homem, que se encontrava junto de uma caixa automática, estaria a burlar um idoso.
6: Indiciado no crime de fraudes relativas a instrumentos e canais de pagamento eletrônico, o mesmo fazia parte de uma quadrilha que dedicava-se ao cometimento deste crime em vários pontos da cidade. Foi possível a sua neutralização, contendo vários cartões num dos bancos, quando o mesmo tentava, nas suas incursões, ajudar um idoso. Os idosos, na verdade, eram as suas vítimas preferidas. Então, são pessoas que em algum momento apresentam dificuldades para manejar as ATMs. Eles chegam ali com o pretexto de ajudar e depois nisso acabam trocando os cartões.
5: O detido, de 36 anos de idade, admite que no passado teve ligação a esquemas de fraude com cartões de crédito, mas diz que estava apenas a ajudar o idoso a levantar dinheiro.
7: A segurança que me pegou aí no banco, eu estava a levantar o meu valor. Só que, como ele me conhecia, que eu fazia esse tipo de crime, ele veio, fechou a porta, chamou a polícia. A segurança, meu vizinho, ele conhecia o que eu fazia antigamente. Ele, quando me viu entrar na ATM, estava a pensar que eu estava aí praticar um crime. Eu já há 5 anos, já não faço mais esse tipo de crime. Infelizmente, agora sou trabalhador.
5: Palavras de um suspeito de burlas por clonagem de cartões de crédito na Beira a contas com a polícia. Moçambique, em 14 Tonsene. Tendene Tizikire Tuera Yende Sogolo. Jorge Jone, na Beira.
0: Autoridades de saúde em Inhambane endurecem medidas para combater casos de mau atendimento e de cobranças ilícitas nas unidades sanitárias da província. Jornalista Daniel Faela.
8: O ponto é que são reportados com frequência casos de mau atendimento em algumas unidades sanitárias, fenômeno que está a manchar o bom nome do setor. São reportados também casos de cobranças ilícitas e falta de medicamentos, quando o desafio do governo é assegurar que haja disponibilidade destes fármacos nas unidades sanitárias. Para reverter estas situações, o setor está a desenvolver várias estratégias de controle e reforço das ações de fiscalização, envolvendo as autoridades locais e outros segmentos da sociedade, é o que disse o médico-chefe provincial João Muxanga. Não queremos casos de mau atendimento nem cobranças ilícitas nas unidades sanitárias da província, acrescenta João Muxanga.
9: A credibilidade do setor de saúde depende do comportamento exemplar de cada profissional. Por isso, exortamos todos os colegas a privilegiarem a ética, a integridade e o profissionalismo no exercício das suas funções, contribuindo para um sistema de saúde cada vez mais justo, humano e digno de confiança dos cidadãos.
8: Outro combate é contra o desvio e venda de medicamentos.
9: O setor de saúde na província de Inhambane reitera o seu compromisso com a política de tolerância zero ao desvio de medicamentos e a quaisquer práticas que comprometam a integridade dos serviços de saúde e a confiança da população.
8: Médico-chefe Inhambane João Muxanga e a guerra declarada contra casos de mau atendimento, cobranças ilícitas, roubo e desvio de medicamentos nas 150 unidades sanitárias da província. 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Daniel Faela, a partir da cidade de Inhambane.
0: Autoridades da saúde em Inhambane endurecem medidas para combater casos de mau atendimento e de cobranças ilícitas nas unidades sanitárias da província. No distrito de Massangena está na fase conclusiva as obras de construção de 5 novos sistemas de abastecimento de água a igual número de comunidades daquela região do norte de Gaza. Francisco Nelson.
10: Trata-se de um projeto financiado pelo Banco Africano de Desenvolvimento que está a ser implementado através do INGD no âmbito da resiliência a mudanças climáticas. O diretor de Serviço Distrital de Planeamento e Infraestruturas em Massangena informou que os 5 sistemas de abastecimento de água estão a ser implantados nas comunidades de Kufumane,
11: Xikumba, Matidji, Matambuja e Xizumbane, devendo beneficiar perto de 3 mil habitantes. Pascoal já se indicou que com a conclusão destas infraestruturas estão criadas as condições de melhoramento, de saneamento e, consequentemente, de estado de saúde da população com acesso à água potável, apesar da dispersão das famílias que continua a preocupar o governo local.
12: Dos 5, 3 já estão numa fase bem avançada, onde 2 só está à espera de concluir a parte hidráulica, toda a parte civil já está concluída, construção de todos os elementos, estufas, contenários já estão. Os outros 2 estão também em construção neste momento, onde o empreiteiro está a mobilizar para o último, que é o desembase na entrada da sede do posto administrativo de Mavon.
11: Já se acrescenta que no distrito existe outro projeto em manga para a reabilitação de 18 furos com apoio financeiro da Save the Children, cujas obras vão ser implementadas brevemente, o que vai incrementar a disponibilidade de água na região.
12: Neste momento estamos à espera, nos próximos dias, da entrada do empreiteiro para a reabilitação de 18 furos. Ainda fomos comunicados que o empreiteiro está neste momento em Mapai, a caminho do distrito. E dos 23 furos que nós temos, nós sentimos que precisamos de alguma intervenção, teremos 18 já confirmados.
11: Diretor de Serviço Distrital de Planeamento e Infraestruturas em Massangena, Pascoal Jace, e os projetos para o provimento de mais água às comunidades daquela região de norte de Gaza, Mingisete, Hanya e Kurula. Francisco Nelson, cidade de Xexé.
0: Em Teto, o Instituto de Investigação Sociocultural ARPAC intensifica palestras nas escolas com vista a difundir e imortalizar a história de Moçambique. Toda a informação por Adriano Bicon.
13: As palestras que decorrem nas escolas são orientadas pelos veteranos da luta de libertação nacional, também têm por objetivo imortalizar a história da luta de libertação do país do jugo colonial. Segundo o investigador do ARPAC, José Linder, os libertadores da pátria têm contribuído de forma satisfatória na elaboração de livros que contam a história do desencadeamento da luta armada de libertação nacional.
14: Já temos, penso que umas 6 edições de obras sobre os combatentes. Mas também não paramos só com os combatentes, porque nosso grande foco também são questões socioculturais. Temos ainda outras obras que abordam questões sobre a culinária de Tete, as danças tradicionais da província de Tete. Também tratamos de assuntos relacionados a medicina tradicional, casamentos prematuros. Escrevemos também as histórias sobre a cidade de Tete. Já temos o livro já editado e lançado, mas está na forja também, em conclusão, a história sobre a cidade de Moatize.
13: José Linder, investigador do Instituto de Investigação Sociocultural ARPAC em Tete e algumas obras escritas na província, retratando a história desta região do país. O nosso entrevistado revelou que neste ano o ARPAC está a trabalhar para a produção de um livro que conta a história da Vila Longwe, no distrito de Angônia. O ARPAC possui uma biblioteca recheada de livros com conteúdos diversificados que geralmente são usados por estudantes no processo de ensino e aprendizagem. Omvera, Tientes e Pé Matenda Oceana, Siana, Nauino e Amhepo. Da cidade de Tete, Adriano Bicuani. Bom dia.
0: Bom dia, bom trabalho, Adriano Bicuani. Governo da Zambésia entrega LAR 25 de setembro em Quelimane à Universidade Adventista e, em troca, aquela instituição do ensino superior compromete-se em reabilitar a escola secundária 25 de setembro, tal como indica Alex Felipe. Bom dia.
15: Bom dia. A escola secundária 25 de setembro em Quelimane está parcialmente destruída desde 2023, na sequência da passagem do ciclone Freddy. A operação surge num contexto mais alargado em que o Conselho Executivo Provincial da Zambésia pretende redimensionar os lares de estudantes existentes na província para entregar a outras entidades, incluindo privados. O governador da província da Zambésia, Pio Matos, explica que, atualmente, os lares de estudantes são pouco aproveitados, dada a expansão do ensino secundário, pelos postos administrativos da província.
16: Hoje temos escolas secundárias nos postos administrativos, então as pessoas já não precisam de vir para aqui e os lares estão às moscas. O que nós temos que fazer é aproveitar para outras coisas e neste caso concreto,
17: curricular da Escola 25 de Setembro foi cedido à Universidade Adventista. E achamos nós, esta cedência vai ser valiosa para toda a população da província da Zambésia. Vamos criar mais uma universidade, e a universidade é conhecimento e é competitividade. Termos mais universidades significa que as universidades vão começar a competir entre elas, tanto mais no preço como na qualidade. Eles também têm um programa conosco de reabilitar aquela escola para servir melhor os nossos alunos.
15: Pio Matos sublinha ainda que, além do Lar 25 de Setembro em Quilimane, a província tem outros lares que não estão a ser devidamente aproveitados.
17: Não é correto termos lares parados, não há sustentabilidade possível para termos lá a reitoria, uma direção, alimentação, olharmos para aquilo que são as questões logísticas que um lar precisa para funcionar. Não temos. E também não temos alunos que possam pagar esses serviços. Aquilo que não é necessário, temos que transformar e aproveitar para outro serviço.
15: Pio Matos, governador da província da Zambésia. Alboniwa, Wiwanana, Oziva. De Quilimane, Alex Felipe.
0: No café da manhã, hoje vamos refletir sobre os preparativos dos Jogos Esportivos do Conselho de Desportos da União Africana, a Região 5. E teremos como convidado o membro do Comitê Organizador, Inácio Bernardo. A moderação estará a cargo do jornalista RM Desporto, Fernando Chilovane. O ouvinte também convidado a participar desde já, através da nossa plataforma do Facebook, Jornal da Manhã, RM, ou pelos números 21-77-77 ou 82-34-77.

0: Este é o Desportivo no Jornal da Manhã. Destaque, sorteada hoje em Maputo, a fase regional da Taça de Moçambique. Jaime Tamajuan, bom dia.
1: Bom dia, Ernesto Tchauca. A Sala Ferdinando Wilson da Federação Moçambicana de Futebol vai testemunhar a partir das 10 horas o sorteio da fase regional da Taça de Moçambique. Na Zona Norte estão apurados Desportivo e Ferroviário, ambos da cidade portuária de Nacala. Bahia e Ferroviário, todos de Pemba. Ferroviário e Sporting de Nampula, para além do Ferroviário e das Águias Especiais de Lixinga. No centro qualificaram-se Águias Especiais de Sofala, Ferroviário da Beira. A província de Tete será representada pelo Xingale, UDS e Planície de Mpadue. Manica tem a Academia e o Testáfrica, todos de Chimoio. O Mutupis de Gurue representa Zambésia. A Zona Sul chega a esta fase com os gigantes Costa do Sol e Ferroviário de Maputo, para além da Associação Desportiva de Vilanculo, Estrela Vermelha de Maputo, Ferroviário de Gaza, Vulcano, Incomate de Chinavana e Liga Desportiva de Maputo. E na prova máxima do futebol moçambicano, a Liga remarcou a 8ª e 9ª jornadas do Moçambola. Assim, a ADV e o Ferroviário de Maputo celebram esta quinta-feira a Independência Nacional em pleno municipal da Maxixe. O encontro agendado para as 14h45 marca a abertura da 8ª ronda. Para sexta-feira estão agendados os encontros Ferroviário de Lixinga, Costa do Sol, Ferroviário da Beira, Ferroviário de Nampula e União Desportiva do Songo, Bahia de Pemba. No sábado, a Liga Desportiva de Sofala terá a visita do Ferroviário de Nacala. A jornada encerra no domingo com a recepção do Xingal de Tete ao Desportivo de Pemba. Na mesma tarde, abre a 9ª jornada com o embate entre a ADV e a ABB. No dia seguinte, ou seja, segunda-feira, o Ferroviário de Lixinga recebe o Machacane. Na terça-feira, jogam Liga Desportiva de Sofala e o Ferroviário de Nampula. A ronda número 9 encerra na próxima quarta-feira, dia 1 de julho, com os embates Ferroviário da Beira, Ferroviário de Nacala, União Desportiva do Sungo, Associação Desportiva de Pemba e Xingal de Tete, Bahia de Pemba. A boa nova é que o Xingal volta a jogar no Municipal 25 de setembro.
2: A equipa técnica e jogadores do Clube de Desporto de Xingal de Tete reage com satisfação à aprovação do campo sintético 25 de setembro em Matize para acolher os jogos do Moçambola em curso. A aprovação provisória da Liga Moçambicana de Futebol foi através de um comunicado emitido esta segunda-feira. O campo sintético 25 de setembro reúne esta fase condições para acolher jogos do Moçambola corrente, sendo-lhe concedida uma aprovação temporária, por considerar ainda haver necessidade de melhorar os balneários, sinalização das áreas de estacionamento e avaliar para a substituição total do relevado sintético, lê-se no comunicado. Neste contexto, o técnico principal dos Zembondeiros de Tete, Arthur Macassar, diz que a decisão veio como um balão de oxigênio.
3: Enorme satisfação, alegria. Sabes, casa é sempre casa. Nós já precisávamos mesmo neste momento, como dizia sempre, para além de desgaste físico do jogador, mental também. Nós precisamos mesmo, nesta situação onde estamos, que não pontuamos a vitórias, então precisamos em casa procurar confiança em vitórias, dar alegria à nossa massa associativa e fazer bons jogos em casa mesmo.
2: Quem também comunga o mesmo diapasão é o atleta Lério Nhancali, que promete dar de tudo para dignificar as cores do clube e da província em geral.
4: A primeira volta foi uma volta bem disputada, isso não é mal para nós, e vamos trabalhar a segunda volta para ver aqueles setores que ainda precisamos de reforçar e trabalhar nesse sentido.
2: Reação da equipa técnica e atletas do Clube de Desporto de Xingal de Tete quanto à aprovação provisória do campo sintético 25 de setembro na cidade de Mineira de Matize, província de Tete, para voltar a acolher jogos do Moçambola. De salientar que o Xingal volta a jogar em casa no próximo embate diante da Associação Desportiva de Pemba para a jornada 8. O Jesus e Amarelo de Tete neste momento encontram-se na 13ª e penúltima posição com 2 pontos, fruto de 12 empates e 5 derrotas, numa prova liderada pelo Clube Ferroviário da Beira com 15 pontos.
1: No NIAS, treinadores atualizam-se em matérias de treinamento de futebol.
5: Fim dos 7 dias, na teoria e prática, os treinadores em formação já aprenderam temas ligados a habilidades técnicas, fatores de rendimento e elementos relativos à reconstrução de modelos de jogo. Novas abordagens e regras de futebol, identificação de fatores de risco, não passam despercebidos nesta formação de treinadores de nível C da CAF, disse o instrutor Félix Issufo em entrevista exclusiva à RM Desporto.
6: Falamos sobre fatores de rendimento, que são elementos importantes para aquilo que é a função do treinador de futebol. E também neste primeiro módulo tivemos a oportunidade de falar sobre safeguarding, que é uma nova abordagem que a FIFA traz, é sobre proteção dos atletas, e passamos a revista aqui para que os nossos treinadores tenham alguma noção, porque nos últimos tempos muita coisa assistimos no futebol que é sobre a violência física, em algum momento o abuso sexual. Temos o futebol feminino que muitas das vezes também é refém desta situação.
5: Por parte dos treinadores em formação, nota-se, segundo estas, a alteração no seu impulso psicológico sobre os fatores que imperam na produção de um bom resultado num jogo, disse Agostinho John e Anselmina Moussa.
7: A partir daqui vamos melhorar como que nós vamos orientar as nossas equipas para o bem do desporto na província do Niassa. Já aprendemos como planificar os treinos, como orientar uma equipa, a situação de comportamento dos jogadores. Temos que saber trabalhar em idades, porque evitarmos aquelas sobrecargas, não é? Antes do jogo, quantas horas pelo menos a equipa tem que estagiar, porque existem aquelas situações, jogo das 15 estão a comer a hora das 12 ou 13 horas, que não é normal.
8: Agora o nível aumenta, trabalhamos com crianças dos 13 a 17 anos, então agora trabalhamos mais com a tática, assim como a técnica. Então é mais para saber como adosear a carga dos jogadores, como saber limitar, assim como saber o que fazer e não fazer, diferente do nível D, que era mais para instruir aquelas com as técnicas básicas.
5: São 29 os treinadores de futebol de Niassa que estão em formação para a obtenção do certificado de nível C da Confederação Africana de Futebol. RM Desporto, Mércio João, a partir de Lixinga.
1: Ainda no desporto das multidões, a República Democrática do Congo perdeu esta manhã por 0-1 frente à Colômbia no encontro que encerrou a segunda jornada do Mundial 2026. No outro encontro realizado esta madrugada, a Croácia venceu o Panamá por 1-0. A noite desta terça-feira trouxe uma partida de extrema intensidade entre as seleções da Inglaterra e do Gana, com os ganeses comandados pelo luso-moçambicano Carlos Queiroz a empatarem sem golos neste duelo complicado. Com este desfecho, ambas as nações ficam com 4 pontos somados, ficando praticamente carimbadas nos 16avos de final, nem que seja como uma das melhores terceiras classificadas da fase de grupos entre todas as equipas em prova. Ainda esta terça-feira, a Argélia levou a melhor frente à Jordânia por 1-0. Portugal goleou o Uzbequistão por expressivos 5-0 e o Senegal perdeu diante da Noruega por 2-3. A derradeira jornada arranca esta noite com os embates Bósnia e Herzegovina, Catar e Suíça, Canadá, às 21 horas. Amanhã batem-se Escócia, Brasil, Marrocos, Haiti, África do Sul, Coreia do Sul, República Checa, México, Curaçao, Costa do Marfim e Equador, Alemanha. Na sexta-feira jogam Japão, Suécia, Tunísia, Países Baixos, Paraguai, Austrália, Turquia, Estados Unidos, Noruega, França e Senegal, Iraque. No sábado teremos os encontros Cabo Verde, Arábia Saudita, Uruguai, Espanha, Egito, Irão, Nova Zelândia, Bélgica, Croácia, Gana e Panamá, Inglaterra. A ronda encerra no domingo com as partidas Colômbia, Portugal, República Democrática do Congo, Uzbequistão, Argélia, Áustria e Jordânia, Argentina. Terminamos esta viagem com o Festival do Desporto.
9: O Festival do Desporto realiza-se esta quinta-feira na Praia da Costa do Sol. O evento vai comportar torneios de futebol, handebol, rugby e voleibol envolvendo equipas de diferentes bairros da capital do país. E segundo Jaime Lang, do Conselho Municipal de Maputo, pretende-se com a iniciativa ocupar os tempos livres da juventude.
10: Bom, se pretende primeiro ocupar o jovem de forma saudável, Segundo, é um dia de festa, então aproveitar e juntar-se útil ao agradável.
9: Já em Milanga, do Conselho Municipal de Maputo, e o Festival do Desporto que se realiza esta quinta-feira na Praia da Costa do Sol. 200 atletas das 4 modalidades desportivas vão participar na competição.
1: Desportivo no Jornal da Manhã. 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

0: De volta, Fitur África, para a apresentação das notícias.
1: O presidente da República, Daniel Chapo, confere posse hoje a António Njanji Taimo Supeia e Nelson Valente Rego para os cargos de reitor e vice-reitor da Academia de Altos Estudos Estratégicos. António Njanji Taimo Supeia foi nomeado ontem para o cargo de reitor da Academia de Altos Estudos Estratégicos, em substituição a Manuel Crespo Bocuto. Nelson Valente Rego, que vai ser empossado no cargo de vice-reitor da mesma instituição, substitui António Caetano Lourenço, exonerado ontem através de um despacho presidencial, de acordo com um comunicado recebido na nossa redação. O governo aprovou ontem a criação da Academia Nacional de Ciências Aeronáuticas, que deverá introduzir a formação de pilotos de aeronaves de asa fixa, aviões, e pilotos de asa rotativa, vulgos helicópteros. A Academia Nacional de Ciências Aeronáuticas deverá igualmente formar assistentes de bordo, segundo Salim Valá, porta-voz da sessão do Conselho de Ministros realizada ontem.
2: Esta nova perspectiva trará ganhos económicos com a redução dos custos com formação no exterior e, consequentemente, aumento da eficiência operacional, sustentabilidade e segurança na aviação civil em Moçambique, bem como o reforço da soberania nacional.
1: Na sessão de ontem, o Conselho de Ministros aprovou a proposta de resolução relativa aos trabalhadores migrantes, que visa garantir a proteção e promoção de igualdade e tratamento aos trabalhadores migrantes. Ainda ontem, o Executivo aprovou o decreto sobre o regulamento do trabalho doméstico, que revoga o anterior. A província de Maputo tem mais de 14 mil hectares de terra disponíveis para investimentos. Trata-se de parcelas cujos atuais proprietários não usam para os projetos apresentados no ato da atribuição, e o governo decidiu disponibilizar aos agentes económicos no exercício que visa criar mais oportunidades de emprego, segundo o governador de Maputo, Manuel Tuli.
3: 14 mil hectares que já identificamos, terra ociosa, não está a ser usada. As pessoas têm doado. 14 mil hectares. Tem papel que diz que aquela terra dele até paga anualmente. Mas não está fazendo nada. Agora nós terminamos, só estamos à espera da oportunidade. Assim que aparecer investidor, vamos entregar aquela terra. Vamos revogar o doado e entregar a terra para usar. Se alguém aqui quer usar terra, tem condições para trabalhar, é só nos contactar. Vamos entregar a terra para usar.
1: A província de Maputo tem mais 14 mil hectares de terra disponíveis para investimentos. As autoridades de saúde em Inhambane estão a intensificar as medidas de combate a casos de mau atendimento e de cobranças ilícitas nas unidades sanitárias da província, que têm sido reportados com frequência. Para o efeito, o setor está a desenvolver várias estratégias de controle e reforço das ações de fiscalização, envolvendo as autoridades locais e outros segmentos da sociedade, segundo o médico-chefe provincial João Muxanga.
4: O setor de saúde na província de Inhambane reitera o seu compromisso com a política de tolerância zero ao desvio de medicamentos e a quaisquer práticas que comprometam a integridade dos serviços de saúde e a confiança da população.
1: Médico-chefe em Inhambane, João Muxanga, e o combate a casos de mau atendimento, cobranças ilícitas, roubo e desvio de medicamentos nas 150 unidades sanitárias da província. A presidente da Assembleia da República convida a sua homóloga do Azerbaijão a visitar Moçambique no âmbito do reforço da cooperação bilateral. Jornalista Domingos Macalani, enviado da Rádio Moçambique ao Azerbaijão.
5: Margarida Talapa fez o convite esta terça-feira durante o encontro que manteve com a presidente da Assembleia Nacional do Azerbaijão, Shahiba Gafarova. O encontro decorreu à margem da 20ª sessão da Conferência da União Parlamentar dos Estados-Membros da Organização de Cooperação Islâmica, POIC, que decorre desde a última segunda-feira aqui em Baku, no Azerbaijão. A presidente do Parlamento moçambicano acredita que a visita da presidente da Assembleia Nacional do Azerbaijão ao nosso país vai aproximar cada vez mais os dois órgãos legislativos. O objetivo principal é permitir que Moçambique e Azerbaijão estabeleçam também relações de cooperação diplomática. De Baku, capital do Azerbaijão, para a Rádio Moçambique, Domingos Macalani. Bom dia.
1: Bom dia, Domingos Macalani. E no plano internacional, Novos bombardeamentos russos mataram ontem pelo menos 9 pessoas e provocaram mais de 30 feridos no sul e centro da Ucrânia. Os ataques aconteceram numa altura em que Kiev prossegue, por sua vez, os ataques contra a Crimeia ocupada. Nas últimas semanas, a Crimeia tornou-se um dos principais alvos de ataques de drones ucranianos, que atingiram sobretudo a rede logística, provocando escassez de produtos essenciais, nomeadamente combustíveis, de acordo com a Lusa. As autoridades russas tiveram de suspender a venda de gasolina a civis, à medida que a Ucrânia intensificou a sua recente campanha para interromper as linhas de abastecimento e a rede elétrica no auge da época turística do verão. E no desporto, o futebolista português Cristiano Ronaldo marcou ontem 2 golos na vitória de Portugal sobre a seleção do Uzbequistão por 5-0 no jogo da segunda ronda do Grupo K do Mundial da FIFA 2026. No outro jogo do Grupo K, que terminou esta manhã, a seleção da Colômbia derrotou a congênere da República Democrática do Congo por 1-0 e garantiu apuramento para a fase seguinte da competição. Ainda ontem, para o Grupo L, jogaram Inglaterra-Gana, jogo que terminou empatado sem abertura de contagem. No outro jogo do Grupo L, realizado esta manhã, a seleção da Croácia derrotou o Panamá por 1-0. Hoje começam os jogos da terceira e última ronda da fase de grupos, com os embates Suíça-Canadá e Bósnia-Herzegovina-Catar. Os 2 jogos estão marcados para 21 horas de Moçambique. Já estão apuradas para a fase seguinte as seleções da Argentina, França, Noruega, Estados Unidos, México, Alemanha e Colômbia, com 6 pontos cada após a realização de 2 jogos. Matematicamente estão eliminadas da Copa do Mundo as seleções do Senegal, Iraque, Haiti, Tunísia, Turquia, Uzbequistão e Panamá, sem qualquer pontuação após a realização de 2 jogos. Apresentamos as notícias no próximo bloco às 8 horas. 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
0: 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Temperaturas máximas para hoje com o meteorologista António Massango.
6: Tete, 31. Maputo, 30. Beira e Nampula, 29. Pemba, Quilimane e Xaixai, 28. Inhambane e Vilanculo, 27. Chimoio, 25. E finalmente, Lixinga com 23 graus Celsius.

0: Hoje, na Janela do Repórter, queremos falar da venda de peixe seco no mercado grossista de Sanjala, na cidade de Lixinga. Uma atividade que está a abrir oportunidades para o sustento familiar. Pinto Catawa, bom dia.
1: Bom dia, Ireixo Tchaúti, bom dia, ouvintes. Certamente encontramos-nos no mercado grossista de Sanjala, por onde é efetuado o negócio de peixe seco. O Lago Nyasa é o principal fornecedor, seguido dos lagos Xiruta, Amaramba, Xirua, os rios Lugenda, Luambala e Ruvuma. Estes imensos cursos de água doce representam inestimável tesouro para os povos de Nyasa, com recursos pesqueiros que, ao longo dos tempos, cobrem as necessidades alimentares e financeiras de vários agregados familiares. Depois de captura nestes locais, o pescado segue a vários destinos, sendo a cidade de Lixinga o maior mercado ao nível da província. Entretanto, a atividade pesqueira preenche uma grande cadeia de valores, desde a captura até o mercado de consumo. Neste último, mulheres, homens e jovens estão envolvidos no processo de compra e venda. Aqui encontramos uma base de sobrevivência para muitas famílias. É com esta gente que luta no dia a dia que vamos conversar esta manhã, agora, aqui no maior mercado de peixe seco na cidade de Lixinga, no mercado de Sanjala. Bom dia, seu nome?
2: Bom dia, chamo-me para o nome de Lington Luciano Mwakuva.
1: Como é que esta atividade ajuda a sobreviver?
2: Quero dizer que esta atividade de venda de peixe seco aqui no mercado de Sanjala tem maior benefício para aqueles que não têm mais outro tipo de ocupações, de que a parte dos jovens e da juventude. Nós estamos aqui nesse mercado de Sanjala, até digo de que eu, como Lington Luciano Mwakuva, desde esse negócio iniciei em 2008 e até agora estou a conseguir a parte do mantimento da minha família e dizer de que vale a pena se empenhar nesse tipo de trabalho porque é ali onde nós recorremos pelo menos o benefício sobre da vida.
1: E de onde é que vem este peixe que compra aqui e onde é que vende também?
2: O produto vem do Lago Nyasa, baseando que é Metangula, mas também vem diretamente aqui na cidade de Lixinga. Sim, é aqui onde nós reportamos a parte da venda do produto, a partir do produto seco, o peixe que é chamado Ocipa e Jamson. Estamos aqui, pelo menos, para manter a vida.
1: Para além daqui da cidade de Lixinga, para onde é que leva mais este peixe?
2: Além do também da cidade de Lixinga, o Lago Nyasa consegue fornecer a cidade de Nampula, a província da Zambésia, e a cidade de Kwamba e vila de Marupa. E consegue mesmo o Lago Nyasa conseguir fornecer o produto que sai do Lago Nyasa, consegue fornecer esses lugares. Principalmente quando chega aquele também tempo de bonha, é o produto que sai mais, principalmente o Lago Nyasa que consegue fornecer a parte de todas as províncias de Moçambique.
1: Vende peixe desde 2008, como disse. O que principalmente conseguiu alcançar na vida?
2: Digo de que desde 2008 iniciei esse trabalho, até hoje digo de que aqui na cidade de Lixinga já tem uns 6 lugares, talhões, posso dizer de que também a parte do transporte já tem um transporte, também o meu lar, estou a conseguir sustentar os meus 3 filhos que eu estou com ele, que Deus me concedeu. Mas também digo de que a parte financeira, digo, agradeço porque se eu não agradecer do pouco que ele Deus me dá, nem seja do muito, não posso conseguir agradecer a ele.
1: É assim, Ernesto Saúl, que ouvinte, depoimento de um dos vendedores.

0: sobre a venda de peixe seco no mercado grossista de Sanjala, na cidade de Lixinga, uma atividade que está a abrir oportunidades para o sustento familiar. Vamos aos nossos correspondentes. O governo moçambicano vai lançar em agosto uma campanha massiva e gratuita de registro de nascimentos e emissão de bilhetes de identidade. Correspondente Eduardo Figurão.
1: A iniciativa pretende abranger 7 milhões de cidadãos e conta com apoio financeiro do Banco Mundial. O diretor nacional adjunto da Identificação Civil, Mário Xerinda, garante que os trabalhos preparatórios já estão em curso.
2: Essas campanhas vão abranger todo o país, todos os distritos, e que a perspectiva é de atingir em média 7 milhões de cidadãos moçambicanos, onde tanto o registro de nascimento como a atribuição de bilhete de identidade será gratuito por lado moçambicano, porquanto este projeto tem sido levado a cabo em Moçambique através do apoio do Banco Mundial. Portanto, todo moçambicano que está indocumentado tem desde já uma oportunidade de poder, usando destas campanhas massivas que vão ocorrer, poder legalizar a sua situação.
1: Xerinda, que recentemente visitou a África do Sul, foi confrontado com queixas sobre atrasos na emissão de documentos. Há moçambicanos à espera de passaportes e bilhetes de identidade há mais de 2 anos. O diretor adjunto reconhece os atrasos e explica as causas da lentidão no processo.
2: Todos os casos estão a merecer o devido acompanhamento. Há casos em que cidadãos não reúnem condições. Desses já haverá uma comunicação clara do que é que está a causar a não emissão dos seus documentos. Aqueles que, por alguma razão, não obtiveram, porque talvez o seu processo foi indeferido, também vamos verificar as motivações desse indeferimento para poder aferir se definitivamente carecem ou não de análise e, se não, a produção desses documentos.
1: A fechar, Mário Xerinda alerta para o risco de burlas e o aparecimento de oportunistas sempre que se enviam brigadas para atribuir documentos aos moçambicanos no exterior.
2: Tem havido muito oportunismo quando se trata de brigadas feitas na diáspora, onde cidadãos que não são legítimos procuram solicitar os seus documentos. Há também situações em que os cidadãos, fazendo-se destas oportunidades, alteram a sua identificação. E já no processo de emissão, constata-se que esses cidadãos já tiveram documentos, porém os dados de identificação são completamente diferentes, e desses, definitivamente, nós não temos como produzir os seus documentos, senão comunicá-los qual é a situação em que eles se encontram.
1: Diretor Nacional Adjunto da Identificação Civil e os pormenores de uma campanha que arranca em agosto e que promete mudar a vida de milhões de moçambicanos. Rádio Moçambique, Eduardo Figurão, Joanesburgo.
0: Pouco mais de 200 de estrangeiros ilegais entre moçambicanos, malawianos e quenianos foram neutralizados quando tentavam atravessar a fronteira comum entre Moçambique e Tanzânia, na região de Rovuma, Monteiro Bonifácio.
3: Trata-se de estrangeiros que tentavam migrar para a Tanzânia sem a documentação, que acabaram caindo nas mãos das autoridades. A diretora dos serviços de imigração na região do Rovuma, Lídia Mansiku, que revelou o fato à margem da terceira reunião bilateral da polícia das regiões do Rovuma e Ntwara, na Tanzânia, com a sua congênere da província do Niassa, disse que todos os imigrantes ilegais foram repatriados. Pese embora os desafios ligados à migração ilegal, Lídia Mansiku considera salutares as relações entre as forças de defesa e segurança tanzanianas e moçambicanas.
4: As
3: nossas relações com Moçambique são boas. Eu, pessoalmente, desloquei-me à fronteira em Kenda e mantive contatos com as autoridades da migração do lado moçambicano. Se estiveram recordados os senhores jornalistas, este mesmo ano, o comandante-geral da polícia, quando veio visitar a região do Rovuma, pediu e foi visitar a fronteira com Moçambique para ver de perto as nossas relações. O comandante provincial da polícia da República de Moçambique, no Niassa, Celestino Vianeque, enalteceu igualmente as relações bilaterais entre Moçambique e Tanzânia na componente de segurança transfronteiriça.
5: Enaltece as boas relações de cooperação bilateral que caracterizam a República de Moçambique e a República Unida de Tanzânia e os seus povos. Este fórum reveste-se de enorme importância e constitui uma excelente ocasião para partilharmos experiências sobre assuntos atinentes à segurança pública entre as duas províncias, que com enorme orgulho e responsabilidade

0: de representamos.
1: Comandante provincial da PRM no Niassa, Celestino Vianeque, e as relações bilaterais com a polícia das regiões de Ruvuma e Intuara. Da cidade de Songueia para a Rádio Moçambique, Monteiro Bonifácio.
2: A Semeira Extraordinária da Troika do órgão da Comunidade de Desenvolvimento da África Austral sobre Política, Defesa e Segurança decide enviar uma missão de boa vontade de alto nível à República Democrática do Congo para avaliar a situação de segurança após a retirada das tropas regionais e para apoiar os esforços da paz e mediação em curso. Sérgio Sixpence.
3: A decisão surge no meio da contínua insegurança no leste da República Democrática do Congo, onde os grupos armados continuam ativos apesar da retirada da missão da SADC no país, cujo mandato terminou em março do ano passado. O posicionamento foi feito na cimeira virtual da Troika realizada em Lilongwe, presidida pelo segundo vice-presidente do Malawi, Enoch Shihana, em nome do presidente Peter Mutharika, que se encontra na África do Sul numa visita privada. Na ocasião, Shihana apelou à SADC para apoiar firmemente não apenas a República Democrática do Congo, mas também o Programa Nacional de Refundação de Madagascar, tendo apelado aos atores políticos para que garantam uma transição inclusiva que culmine em eleições livres e justas dentro do prazo acordado de 24 meses. O secretário-executivo da SADC, Elias Magos, alertou que o conflito na República Democrática do Congo continua a ameaçar a estabilidade regional, precisando urgentemente do apoio de todos os atores, pois, pelas suas palavras, a violência tem afetado cada vez mais o vizinho Ruanda e acarreta o risco de um alastramento regional mais amplo. A Cimeira recebeu e analisou o relatório final do painel de anciãos da SADC sobre Madagascar, apresentado pela ex-presidente do Malawi, Joyce Banda, que liderou 3 missões diplomáticas àquele país desde janeiro. No entanto, a questão dos ataques xenófobos contra cidadãos africanos estrangeiros na África do Sul, que constava da lista de assuntos a tratar, não foi incluída nas deliberações finais do encontro, cujos motivos para sua exclusão não ficaram imediatamente claros. Sérgio Sixpence, em Blantyre.
2: Segue o noticiário econômico apresentado por Ignacio Gamay.

Bom dia. Empresários suíços manifestam interesse em apoiar Moçambique no fortalecimento da transparência económica, uma iniciativa que poderá contribuir para a melhoria do ambiente de negócios e atração de investimentos. A intenção foi expressa pelo diretor executivo da SICPA Holding, Felipe Amon, após uma audiência concedida pelo presidente da República, Daniel Chapo. Segundo o responsável, a aposta na transparência económica constitui um elemento fundamental para aumentar a confiança dos investidores, melhorar a arrecadação de receitas e reforçar a credibilidade do país junto dos mercados internacionais. A província de Tete está a beneficiar de um investimento de 177 milhões de meticais destinado a dinamizar a atividade económica das micro, pequenas e médias empresas dos setores ligados ao agronegócio. O financiamento faz parte de um pacote global avaliado em 562 milhões de meticais disponibilizado para apoiar 26 empresas das províncias de Tete, Cabo Delgado e Nampula. Os recursos estão a ser canalizados pela agência do Zambese através do projeto Conecta Negócios e do Fundo Catalítico para Inovação e Demonstração. No fecho desta edição do Noticiário Económico, espreitamos a taxa de referência cambial. A compra do rand custa 3 meticais e 84 centavos e é vendido a 3 meticais e 91 centavos. Já o dólar é adquirido a 63 meticais e 27 centavos, sendo vendido a 64 meticais e 63 centavos. Por sua vez, o euro está cotado a 72 meticais, 0,09 centavos para compra e a 73 meticais e 52 centavos para venda. Uma vez mais, bom dia.

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1: Bons dias, saudações, amigo ouvinte. Moçambique começa hoje um novo tropego rumo ao centenário, depois de recorrentes revés vividos nos primeiros 50 anos de independência, caracterizados por várias vicissitudes que regrediram o país. Quis o destino que os primeiros 50 anos de independência nacional fossem vividos debaixo de uma guerra sangrenta que, depois de matar e destruir, impactou negativamente no tecido social, criando traumas que a memória dos moçambicanos nunca apagará. 16 anos depois, fumou-se o cachimbo da paz, mas a babalaza desestabilizadora agitava mentes ontem bêbedas de pólvora, criando-se novas facções que pretendiam continuar a façanha destrutiva. No recomeço do projeto da edificação da nação, num trajeto sinuoso, mas com a massa na consciência, chuvas diluviais descolavam-se dos céus e o alto mar paria demoníacas depressões tropicais que fustigaram, mataram e também pararam o país, deixando tudo ao critério do princípio. Hoje, no começo da marcha ao centenário do nosso país, precisamos, como moçambicanos, alimentar e edificar o sentido de pertença e da autoestima em busca da liberdade total, condoendo-se com aqueles irmãos cujas noites continuam incógnitas. É o momento de trabalhar para valorizarmos e imortalizarmos o legado daqueles que ontem tombaram por esta república, cuja missão circunscrevia-se na passagem de testemunho, inspirando-nos força, coragem e vontade de erguer e defender o país rumo ao sonho projetado nas matas de combate. Por isso, um obrigado é insignificante ao unificador, ao lutador, ao proclamador e ao continuador daquela luta epopeica que, inspirados pela bravura, o foco era a libertação do homem e a terra de que hoje assentamos as raízes para o almejado desenvolvimento. São factos que o homem viveu e a história testemunhou, servindo de aprendizado para as novas gerações, num país que vai acertando suas agulhas para pôr em prática o resultado daquele fogo cruzado e daquele sangue filtrado em terra firme. Assim, os moçambicanos lembrarão do nacionalista de todos os tempos, Samora Machel, homem que com a voz e o dedo riste anunciava o nascimento de uma república e, por conseguinte, lançava à terra a semente que brotaria a paz, o sossego e a identidade de um povo outrora escravizado e martirizado como consequências da renomada expansão europeia numa resiliência jamais vista dos autóctones deste continente. Pela marcha ao centenário da independência de Moçambique, gostaria e seria gratificante que na terça-feira, 25 de junho de 2075, os meus bisnetos soubessem que o machado de guerra foi enterrado, mas antes o cabo queimado e o metal fundido, esquecendo-se toda a maldade que travou o desenvolvimento deste país. Ortega Teixeira, a partir de Chimoio.

0: O Cultural Jornal da Manhã, Distrito de Motis, em teatro, realiza a primeira edição do Festival Cultural em São Boato. Egídio Pascoal, bom dia.
1: Bom dia. O Distrito de Motis em Tete vai ser palco no próximo sábado, dia 27 de junho corrente, da primeira edição do Festival Cultural denominado Nsamboato. O Festival Cultural Nsamboato, ou seja, Nossos Hábitos em português, é a celebração da dança, música, tradição e identidade cultural do Distrito de Motis. O destaque vai para o Njole e Mafue, expressões culturais que vão competir entre si e conta com a participação de 15 grupos nesta primeira edição, sendo 9 para a dança Njole e 6 para o Mafue. O administrador do distrito do Moatize, Colin Pita, garante que as premiações para os grupos vencedores estão acauteladas. Pita referiu que o Festival Cultural Nsamboato vai fazer parte do calendário cultural do distrito de Moatize todos os anos.
2: Este vai passar a ser o calendário nosso de atividades culturais. Fora deste, teremos as outras. Temos o Festival do Canhenha a nível do nosso distrito e tivemos recentemente o Festival do Gulo Angulo. Então, quer dizer que Moatize é esta, a nossa marca agora é querer viver a população.
1: Festival Cultural Nsamboato vai contar igualmente com as atuações do músico Puto Nelson, os grupos de Nhau, exposições e venda de livros, artes plásticas e a feira de gastronomia com destaque para o Canhenha de Moussacama. A Biblioteca Pública Provincial de Inhambane registra o aumento do número de leitores nos últimos dias. Os detalhes desta notícia com Abílio Nhancundela.
3: A média diária de leitores na Biblioteca Provincial de Inhambane é de cerca de 100, segundo sob a Rádio Moçambique. O aumento do número de leitores resulta da criação de uma biblioteca digital dentro do próprio edifício, onde os interessados fazem as suas pesquisas através da internet e outras plataformas digitais da atualidade. Ana Célia Chambukili, diretora da Biblioteca Pública Provincial de Inhambane, fala a seguir de outros desafios para a satisfação do público.
4: Atualizar o acervo bibliográfico. O nosso acervo não está assim muito atualizado. Temos algumas áreas que não conseguimos responder à demanda do nosso público leitor.
3: Ana Célia Chambukili, diretora da Biblioteca Pública Provincial de Inhambane, falando à Rádio Moçambique.
1: A cultura e os direitos da criança vão convergir nos palcos da Vila de Marraquene, na província de Maputo, num sarau inserido na celebração do mês da criança. Vitória Citoi.
5: O sarau cultural, promovido pela Escola de Canto e Dança Ntxeko, vai envolver a dança, o canto, a poesia, entre outras manifestações culturais, e visa igualmente se apresentar como montra para a promoção do potencial artístico cultural das crianças.
1: E assim fizemos o Cultural no Jornal da Manhã, editado e apresentado a partir de Tete por Egídio Pascoal. Bom dia.
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0: anunciamos hoje queremos refletir ou olhar para os preparativos dos Jogos Desportivos do Conselho de Desportos da União Africana, a Região 5, e o nosso convidado é o porta-voz do Comitê Local da Organização, o Sr. Inácio Bernardo, a moderação e o jornalista Fernando Chiluvan. Bom dia.
1: Bom dia. A 11ª edição dos Jogos da Juventude do Conselho do Desporto da União Africana, ao nível da Região 5, são Jogos da África Austral, tem lugar em Maputo entre 4 e 13 de dezembro próximo. O professor Inácio Bernardo é o porta-voz do Comitê Local de Organização. E como primeira questão, o que são os Jogos da Região 5 e qual é o âmbito do Comitê de Organização Local?
2: Bom dia, Silvano, bom dia a todos os colegas aqui presentes e cumprimentar também aos ouvintes nesta manhã. Dizer que os jogos da AUSC 5, como chama-se atualmente, eram os antigos jogos de casa, claramente. Só que a delimitação em termos de países neste momento na área desportiva, praticamente são os 10 países da África Austral que participam, não é? E estes jogos, o âmbito deles, principalmente serão José de Maputo, vai das idades entre os 14 e os 19 anos. Estamos a falar de uma faixa jovem, portanto, aquilo que é a projeção do futuro dos próprios atletas que nós poderemos ter e que poderão representar estes diferentes países nos futuros anos, né? E neste aspecto, Moçambique recebe os jogos pela segunda vez, porque estes jogos iniciaram em Maputo, foi praticamente em 2004 que se lançaram os jogos e o primeiro país que foi receber foi Moçambique, e depois da rotação pelos 10 países voltaram de novo agora a Moçambique.
1: E eu perguntava qual é o âmbito do Comitê Organizador Local?
2: O âmbito do Comitê Organizador Local, em termos de organização, tem a ver com o apoio, e portanto é a equipa que dentro do país organiza os jogos, porque a liderança da organização desses jogos é da ROC, que é o Comitê Regional, que tem o seu secretariado, que está instalado no Botswana, em Gaborone, e eles é que são que definem praticamente os modelos, definem como é que as coisas irão realizar-se, calendarizam os próprios jogos, são eles que por duas vezes já estiveram em Moçambique para as reuniões da ROC, portanto já estiveram cá o próprio chairman da ROC, o senhor Stalin Mutoya e a sua respectiva equipa, e depois também nessas duas reuniões foi quando se aprovou o nosso comitê local, e o nosso comitê local tem o próprio a comissão executiva. Portanto, a Comissão Executiva, além da Comissão Executiva, tem as subcomissões de trabalho. E nas subcomissões de trabalho, portanto, temos todas as áreas interventivas neste tipo de competição. Estou a falar da área do transporte, estou a falar da área da saúde, estou a falar da área... portanto, estamos a falar de mais ou menos da alimentação, o safeguard, portanto, várias áreas que praticamente são 16 áreas, subcomissões, que funcionam na organização desses jogos, que conjuntamente reunimos com normalidade. Temos o nosso comitê, o sítio onde funcionamos também, e portanto é a equipa moçambicana que está em frente à própria organização, mas por trás
1: vai criar as condições necessárias
2: para a realização dos próprios jogos. Estamos a falar da avaliação e verificação dos campos onde serão realizados os jogos, a comissão técnica que lidera a parte que trabalha com as federações desportivas nacionais no apoio da preparação das respectivas equipas também, porque mesmo Moçambique nestes jogos é um país anfitrião, mesmo sendo anfitrião também participa como um país que praticamente é recebido para poder participar nos jogos. Exatamente.
1: Os jogos da AUSC são jogos tanto multidesportivos, quando digo multidesportivo tem várias modalidades. Quais são as modalidades alinhadas para os Jogos de Maputo e quais são também as infraestruturas mapeadas para a acolherem esses jogos?
2: Portanto, estamos a falar de 10 países primeiro que participam nos jogos. Estamos a falar de 10 países que participam nos jogos, que é para podermos ter em mente. Portanto, estamos a falar de Angola, África do Sul, Botswana, Eswatini, Lesotho, Namíbia, Zâmbia, Zimbábue, Moçambique, que são praticamente estes 10 países que participam nos jogos. E falamos também de 12 modalidades. Portanto, estamos a falar do futebol masculino e feminino, o basquete masculino e feminino, estamos a falar do netball, estamos a falar do taekwondo, estamos a falar do ténis de mesa, estamos a falar de ténis de campo também, falámos do próprio karate, falámos do... Portanto, nesta ordem do atletismo, da natação, falámos praticamente das modalidades principais que nesses países todos, não sei se notou, que mesmo sabia que não tendo a prática de netball com normalidade,
1: vamos ter o netball.
2: E isto faz parte daquilo que é o conceito da própria AUSC, em que os países possam entre eles promover inclusive atividades ou modalidades com pouca expressão nos seus respectivos países. Então, praticamente são essas 12 modalidades que estarão em voga em Moçambique, e as mesmas vão ser praticadas. Estamos a falar do basquetebol, conhecemos as nossas arenas, estamos a falar do Machaquene, caso haja a possibilidade, sabemos que precisamos fazer algumas obras de melhorias ao Machaquene, estamos a falar da Politécnica, tanto onde o basquetebol será sediado. Estamos a falar do voleibol, por exemplo, que será no pavilhão da universidade. Eduardo Mondlane.
1: Sim.
2: Eduardo Mondlane. Estamos a falar, por exemplo, do 3x3, que será do basquetebol ali no mercado, que atualmente nós chamamos Magumba, ali na Costa de Sol. E temos arena de vôlei também no Costa de Sol, do vôlei de praia. Também teremos vôlei de praia. Estamos a falar da Josina Machel e da Francisco Manhanga, por causa do netball, que neste momento, por causa da alteração do calendário de exames, estamos a repensar como é que iremos qualificar essas modalidades no outro sítio. Estamos a falar da Joaquim Sano, portanto, dos salões da Joaquim Sano, onde iremos praticar o ténis de mesa e outras modalidades também de indoor, de sala. O estádio da Independência, onde teremos...
1: Estádio
2: da Machava, que teremos futebol, o Black Bulls também, praticamente o Black Bulls estará
1: Arena,
2: como se chama, irá receber o futebol, por causa das excelentes condições que aquele espaço tem. O Zimpeto irá receber o atletismo. A única modalidade que será praticada fora da cidade de Maputo, portanto, será o futebol. E há que referir que o futebol, além de ser uma competição ligada só aos jogos da AUSC, vai qualificar também para o próximo ano para o africano.
1: Campeonato africano.
2: Do sub-17. Então, não só irão participar as equipas normais desta competição, os 10 países que eu me referi, mas também teremos aqui o Madagascar, teremos aqui a Ilha Shell, teremos aqui as Maurícias.
1: Como convidados,
2: que vêm por causa da qualificação para o africano. Portanto, será a única modalidade até agora. Sobre o basquetebol ainda não temos informações definitivas, será uma prova qualificativa ou não. Mas o futebol será uma prova qualificativa.
1: Em que estado estão esses recintos, essas infraestruturas, e quais as intervenções que devem acontecer?
2: Neste momento, algumas, conforme sabe, nós, em termos de infraestruturas neste país, podemos nos sentir descansados, porque temos infraestruturas que servem e estão em condições para a realização deste tipo de provas. Simplesmente temos algumas que mereceriam fossem mexidas. Estamos a falar, neste caso, se formos a jogar no Machacane, por exemplo, iria necessitar de muita intervenção. Daí a nossa dificuldade se o Machacane fica ou não.
1: Portanto, ainda não há uma decisão quanto...
2: Devido à dimensão da própria reabilitação que o próprio pavilhão pode ter. Okay. Deve ter. As outras infraestruturas, portanto, serão praticamente reparações aligeiradas, só que conforme os mecanismos atuais dos concursos, está-se a fazer um mapa de quantidades para poder fechar com esses conceitos. E, inclusive, é preciso equipar essas infraestruturas. Conforme sabemos, também precisamos dos marcadores eletrónicos. Por exemplo, a natação vai ser feita na piscina do Zimpeto. E na piscina do Zimpeto é preciso pôr em dia portanto, aqueles tacos de partida. É necessário que haja, e este levantamento já foi feito, porque das duas vezes que a Roque esteve cá, nós visitámos esses espaços e foram levantadas as questões que terão que ser feitas. E a Roque já esteve cá pela segunda vez e virá outra vez agora em finais de julho, para poder fazer mais uma avaliação. E quando eles vêm fazer esta avaliação, nós visitamos os espaços, vemos o nível de intervenção que os espaços estão a ter e a possibilidade de, em termos de cronograma, termos espaços até novembro em condições, porque não podemos iniciar com as atividades e percebermos que estamos a iniciar enquanto algumas não estão fechadas. E sabe também que o outro grande problema tem a ver com os pisos. Aquilo que é o piso de vôlei é o piso de vôlei, aquilo que é o piso do basquete é o piso de basquete, e os pisos precisam de ser adequados àquilo que é a realidade competitiva neste momento, que é necessária para a participação das respectivas competições.
1: Moçambique tem tradição na organização de grandes eventos, tal como disse, acolhemos a primeira edição destes jogos, que já vão na sua 11ª realização. Também acolhemos os Jogos Africanos em 2011, tendo sido erguido a uma Vila Olímpica. Nos Jogos de Dezembro, os Jogos da África, da AUSC, teremos mais ou menos 3 mil atletas ou 3 mil intervenientes.
2: Exato.
1: Envolvidos, entre atletas, oficiais de competição, treinadores, enfim. Como é que está equacionada a acomodação das delegações aos Jogos?
2: Este foi o grande handicap que nós tivemos nestes jogos. A primeira vez que a comissão da ROC esteve cá, a nossa ideia, tínhamos previsto, portanto, construir uma vila de jogos. Quando falámos da vila de jogos, falámos de um espaço que podíamos alojar praticamente todos estes atletas. E a nossa ideia nesse período era qualificar uma das nossas universidades, criando condições para que o alojamento fosse feito num destes sítios. E conforme sabe, estes jogos, um dos grandes objetivos é termos um legado. Da forma como tivemos legado
1: dos
2: Jogos Africanos, também termos desta vez. E a nossa ideia era ver se conseguia-se, com este legado, resolver-se aquilo que é uma parte dos alojamentos dos estudantes ao nível das próprias universidades. Mas com o tempo, com a capacidade, as coisas não correram do nosso lado. E então tínhamos de ter uma alternativa. E a alternativa neste momento vão ser os hotéis. E, conforme sabe, o Moçambique tem um parque hoteleiro bastante forte, não temos dúvidas nisso. O mais complicado, se calhar, será a questão dos próprios preços que poderemos obter. Mas tratando-se de atletas de 16, 18, 17, 18, 19 anos, a ideia é meter dois atletas em cada quarto, dois a três atletas em cada quarto, porque estamos a tratar de competições de jovens. E já mapeámos os hotéis, neste momento praticamente
1: estamos... E quem paga os custos da acomodação?
2: Os custos da
1: acomodação... O país organizador?
2: Não, estes jogos têm uma componente... logística diferente do outro tipo de competição. Em termos de financiamento, estes jogos têm três componentes de intervenção em termos de investimento. Estamos a falar que os países participantes também pagam por atleta. Os países participantes okay. pagam por atleta. O país, o governo, também tem o seu sinal nesses jogos também. a sua contribuição, e o outro valor é que vamos buscar nos parceiros. Portanto, estamos a tratar e a falar de três fontes de financiamento, e é nesse conceito que nós estamos a trabalhar: aquilo que é a AUSC, aquilo que é o Governo e aquilo que nós teremos que buscar nos parceiros. Então, para isso é que estes valores serão esses que irão ser usados para custear esta questão do hoteleira, do alojamento dos próprios atletas.
1: O custo global da organização dos jogos?
2: O custo global inicial, os valores são muito relativos, porque tem muito a ver com aquilo que é a reabilitação dos próprios espaços desportivos onde iremos ter uma
1: que ainda não começou.
2: Que ainda não começou, e aí nós ainda não poderemos, porque estamos a trabalhar nos mapas quantitativos. Tem a ver com o alimentar, estamos a falar da parte da alimentação, e a nossa ideia na parte da alimentação, que é crucial para esses jogos também, é montar uma tenda gigante. E estamos a trabalhar com o Conselho Municipal e com parceiros do Conselho Municipal relativamente ao espaço da FACIM, onde queremos montar ali o nosso game service, portanto, o espaço de serviços, que teremos de ter uma tenda. Estamos a falar de alimentar cerca de 3.500 pessoas, né? E estamos a falar também do alojamento, do sítio onde podemos estacionar também as nossas viaturas, para este tipo de envolvimento, que também não são poucas. Quando falamos de 10 países, falamos de 200 a 300 por cada país, estamos a falar de 4 mil pessoas, não, 3 mil a 4 mil pessoas não é coisa pouca. Então, nós necessariamente precisamos mesmo de ter esta capacidade, porque sabemos que o envolvimento vai ser muito, mas muito grande. E a qualquer momento, só nesta questão do financiamento também, só para completar, já temos um sinal do Governo, aos que também, os países já estão a começar a fazer as suas respectivas contribuições. A nossa ideia é fazer uma chamada de, portanto, um encontro onde possamos ter uma gala, onde possamos ter algo em que convidamos os parceiros, convidamos as empresas e convidamos com o objetivo de angariação desta parte ligada aos parceiros, na perspectiva de completar aquilo que é o pacote de intervenção financeira que nós precisamos, que não é nada pouco.
1: Muito bem, vamos abrir o espaço de interação com o ouvinte, Vitor África.
3: 21-31-77-77 ou então 82-34-77, repito os números, 21-31-77-77 ou então 82-34-77 são os números através dos quais o estimado ouvinte pode participar no Café da Manhã. Pode também escrever-nos através da nossa página do Facebook, Jornal da Manhã, RM. Os nossos ouvintes já estão a acompanhar o programa e temos neste momento o ouvinte Júlio Samson, que liga-nos a partir da Matola, concretamente em Congolote. Caro ouvinte, bom dia, está a participar.
4: Bom dia, África. Bom dia, Chauque. Bom dia, grande repórter Chilovane. E bom dia ao nosso convidado. Eu vou me cingir na questão do alojamento. Se os jogos fossem amanhã, em termos da organização, mapeamento, estava tudo bem. Mas gostava de saber se até lá estarão garantidos os fundos que vêm de governo, parceiros, os governos dos países que vão participar. Temos garantia de que até lá vamos ter esse dinheiro. A outra questão tem a ver com as nossas equipas, os nossos meninos. Já existe uma colaboração do Ministério de Juventude, Educação, onde vamos ter esses atletas. E gostava de saber qual é a preparação, que nível está a preparação dos nossos atletas para os jogos. Muito obrigado. Júlio Samson, de Congolote, município da Matola. Bom dia.
3: Muito bom dia, ouvinte Júlio Samson. Na nossa página do Facebook já temos algumas mensagens. Começamos com a do ouvinte Samson Abdala, que questiona Em edições anteriores, alguns países enfrentaram críticas relacionadas com atrasos organizacionais. O que está a ser feito para evitar estas situações? E até coloco uma outra questão. Caso as infraestruturas previstas não estejam concluídas a tempo, existe algum plano de contingência? Temos também o ouvinte Sérgio Conceição, que questiona: bom dia, para quando pensarmos em Jogos Paralímpicos nas sub-regiões africanas e como podemos encorajar os governos a apoiar estas modalidades? Em linha temos o ouvinte Félix Parruquia, a partir de Xeixá, em Gaza. Caro ouvinte, bom dia, está a participar no Café da Manhã.
5: Bom dia, Vitor Lasca. Bom dia, Ernesto Aú. Bom dia, professor Bernardo. Queríamos agradecer esta oportunidade. Quero associar a um colega da Macosa, que me antecedeu, são as questões que colocou, mas gostava também de perceber, professor Inácio, em relação a qual é o período da realização destes jogos, a periodicidade, e tendo em conta que Moçambique é africana, gostava também de perceber qual terá sido o critério para a escolha de Moçambique. Terá sido uma indicação do conselho do grupo, ou Moçambique terá se candidatou para acolher estes jogos? Um abraço para o Félix Xaxai, das mais direito.
3: Muito obrigado, ouvinte Félix Parruque. Agora vamos atender aqui no Nhavena, a partir de Maputo. Bom dia, caro ouvinte.
6: Senhora Viva, bom dia, café da manhã. Bom dia a toda a equipe, em especial a cidade. É louvável, de facto, o projeto da promoção desportiva na qualidade do Ministério de Desporto, né? E secretário-geral, é o secretário do Desporto no geral. Mas eu queria perceber o que é que está a condicionar, porque as vendidas de Moçambique, na verdade, gostam de acompanhar o desporto, mas se for falar de desporto, me parece que o desporto nacional não é muito assistido. Não estaria a falhar a questão das publicidades, a questão da atualização dos jogos, horários, porque muitos jovens acompanham mais as mídias, né, as redes sociais. Parece que me falta alguma publicidade, informação no geral. Então eu queria que ele falasse sobre os canais, as linhas, podemos acompanhar esses horários, etc, etc. Muito obrigado e bom debate.
3: Muito obrigado, caro ouvinte. Em relação às chamadas, fechamos com este último ouvinte e vamos voltar à nossa página do Facebook. Temos ainda a mensagem do ouvinte Ruben Jaime, que escreve-nos a partir da Vila Autárquica da Massinga, em Inhambane. Bom dia, café da manhã. O nosso território vai participar em que modalidades? Questiona o ouvinte Ruben Jaime. O ouvinte António Mucali escreve: saudações, café da manhã, e ao convidado que ganhos o país e a medalha por participar nos jogos da Zona 5. O ouvinte Isaías Sandi de Moanza escreve: gostaria de saber, junto do convidado, como é que Moçambique está preparado em termos logísticos e quantas equipas farão parte nesta competição. E fechamos esta nossa interação com a mensagem do ouvinte Lencastre Pacua, que escreve-nos a partir da cidade de Maputo: cordiais saudações aos profissionais da Rádio Moçambique e aos estimados ouvintes. A minha questão vai para o ilustre convidado. Tendo em conta a realização deste importante evento desportivo, gostaria de saber quais serão as modalidades que irão integrar o programa e quais são os critérios definidos para a seleção dos atletas que representarão as respectivas equipas, olhando pelos aspectos de inclusão territorial. Mensagem do ouvinte Lencastre Pacua, Fernando Silva.
1: Professor, ficaram as colocações dos ouvintes. O espaço segue. Quer comentar ou responder a estas questões?
2: Sim, sim. Gostaria de comentar e responder algumas questões que foram pertinentes, foram bastante pertinentes. Eu já vim aqui várias vezes, nunca vi tanto questionamento. Se calhar é esta diferença de não só das pessoas falarem, mas também de poderem meter as informações na vossa página. Acho que é de alegrar e é de dar os meus parabéns, porque assim sentimos que muita gente está a interagir, muita gente está a acompanhar.
1: Está muita gente conectada.
2: Relativamente à primeira pergunta, a questão dos alojamentos, sobre a garantia, dizer que sim, nós temos capacidade para o fazer. Os fundos, claramente, é o que eu estava a dizer, provém da organização dos jogos, onde os próprios atletas e cada país paga, e depois temos a compartilhação do governo, e esta também está a ser feita, e nós iremos fazer esta reunião com os parceiros na perspectiva de completar aquilo que é a diferença, e temos a certeza de que no momento teremos fechado estes assuntos todos e poderemos fazer os jogos com tranquilidade. Logicamente que temos o problema do atraso dos próprios desembolsos, das dificuldades de execução orçamental em termos de disponibilidade ou não, mas sentimos que pela preocupação e pelo comando que nós temos para que estes jogos sejam realizados, as coisas vão acontecer a breve texto e teremos as coisas a rolar com normalidade. Outro comentário também que foi feito tem a ver com a questão das nossas equipas, que o senhor Júlio falou, Samson. As nossas equipas são da competência, só a preparação da Missão Moçambique. Portanto, nós estamos na organização dos jogos, conforme eu estava dizendo, Moçambique.
1: E teremos já para a semana um café dedicado à Missão Moçambique.
2: Exato. Então, as perguntas sobre a preparação da Seleção Nacional, com quantos atletas da Seleção...
1: Só na próxima quarta-feira.
2: Na próxima quarta-feira vocês poderão dar isto. Ainda bem que aqui a direção da rádio já tinha tomado esta decisão, porque são duas partes completamente diferentes. Os atrasos relacionados com os planos, nós em função ao atraso temos plano de contingência, temos sim, não, porque nós sabemos como é que as coisas, de tal forma que temos opções mesmo em termos de pavilhões, se não conseguimos fazer aqui, fazemos outros, e no momento de jogos, se calhar até poderemos, em função às capacidades, que até poderemos surpreender, aparecer com algo novo, inclusive, mas de princípio arrolamos e mapeamos este tipo de instalações e sabemos que é aqui onde nós temos a capacidade de mexer e de fazer. Portanto, nós estamos tranquilos e temos a capacidade de fazer os planos alternativos. Sobre as modalidades paralímpicas, sim, acho que já está a começar a ensaiar, mesmo em Moçambique, estamos a discutir o que é que nós poderemos fazer em termos de modalidades paralímpicas, porque a perspectiva é no futuro termos. Falava-se de basquete em cadeira de rodas, mas ainda não estamos em condições, mas se necessariamente ou uma classe ou uma ou duas classes relativamente ao próprio atletismo irão ser incluídas.
1: Professor, há aqui uma questão muito importante, é refeições, tenda de refeições no Ricata.
2: Não, Facim. Aqui.
1: Ok.
2: Aqui, vai ser aqui, na antiga Facim.
1: Antiga Facim. Portanto, recintos desportivos Maputo e Matola, locais de alojamento nos diferentes hotéis da cidade. Como garantir uma gestão, uma melhor gestão da mobilidade dos transportes?
2: A questão dos transportes, nós temos diferentes conceitos relativamente aos transportes. Um dos conceitos que poderemos usar é, em função ao número de equipes, em função ao número de equipe, definirmos quantos autocarros podemos dar à equipa. Vou dar um exemplo. Imaginemos que a África do Sul venha com 300 atletas. Com 300 atletas, quantos autocarros iremos dar à África do Sul? E ficam sob a responsabilidade da África do Sul. E quantos carros turismos poderemos dar à África do Sul? E eles responsabilizam pela mobilidade. Também podemos optar por outra questão. É pôr tipo um veículo a andar, fazer a recolha e distribuir hora em hora. Portanto, isto é um trabalho que a Comissão dos Transportes está a fazer e nós, no momento certo, iremos ver qual será a maior viabilidade. Às vezes, somos alocados os transportes e, às vezes, é um transporte que anda e nós apanhamos tipo o autocarro, por exemplo, que sai do hotel Revuma às tantas e vai para o Machaquén, depois o Machaquén vai para o sítio X e as pessoas entram disso. E também podemos usar o conceito do Yango, por exemplo, para algumas componentes em termos das pessoas que fazem parte das respectivas delegações.
1: Muito obrigado. E exato. Aqui termina o café da manhã sobre os preparativos dos Jogos da África Austral.
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0: São, neste momento, 8 horas no país. De volta a Vitor África para a apresentação das notícias.
3: O presidente da República, Daniel Chapo, confere posse hoje a António Njanji Taimu Supeia e Nelson Valente Rego para os cargos de reitor e vice-reitor da Academia de Altos Estudos Estratégicos. António Njanji Taimu Supeia foi nomeado ontem para o cargo de reitor da Academia de Altos Estudos Estratégicos, em substituição a Manuel Crispo Bocuto. Nelson Valente Rego, que vai ser empossado no cargo de vice-reitor da mesma instituição, substitui António Caetano Lourenço, exonerado ontem através de um despacho presidencial, de acordo com o comunicado recebido na nossa redação. O Governo aprovou ontem a criação da Academia Nacional de Ciências Aeronáuticas, que deverá reintroduzir a formação de pilotos de aeronaves de asa fixa, aviões, e pilotos de asa rotativa, vulgos helicópteros. A Academia Nacional de Ciências Aeronáuticas deverá igualmente formar assistentes de bordo, segundo Salim Valá, porta-voz da sessão do Conselho de Ministros realizada ontem.
9: Esta nova perspectiva trará ganhos económicos com a redução dos custos com formação no exterior e, consequentemente, aumento da eficiência operacional, sustentabilidade e segurança na aviação civil em Moçambique, bem como o reforço da soberania nacional.
3: Na sessão de ontem, o Conselho de Ministros aprovou a proposta de resolução relativa aos trabalhadores migrantes, que visa garantir a proteção e promoção de igualdade e tratamento aos trabalhadores migrantes. Ainda ontem, o Executivo aprovou o decreto sobre o regulamento do trabalho doméstico, que revoga o anterior. A província de Maputo tem mais 14 mil hectares de terra disponível para investimento. Trata-se de parcelas cujos atuais proprietários não usam para os projetos apresentados no ato da atribuição e o governo decidiu disponibilizar aos agentes económicos num exercício que visa criar mais oportunidades de emprego, segundo o governador de Maputo, Manuel Tuli.
10: 14 mil hectares que já identificamos, terra ociosa, não está a ser usada. As pessoas têm doados. 14 mil hectares. Tem papel de descarregar, até paga anualmente, mas não está fazendo nada. Agora nós terminamos, só estamos a esperar a oportunidade. Assim que aparecer investidor, vamos entregar aquela terra, vamos revogar o doado e entregar a terra para usar. Se alguém aqui quer usar a terra, tem condições para trabalhar, é só nos contactar. Vamos entregar a terra para usar.
3: A província de Maputo tem mais 14 mil hectares de terra disponível para investimentos. As autoridades de saúde em Iambane estão a intensificar as medidas de combate a casos de mau atendimento e de cobranças ilícitas nas unidades sanitárias da província, que têm sido reportados com frequência. Para o efeito, o setor está a desenvolver várias estratégias de controle e reforço das ações de fiscalização, envolvendo as autoridades locais e outros segmentos da sociedade, segundo o médico-chefe provincial João Muxanga.
11: O setor de saúde na província de Inhambane reitera o seu compromisso com a política de tolerância zero ao desvio de medicamentos e a quaisquer práticas que comprometam a integridade dos serviços de saúde e a confiança da população.
3: Médico-chefe em Inhambane, João Mouxanga, e o combate a casos de mau atendimento, cobranças ilícitas, roubo e desvio de medicamentos nas 150 unidades sanitárias da CQE da província. A presidente da Assembleia da República convida sua homóloga do Azerbaijão a visitar Moçambique no âmbito do reforço da cooperação bilateral. Jornalista Domingos Macalani, enviado da Rádio Moçambique ao Azerbaijão.
12: Margarida Talapa fez o convite esta terça-feira durante o encontro que manteve com a presidente da Assembleia Nacional do Azerbaijão, Shahiba Gafarova. O encontro decorreu à margem da 20ª sessão da Conferência da União Parlamentar dos Estados-Membros da Organização de Cooperação Islâmica, PUIC, que decorre desde a última segunda-feira aqui em Baku, no Azerbaijão. A presidente do Parlamento moçambicano acredita que a visita da presidente da Assembleia Nacional do Azerbaijão ao nosso país vai aproximar cada vez mais os dois órgãos legislativos. O objetivo principal é permitir que Moçambique e Azerbaijão estabeleçam também relações de cooperação diplomática. De Baku, capital do Azerbaijão, para a Rádio Moçambique, Domingos Macalani. Bom dia.
3: Bom dia. Fechamos com o desporto. A seleção do futebol da Colômbia garantiu apuramento esta manhã para a próxima fase do Mundial da FIFA 2026, após derrotar a congênere da República Democrática do Congo por 1-0 em jogo referente à segunda ronda do Grupo K. Ontem, a contar para o mesmo grupo, Portugal derrotou o Uzbequistão por 5-0 com 2 golos de Cristiano Ronaldo. Ainda ontem, para o Grupo L, jogaram Inglaterra-Gana, jogo que terminou empatado sem abertura de contagem. No outro jogo do Grupo L, realizado esta manhã, a seleção da Croácia derrotou o Panamá por 1-0. Hoje começam os jogos da terceira e última ronda da fase de grupos, com os embates Suíça-Canadá e Bósnia-Herzegovina-Catar. Os dois jogos estão marcados para 21 horas de Moçambique. Já estão apuradas para a fase seguinte as seleções da Argentina, França, Noruega, Estados Unidos, México, Alemanha e Colômbia, com 6 pontos cada após a realização de 2 jogos. Matematicamente estão eliminadas da Copa do Mundo as seleções do Senegal, Iraque, Haiti, Tunísia, Turquia, Uzbequistão e Panamá, sem qualquer pontuação após a realização de 2 jogos. Apresentamos as notícias no próximo bloco às 9 horas.

0: O Bom Tonal Dancha, edição do Jornal da Manhã. Dissemos que o Conselho Executivo da província de Maputo vai transformar a terra ociosa em polos de produção e empregabilidade juvenil. O governo aprova a criação da Academia Nacional de Ciências Aeronáuticas. No café da manhã, falamos dos preparativos dos Jogos Esportivos do Conselho de Desportos da União Africana Região 5. Nosso convidado foi o membro do comitê organizador, o professor Inácio Bernardo. A moderação esteve a cargo do jornalista Fernando Silvano. Em nome de uma vasta equipa que tornou possível esta transmissão, despedem-se Sidónio Pires, que esteve na sonorização, Vitor África nas notícias, Ernesto Chauque na edição e apresentação. Obrigado, bom dia e até amanhã.
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1: E nesta altura juntamos na antena a voz do jornalista Adair Tulipang para atualizar a informação. Bom dia.
2: Muito bom dia. Henrique Dias e ouvinte, o presidente da República, Daniel Chapo, confere posse hoje a António Njange, Taíno Supeia e Nelson Valente Rego para os cargos de reitor e vice-reitor da Academia de Altos Estudos Estratégicos. António Njange, Taíno Supeia foi nomeado ontem para o cargo de reitor da Academia de Altos Estudos Estratégicos em substituição a Manuel Crispo Bukutu. Nelson Valente Rego, que vai ser empossado no cargo de vice-reitor da mesma instituição, substitui António Caetano Lourenço, também exonerado esta terça-feira em despacho presidencial, de acordo com um comunicado recebido na nossa redação. A Presidente da Assembleia da República convida a sua homóloga do Azerbaijão a visitar Moçambique no âmbito do reforço da cooperação bilateral. O jornalista Domingos Macalane, enviado da Rádio Moçambique ao Azerbaijão.
3: Margarida Talapa fez o convite esta terça-feira durante o encontro que manteve com a presidente da Assembleia Nacional do Azerbaijão, Shahiba Gafarova. O encontro decorreu à margem da 20ª sessão da Conferência da União Parlamentar dos Estados-membros da Organização de Cooperação Islâmica, PUIC, que decorre desde a última segunda-feira aqui em Baku, no Azerbaijão. A presidente do Parlamento moçambicano acredita que a visita da presidente da Assembleia Nacional do Azerbaijão ao nosso país vai aproximar cada vez mais os dois órgãos legislativos. O objetivo principal é permitir que Moçambique e Azerbaijão estabeleçam também relações de cooperação diplomática. De Baku, capital do Azerbaijão, para a Rádio Moçambique, Domingos Macalani, bom dia.
2: Muito bom dia. Por cá, a província de Maputo tem mais 14 mil hectares de terra disponíveis para investimentos. Trata-se de parcelas cujos atuais proprietários não usam para projetos apresentados no ato da atribuição e o governo decidiu disponibilizar os agentes económicos no exercício que visa criar mais oportunidades de emprego, segundo o governador de Maputo, Manuel Tulli.
4: 14 mil hectares que já identificamos, terra ociosa, não está a ser usado. As pessoas têm doares. 14 mil hectares, tem papel de descarga, até paga anualmente, mas não está a fazer nada. Agora, como terminamos, só estamos a esperar a oportunidade. Assim que aparecer investidor, vamos entregar aquela terra, vamos revogar o doado e entregar a terra para usar. Se alguém aqui quer usar a terra, tem condições para trabalhar, é só nos contactar, vamos entregar a terra para usar.
2: Província de Maputo tem mais 14 mil hectares de terra disponíveis para investimentos. O Hospital Rural de Vilanculo está a registrar um aumento significativo no número de pacientes que dão entrada com doenças respiratórias. É uma situação associada à atual época de inverno, caracterizada por descida acentuada de temperaturas. Efraim Macitela.
5: Diariamente, o banco de socorros desta unidade sanitária atende mais de 100 pacientes com complicações respiratórias. Devido à gravidade de alguns diagnósticos, vários pacientes necessitam de internamento. E face ao cenário, a diretora clínica no Hospital Rural de Vilanculo, Mércia Ofissan, apela à população para a necessidade de adoção de medidas de precaução que incluem o reforço do agasalho e atenção redobrada com crianças e idosos que constituem os grupos mais vulneráveis. De Inhamban, Efraim Macitela, muito bom dia.
2: Bom dia. Iniciam hoje no município de Gondola, distrito do mesmo nome em Manica, as obras de reabilitação das ruas e avenidas daquela via numa extensão de 15 quilômetros. O detalhe por Bernardo Xavier.
6: Trata-se de vias de acesso que interligam o centro da vila com os diversos bairros como Josina Machel, Francisco Manhanga, Bela Vista, 7 de Abril, Inhachoco e Monsesqua, que enfrentam uma acentuada degradação devido à erosão provocada pelas águas pluviais. Trabalho que, segundo o edil Gondola Arlindo Ngoso, acontece depois que o município adquiriu um lote de maquinarias para garantir a manutenção das vias de acesso da urbe sempre que for necessário. Ngozo disse ainda que os trabalhos deveriam ter iniciado mês passado, mas que a crise de combustíveis ditou a alteração da data da execução das mesmas. Bernardo Xavier, em Chimoio.
2: No estrangeiro, o antigo presidente da Bolívia, Evo Morales, alerta que o governo está a empurrar o país a uma guerra civil com as suas políticas neoliberais quando passa mais de um mês e meio de bloqueios de estradas. Em entrevista à agência de notícias France Press, AFP, o antigo chefe de Estado acusou o atual presidente Rodrigo Paz de entregar recursos naturais do país a empresas transnacionais e de pretender aumentar preços dos serviços básicos e dos combustíveis, algo que o governo nega. Os apoiantes de Evo Morales já anunciaram na segunda-feira a suspensão dos protestos, dos quais exigem a demissão de Rodrigo Paz após mais de um mês e meio de bloqueios de estradas. No desporto, a seleção de futebol da Colômbia garantiu o apuramento esta manhã para a próxima fase do Mundial da FIFA 2026, após derrotar a congênere da República Democrática do Congo por 1-0 em jogo referente à segunda ronda do Grupo K. Ontem, a contar para o mesmo grupo, Portugal derrotou o Uzbequistão por 5-0 com dois golos de Cristiano Ronaldo. Ainda ontem, para o Grupo L, jogaram Inglaterra-Gana, jogo que terminou empatado sem abertura de contagem. No outro jogo do Grupo L, realizado esta manhã, a seleção da Croácia derrotou o Panamá por 1-0. Hoje começam os jogos da terceira e última ronda da fase de grupos, com os embates Suíça-Canadá e Bósnia-Herzegovina-Catar. Os dois jogos estão marcados para as 21 horas de Moçambique. Fechamos com um resumo das temperaturas máximas para hoje. Tete pode ser a mais quente com 31 graus centígrados, segue-se Maputo com 30 graus, para Beira e Nampula prevê-se 29, Pemba, Quelimane e Xaxai 28 graus, Inhambane e Vilanculo 27, Chimoio 25 e por fim Lixinga com 23 graus centígrados. Apresentamos as notícias das 9, as próximas quando forem 10 horas.

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7: Atenção às notícias já a seguir apresentadas por Ivan Obdias. Bom dia.
8: Rosa Freitas e ouvinte, muito bom dia. O Presidente da República, Daniel Chapo, confere posse hoje a António Janja Taímo Supeia e Nelson de Valente Rego para os cargos de reitor e vice-reitor da Academia de Altos Estudos Estratégicos. António Janja Taímo Supeia foi nomeado ontem para o cargo de reitor da Academia de Altos Estudos Estratégicos em substituição de Manuel Crispo Bucuto. Nelson Valente Rego, que vai ser empossado no cargo de vice-reitor da mesma instituição, substitui António Caetano Lourenço, também exonerado esta terça-feira em despacho presidencial, de acordo com um comunicado recebido na nossa redação. A Presidente da Assembleia da República convida a sua homóloga do Azerbaijão a visitar Moçambique no âmbito do reforço da cooperação bilateral. Jornalista Domingos Macalani, enviado da Rádio Moçambique ao Azerbaijão.
5: Margarida Talapa fez o convite esta terça-feira durante o encontro que manteve com a Presidente da Assembleia Nacional do Azerbaijão, Shahiba Gafarova. O encontro decorreu à margem da 20ª sessão da Conferência da União Parlamentar dos Estados-Membros da Organização de Cooperação Islâmica, PUIC, que decorre desde a última segunda-feira aqui em Baku, no Azerbaijão. A Presidente do Parlamento Moçambicano acredita que a visita da Presidente da Assembleia Nacional do Azerbaijão ao nosso país vai aproximar cada vez mais os dois órgãos legislativos. O objetivo principal é permitir que Moçambique e Azerbaijão estabeleçam também relações de cooperação diplomática. De Baku, capital do Azerbaijão, para a Rádio Moçambique, Domingos Macalani, bom dia.
8: A província de Maputo tem mais de 14 mil hectares de terra disponíveis para investimentos. Trata-se de parcelas cujos atuais proprietários não usam para os projetos apresentados no ato de atribuição e o governo decidiu disponibilizar aos agentes económicos num exercício que visa criar mais oportunidades de emprego, segundo o governador de Maputo, Manuel Tula.
9: 14 mil hectares que já identificamos, terra ociosa, não está a ser usado. As pessoas têm doados. 14 mil hectares. Tempo até paterno diz que a terra dele até paga anualmente, mas não está fazendo nada. Agora nós terminamos, só estamos à espera do contrário. Assim que aparecer investidor, vamos entregar a terra, vamos devolver o doado e entregar a terra para usar. Se alguém aqui quer usar a terra, tem condições para trabalhar, é só nos contactar, vamos entregar a terra para usar.
8: Província de Maputo tem mais de 14 mil hectares de terra disponíveis para investimentos. O Hospital Rural de Vilangulo está a registrar um aumento significativo no número de pacientes que dão entrada com doenças respiratórias. É uma situação associada à atual época de inverno, caracterizada por descida acentuada de temperaturas. Efraim Macitela.
10: Diariamente, o banco de socorros desta unidade sanitária atende mais de 100 pacientes com complicações respiratórias. Devido à gravidade de alguns diagnósticos, vários pacientes necessitam de internamento. E face ao cenário, a diretora clínica no Hospital Rural de Vilangulo, Mércia Ofissan, apela à população para a necessidade de adoção de medidas de precaução que incluem o reforço do agasalho e atenção redobrada com crianças e idosos que constituem os grupos mais vulneráveis. Dinhamban, Efraim Macitela, muito bom dia.
8: Iniciam hoje no município de Gondola, distrito do mesmo nome em Manica, as obras de reabilitação das ruas e avenidas daquela vila numa extensão de 15 quilómetros. O detalhe por Bernardo Xavier.
11: Trata-se de vias de acesso que interligam o centro da vila com os diversos bairros como Josina Machel, Francisco Manhanga, Bela Vista, 7 de Abril, Inhachoco e Monsesqua, que enfrentam uma acentuada degradação devido à erosão provocada pelas águas pluviais. Trabalho que, segundo o edil de Gondola Arlindo Ngosso, acontece depois que o município adquiriu um lote de maquinarias para garantir a manutenção das vias de acesso da urbe sempre que for necessário. Ngozo disse ainda que os trabalhos deveriam ter iniciado mês passado, mas que a crise de combustíveis ditou a alteração da data da execução das mesmas. Bernardo Xavier, em Chimoio.
8: Na atualidade internacional, o antigo presidente da Bolívia, Evo Morales, alerta que o governo está a empurrar o país a uma guerra civil com as suas políticas neoliberais, quando passa mais de um mês e meio de bloqueios de estradas. Em entrevista à AFP, o antigo chefe de Estado boliviano acusou o atual presidente Rodrigo Paz de entregar os recursos naturais do país a empresas transnacionais e de pretender aumentar os preços dos serviços básicos e dos combustíveis, algo que o governo refuta. Os apoiantes de Evo Morales anunciaram na segunda-feira a suspensão de protestos que exigem a demissão de Rodrigo Paz. No desporto, a seleção de futebol da Colômbia garantiu apuramento esta manhã para a próxima fase do Mundial da FIFA 2026, após derrotar a congênera da República Democrática do Congo por uma bola sem resposta, em jogo referente à segunda ronda do Grupo K. Ontem, a contar para o mesmo grupo, Portugal derrotou o Uzbequistão por 5-0, com dois golos de Cristiano Ronaldo. Ainda ontem, para o grupo L, jogaram Inglaterra-Gana, jogo que terminou empatado sem abertura de contagem. No outro jogo do grupo L, realizado esta manhã, a seleção da Croácia derrotou o Panamá por uma bola sem resposta. Hoje começam os jogos da terceira e última ronda da fase de grupos, com os embates Suíça-Canadá e Bósnia-Catar. Os dois jogos estão marcados para as 21 horas de Moçambique. Foram as notícias das 10, as próximas às 11. Bom dia.
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1: Atenção às notícias já a seguir, apresentadas por Ivan Obdias. Bom dia.
2: Mais uma vez, muito bom dia, Rosa Freitas e ouvinte. O Presidente da República, Daniel Chapo, confere posto hoje a António Njanje Taim Supeia e Nelson Valente Rego para os cargos de reitor e vice-reitor da Academia de Altos Estudos Estratégicos. António Njanje Taim Supeia substitui no cargo a Manuel Crispo Bucuto e Nelson Valente Rego substitui a António Caetano Lourenço, ambos exonerados esta terça-feira por despacho presidencial. A Presidente da Assembleia da República, Margarida Talapa, partilha hoje a experiência de Moçambique no que diz respeito à pacificação e promoção do desenvolvimento sustentável. É uma experiência a ser partilhada no debate de alto nível inserido na 20ª sessão da Conferência da União Parlamentar dos Estados-Membros da Organização de Cooperação Islâmica que decorre em Azerbaijão. É o que explica a conselheira diplomática da Presidente do Parlamento Moçambicano, Paulina Abdala.
3: A mensagem que Sua Excelência Presidente da Assembleia da República vai transmitir são os esforços que estão a ser levados a cabo ao nível de Moçambique para a promoção do desenvolvimento sustentável, sob a liderança de Sua Excelência o Presidente da República de Moçambique, Daniel Francisco Chapo, mas vai também procurar mobilizar os Estados-membros da OCI para que juntos possam contribuir para esta agenda que se entende que seja uma agenda coletiva.
2: A Presidente da Assembleia da República poderá ainda abordar a atual conjuntura internacional, marcada pela prevalência da instabilidade nos territórios ocupados da Palestina e a crise do Médio Oriente. O Hospital Rural de Vilanculo, em Inhambane, registra aumento de pacientes que dão entrada com doenças respiratórias. É uma situação associada à atual época de inverno, caracterizada pela descida acentuada de temperaturas, Efraim Macitela.
4: Diariamente, o banco de socorros desta unidade sanitária atende mais de 100 pacientes com complicações respiratórias. Devido à gravidade de alguns diagnósticos, vários pacientes necessitam de internamento. E face ao cenário, a diretora clínica no Hospital Rural de Vilanculo, Mércia Ofissan, apela à população para a necessidade de adoção de medidas de precaução que incluem o reforço do agasalho e atenção redobrada com crianças e idosos que constituem os grupos mais vulneráveis. De Inhambane, Efraim Macitela, muito bom dia.
2: Arrancam hoje, no município de Gondola, em Manica, as obras de reabilitação das ruas e avenidas da vila, numa extensão de 15 quilómetros. Bernardo Xavier.
5: Trata-se de vias de acesso que interligam o centro da vila com os diversos bairros como Josina Machel, Francisco Manhanga, Bela Vista, 7 de Abril, Inhachoco e Mocesque, que enfrentam uma acentuada degradação devido à erosão provocada pelas águas pluviais. Trabalho que, segundo o edil de Gondola, Arlindo Ngosso, acontece depois que o município adquiriu um lote de maquinarias para garantir a manutenção das vias de acesso da urbe sempre que for necessário. Ngozo disse ainda que os trabalhos deveriam ter iniciado mês passado, mas que a crise de combustíveis ditou a alteração da data da execução das mesmas. Bernardo Xavier, em Chimoio.
2: Atualidade internacional, o Papa Leão XIV e cardeais da Igreja Católica discutem na sexta-feira e sábado o papel da Igreja para favorecer a paz do mundo. O objetivo do encontro, ter lugar na Basílica de São Pedro, no Vaticano, é pensar nas iniciativas que a Igreja Católica pode promover para oferecer a reconciliação, a convivência e a paz. Com efeito, o impacto das tensões e conflitos internacionais nas comunidades católicas vai dominar o segundo consistório extraordinário do pontificado de Leão XIV. A Coreia do Norte quer construir navios de guerra com armas nucleares. É um plano anunciado pelo líder da Coreia do Norte, Kim Jong-un, destacando que projeta construir pelo menos 2 navios de guerra de 5 mil toneladas ou mais por ano e equipá-los com armas nucleares. De acordo com a Agência Oficial de Notícias Norte-Coreana, os navios vão incluir cruzadores de 10 mil toneladas. No desporto, a seleção de futebol da Colômbia garantiu apuramento esta manhã para a próxima fase do Mundial da FIFA 2026, ao derrotar a congênere da República Democrática do Congo por uma bola sem resposta em jogo referente à segunda ronda do Grupo K. Ontem, a contar para o mesmo grupo, Portugal derrotou o Uzbequistão por 5-0 com 2 golos de Cristiano Ronaldo. Ainda ontem, Inglaterra e Gana empataram sem abertura de contagem, também num jogo do Grupo L. No outro jogo do Grupo L, realizado esta manhã, a seleção da Croácia derrotou o Panamá por 1-0 sem resposta. Hoje começam os jogos da terceira e última ronda da fase de grupos, com os embates Suíça-Canadá e Bósnia-Catar. Os dois jogos estão marcados para as 21 horas de Moçambique. Foram as notícias a esta hora, as próximas às 12 horas e 30 minutos, no Jornal da Tarde.
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1: Deve encontrar servidores que atuem com cortesia, urbanidade, humanismo e honestidade. Servidores que saibam acolher, ouvir, orientar e tratar cada cidadão com respeito e dignidade. Outro sim, recordar que a função pública exige igualmente que o servidor seja prestador, seja prestado com eficiência, o serviço seja prestado com eficiência, responsabilidade e estrita observância da Constituição da República e das demais leis do país. Pelo que reconhecemos que a vossa resiliência, o vosso profissionalismo e a vossa capacidade de continuar a responder às necessidades dos cidadãos merecem o nosso mais sincero reconhecimento e profunda gratidão. O nosso país encontra-se numa importante fase de implementação da reforma de descentralização, o que impõe uma nova dinâmica no funcionamento da administração pública. Estas transformações exigem servidores mais preparados. Cada servidor público deve procurar fazer a diferença no seu local de trabalho, contribuindo para que os serviços prestados sejam cada vez mais eficientes, humanizados e orientados para o cidadão.
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2: Neste sentido, quero exortar a cada servidor público da nossa província a assumir o desafio de ser agente de mudança, colocando o interesse coletivo acima de qualquer conveniência individual. Como governo provincial, queremos reafirmar o nosso compromisso em continuar a promover reformas visando fortalecer a função pública, reconhecendo o papel do servidor público como pilar essencial da boa governação e da prestação de serviços de qualidade aos cidadãos. A terminar, quero encorajar a todos os funcionários e agentes do Estado a continuarem a servir com ética e transparência, a abraçar a inovação e a promover a inclusão como forma a construirmos, por forma a construirmos uma função pública mais moderna, próxima dos cidadãos. Muito obrigada pela atenção dispensada. Vamos trabalhar.
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3: Nós, funcionários e agentes do Estado da província de Manica,

0: inconformidades na SU, no pagamento de horas extras e outros subsídios em dívida em todos os setores da função pública. Vamos trabalhar.
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2: Munda shuva, munda umidade, munda agua e ações de potenciação da segunda época agrícola, que na sua maioria são hortícolas, alguns alimentos também que podem ser regados. Também com a iniciativa presidencial, por exemplo, uma família, uma horta caseira, também estamos alinhados com nesse âmbito, que pelo menos cada família tenha alimentos frescos no seu quintal. Estamos com outros setores como educação, né, nas outras escolas, para disponibilidade de mais alimentos. Também a segurança alimentar é uma questão, né? Não cabe só a agricultura, não basta só produzir. Nós estamos a trabalhar também com a indústria comércio, o setor empresarial, de modo que aquilo que não é produzido, assim como aquilo que é produzido, chegue ao consumidor.

vamos deixar mais uma nota que vale a pena partilhar consigo. 11 horas e 19 minutos. Amigo ouvinte, no âmbito da celebração do Dia da Independência, se é que é nacional, no âmbito da celebração do Dia da Independência Nacional, que se assinala amanhã, 25 de junho, o Instituto Nacional das Indústrias Culturais e Criativas, em parceria com o Centro Cultural Chapacém, exibe duas obras cinematográficas intituladas Do Rovuma ao Maputo e 25 de junho, que retratam o processo da luta de libertação nacional e da independência de Moçambique. Neste contexto, estão programadas duas sessões de exibição. Uma será hoje, 24 de junho, nas instalações do Instituto Nacional das Indústrias Culturais e Criativas e outra terá lugar amanhã, 25 de junho, às 18 horas, no bairro Abel Jafar, no distrito de Marraquém. 11 horas e 20 minutos, vamos convidar mais um músico para brilhantar a nossa antena. Ele é natural de Manica, é um jovem bastante

bastante talentoso. Ele canta e encanta e ele dança muito bem. E por sinal, já participou com este mesmo tema numa das temporadas passadas da maior parada de música moçambicana aqui da Rádio Moçambique, com Goma Moçambique. Chama-se Mapinga, vai cantar Unidade Nacional, porque nós queremos mesmo que Moçambique esteja unido, Moçambique continue a lutar para o bem-estar de todos nós. Queremos desta forma inspirar a si também, que está aí a trabalhar, a preparar também para a celebração do 51º aniversário da Independência Nacional. Esteja inspirado a partilhar a gentileza, a cortesia, a união com os colegas, porque nós, quando estamos no nosso local de trabalho, tem-se dito que é a nossa segunda casa, não é? Então, já imaginou se cada um praticasse a cortesia, fosse gentil, ajudasse a quem estivesse numa aflição, sejam novos colegas, novos quadros, aqueles que estão há bastante tempo. Então, todos nós, com certeza, desta forma, estaríamos ou estaremos a contribuir para uma unidade nacional. A instituição é quem ganha, os profissionais é quem cresce e o país também sai muito bem nesta situação. 11h22. Muito bom dia. Esta é a Antena Nacional da Rádio Moçambique. Obrigada pela preferência.

0: 8:58, amigo ouvinte, muito bom dia. Bem-vindo ao primeiro período de emissão em língua portuguesa para hoje, quarta-feira, 24 de junho de 2026. Nós somos a Rádio Moçambique, emissora provincial de Manica, e transmitimos para o mundo inteiro através do www.rm.co.mz. E hoje é quarta-feira, o amigo ouvinte já sabe, quando forem 12 horas teremos os tópicos do Jornal da Tarde, a seguir os tópicos do Noticiário Provincial. Às 12 horas e 10 minutos vamos conferir o espaço Uma Data da História, e logo a seguir a nossa janela comercial. Às 12h30 o Jornal da Tarde em cadeia nacional. Às 13h a primeira edição do Jornal de Manica. A nossa montra sonora volta quando forem 13 horas e 15 minutos. Para depois seguirmos com música variada até bem próximo das 14. Na vossa companhia para uma quarta-feira leve, leve, está a Dini Kassam, e também conto com assistência técnica de... Geraldo de Sousa, e também uma vasta equipa de profissionais posicionados no centro emissor. Em nosso nome e da Rádio Moçambique, endereçamos a si, amigo ouvinte, votos de um bom dia de quarta-feira. Em Moçambique são precisamente 12 horas. Vamos a seguir aos tópicos do Jornal da Tarde. Um jornal que vai ao ar quando forem 12 horas e 30 minutos. E para já, viagem até Inhambane, onde vai acontecer o jornal. Boa tarde.
1: Muito boa tarde. No país já há dinheiro para financiar iniciativas relacionadas com o setor da agricultura. Mais de 2.000 famílias do distrito de Massinga e Inhambane vão em breve beneficiar de energia elétrica. Presidente da Assembleia da República, Margarida Talap, participa hoje no debate de alto nível no âmbito da 20ª sessão da Conferência da União Parlamentar dos Estados-membros da Organização de Cooperação Islâmica. Polícia Sul-Africana identifica pontos críticos para as manifestações anti-imigrante da próxima semana. São estes os principais assuntos do Jornal da Tarde, às 12 horas e 30 minutos. Até lá.
0: Até lá, está feito o convite. Às 12h30, o amigo ouvinte é o nosso grande convidado para o Jornal da Tarde da Rádio Moçambique. São 12 horas e 1 minuto.
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Boa tarde. As notícias da província de Manica e esta hora apresentadas por Dini Kassam. Iniciam esta quarta-feira no município de Gondola, distrito de mesmo nome, em Manica, as obras de reabilitação das ruas e avenidas daquela vila numa extensão de 15 quilómetros. Trata-se de vias de acesso que interligam o centro da vila com os diversos bairros como Josina Machel, Francisco Manhanga, Bela Vista, 7 de Abril, Nhachoco e Mucessoa, que enfrentam uma acentuada de degradação devido à erosão provocada pelas águas pluviais. Trabalho que, segundo o edil de Gondola, Arlindo Ungoso, acontece depois que o município adquiriu um lote de maquinarias para garantir a manutenção das vias de acesso da urbe sempre que for necessário. A província de Manica registra melhoria nos indicadores de segurança alimentar e nutricional, com cerca de 95% da população em situação de segurança alimentar garantida. A informação foi avançada pelo chefe do Departamento de Segurança Alimentar e Nutricional na Direção Provincial da Agricultura e Pescas de Manica, Dionísio Rapec. Segundo a fonte, a província conseguiu recuperar dos efeitos do fenómeno El Niño, que no ano passado provocou uma crise alimentar e afetou milhares de famílias. Dados do Secretariado Técnico de Segurança Alimentar em Manica indicam que no primeiro trimestre deste ano, cerca de 146 mil pessoas encontravam-se em situação de insegurança alimentar. Entretanto, projeções resultantes do estudo pós-colheita apontam para uma redução deste número para cerca de 58 mil pessoas até setembro, o equivalente a 5% da população da província. Batizado com o nome de mercado 25 de setembro, foi inaugurado na manhã da última terça-feira no município de Gondola, em Manica, um dos maiores centros comerciais da região centro do país. Trata-se de um empreendimento que comporta cerca de 500 bancas para a venda de mariscos, 10 mercearias, edifício para tributação, posto policial e balneários para atender 57 mil munícipes de Gondola. É uma obra avaliada em mais de 1 milhão de euros, o equivalente a pouco mais de 70 milhões de meticais desembolsados pelo Banco Alemão KfW, no âmbito do Programa de Desenvolvimento Integrado das Autarquias Prodia, que a execução levou 6 meses. O secretário de Estado em Manica, Lourenço Lindonde, insta os funcionários públicos a pautarem pelo bom atendimento nos seus setores de trabalho. Falando esta terça-feira, durante as celebrações do Dia da Função Pública, o dirigente chamou a atenção sobre a necessidade de se abster de atos de corrupção. O serviço ao cidadão deve ser baseado na responsabilidade e bem servir ao utente. No desporto, o presidente da Federação Moçambicana de Futebol, Faisal Sidata, vai efetuar uma visita de trabalho de 3 dias à província de Manica. A partir da próxima sexta-feira, em Manica, Sidata vai participar no lançamento oficial da Academia Ngerenge, denominada Mexer Sitoi Ngerenge Academy, uma iniciativa do internacional moçambicano Mexer Sitoi e Eliot Shademan, presidente do Conselho de Administração do Centro Educacional e Instituto Ngerenge. O presidente da Federação Moçambicana de Futebol vai ainda se reunir com os gestores desportivos e treinadores dos clubes filiados na Associação Provincial da Modalidade em Manica. A informação foi avançada pelo secretário-geral da Associação Provincial de Futebol de Manica, Albertino Alberto. Foram as notícias da província de Manica a esta hora. Acompanhe o desenvolvimento destas e demais notícias quando forem 13 horas na primeira edição do Jornal de Manica.

12 horas e 6 minutos, queremos então reiterar votos de uma ótima tarde a todos quando estão ligados a nós. Somos a Rádio Moçambique, emissora provincial de Manica. Bem-vindos então ao começo de tarde aqui na sua rádio de eleição. Dentro de instantes teremos a nossa viagem ao túnel do tempo para recordarmos alguns acontecimentos que marcam o 24 de junho no tempo e no espaço na rubrica Uma Data na História. Mas para já, em jeito de saudação, a si, fiel ouvinte da Rádio Moçambique, vamos escutar aqui a música Karma, de Daniel Nascimento, e voltamos já.

0: Corta, corta, corta, corta. O boss tá ligado, silêncio.
1: Alô, Cláudio. Tudo bem? Estava aqui a ver o trabalho e... Ah, acho que correu bem. Era exatamente.
2: 12 horas e 11 minutos. Daniel Nascimento a trazer-nos esta belíssima composição musical Karma. Já a seguir vamos ao túnel do tempo para então recordarmos alguns acontecimentos que marcam o dia 24 de junho no Tempo e no Espaço na rubrica Uma Data na História. Vamos juntos, amigo ouvinte, para recordar alguns acontecimentos que marcam 24 de julho.
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4: 24 de junho de 1859. O empresário suíço Jean-Henri Dunant testemunhou as consequências brutais da Batalha de Solferino, no norte da Itália. Confrontado com milhares de soldados mortos e feridos, abandonados sem assistência médica, ele mobilizou civis locais para salvar vidas e tratar todos, independentemente do lado da guerra.

A 24 de junho de 1859, Henri Dunant foi confrontado com uma situação horrível no norte da Itália. Em Solferino, na Lombardia, 40 mil mortos e feridos jaziam abandonados num campo de batalha. Os serviços militares de saúde não tinham capacidade para socorrer os moribundos e feridos. Perante este cenário, Henri Dunant lançou-se na mobilização da população de pequenas cidades mais próximas, no sentido de socorrerem os necessitados vítimas da guerra. O seu pedido foi acolhido favoravelmente pelas populações. Homens e mulheres dispuseram-se a apoiar em tudo o que podiam. Os mortos foram enterrados e os feridos tratados. Antes do ato humanitário de Dunant, os soldados feridos eram frequentemente deixados para morrer no campo de batalha quando os seus exércitos recuavam. A sua obra instituiu o princípio global de que mesmo as guerras têm limites e que a dignidade humana deve ser preservada acima de qualquer bandeira política. A obra de Dunant redefiniu a forma como a humanidade lida com os conflitos armados.

Henri Dunant deparou-se com aquela situação que levaria à fundação da Cruz Vermelha Internacional quando viajou para a Itália, onde pretendia falar com o rei da França, que para lá se deslocava em auxílio à Itália. Dunant estava radicado na Argélia, antiga colónia francesa. Ele queria obter uma licença para explorar uma quinta na Argélia, mas encarara dificuldades dentro do próprio território, daí a ideia de contactar pessoalmente o monarca. Chegado à França, teve a informação de que o rei se encontrava na Itália.

para Henri Dunant foi uma viagem com seu pai a Toulon, na França, onde teve que testemunhar a tortura de prisioneiros numa cozinha. Jean-Henri Dunant foi um filantropo, empresário e ativista suíço, mundialmente reconhecido como o fundador da Cruz Vermelha e o idealizador do moderno direito humanitário internacional. A trajetória foi marcada pela transição dramática de um homem de negócios focado no lucro para um humanista radical, o que lhe valeu o Prémio Nobel da Paz em 1901. Ao focar toda a energia e dinheiro em causas humanitárias, Dunant negligenciou as suas empresas na Argélia. Em 1867, as suas companhias faliram totalmente, gerando um escândalo financeiro que o forçou a abandonar Genebra e a viver na miséria absoluta por mais de 20 anos, dependendo de doações. Em 1895, um jornalista encontrou Dunant a viver anonimamente num asilo de idosos na vila de Aiden, na Suíça. A sua história comoveu o mundo novamente, reabilitando a sua reputação e culminando com o Prémio Nobel da Paz. Doou todo o dinheiro do prémio para instituições de caridade. A vida de Jean-Henri Dunant, fundador do Movimento Internacional da Cruz Vermelha e do Crescente Vermelho, pautou-se por um constante contraste. Nascido de uma família abastada, Henri Dunant acaba por morrer num hospício desprovido de quaisquer posses materiais. A sua vida oscilou entre a fama e o obscurantismo, sucesso e bancarrota. O único elemento sempre presente foi o humanitarismo, sendo a Cruz Vermelha a materialização deste ideal. Devido à importância da sua data de nascimento, o dia 8 de maio é celebrado anualmente em todo o mundo como Dia Mundial da Cruz Vermelha e do Crescente Vermelho. Jean-Henri Dunant viria a perder a vida a 30 de outubro de 1910 em Aiden, na Suíça.

0: Em uma data na história, recordamos hoje o início de Henri Dunant, do processo que iria culminar com a criação da Cruz Vermelha Internacional. O texto foi de Dalila Miquidade, a sonorização de Moussa Gigalibo e a apresentação de Vitor Reis.
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2: Foi então a viagem ao passado na rubrica Uma Data na História, quando estamos com 12 horas e 19 minutos, já a seguir a nossa janela comercial e recordar quando forem 12h30, teremos o Jornal da Tarde em cadeia nacional.
3: O que é que a vovó está a cozinhar hoje?

0: Ah, ainda bem que já chegamos na esquadra. Hoje vais ficar presa aqui.
1: Mas marido, eu não fiz nada de errado.
2: Ei. Silêncio. Silêncio. Sentem-se. Digam-me, o que é que se passa?
0: Senhor polícia, esta minha mulher tem que ser presa. Comeu as minhas partes.
2: Eu? Comeu as suas partes?
0: As partes do frango que eu pedi para ela cozinhar. No almoço, comi uma perna. Quando voltei para jantar, não encontrei a outra. Será que essa galinha andava com uma perna só? Hã?
2: Ah. Minha senhora, o que é que aconteceu com a outra perna?
1: Eu comi.
0: Está a ver? Está a ver, senhor polícia?
1: Eu estou grávida. Eu ouvi na unidade sanitária que preciso comer mais proteína animal para que o meu bebê possa crescer bem e para que eu possa ter uma boa saúde.
2: Entendi, meu senhor. A sua mulher tem razão.
0: Mas como?
2: Por que que ela não pode comer também as partes da galinha?
0: Porque eu sou homem da casa.
2: Exatamente. Esse é o dever como chefe de família. Cuidar da sua mulher grávida e do seu bebê.
0: Senhor polícia, eu não tinha pensado nisso dessa forma.
2: Afinal de contas, o senhor ama sua esposa ou não?
0: É claro que eu amo minha esposa.
2: Então, faça o correto.

0: Está bem, senhor. Minha esposa. Imensas desculpas. A partir de agora, vou partilhar o frango contigo, para que tu e o bebê possam ficar fortes e saudáveis.
1: Obrigada, meu marido. Vais ser um bom pai. Faça como nós. Tenha refeições saborosas com ingredientes simples e viva feliz. Mais sabor, mais vida e tanto amor.
2: Mais sabor, mais vida
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0: Alô, meus queridos. Hoje vou partilhar a minha receita de frango com quiabo e leite de coco. Já estão com água na boca, não é? É uma receita muito deliciosa e fácil de fazer. Leva só 40 minutos a preparar. Antes de mais nada, vamos lavar as mãos com sabão ou cinza. Depois vamos juntar tudo o que vamos precisar. Lavar bem e cortar. Com as quantidades que vou ditar, pode servir até 5 pessoas. Pega numa caneta e papel e vamos anotar. 1/2 quilo de frango. Pode usar o frango vendido em pedaços que encontra facilmente aí no seu bairro. E pode escolher os pedaços que mais gosta, não é? 8 quiabos médios cortados às rodelas grossas. 4 tomates médios cortados aos bocados. 1 cebola cortada às rodelas. 3 chávenas de leite de coco. Mas atenção, uma das chávenas deve ter aquele primeiro leite, aquele mais grosso, esse mesmo. 1/2 colherinha de sal iodado e 5 dentes de alho. Pode não pôr alho se quiser, não há problema. Assim que tudo estiver limpo e cortado, é só começar a cozinhar. Pega numa panela, coloca 2 chávenas do segundo leite de coco, aquele leite mais leve, a cebola, o tomate e leva ao fogo. Mexer sempre até o leite começar a ferver. Quando o leite de coco reduzir um pouco, coloca os pedaços de frango. Pode usar os pedaços que tiver, como asinhas, carcaça ou outras partes, bem temperados com alho e sal. Se não tiver alho, não tem problema. Fica saboroso do mesmo jeito. E deixa cozinhar por 15 minutos. A seguir, coloca os quiabos e o primeiro leite de coco. Aquela chávena com leite mais grosso, aquela. É só mexer bem e deixar por mais 10 minutos. E já está pronto. Viram como é fácil? Pode servir este prato com chima de farinha de milho fortificado daquela maneira que vocês sabem.
1: Em Moçambique são 12 horas e 30 minutos. Passamos a transmitir em cadeia nacional o Jornal da Tarde. Boa tarde e ótima escuta.
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0: Muito boa tarde, Presidente da República. Confere posse esta tarde ao reitor e vice-reitor da Academia de Altos Estudos Estratégicos, Presidente da Assembleia da República, Margarida Talap, participa hoje no debate de alto nível no âmbito da 20ª sessão da Conferência da União Parlamentar dos Estados-Membros da Organização da Cooperação Islâmica. Mais de 2.000 famílias do distrito de Massinga, em Inhambane, vão em breve beneficiar de energia elétrica. Polícia Sul-Africana identifica pontos críticos para as manifestações anti-imigrantes da próxima semana. São destaques do Jornal da Tarde neste dia que antecede as celebrações dos 51 anos da independência nacional. Tomás Valor está na sonorização e Daniel Faela na edição e apresentação. Votos de ótima escuta. Presidente da República Daniel Chapo confere posse esta tarde a António Njanji Taimo Supeia e Nelson Valentim Rego para os cargos de reitor e vice-reitor da Academia de Altos Estudos Estratégicos. António Njanji Taimo Supeia substitui no cargo a Manuel Crispo Bukutu e Nelson Valentim Rego substitui António Caetano Lourenço, ambos exonerados ontem por despacho presidencial. Entretanto, a Presidente da Assembleia da República, Margarida Talap, participa hoje no debate de alto nível no âmbito da 20ª sessão da Conferência da União Parlamentar dos Estados-Membros da Organização e Cooperação Islâmica, que decorre em Baku, capital do Azerbaijão. O detalhe por Domingos Macalane, enviado especial da Rádio Moçambique.
1: Neste debate, Margarida Talap poderá partilhar a experiência de Moçambique no âmbito da pacificação do país, não obstante aos desafios políticos sociais. Espera-se que, no seu discurso de ocasião, a chefe do Parlamento moçambicano aborde a atual situação da conjuntura internacional, marcada pela prevalência de instabilidade nos territórios ocupados da Palestina. Isso mesmo explica a conselheira diplomática da Presidente do Parlamento Moçambicano, Paulina Abdalla.
2: A Presidente da Assembleia da República vai participar no debate geral da 20ª Conferência da União Parlamentar dos Estados-Membros da OCI. Portanto, este é um dos momentos mais altos da sua estadia aqui no Azerbaijão. O debate tem como foco a promoção do desenvolvimento sustentável e inclusivo e o papel que os parlamentos podem desempenhar nesse processo. A mensagem que Sua Excelência Presidente da Assembleia da República vai transmitir são os esforços que estão a ser levados a cabo ao nível de Moçambique para a promoção do desenvolvimento sustentável, sob a liderança de Sua Excelência o Presidente da República de Moçambique, Daniel Francisco Chapo, mas vai também procurar mobilizar os Estados-membros da OCI para que juntos possam contribuir para esta agenda que se entende que seja uma agenda coletiva.
1: A Presidente da Assembleia da República, Margarida Talapa, participa desde a última segunda-feira na 20ª sessão da PUIC, no âmbito da sua visita de trabalho à República do Azerbaijão, onde lidera uma frente de reforço da diplomacia parlamentar com outros órgãos legislativos desta organização internacional. De Baku, capital do Azerbaijão, para a Rádio Moçambique, Domingos Macalani.
0: O secretário de Estado na cidade de Maputo procedeu esta manhã à entrega de prémios no âmbito da gala do Fórum de Turismo por Menores, pelo jornalista Paulino Nhoce.
3: O secretário de Estado na cidade de Maputo defende o reforço da parceria público-privada para impulsionar o turismo e o crescimento económico na capital do país. Vicente Joaquim garante, por isso, que o governo vai continuar a trabalhar na criação de um ambiente favorável ao investimento, inovação e à expansão das atividades turísticas. O dirigente falava hoje na cerimónia de atribuição de prémios aos galardoados no Fórum do Turismo e Investimentos realizado este mês em Nampula.
4: Continuaremos igualmente a promover políticas que reforçam a qualificação dos recursos humanos, a valorização do património cultural e a diversificação da oferta turística, elementos essenciais para o crescimento sustentável do setor. A cidade de Maputo continuará a desempenhar um papel relevante, afirmando-se como um destino de referência, uma plataforma de negócios e um centro de promoção da cultura e do turismo.
3: Aos 6 galardoados da capital do país, Vicente Joaquim apelou para o aumento dos níveis de inovação e se assumirem como promotores da imagem da cidade.
4: Estes galardões são também um incentivo para que continuem a inovar, a investir e a elevar os padrões de qualidade dos serviços prestados, contribuindo para que o nosso setor turístico se torne cada vez mais competitivo nos mercados regional e internacional.
3: No Fórum do Turismo e Investimentos, a Ilha da Inhaca foi reconhecida como o melhor destino turístico emergente e o administrador do Distrito Municipal Canhaca, Isidro Mapanga, considera que o prémio incentiva a ilha a investir mais no seu desenvolvimento.
5: Nós recebemos este prémio com muita satisfação. Tem um reconhecimento muito importante para o nosso distrito. Estamos a perspectivar muitas visitas ao nível do nosso distrito. Também o próprio progresso interno.
3: A capital do país já amealhou 6 prémios nas categorias de melhor destino turístico emergente, agência de viagem de excelência, empoderamento da mulher no turismo, melhor hotel, melhor restaurante e operador turístico do ano.
0: Secretário de Estado na cidade de Maputo destaca o impacto do turismo no desenvolvimento socioeconómico do país. Numa altura em que as autoridades do Parque Nacional de Banhine, na província de Gaza, mobilizam fundos para a reposição de danos provocados pelas calamidades naturais. Alfredo Muyanga.
6: O Parque Nacional de Banhine Norte de Gaza necessita de mais de 2 milhões de meticais para a reabilitação de infraestruturas diversas arrasadas pelas enxurradas deste ano. O valor destina-se à recuperação de meios circulantes, reconstrução de infraestrutura dos postos de fiscalização e algumas ações para conter a erosão dos solos. O administrador do Parque Nacional de Banhine aponta ainda a necessidade da reconstrução do santuário, cuja vedação também desabou por conta das intempéries de janeiro e março últimos. A Belinha Banga explica que a ação das enxurradas, além de danificar as principais vias de acesso ao parque, desalojou alguns animais do seu habitat para as zonas residenciais, sendo necessário, neste momento, a realização de algumas ações tempestivas de mitigação do conflito homem-fauna-bravia.
7: As cheias tiveram um impacto negativo significativo no parque, porque tivemos um momento em que não era possível percorrermos o perímetro do parque via terrestre. Isso reduziu bastante o nível de operações a realizar, porque algumas áreas praticamente inacessíveis. Tivemos que usar meios aéreos por algum tempo e também tivemos um impacto negativo em termos das nossas infraestruturas de apoio. Tivemos alguns postos de fiscalização tanto afetados negativamente pelas cheias. A força que nós temos trabalhar, continuamos a trabalhar e estamos a reconstituir as áreas devastadas, a questão da erosão no interior do parque estamos a combater, as infraestruturas destruídas também tentamos reconstruir. Os danos que foram criados podem rodar acima de $30 mil, né? E estamos a tentar trabalhar e temos trabalhado que é para reduzir esses impactos. Perdemos muitos animais devido à cheia, alguns animais ficaram entalados em lama, eu falo de cudos, muitos antílopes, especificamente as impalas e os cabritos cinzentos. E tivemos uma imigração de animais não comum. Temos, neste momento estou a falar, uma grande quantidade de zebras e boi-cavalos na sede do distrito de Xiguba, em Dindiza, que se deslocaram devido às águas.
6: Administrador do Parque Nacional de Banhine, Abel Nyabanga, e os danos causados pelas enxurradas deste ano naquela área de conservação da fauna e flora localizada na zona norte da província de Gaza. Cidade Xaxai, Alfredo Muyanga.
0: Autoridades do Parque Nacional de Banhine em Gaza necessitam de cerca de 2 milhões de meticais para a recuperação de infraestruturas danificadas pelas cheias e outros fenômenos que afetaram a região na última época chuvosa. De visita à província de Sofala, o ministro da Agricultura, Ambiente e Pescas anuncia a disponibilidade de dinheiro para o financiamento de várias iniciativas agrícolas no país. Na ocasião, o ministro Roberto Albino falou dos mecanismos e procedimentos para a obtenção deste financiamento. O jornalista Felipe Jorge.
8: Agricultores que pretendam beneficiar de financiamentos do Banco Mundial deverão formalizar os negócios, manter os registros contabilísticos e adotar uma gestão profissional das suas explorações. A decisão foi tornada pública esta terça-feira na cidade da Beira pelo titular da pasta de Agricultura, Ambiente e Pescas no encontro com os agricultores do Corredor da Beira. Roberto Albino afirmou que a ideia é permitir que o Banco Mundial, parceiro do governo, possa ter maior confiança na capacidade financeira dos agricultores. Roberto Albino destacou que as empresas do ramo agropecuário devem ser cada vez mais profissionais, com mecanismos transparentes de administração e prestação de contas.
9: A informalidade é que nos mata, em primeiro lugar. Então, estes programas que estamos a querer fazer com o apoio do banco vão exigir que os empresários tenham a contabilidade organizada, que todas as transações ocorram dentro do sistema legal. Quem quer apoio, organiza-se e tem que ter as contas organizadas. O segundo ponto é a gestão profissional. Se não tivermos a profissionalização da gestão, não vamos ter acesso aos financiamentos. Eu tenho que avisar ao empresário que eu vou lhe visitar. Não preciso. Se eu quero ir fazer o due diligence, eu não tenho que marcar visita. Tenho que ir lá qualquer dia. Tenho que encontrar alguém lá na empresa que possa responder pela empresa.
8: Os agricultores consideram que a adoção destas medidas poderá contribuir para o fortalecimento do setor agrário, aumento da produção e desenvolvimento das comunidades.
10: Manuel Queiroz dos Santos, eu sou da Agência de Desenvolvimento Econômico de Manica. Nós temos, de fato, várias oportunidades e nós acreditamos que vai, de fato, dinamizar o setor do agronegócio. Portanto, vai fechar aquilo que são as cadeias de valor que já estão em curso. Nós sabemos que precisam, portanto, de serem completadas, portanto, os diferentes segmentos.
11: Mamad Suleiman, já tivemos muitas oportunidades e coisas do Banco Mundial. Nem sempre correram até o final, né? Mas vamos ver se esta vez podem correr até o final. Há questões práticas, então os projetos acabam por parar.
8: Agricultores do Corredor da Beira, satisfeitos com a possibilidade de virem a ter mais financiamentos. Filipe Jorge, Beira.
0: Em Boa, na província de Maputo, são perto de 2 mil agricultores que beneficiam de apoio para incrementar a sua atividade. Rigoberto Chissano.
12: Perto de 2 mil produtores do distrito de Boane, província de Maputo, estão a beneficiar de insumos agrícolas no âmbito da resposta aos desafios decorrentes das cheias e inundações. Os insumos são compostos por enxadas, fertilizantes, sementes de milho, hortícolas, entre outros, inseridos no pacote de recuperação da atividade agrícola severamente devastada pelas enxurradas. O diretor distrital do Serviço de Atividades Econômicas de Boane, Fabião Machava, referiu que nas últimas cheias o distrito perdeu 900 hectares dos mais de 1.500 afetados pelas cheias e inundações deste ano. Machava explica com detalhes o plano do setor agrário para a recuperação pós-cheia.
13: Não tem como recuperarmos a produção perdida. Agora o que estamos a fazer é trabalhar no sentido de corrermos atrás daquilo que foram as perdas. Com o apoio do Governo Central, do Ministério da Agricultura, Ambiente e Pesca, junto com outros parceiros, foram disponibilizados diversos insumos agrícolas, dentre eles 54,7 toneladas de fertilizantes, 24,19 toneladas de milho, 17,20 toneladas de feijão vulgar, 2.200 enxadas, 1.747 pulverizadores, mais de 300 kg de hortícolas diversas, onde lá também incluímos couve, alface e outras hortícolas. Mas ainda estamos a receber outros insumos. Hoje, concretamente, que estamos aqui a falar, acabamos de receber aqui uma parte dos insumos que são os pesticidas para ajudar no controle de pragas e doenças dessas culturas que nós recebemos. Também vem no âmbito do apoio pós-cheia.
12: No primeiro trimestre desta época agrária, o distrito de Boane produziu cerca de 100 mil toneladas de produtos diversos das mais de 200 mil previstas na presente época agrária. Rigoberto Chissano, da Autarquia de Boane.
0: De Boane, província de Maputo, a Nampula, onde as autoridades estão a reforçar a capacidade de assistência aos deslocados na sequência de terrorismo. Otávio Fonseca.
14: O Conselho Cristão de Moçambique, em Nampula, está a reabilitar furos de água em algumas comunidades assoladas pela ação terrorista nos distritos de Herati e Memba, nesta parcela do país. Até o momento, já foram reabilitados nestes locais pelo menos 6 furos de água numa ação que visa garantir a existência da higiene individual e coletiva nas comunidades dos 12 distritos. O oficial de programas no Conselho Cristão de Moçambique, em Nampula, Eduardo Juma, frisou que estas ações estão inseridas no programa de assistência humanitária daquela organização e visa aliviar o sofrimento das pessoas desfavorecidas. Eduardo Juma não revelou o valor que está a ser aplicado na realização dos furos de água, mas assegurou que o trabalho conta com o apoio financeiro de uma organização que coordena atividades humanitárias ao nível da União Europeia.
15: Enquanto estão avaliados os furos de água, mas se calhar é preciso mencionar que não é necessariamente abertura de furos de água, mas é reabilitação.
14: Ok.
15: Já temos furos de água nesses distritos e algumas comunidades, mas são furos de água que estão há bastante tempo sem funcionar. Então, o que nós estamos a fazer, neste momento até estamos na fase de avaliação da necessidade do furo, que é essencialmente entender qual é o problema que o furo apresenta e como é que nós podemos solucionar. E em função disso, que faz o plano de reparação. Então o custo de reparação também vai ser determinado em função da avaliação que está nesse momento a ser feita.
14: Oficial de programas no Conselho Cristão de Moçambique, em Nampula, Eduardo Juma, e o trabalho de reabilitação de furos de água em algumas comunidades dos distritos de Herati e Memba, no âmbito da assistência humanitária daquela organização. Otávio Fonseca, Nampula.
0: Doze horas 47 minutos, transmitimos dos estúdios da Rádio Moçambique na cidade de Inhambane, o Jornal da Tarde. Energia elétrica chega a mais famílias do distrito de Massinga, província de Inhambane. Pormenores por Horácio Romão.
16: No distrito de Massinga, em Inhambane, mais 7 mil pessoas vão beneficiar este ano de energia elétrica no âmbito do programa Energia para Todos. Neste momento, equipas da empresa Eletricidade de Moçambique estão empenhadas na colocação de postes para o lançamento de cabos elétricos. A expansão de energia elétrica em Massinga abrange várias localidades, com destaque para as regiões do Rio das Pedras e Muvamba. O administrador de Massinga, Abílio Machado, disse que a aposta do governo é expandir a corrente elétrica para mais comunidades, com vista a dinamizar o desenvolvimento do distrito. Machado indicou que nas regiões energizadas registra-se desenvolvimento assinalável.
17: A partir de um local onde chega a energia, temos ali as pessoas também a se reinventar na procura de alternativas de sobrevivência. Isso para dizer que onde temos energia, tem novas fontes de emprego que podem surgir. Então, quando assim acontece, nós dissemos que estamos a resolver não só a componente de eletrificação como tal, de ter luz, mas também estamos a resolver o problema de emprego, estamos a resolver outros problemas relacionados com várias atividades que dependem desta componente de energia.
16: Abílio Machado, administrador de Massinga, e o impacto de energia elétrica neste distrito.
0: Mais famílias do distrito de Massinga e Inhambane vão beneficiar de energia elétrica da rede nacional. No Niassa, funcionários e agentes do Estado continuam a escamotear as normas de trabalho nas instituições. O retrato da situação pelo jornalista Pinto Catawa.
18: 48 funcionários públicos foram sancionados no ano passado a esta parte no Niassa por cometimento de várias infrações no exercício das funções. No período em referência, foram instaurados 59 processos disciplinares por consumo de bebidas alcoólicas, abandono de locais de trabalho, desvio de bens, cobranças ilícitas, dentre outras infrações. O secretário de Estado no Niassa, Silva Livoni, que partilhou a informação esta terça-feira nas celebrações do Dia Internacional da Função Pública, disse que estas práticas desvirtuam a essência das normas e princípios de funcionamento da administração pública. Ainda preocupa aos governantes do Niassa mortes e aumento de doenças de vários tipos no seio dos funcionários, fatores que contribuem para o baixo rendimento. Contudo, Silva Livoni aconselha este grupo-alvo a tomar medidas cautelares através de exames médicos para o acompanhamento minucioso do seu estado de saúde.
19: Reiteramos apelos a todos os funcionários e agentes do Estado a darem a sua máxima colaboração realizando exames médicos regulares, de modo a reconhecermos e conhecermos os nossos estados de saúde pelo facto de nos últimos anos estarmos a registrar um crescente índice de mortalidade de servidores públicos devido a várias doenças, com destaque para a pressão alta, o HIV-Sida, diabetes, entre outras. Como Estado, reconhecemos ainda a existência de desafios para salvaguardar os direitos dos funcionários e agentes do Estado. Para o efeito, continuaremos a trabalhar para assegurar o pagamento regular e atempado dos salários e outras remunerações, subsídios funeral e por morte, das horas extraordinárias e retoma, como nós dissemos, dos atos administrativos, porque é um compromisso.
18: Secretário de Estado Nuniasa Silva Livoni, a importância da intervenção médica para o controlo de várias doenças e acompanhamento do estado de saúde em funcionários públicos na província. Delxinga, Pinto Catauá.
0: Amanhã é 25 de junho, o país celebra 51 anos da independência nacional na Zambésia. Os jovens são chamados a dar o seu contributo para a consolidação da paz. Rizik Zacarias.
20: O diretor do Serviço Provincial dos Combatentes na Zambésia desafia a juventude a consolidar os ganhos dos 51 anos da independência nacional através da preservação da paz e engajamento no desenvolvimento socioeconômico. Moisés Siquinte diz que o patriotismo, tolerância, maior entrega nas tarefas que contribuem para o desenvolvimento deve nortear a postura da juventude moçambicana. Encoraja os jovens a focarem-se na construção do país, buscando inspirações dos libertadores da pátria.
21: Sim, primeiro precisa aprimorar aquilo que é o espírito patriótico. Nunca em nenhuma nação se desenvolve sem você acreditar na própria nação. O jovem tem que ser tolerante, tem que ser um jovem de bem, jovem ponderante, jovem que tende a preservar a paz. Uma paz efetiva. É com a paz que almeja-se o desenvolvimento. É preciso o jovem atual trazer-nos o reflexo do jovem do passado, tolerante, paciente e com a esperança que nós vamos num bom rumo.
20: O diretor dos Serviços Provinciais dos Combatentes na Zambésia convida antropólogos, historiadores e pesquisadores a produzirem livros sobre a luta de libertação nacional, visando a preservação do legado histórico do país.
21: Onde tendemos reservar essas memórias vivas escritas, para que se publiquem. Nós também aproveitamos de já convidar os acadêmicos interessados que tendem a perceber ou interpretar sobre a história de luta à libertação nacional de várias frentes aqui na Zambésia. Estamos a falar, por exemplo, frente da Maganja da Costa, Milange, etc, etc. Onde acredito que os pesquisadores, particularmente os historiadores ou antropólogos, podem vir aqui buscar informação, nós já vamos partilhar, há testemunhos.
20: Moisés Siquinte, diretor do Serviço Provincial dos Combatentes na Zambésia, Kelimane Rizik Zacarias.
0: O Gabinete da Juventude Parlamentar desafia os jovens a participarem na construção do país como forma de valorizar o legado dos libertadores da pátria. Notícia que nos chega da província de Tete, na voz do jornalista Ignacio Gamay.
22: O apelo surge numa altura em que, em diferentes pontos do país, os jovens estão envolvidos na implementação de projetos de empreendedorismo e geração de emprego destinados ao fortalecimento da iniciativa juvenil. O primeiro vice-presidente do Gabinete da Juventude Parlamentar destacou que as comemorações da independência nacional devem servir de momento de reflexão sobre o papel dos jovens na consolidação da paz, da unidade nacional e do desenvolvimento econômico do país. Segundo Buana Anchut, a melhor forma de homenagear os heróis nacionais passa pela participação ativa na construção de uma sociedade mais próspera através do trabalho, da inovação e da promoção de iniciativas capazes de gerar emprego e renda para as comunidades. Nchut apela ainda à juventude para que se afaste de práticas e comportamentos que comprometem o seu futuro e o progresso do país.
23: E esperamos que sejam os 51 anos de celebração e da manifestação da nossa moçambicanidade, do nosso patriotismo, e nós como jovens temos que estar na frente. E nós como gabinete não estaremos alheios a estas festividades. Estaremos na frente a divulgar aquelas foram as conquistas dos 50 anos da nossa independência e também a perspectivar os anos que virão, que para garantir que o Moçambique no futuro seja melhor e seja continuado o Moçambique que nos é entregue agora.
22: Buana Antchut, primeiro vice-presidente do Gabinete da Juventude Parlamentar, e as oportunidades para que os jovens assumam um papel relevante no desenvolvimento nacional, contribuindo para a transformação social e econômica das suas comunidades. Ignácio Gamay, Cidade de Tete.
0: No estrangeiro, a polícia sul-africana identifica pontos críticos para manifestações contra estrangeiros ilegais marcadas para a próxima semana. Correspondente Eduardo Figurão.
1: A polícia sul-africana identificou vários pontos críticos em todo o país para as manifestações anti-imigração da próxima semana. O ministro interino da polícia, Firoz Kachalia, não revelou os locais exatos, mas garantiu que a monitorização é contínua. As forças de segurança dizem estar preparadas para qualquer eventualidade. Kachalia alertou ainda para as publicações inflamadas nas redes sociais e avisou que a segurança nacional é inegociável. Não podemos permitir que se repita o que aconteceu em julho de 2021. Atualmente, também temos situações em que as pessoas estão a fazer declarações inflamadas nas redes sociais, dizendo que vão expulsar pessoas do nosso país no dia 30. É um fenômeno minoritário. O que não é negociável é a segurança do país, do seu povo, das suas infraestruturas e da sua economia. Não são negociáveis. Assim sendo, tudo faremos para garantir que o 30 de junho seja um dia normal. Um dia normal pode incluir ações de protesto, mas não inclui violência.
2: But it does not include violence.
1: Ministro interino da Polícia Sul-Africana, Firoz Kachalia. À medida que se aproxima o dia 30 de junho, cresce o número de imigrantes que abandonam a África do Sul por medo da violência. Os dados oficiais revelam que já regressaram aos países de origem mais de 700 moçambicanos, 9 mil malauianos, 3 mil zimbabuianos, 900 ganeses e 300 nigerianos. Rádio Moçambique, Eduardo Figurão, Joanesburgo.
0: Ainda no estrangeiro, o impacto de conflitos e alterações climáticas na escolaridade. Adérito Lipang.
4: Quase 260 milhões de crianças interromperam a escola devido a conflitos ou choques climáticos no mundo. Cerca de 60% destas crianças, cuja educação foi interrompida, vivem em apenas 9 países, nomeadamente Afeganistão, Bangladesh, República Democrática do Congo, Etiópia, Myanmar, Nigéria, Paquistão, Sudão e Iêmen. Segundo a Organização das Nações Unidas, as crianças afetadas por estas crises aumentou 21 milhões em apenas 18 meses, atingindo um número estimado de 258 milhões em todo o mundo. O relatório publicado hoje centra-se nas crianças e adolescentes em idade escolar, cuja educação é afetada por conflitos, deslocações forçadas, choques climáticos ou crises socioeconómicas prolongadas. De entre os 258 milhões de crianças afetadas por guerras e desastres climáticos, 93 milhões estão completamente fora da escola. O relatório publicado hoje centra-se nas crianças e adolescentes em idade escolar, cuja educação é afetada por conflitos, deslocações forçadas, choques climáticos ou crises socioeconómicas prolongadas. O relatório da ONU sublinha que os restantes 165 milhões de crianças continuam matriculadas, mas estudam em condições precárias que ameaçam a aprendizagem. Para a diretora da Educação no Fundo das Nações Unidas para a Infância, Maisa Jalbor, os conflitos e as mudanças climáticas estão a destruir conquistas arduamente alcançadas na educação. Alerta que já não se pode esperar, defendendo que está na hora de investir no futuro das crianças afetadas por crises. O foco, segundo a responsável do Unicef, deve ser para as crianças que enfrentam maiores barreiras de exclusão, como as refugiadas, as deslocadas internas, meninas e as que têm deficiência.
0: No desporto, a seleção de futebol da Colômbia garantiu apuramento esta manhã para a próxima fase do Mundial da FIFA 2026 ao derrotar a congênere da República Democrática do Congo por uma bola a zero em jogo referente à segunda ronda do Grupo K. Ontem, a contar para o mesmo grupo, Portugal derrotou o Exequistão por 5-0 com dois golos do Cristiano Ronaldo. Hoje começam os jogos da terceira e última ronda da fase de grupos, com os embates Suíça-Canadá e Bósnia e Herzegovina. Qatar, os dois jogos estão marcados para 21 horas de Moçambique. Termina o Jornal da Tarde, editado e apresentado por Daniel Faela. Tomás Valois esteve na sonorização. Pela atenção dispensada, o nosso muito obrigado. Boa tarde e boas festas.

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1: Em Moçambique são 13 horas, estivemos a transmitir em cadeia nacional o Jornal da Tarde e dentro de instantes voltaremos em cadeia para acompanharmos o empossamento de alguns quadros deste país que vai acontecer na Presidência da República. Enquanto isso, fiquemos aguardando por este momento.

0: ainda bem que já chegamos na esquadra. Hoje vais ficar presa aqui.
1: Mas marido, eu não fiz nada de errado.
2: Ei. Silêncio. Silêncio. Sentem-se. Digam-me, o que é que se passa?
0: Senhor polícia, esta minha mulher tem que ser presa. Comeu as minhas partes.
2: Eu? Comeu as suas partes?
0: As partes do frango que eu pedi para ela cozinhar. No almoço, comi uma perna. Quando voltei para jantar, não encontrei a outra. Será que essa galinha andava com uma perna só? Hã?
2: Ah. Minha senhora, o que é que aconteceu com a outra perna?
1: Eu comi.
0: Está a ver? Está a ver, senhor polícia?
1: Eu estou grávida. Eu ouvi na unidade sanitária que preciso comer mais proteína animal para que o meu bebê possa crescer bem e para que eu possa ter uma boa saúde.
2: Entendi, meu senhor. A sua mulher tem razão.
0: Mas como?
2: Por que que ela não pode comer também as partes da galinha?
0: Porque eu sou homem da casa.
2: Exatamente. Esse é o dever como chefe de família. Cuidar da sua mulher grávida e do seu bebê.
0: Senhor polícia, eu não tinha pensado nisso dessa forma.
2: Afinal de contas, o senhor ama a sua esposa ou não?
0: É claro que eu amo a minha esposa.
2: Então, faça o correto.
0: Está bem, senhor. Minha esposa. Imensas desculpas. A partir de agora, vou partilhar o frango contigo, para que tu e o bebê possam ficar fortes e saudáveis.
1: Obrigada, meu marido. Vais ser um bom pai. Faça como nós. Tenha refeições saborosas com ingredientes simples e viva feliz. 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
5: Tanto confere posse António Janjo Taimo Supeia e Nelson Valente Rego para os cargos de reitor e vice-reitor da Academia de Altos Estudos Estratégicos. António Janjo Taimo Supeia foi nomeado ontem para o cargo de reitor da Academia de Altos Estudos Estratégicos em substituição de Manuel Crispo Bucuto. Nelson Valente Rego, que vai ser empossado no cargo de vice-reitor da mesma instituição, substitui António Caetano Lourenço, exonerado ontem através de um despacho presidencial, de acordo com um comunicado recebido na nossa redação. Na cobertura está o Cláudio Domano. Cláudio, boa tarde.
6: Muito boa tarde. Respondo numa altura em que já decorre esta cerimónia de tomada de nomeação dos dirigentes da Academia de Altos Estudos Estratégicos. Está nesta altura a apresentar o seu termo de posse o reitor da Academia de Altos Estudos Estratégicos, António Janji Taimo Supeia. Faz este compromisso com o Estado, compromisso com a Academia, faz nesta altura a assinatura do seu termo de posse e depois vai submeter a entrega a este documento ao Presidente da República, que dirige esta cerimónia aqui na Presidência da República, na capital do país. Esta é uma cerimónia que teremos também nesta tomada de posse de Nelson Reco para o cargo de vice-reitor da Academia de Altos Estudos Estratégicos.
7: Magnífico reitor da Academia de Altos Estudos Estratégicos, primeiro empossado, após ser por mim chamado. Convido o Sr. Nelson Valente Rego.
6: Segue o vice-reitor da Academia de Altos Estudos Estratégicos, Nelson Rego, também toma posse hoje, uma cerimónia conduzida pelo Presidente da República, aqui na Presidência da República. O vice-reitor vai, portanto, apresentar o seu termo de posse. Este é um compromisso que ele faz com o Estado, com a Academia, no sentido de garantir a sua disponibilidade e prontidão para trabalhar nesta instituição.
7: Juro, pela minha honra, servir fielmente o Estado e a pátria moçambicana e dedicar todas as minhas energias ao serviço do povo moçambicano no exercício das funções de vice-reitor da Academia de Altos Estudos Estratégicos, que me são confiadas pelo Presidente da República. Maputo, aos 24 de julho de 2026.
6: Vice-reitor da Academia de Altos Estudos Estratégicos, Nelson Valente Reco, também a assumir este compromisso perante o Presidente da República, Daniel Chapo, que dirige esta cerimónia de tomada de posse do reitor da Academia de Altos Estudos Estratégicos, António Njanji Taimo Supeia, que já tomou posse nesta altura, o vice-reitor da mesma instituição, portanto, a Academia de Altos Estudos Estratégicos, Nelson Rengo, procedeu a entrega do termo de posse e, a esta altura, é chegado o momento mais alto desta cerimónia. O Presidente da República vai, portanto, deixar o seu discurso de ocasião, um discurso que será, sem dúvidas, marcado.

de Ciências Policiais, magnífico reitor e vice-reitor da Academia de Altos Estudos Estratégicos em Poçados, magnífico reitor e vice-reitor da Academia de Altos Estudos Estratégicos Cessantes, caros amigos da comunicação social, minhas senhoras e meus senhores. É com alto sentido patriótico que hoje nos reunimos aqui na Sala de Grandes Atos da Presidência da República para a cerimónia do empossamento dos senhores António Janje Taimo Supeia e Nelson Valente Rego para os cargos de reitor e de vice-reitor da Academia de Altos Estudos Estratégicos. Mais do que uma simples cerimónia de tomada de posse, esta é uma cerimónia em que testemunhamos o compromisso de dois quadros de reconhecido mérito com a defesa da independência nacional, da nossa soberania nacional e com a defesa da integridade territorial, mas também com a sua disponibilidade em participar no desafio para a conquista da independência económica da nossa pátria que todos nós almejamos. Fazemos esta formação, ou melhor, esta afirmação, porque a Academia de Altos Estudos Estratégicos não é uma instituição apenas de ensino. É uma academia estratégica do Estado moçambicano. É um espaço onde se forja o pensamento patriótico do Estado moçambicano. Uma autêntica fábrica de cidadãos comprometidos com a defesa da pátria moçambicana, a defesa da soberania, a defesa da nossa independência nacional e, sobretudo, do interesse nacional. Por outras palavras, estamos a conferir posse a dois quadros que dominam os contornos da segurança do Estado e, por isso, com conhecimento e experiência suficientes para dirigir uma instituição que ocupa um lugar singular na arquitetura da defesa e segurança do Estado moçambicano. Por isso, saudamos e felicitamos estes dois filhos desta pátria amada, Moçambique, por ter aceito esta prestigiante, mas também desafiante missão. Saudamos igualmente a todos que se dignaram presenciar este ato, pois dignificam ainda mais esta cerimónia de tomada de posse. Magnífico reitor e vice-reitor da Academia de Altos Estudos Estratégicos, ao assumirem estas funções, passam a liderar uma instituição cuja missão central é formar quadros superiores para o Serviço de Inteligência, Defesa e Segurança do Estado, bem como para outras áreas críticas da governação estratégica nacional. Como podem ver, esta missão não é meramente académica. É uma função de Estado que exige alto sentido de responsabilidade, competência, integridade, porque num mundo marcado por incertezas, rivalidades geopolíticas internacionais e ameaças cada vez mais sofisticadas, os Estados que sobrevivem e se afirmam são aqueles que pensam estrategicamente, antecipam cenários regionais, continentais e internacionais e decidem com base em informações produzidas com rigor científico. Estamos a transmitir esta mensagem porque nos dias que correm, a segurança do Estado deixou de ser apenas militar. Hoje ela é tão multidimensional que só pode ser feita com quadros bem formados. É por isso que esta academia é vital para a segurança do Estado moçambicano. As ameaças que Moçambique enfrenta são reais, complexas e dinâmicas. O terrorismo e o extremismo violento na província de Cabo Delgado, os raptos que ameaçam famílias e o ambiente de negócios, o crime organizado transnacional, o tráfico de drogas e de seres humanos, os crimes cibernéticos, os crimes ambientais e a exploração ilegal de recursos, assim como a desinformação e a manipulação da opinião pública nas redes sociais, são apenas a ponta do iceberg. Porque estes fenómenos têm ligações bastante complexas que quadros mal formados não conseguiriam perceber e desvendar. A complexidade destas novas ameaças, para além de exigirem força, demandam inteligência e pensamento estratégico

0: uma nação. Mais do que serem combatidos de forma isolada, exigem respostas integradas do Estado e muitas vezes entre Estados, na região, no continente e no mundo. É aqui onde entra a Academia de Altos Estudos Estratégicos. Por isso, a nova direção é chamada a encarar a Academia não como um simples espaço de formação académica. Devem transformá-la em um laboratório nacional de pensamento estratégico. Devem transformá-la em escola que forma moçambicanos capazes de defender a independência nacional, a integridade, a soberania, o interesse nacional e, sobretudo, as conquistas do nosso povo durante estes cerca de 51 anos de independência que vamos comemorar amanhã. Como dizia o saudoso presidente Samora Moisés Machel, a arma mais poderosa para defender as conquistas do povo é a consciência dos próprios cidadãos. Como base neste pensamento do presidente Samora Moisés Machel, a nossa academia deve incutir nos seus formandos a consciência para defender os ganhos da independência nacional, nem que para o efeito sacrificem as suas próprias vidas. Caros doutores António Supeia e Nelson Rego, queremos que a instituição que passam a dirigir, a partir de hoje, forme quadros que não se limitem a fazer diagnósticos descritivos. Precisamos de graduados que possam produzir análises profundas, que apresentem propostas exequíveis e soluções aplicáveis. Desafiamos-vos a imprimirem na academia a componente de pesquisa e investigação científica sobre os grandes desafios da segurança nacional. Por exemplo, sobre o terrorismo e o extremismo violento na província de Cabo Delgado, seria bom esclarecer, sem margem de dúvidas, a origem, os mandantes, os mecanismos de recrutamento, o modus operandi, as redes de financiamento, para além de apresentar os mecanismos para fortalecer a resiliência das comunidades locais. Para o caso dos raptos, por exemplo, há muita pesquisa que pode ser feita pela Academia, desde as dinâmicas operacionais, os seus circuitos financeiros, assim como as medidas de prevenção e dissuasão. Para a complexa teia do crime organizado transnacional, como o tráfico de drogas, os crimes cibernéticos, assim como a desinformação e os chamados fake news, que colocam em causa a imagem do país e dos seus dirigentes. O Estado precisa de conhecimento próprio sobre estes fenómenos. Queremos que formem quadros que consigam buscar conhecimento e experiências estrangeiras, mas, acima de tudo, nós precisamos de pensamento estratégico produzido em Moçambique para Moçambique. Queremos soluções feitas e ajustadas para a realidade moçambicana. Mas para a materialização desta missão, a Academia precisa de uma liderança forte, uma gestão competente e organização institucional sólida. Por outras palavras, estamos a transmitir a mensagem de que as funções de reitor e vice-reitor não são apenas cargos para fins académicos. São cargos de gestão pública, desde recursos humanos, recursos financeiros, até recursos patrimoniais. Neste diapasão, cabe a vós garantir disciplina institucional, eficiência na gestão, transparência no uso de recursos públicos e apresentar resultados positivos. Por isso, o rigor administrativo deve ser tão importante quanto a exigência académica. Para se alcançar estes desideratos, da liderança de uma academia desta natureza, exigimos maturidade, ponderação, responsabilidade, competência, integridade, coesão, coordenação e trabalho em equipa. Por isso, é obrigatório que a relação entre o reitor e o vice-reitor seja coordenada e exemplar. Respeitem os limites e atribuições de cada um, cientes de que ambos trabalham para a mesma missão. E nunca se esqueçam que sem coordenação não há eficiência institucional. Sem unidade no comando, não há excelência académica e sem trabalho em equipa não há resultados sustentáveis. Por isso, minhas senhoras e meus senhores, a realização desta cerimónia, a um dia da celebração do 41º aniversário da nossa independência nacional, não é mera coincidência. Agendamos para este dia porque queremos recordar aos empossados que a missão que assumem visa a defesa da independência nacional, alcançada a 25 de junho de 1975, uma independência que não nos foi dada de bandeja. Custou sacrifício, custou sangue e custou vida aos filhos dessa pátria. Foi o fruto de sacrifício, coragem e determinação que resultou no derramamento de sangue de alguns dos melhores filhos deste país. Ademais, para nós, a independência política alcançada em 1975 é o trampolim importante e necessário para continuarmos a trabalhar e embarcarmos na conquista da independência económica deste nosso belo Moçambique. Por isso, o Governo, de mãos dadas com o nosso povo, definiu a conquista da independência económica como principal missão de geração pós-independência nacional. A arma principal para a conquista da independência econômica faz-se com trabalho árduo, com justiça, com a agricultura, com trabalho, no comércio, na indústria, no combate à corrupção, com a educação de qualidade, saúde para o nosso povo, infraestruturas, industrialização, mas também se faz com inteligência e pensamento estratégico. É neste contexto que desafiamos a Academia de Altos Estudos Estratégicos a participar ativamente na implantação dos alicerces para a conquista da independência económica de Moçambique. É por isso e por essa razão que a Academia de Altos Estudos Estratégicos deve se afirmar como um centro de excelência nacional de pensamento estratégico. Queremos que seja um espaço onde se pensa o país, uma tribuna onde se estuda o risco e um campus onde se constroem soluções que concorrem para o alcance da nossa independência económica. Por efeito, é importante formar e atualizar os vossos docentes com novas ferramentas e novas aprendizagens, ao mesmo tempo que investe na aquisição de materiais didáticos modernos e de especialidade. Minhas senhoras, meus senhores, caros convidados, antes de terminar a nossa intervenção, gostaríamos de reconhecer publicamente e neste momento o excelente trabalho que os compatriotas Manuel Crispo Bucuto e António Caetano Lourenço, aqui presentes, que realizaram durante o período em que estiveram a dirigir a Academia de Altos Estudos Estratégicos, nos cargos de reitor e vice-reitor, respectivamente. Em novembro de 2017, quando foram empossados, esta instituição não tinha quase nada. São estes dois patriotas que tiveram a missão de implantar as bases da Academia a partir do zero, cerca de 9 anos. Hoje, deixam a instituição com pernas para andar e, quiçá, para correr. Por isso, nada mais justo do que dizer parabéns, Dr. Bucuto, parabéns, Dr. Lourenço. Esta missão foi cumprida com muito sucesso. Aos doutores Supeia e Rego, que assumem a instituição a partir de hoje, auguramos muitos sucessos nesta nova missão. Aos cônjuges, familiares e amigos dos empossados, fazemos o apelo para que deem todo o apoio, porque eles vão precisar durante o seu trabalho. Aos docentes, discentes e pessoal técnico-administrativo da Academia de Altos Estudos Estratégicos, o nosso pedido é simples: deem todo o suporte técnico para que juntos possam tornar a Academia numa referência regional e internacional no domínio dos estudos de inteligência. A terminar, convidamos aos presentes para marcarmos este momento solene com um brinde à saúde da Academia de Altos Estudos Estratégicos, a defesa da nossa soberania, a luta pelo lançamento dos alicerces para a nossa independência económica, a saúde dos empossados. Muito obrigado pela vossa atenção e vamos trabalhar.
1: Defesa da soberania, a palavra de ordem deste discurso de ocasião do Presidente da República e Comandante-Chefe das Forças Armadas de Defesa de Moçambique, Daniel Chapo, nesta tomada de posse do reitor e vice-reitor da Academia de Altos Estudos Estratégicos, Nelson Valente Raco, vice-reitor, e António Jange Taimo Supaia, quadros de conhecido mérito lançados para este desafio de defender a soberania nacional com base na ciência. O Presidente da República exigiu investigação científica para esclarecer a origem do terrorismo em Cabo Delgado, as causas e também os financiamentos a este mal. E Daniel Chapo falou também da questão dos raptos, que já conheceram os seus momentos mais difíceis, que devem continuar a ser investigados, mas uma investigação científica, até porque esta Academia de Altos Estudos Estratégicos tem quadros de reconhecido mérito que já provaram os seus saberes, a sua ciência em diferentes frentes lançadas, em diferentes causas para investigar origens de diferentes crimes que abalaram o país, a questão do destaque do terrorismo, criminalidade organizada, raptos que investigaram já com alguma mais frequência as capitais provinciais, com destaque para as cidades de Maputo e Matola. Há que reconhecer que há um abrandamento a este tipo de crimes, ainda mesmo nem por isso o Presidente da República insiste que a sua investigação seja muito mais científica para que o país possa mesmo descansar de este mal. Estas mensagens deixadas aqui pelo Presidente da República ao reitor e vice-reitor da Academia de Altos Estudos Estratégicos, que estão, portanto, neste momento em cerimónia final de tomada de posse. E vamos conhecer o registro fotográfico.
2: Tenho a honra de convidar a Vossa Excelência, Sr. Presidente da República,
1: assim vamos para conhecer este momento de registro.
2: Convido o magnífico fotográfico da Academia de
1: entre o Presidente da República e os empossados hoje. Começa mesmo com uma fotografia de ocasião entre o Presidente da República e o reitor da Academia de Altos Estudos Estratégicos, António Taimo Supaia. Uma fotografia mesmo para marcar esta tomada de posse destas duas personalidades com reconhecido mérito, já se destacaram em diferentes frentes, sobretudo no que diz respeito à defesa da soberania. A defesa da soberania mesmo esteve em destaque deste discurso de ocasião do Presidente da República. Daniel Chapo recordou que esta, melhor, destacou que esta cerimónia de tomada de posse acontece um dia antes das celebrações do 25 de junho, dia da independência nacional. O Presidente da República explicou que não é uma questão de uma mera coincidência, mesmo para recordar aos presentes que a independência do país conheceu vários desafios, houve vidas sacrificadas, por isso mesmo é preciso colocar homens fortes e dedicados para questões muito concretas que têm a ver com a soberania do país. Aqui na sala vamos acompanhando fotografias que marcam este momento entre o Presidente da República, o reitor e o vice-reitor da Academia de Altos Estudos Estratégicos, o diretor-geral do CIS e outras figuras de proa aqui presentes nesta sala. Quero destacar a presença do Ministro do Interior, o Comandante-Geral, quadros do setor da defesa e segurança. Termino aqui na presença da República, está tomada de posse aqui do reitor e vice-reitor da Academia de Altos Estudos Estratégicos. O recado é mesmo tem a ver com a defesa da soberania nacional. É preciso fazer de tudo para garantir que nenhum mal venha a ofuscar este país, venha, portanto, a tirar o sossego dos moçambicanos. A independência do país, segundo o Presidente da República, tirou vida, até porque todos acompanhamos e sabemos que tirou vida de vários moçambicanos. Foi mesmo sacrifício das vidas dos moçambicanos que o país hoje está independente. Por isso mesmo, é preciso, estamos a citar palavras do Presidente da República, é preciso colocar pessoas certas em lugares certos. Estas duas figuras indicadas para a Academia de Altos Estudos Estratégicos, fica então o desafio de obrigar a recomendação de garantir a defesa da soberania do país. Por cá vamos terminar esta transmissão da Rádio Moçambique. De forma resumida, o Presidente da República exigiu investigação científica para esclarecer a origem de diferentes crimes, criminalidade organizada, com destaque para o terrorismo na província de Cabo Delgado. Por cá termina esta transmissão da Rádio Moçambique. Ficam então as assinaturas de Afonso Buani nos cuidados técnicos. Eu sou Cláudio Duano. Boa tarde.
3: Muito boa tarde, Cláudio Duane. Fica então esta intervenção do nosso colega a partir da Presidência da República no empossamento do reitor e vice-reitor da Academia de Altos Estudos Estratégicos de Moçambique. Seguimos em frente com a nossa programação. Vamos então à primeira edição do Jornal de Manica, um jornal que já vai relativamente tarde por conta da transmissão do empossamento destes do reitor e vice-reitor da Academia de Altos Estudos Estratégicos de Moçambique.
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5: Amigo ouvinte, bem-vindo ao Jornal de Manica referente a 24 de junho de 2026. Iniciaram esta quarta-feira no município de Gondola, distrito do mesmo nome, em Manica, as obras de reabilitação das ruas e avenidas daquela vila numa extensão de 15 quilómetros. A província de Manica registra melhoria nos indicadores de segurança alimentar e nutricional, com cerca de 95% da população em situação de segurança alimentar garantida. O secretário de Estado em Manica, Lourenço Lindon, insta aos funcionários públicos a pautarem pelo bom atendimento nos setores de trabalho. Na página desportiva será notícia: a Associação Provincial de Futebol de Manica agendou para hoje e amanhã a realização de jogos de acerto de calendário referente à terceira e oitava jornadas do Campeonato Nacional de Futebol da 2ª Divisão Fase Provincial de Manica. Amigo ouvinte, estes e outros assuntos fazem parte do perfil editorial deste Jornal de Manica. Disse no início, é quarta-feira para 24 de junho de 2026. Suzério Marcos e Domingos Cadeado dizem bem-vindo e até já. Batizado com o nome de Mercado 25 de Setembro, foi inaugurado na manhã desta terça-feira, no município de Gondola, em Manica, um dos maiores centros comerciais da região centro do país. Bernardo Xavier.
6: Trata-se de um empreendimento que comporta cerca de 500 bancas para a venda de carnes, mariscos, frutas e legumes, 10 mercearias, edifício para tributação, posto policial e balneários para atender 57 mil municípios de Gondola. É uma obra avaliada em mais de 1 milhão de euros, o equivalente a pouco mais de 70 milhões de meticais, desembolsados pelo banco alemão KfW no âmbito do Programa de Desenvolvimento Integrado das Autarquias por Dia, que a execução levou 6 meses. Na ocasião, o edil de Gondola, Arlindo Ngozi, afirmou que o mercado marca uma nova era para os munícipes, na medida que a sua implantação naquele local permitiu a saída dos vendedores das bermas da Estrada Nacional número 6, que muitas das vezes culminava com acidentes mortais.
7: Construímos este mercado para dar àqueles vendedores que estão aqui há muito tempo Construímos este mercado para as mulheres de Gondola, os jovens de Gondola, os papais de Gondola fazerem negócio para terem emprego.
6: Por seu turno, a chefe adjunta da missão alemã em Moçambique, Inga Tessendorf, assegurou que o governo alemão sempre estará aberto para mais apoios em outras áreas de intervenção social, como os setores de estrada e água.
4: A Alemanha está comprometida em continuar a apoiar os municípios moçambicanos na implementação de projetos que promovam cidades mais resilientes, inclusivas e sustentáveis.
6: Finalmente, os munícipes presentes mostraram enorme satisfação pelas condições oferecidas no novo mercado.
8: Vitor Pinto José, me sinto muito bem, porque nós tínhamos problema de mercado. Agora sim, estamos bem, porque já temos sítio para poder nos comercializar nossos produtos.
9: Julieta Alberto, estou muito contente com esse mercado. Gostamos desse mercado. Significa que Moçambique está a ficar avante à frente.
6: O local em que foi erguido aquela infraestrutura, outrora funcionava o mercado Feira, dominado por construções precárias que não eram resilientes a várias intempéries.
5: O secretário provincial da OJM, Organização da Juventude Moçambicana e Manica, defende que a juventude deve desempenhar um papel determinante na preservação da independência, unidade nacional e da paz. Em entrevista à Rádio Moçambique, Joel Bomba afirmou que 51 anos de independência nacional a serem celebrados esta quinta-feira representam um legado de sacrifício e dedicação dos jovens que lutaram pela libertação do país. Segundo Bomba, cabe aos jovens atuais honrar esse legado através do trabalho, da inovação e do compromisso com o desenvolvimento da nação. Afirmou que a independência nacional deve ser preservada, desenvolvida e construída diariamente pelos jovens, olhando para os combatentes da luta de libertação nacional como fonte de inspiração para garantir que Moçambique seja melhor que ontem.
10: Somos todos iguais, nós temos todos os mesmos problemas, que são problemas de desemprego, por exemplo, problemas de habitação, que é um desafio que nós também colocamos ao nosso governo no sentido de conseguir ultrapassar ou reduzir este desemprego, reduzir esta habitação. Mas nós, como jovens, temos que apostar no conhecimento, apostar na educação. Se nós apostarmos no conhecimento, no saber fazer, apostar na educação, nós seremos jovens preparados para estas oportunidades que nós queremos e seremos jovens preparados para sermos grandes empreendedores, grandes dirigentes, mas para tal temos que ser jovens comportados, jovens organizados e jovens que têm amor à pátria, jovens que querem desenvolver o nosso país. Sim, eu gostaria de, nesses 51 anos de independência que estamos a celebrar, amanhã, no dia 25 de junho, para aconselhar os nossos jovens para sermos unidos, para sermos jovens que queremos aprender. Ninguém nasceu a saber. Vamos procurar aprender com as tecnologias, com as redes sociais, com os nossos vizinhos, com os nossos mais velhos, com os nossos aqueles que libertaram este país.
5: Joel Bomba, secretário provincial da OJM Manica, e a celebração esta quinta-feira dos 51 anos da independência nacional. As celebrações da efeméride em Manica serão marcadas por atividades culturais com decoração de combatentes da luta de libertação nacional, para além da deposição de coroa de flores na Praça dos Heróis Moçambicanos, em Chimoio. A província de Manica registra melhoria nos indicadores de segurança alimentar e nutricional, com cerca de 95% da população em situação de segurança alimentar garantida. Adine Cassamo.
11: A informação foi avançada pelo chefe do Departamento de Segurança Alimentar e Nutricional na Direção Provincial da Agricultura e Pescas de Manica, Dionísio Rapec. Segundo a fonte, a província conseguiu recuperar dos efeitos do fenómeno El Niño, que no ano passado provocou uma crise alimentar e afetou milhares de famílias. Dados do Secretariado Técnico de Segurança Alimentar em Manica indicam que no primeiro trimestre deste ano, cerca de 146 mil pessoas encontravam-se em situação de insegurança alimentar. Entretanto, projeções resultantes do estudo pós-colheita apontam para uma redução deste número para cerca de 58 mil pessoas até setembro, o equivalente a 5% da população da província. Dionísio Rapeca atribuiu os resultados à boa produção agrícola registada na presente campanha, bem como às ações promovidas pelo governo para reforçar a disponibilidade e o acesso aos alimentos.
12: Houve muita chuva, há muita umidade, há muita água e ações de potenciação da segunda época agrícola, que na sua maioria são hortícolas. Alguns alimentos também que podem ser regáveis. Também com a iniciativa presidencial, por exemplo, uma família, uma horta caseira, também estamos alinhados com, nesse âmbito, que pelo menos cada família tenha alimentos frescos no seu quintal. Estamos com outros setores como educação, né, nas outras escolares, para a disponibilidade de mais alimentos. Também a segurança alimentar é uma questão multissetorial, né? Não cabe só a agricultura, não basta só produzir. Nós estamos a trabalhar também com o setor de indústria comércio, o setor empresarial, de modo que aquilo que não é produzido, assim como aquilo que é produzido, chegue ao consumidor.
11: Apesar da melhoria, Dionísio Rapec reconhece que persistem desafios relacionados com a diversidade alimentar e os hábitos nutricionais das famílias, razão pela qual decorrem campanhas de educação nutricional.
5: O regresso de Bernardo Xavier para dizer que iniciam hoje no município de Gondola, distrito do mesmo nome em Manica, as obras de reabilitação das ruas e avenidas daquela vila numa extensão de 15 quilómetros.
6: Trata-se de vias de acesso que interligam o centro da vila com os diversos bairros como Josina Machel, Francisco Manhanga, Bela Vista, 7 de Abril, Inhachoco e Mocesco, que enfrentam uma acentuada degradação devido à erosão provocada pelas águas pluviais. Trabalho que, segundo o edil de Gondola, Arlindo Ngosso, acontece depois que o município adquiriu um lote de maquinarias para garantir a manutenção das vias de acesso da urbe sempre que for necessário. Ngozo disse ainda que os trabalhos deveriam ter iniciado mês passado, mas que a crise de combustíveis ditou a alteração da data da execução das mesmas.
13: Iniciamos dia 24 de junho, tínhamos problemas de combustível, o abastecimento era deficiente, mas vamos iniciar mesmo amanhã, dia 24, a manutenção e reabilitação das estradas ao nível do município. Vamos fazer todas as vias. Nós medimos engenheiro de quilômetros, vamos ter perto de 15 quilômetros que iremos fazer intervenção nos próximos tempos.
6: A morfologia do município da vila de Gondola e Manica é caracterizada por declives acentuados, situação que facilita o escoamento das águas pluviais em grandes velocidades e consequente erosão de solos.
5: Citene Bindo junta-se a nós para dizer que o secretário de Estado em Manica, Lourenço Lindonda, insta os funcionários públicos a pautarem pelo bom atendimento nos seus setores de trabalho.
14: Falando esta terça-feira, durante as celebrações do Dia da Função Pública, o dirigente chamou a atenção sobre a necessidade de se abster de atos de corrupção. O serviço ao cidadão deve ser baseado na responsabilidade e bem servir ao utente.
15: Deve encontrar servidores que atuem com cortesia, urbanidade, humanismo e honestidade. Servidores que saibam acolher, ouvir, orientar e tratar cada cidadão com respeito e dignidade. Outro sim, recordar que a função pública exige igualmente que o servidor seja prestador, seja prestado com eficiência, o serviço seja prestado com eficiência, responsabilidade e estrita observância da Constituição da República e das demais leis do país. Pelo que reconhecemos que a vossa resiliência, o vosso profissionalismo e a vossa capacidade de continuar a responder às necessidades dos cidadãos merecem o nosso mais sincero reconhecimento e profunda gratidão. O nosso país encontra-se numa importante fase de implementação de reforma e de descentralização, o que impõe uma nova dinâmica no funcionamento da administração pública. Estas transformações exigem servidores mais preparados. Cada servidor público deve procurar fazer a diferença no seu local de trabalho. contribuindo para que os serviços prestados sejam cada vez mais eficientes, humanizados e orientados para o cidadão.
14: Por seu turno, a governadora de Manica, Francisca Tomás, apelou ao cumprimento da legislação e prontidão dos funcionários no atendimento ao público.
16: Neste sentido, quero exortar a cada servidor público da nossa província a assumir o desafio de ser agente de mudança, colocando o interesse coletivo acima de qualquer conveniência individual. Como governo provincial, queremos reafirmar o nosso compromisso em continuar a promover reformas visando fortalecer a função pública, reconhecendo o papel do servidor público como pilar essencial da boa governação e da prestação de serviços de qualidade aos cidadãos. A terminar, quero encorajar a todos os funcionários e agentes do Estado a continuarem a servir com ética e transparência, a abraçar a inovação e a promover a inclusão como forma a construirmos, por forma a construirmos uma função pública mais moderna, próxima dos cidadãos. Muito obrigada pela atenção dispensada. Vamos trabalhar.
14: Alguns funcionários da província de Manica, entrevistados por ocasião da DAT, comprometem-se em tudo fazer para servir cada vez melhor aos cidadãos.
17: Nós, funcionários e agentes do Estado da província de Manica, celebramos com apreço e muita satisfação a passagem desta DAT. No nosso país, apelamos a todos os colegas para a entrega no trabalho, zelo, dedicação e profissionalismo no exercício das nossas atividades, sob esta estrita observância das leis e normas vigentes na prosecução dos nossos deveres e obrigações, para maior celeridade na fixação de pensões, na correção das inconformidades na SU, no pagamento de horas extras e outros subsídios em dívida em todos os setores da função pública. Vamos trabalhar.
14: A província de Manica conta com mais de 30 mil funcionários públicos.
5: É o Jornal de Manica para 24 de junho de 2026, quarta-feira. O presidente da Federação Moçambicana de Futebol, Faisal Sidata, vai efetuar uma visita de trabalho de 3 dias à província de Manica a partir da próxima sexta-feira.
18: Em Manica, Sidata vai participar no lançamento oficial da Academia Ingerenge, denominada Mexer Estoue Ingerenge Academy, uma iniciativa do Internacional Moçambicano Mexer Estoue, e Eliote Shadmani, presidente do Conselho de Administração do Centro Educacional e Instituto Ingerenge. O presidente da Federação Moçambicana de Futebol vai ainda se reunir com os gestores desportivos e treinadores dos clubes filiados na Associação Provincial da Modalidade de Manica. A informação foi avançada pelo secretário-geral da Associação Provincial de Futebol de Manica, Albertino Alberto.
19: O presidente da FMF vem mesmo para fazer o lançamento oficial desta mesma escola de formação de jogadores. Um dos programas que o presidente da federação leva para a província é o encontro com os gestores dos clubes e treinadores na província de Manica, porque ele virá acompanhado do seu diretor técnico da federação, falo do Mr. Salvado, e mais outros elementos do staff técnico, falo do selecionador, dos sub-20 e dos sub-17 também estarão entre nós. Também virão acompanhado de um outro elemento do staff técnico que zela pela segurança e acompanhamento dos atletas de escalão de formação.
18: Albertino Alberto fez saber que no sábado e domingo está programada uma capacitação em matéria de segurança de menores nos clubes e jogos entre seleções de sub-17 e sub-20 da província de Manica, para os selecionadores observarem os talentos desta parcela do país.
19: Cada um vem com a agenda já bem estruturada. O instrutor estará ocupado logo à sua chegada. No sábado vai dar esta capacitação, domingo vai dar esta capacitação no período de manhã e, consequentemente, encerramos com essa mesma capacitação ligada à segurança de menores nos clubes. Vamos ter também jogos de seleções sub-20, falo de rapazes dos seus 19 anos para baixo, e teremos também jogos entre seleções dos sub-17 da província de Manica. Os selecionadores estarão no campo a fazer o seu trabalho de scouting, a passo que o presidente Faisal e o diretor técnico da FMF estarão nesses encontros junto dos gestores e treinadores de futebol.
18: Albertino Alberto, secretário-geral da Associação Provincial de Futebol de Manica, e o anúncio da visita de 3 dias do presidente da Federação Moçambicana da Modalidade, Faisal Sidate, a partir da próxima sexta-feira.
5: É momento para a crónica com Ortega Teixeira.
20: Cordiais saudações, amigo ouvinte. Moçambique começa hoje um novo tropego rumo ao centenário, depois de recorrentes revés vividos nos primeiros 50 anos de independência, caracterizados por várias vicissitudes que regrediram o país. Quis o destino que os primeiros 50 anos de independência nacional fossem vividos debaixo de uma guerra sangrenta que, depois de matar e destruir, impactou negativamente no tecido social, criando traumas que a memória dos moçambicanos nunca apagará. 16 anos depois, fumou-se o cachimbo da paz, mas a babalaza desestabilizadora agitava mentes ontem bêbedas de pólvora, criando-se novas facções que pretendiam continuar a façanha destrutiva. No recomeço do projeto da edificação da nação, num trajeto sinuoso, mas com a massa na consciência, chuvas diluviais descolavam-se dos céus e o alto mar paria demoníacas depressões tropicais que fustigaram, mataram e também pararam o país, deixando tudo ao critério do princípio. Hoje, no começo da marcha ao centenário do nosso país, precisamos, como moçambicanos, alimentar e edificar o sentido de pertença e da autoestima em busca da liberdade total, condoendo-se com aqueles irmãos cujas noites continuam incógnitas. É o momento de trabalhar para valorizarmos e imortalizarmos o legado daqueles que ontem tombaram por esta república, cuja missão circunscrevia-se na passagem de testemunho, inspirando-nos força, coragem e vontade de erguer e defender o país rumo ao sonho projetado nas matas de combate. Por isso, um obrigado é insignificante ao unificador, ao lutador, ao proclamador e ao continuador daquela luta epopeica que, inspirados pela bravura, o foco era a libertação do homem e a terra de que hoje assentamos as raízes para o almejado desenvolvimento. São factos que o homem viveu e a história testemunhou, servindo de aprendizado para as novas gerações, num país que vai acertando suas agulhas para pôr em prática o resultado daquele fogo cruzado e daquele sangue filtrado em terra firme. Assim, os moçambicanos lembrarão do nacionalista de todos os tempos, Samora Machel, homem que com a voz e o dedo riste anunciava o nascimento de uma república e, por conseguinte, lançava à terra a semente que brotaria a paz, o sossego e a identidade de um povo outrora escravizado e martirizado, como consequências da renomada expansão europeia, numa resiliência jamais vista dos autóctones deste continente. Pela marcha ao centenário da independência de Moçambique,
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18: Proclamação como o chip português em Guadzino, Panguambiri de Massacati, na Rosa Maciel.
22: Olga da Glória e ouvinte, boa tarde. O presidente da República, Daniel Chapo, diz que o combate à criminalidade no país exige respostas integradas do Estado. Falando há momentos na cerimónia de tomada de posse do reitor e vice-reitor da Academia de Altos Estudos Estratégicos, o chefe de Estado disse que nos dias que correm a segurança do Estado deixou de ser apenas militar, mas multidimensional.
0: As ameaças que Moçambique enfrenta são reais, complexas e dinâmicas. O terrorismo e o extremismo violento na província de Cabo Delgado, os raptos que ameaçam famílias e o ambiente de negócios, o crime organizado transnacional, o tráfico de drogas e de seres humanos, os crimes cibernéticos, os crimes ambientais e a exploração ilegal de recursos, assim como a desinformação e a manipulação da opinião pública nas redes sociais, são apenas a ponta do iceberg. Porque estes fenómenos têm ligações bastante complexas que quadros mal formados não conseguiriam perceber e desvendar.
22: Presidente da República Daniel Chapo, falando na cerimónia de tomada de posse de António Njanja Teime Supeia e Nelson Valente Rego para os cargos de reitor e vice-reitor da Academia de Altos Estudos Estratégicos. António Njanja Teime Supeia substituiu no cargo Manuel Crispo Bucuto e Nelson Valente Rego substituiu António Caetano Lourenço, ambos exonerados na terça-feira por despacho presidencial. A Presidente da Assembleia da República partilha hoje a experiência de Moçambique no que diz respeito à pacificação e promoção do desenvolvimento sustentável. Margarida Talapa vai participar no debate de alto nível inserido na 20ª sessão da Conferência da União Parlamentar dos Estados-Membros da Organização de Cooperação Islâmica, que decorre em Baku, na capital do Azerbaijão. É uma informação prestada pela conselheira diplomática da Presidente do Parlamento Moçambicano, Paulina Abdala.
1: A mensagem que Sua Excelência Presidente da Assembleia da República vai transmitir são os esforços que estão a ser levados a cabo ao nível de Moçambique para a promoção do desenvolvimento sustentável sob a liderança de Sua Excelência o Presidente da República de Moçambique, Daniel Francisco Chapo, mas vai também procurar mobilizar os Estados-membros da OCI para que juntos possam contribuir para esta agenda que se entende que seja uma agenda coletiva.
22: A Presidente da Assembleia da República poderá ainda abordar a atual conjuntura internacional marcada pela prevalência da instabilidade nos territórios ocupados da Palestina e a crise no Médio Oriente. Em Sofala, agricultores que pretendem beneficiar de financiamentos do Banco Mundial deverão formalizar os seus negócios, manter os registros contabilísticos e adotar uma gestão profissional das suas explorações. Detalhes por Filipe Jorge.
2: Agricultores que pretendam beneficiar de financiamentos do Banco Mundial deverão formalizar os negócios, manter os registros contabilísticos e adotar uma gestão profissional das suas explorações. A decisão foi tornada pública esta terça-feira na cidade da Beira pelo titular da pasta de Agricultura, Ambiente e Pescas no encontro com os agricultores do Corredor da Beira, Filipe Jorge, Beira.
22: O secretário de Estado na cidade de Maputo defende o reforço da parceria público-privada para impulsionar o turismo e o crescimento económico na capital do país. Vicente Joaquim garante, por isso, que o governo vai continuar a trabalhar na criação de um ambiente favorável ao investimento, inovação e à expansão das atividades turísticas. O dirigente falava hoje na cerimónia de atribuição de prémios aos galardoados no Fórum do Turismo e Investimentos realizado este mês em Nampula.
3: Continuaremos igualmente a promover políticas que reforçam a qualificação dos recursos humanos, a valorização do património cultural e a diversificação da oferta turística, elementos essenciais para o crescimento sustentável do setor. A cidade de Maputo continuará a desempenhar um papel relevante, afirmando-se como um destino de referência, uma plataforma de negócios e um centro de promoção da cultura e do turismo.
22: Secretário de Estado na cidade de Maputo, Vicente Joaquim. Na atualidade internacional, a polícia sul-africana identificou vários pontos críticos em todo o país, onde poderão ocorrer manifestações anti-imigração na próxima semana. Correspondente Eduardo Figurão.
23: O ministro interino da polícia, Firoz Kachalia, não revelou os locais exatos, mas garantiu que a monitorização é contínua. As forças de segurança dizem estar preparadas para qualquer eventualidade. Cachalha alertou ainda para as publicações inflamadas nas redes sociais e avisou que a segurança nacional é inegociável. À medida que se aproxima o dia 30 de junho, cresce o número de imigrantes que abandonam a África do Sul por medo da violência. Os dados oficiais revelam que já regressaram aos países de origem mais de 700 moçambicanos, 9 mil malauianos, 3 mil zimbabuianos, 900 ganeses e 300 nigerianos. Rádio Moçambique, Eduardo Figurão, Joanesburgo.
22: E estas foram as notícias das 14, as próximas às 15 horas. 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
2: Muito boa tarde. O presidente da República exige investigação científica para esclarecer a origem e mandantes da criminalidade organizada e transnacional, como terrorismo, raptos e branqueamento de capitais. Daniel Chapo destaca que crimes como terrorismo e raptos colocam em causa a soberania do país.
3: A complexidade destas novas ameaças, para além de exigirem força, demandam inteligência e pensamento estratégico como uma nação. Mais do que serem combatidos de forma isolada, exigem respostas integradas do Estado e muitas vezes entre Estados, na região, no continente e no mundo. É aqui onde entra a Academia de Altos Estudos Estratégicos. Por isso, a nova direção é chamada a encarar a Academia não como um simples espaço de formação académica. Devem transformá-la em um laboratório nacional de pensamento estratégico.
2: O presidente da República falava na cerimónia de tomada de posse de António Supeia para o cargo de reitor e Nelson Rego para o cargo de vice-reitor da Academia de Altos Estudos Estratégicos. A presidente da Assembleia da República partilha hoje a experiência de Moçambique no que diz respeito à pacificação e promoção do desenvolvimento sustentável. Margarida Talapa vai participar no debate de alto nível inserido na 20ª sessão da Conferência da União Parlamentar dos Estados-Membros da Organização de Cooperação Islâmica, que decorre em Baku, na capital do Azerbaijão. É uma informação prestada pela conselheira diplomática da presidente do Parlamento moçambicano, Paulina Abdala.
4: A mensagem que Sua Excelência Presidente da Assembleia da República vai transmitir são os esforços que estão a ser levados a cabo ao nível de Moçambique para a promoção do desenvolvimento sustentável, sob a liderança de Sua Excelência o Presidente da República de Moçambique, Daniel Francisco Chapo, mas vai também procurar mobilizar os Estados-membros da OCI para que juntos possam contribuir para esta agenda que se entende que seja uma agenda coletiva.
2: A Presidente da Assembleia da República poderá ainda abordar a atual conjuntura internacional, marcada pela prevalência da instabilidade nos territórios ocupados da Palestina e a crise no Médio Oriente. Agricultores que pretendam beneficiar de financiamentos do Banco Mundial deverão formalizar os seus negócios, manter o registro contabilístico e adotar uma gestão profissional das suas explorações. O detalhe por Filipe Jorge em Sofala.
5: A decisão foi tornada pública esta terça-feira na cidade da Beira pelo titular da pasta de Agricultura, Ambiente e Pescas no encontro com os agricultores do Corredor da Beira. Roberto Albino afirmou que a ideia é permitir que o Banco Mundial, parceiro do governo, possa ter maior confiança na capacidade financeira dos agricultores. Roberto Albino destacou que as empresas do ramo agropecuário devem ser cada vez mais profissionais, com mecanismos transparentes de administração e prestação de contas. Filipe Jorge, Beira.
2: O secretário de Estado na cidade de Maputo defende o reforço da parceria público-privada para impulsionar o turismo e o crescimento económico na capital do país. Vicente Joaquim garante, por isso, que o governo vai continuar a trabalhar na criação de um ambiente favorável ao investimento, inovação e expansão das atividades turísticas. O dirigente falava hoje na cerimónia de atribuição de prémios aos galardoados no Fórum de Turismo e Investimentos, realizado este mês em Nampula.
6: Continuaremos a promover políticas que reforçam a qualificação dos recursos humanos, a valorização do património cultural e a diversificação da oferta turística para o crescimento sustentável do setor. A cidade de Maputo continuará a desempenhar um papel relevante, afirmando-se como um destino de referência da cultura e do turismo.
2: Secretário de Estado na cidade de Maputo, Vicente Joaquim. Na atualidade internacional, a polícia sul-africana identificou vários pontos críticos em todo o país onde poderão ocorrer manifestações anti-imigração na próxima semana. Correspondente Eduardo Figurão.
7: O ministro interino da polícia, Firoz Kachalia, não revelou os locais exatos, mas garantiu que a monitorização é contínua. As forças de segurança dizem estar preparadas para qualquer eventualidade. Kachalia alertou ainda para as publicações inflamadas nas redes sociais e avisou que a segurança nacional é inegociável. Rádio Moçambique, Eduardo Figurão, Joanesburgo.
2: E foram as notícias das 15, as próximas às 16 horas.
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2: Boa tarde, Olga da Glória, boa tarde, ouvinte. O presidente da República, Daniel Chapo, exige investigação científica para esclarecer a origem e mandantes da criminalidade organizada e transnacional, como terrorismo, raptos e branqueamento de capitais. Daniel Chapo destaca que crimes como terrorismo e raptos colocam em causa a soberania do país.
3: A complexidade destas novas ameaças, para além de exigirem força, demandam inteligência e pensamento estratégico como uma nação. Mais do que serem combatidos de forma isolada, exigem respostas integradas do Estado e muitas vezes entre Estados, na região, no continente e no mundo. É aqui onde entra a Academia de Altos Estudos Estratégicos. Por isso, a nova direção é chamada a encarar a Academia não como um simples espaço de formação académica. Devem transformá-la em um laboratório nacional de pensamento estratégico.
2: O presidente da República falava esta tarde em Maputo na cerimónia de tomada de posse de António Supeia para o cargo de reitor e Nelson Rego para o cargo de vice-reitor da Academia de Altos Estudos Estratégicos. Quatro companhias de fuzileiros de guerra das Forças Armadas de Defesa de Moçambique ganharam a imposição de boinas no término do 37º curso de formação de praças fuzileiros. A cerimónia foi dirigida hoje em Maputo pelo contra-almirante Bernardo Nhancumala, comandante deste ramo do Exército. O contra-almirante Bernardo Nhancumala, comandante do ramo da Marinha de Guerra, exortou os fuzileiros a levarem consigo os ensinamentos adquiridos, preservando a coragem e o espírito de servir ao país.
4: O país continua a enfrentar as ameaças à paz, à segurança e à estabilidade nacional, através de ações terroristas que assolam alguns distritos da província de Cabo Delgado, o que exige das Forças Armadas elevado nível de prontidão e profissionalismo. Vocês, como Forças Especiais da Marinha de Guerra de Moçambique, são convidados a contribuir com os ensinamentos aqui aprendidos, a desenvolver o bem-estar e tranquilidade às populações do nosso país.
2: A especialização das quatro companhias de fuzileiros de guerra das Forças Armadas de Defesa de Moçambique, ministrada por instrutores nacionais, teve a duração de 7 meses. Na província de Maputo, pouco mais de 33 mil idosos vítimas de inundações vão beneficiar a partir da próxima semana de apoio social direto pós-emergência. Trata-se de idosos afetados pela chuva intensa registrada este ano. Detalhes por Fernando Sedumo.
5: Por efeito, o Governo, através do Instituto Nacional de Ação Social, desembolsou perto de 225 mil milhões de meticais para assistir a esta camada social de 5 distritos desta província. Os beneficiários são dos distritos de Magude, Manhissa, Marraquene, Matola e Buane, seriamente afetados pelas inundações, onde cada favorecido vai receber 7.500 medicais correspondentes aos últimos 3 meses. Fernando Sidumo, Matola.
2: O Parque Nacional de Banhine, em Gaza, necessita de mais de 30 mil dólares, equivalente a cerca de 2 milhões de meticais, para a reabilitação de infraestruturas diversas danificadas pelas enxurradas deste ano. Jornalista Alfredo Muyanga, a partir de Xai-Xai.
6: O valor destina-se à recuperação de meios circulantes, reconstrução de infraestrutura dos postos de fiscalização e algumas ações para conter a erosão dos solos. O administrador do Parque Nacional de Banhina, Abel Nyabanga, explica que a ação das enxurradas, além de danificar as principais vias de acesso ao parque, desalojou alguns animais do seu habitat para as zonas residenciais, sendo necessário a realização de algumas ações de mitigação do conflito homem-fauna-brasil. Cidade Xai-Xai, Alfredo Muyanga.
2: Na atualidade internacional, quase 260 milhões de crianças interromperam a escola devido a conflitos ou choques climáticos no mundo. Segundo a Organização das Nações Unidas, as crianças afetadas por estas crises aumentou 21 milhões em apenas 18 meses, atingindo um número estimado de 258 milhões em todo o mundo, com 93 milhões completamente fora da escola. Em relatório, a ONU centra-se em crianças e adolescentes em idade escolar, cuja educação é afetada por conflitos, deslocações forçadas, choques climáticos ou crises socioeconómicas prolongadas, condições precárias que ameaçam a aprendizagem. Cerca de 60% destas crianças cuja educação foi interrompida vivem em 9 países, nomeadamente Afeganistão, Bangladesh, República Democrática do Congo, Etiópia, Myanmar, Nigéria, Paquistão, Sudão e Iêmen. Apresentamos as notícias a esta hora, as próximas às 17 horas.
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0: Okay, vou comprar no bazar. Quanto que é uma galinha?
2: A cada galinha é 30 milhões,
0: que dá lá duas.
2: Duas galinhas 60 milhões.

0: bicha, tudo bem, obrigado. Eu ouvi a minha vizinha, ela estava a gritar, a chamar-me. Qual é o problema?
1: Pois lá, a tua vizinha, pá, estava a sentir dor da barriga. Ela já nasceu. Pois lá, foi de raça, Deus. Oh, Deus em grande, ela já nasceu.
0: Ah, sim, parabéns, vizinho.
1: Obrigado, obrigado. Também ela nasceu a minha maninha. Veja lá, manininhas. Estou muito contente sobre esta merda. Caramba, veja lá, bicho.
0: Ah, sempre é isso, vizinho. Ok.

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2: Boa tarde, Olga da Glória. Boa tarde, ouvinte. O Presidente da República exige investigação científica para esclarecer a origem e mandantes da criminalidade organizada e transnacional, como terrorismo, raptos e branqueamento de capitais. Daniel Chapo destaca que crimes como terrorismo e raptos colocam em causa a soberania do país.
3: A complexidade destas novas ameaças, para além de exigirem força, demandam inteligência e pensamento estratégico como uma nação. Mais do que serem combatidos de forma isolada, exigem respostas integradas do Estado e muitas vezes entre Estados, na região, no continente e no mundo. É aqui onde entra a Academia de Altos Estudos Estratégicos. Por isso, a nova direção é chamada a encarar a Academia não como um simples espaço de formação académica. Devem transformá-la em um laboratório nacional de pensamento estratégico.
2: O Presidente da República falava esta tarde em Maputo na cerimónia de tomada de posse de António Supeia para o cargo de reitor da Academia de Altos Estudos Estratégicos e Nelson Rego para o cargo de vice-reitor da mesma instituição. Quatro companhias de fuzileiros de guerra das Forças Armadas de Defesa de Moçambique ganharam a imposição de boinas no término do 37º curso de formação de praças fuzileiros. A cerimónia foi dirigida hoje em Maputo pelo contra-almirante Bernardo Nhokomala, comandante deste ramo do Exército. O contra-almirante Bernardo Nhokomala, comandante do ramo da Marinha de Guerra, exortou aos fuzileiros a levarem consigo os ensinamentos adquiridos, preservando a coragem e o espírito de servir ao país.
4: O país continua a enfrentar as ameaças à paz, à segurança e instabilidade nacional, através de ações terroristas que assolam alguns distritos da província de Cabo Delgado, o que exige das Forças Armadas elevado nível de prontidão e profissionalismo. Vocês, como Forças Especiais da Marinha de Guerra de Moçambique, são convidados a contribuir com os ensinamentos aqui aprendidos, a desenvolver o bem-estar e tranquilidade às populações do nosso país.
2: A especialização das quatro companhias de fuzileiros de guerra das Forças Armadas de Defesa de Moçambique, ministrada por instrutores nacionais, teve a duração de 7 meses. Na província de Maputo, pouco mais de 33 mil idosos vítimas de inundações vão beneficiar a partir da próxima semana de apoio social direto pós-emergência. Trata-se de idosos afetados pela chuva intensa registrada este ano. Pormenores por Fernando Sedumo.
5: Por efeito, o Governo, através do Instituto Nacional de Ação Social, desembolsou perto de 225 mil milhões de meticais para assistir a esta camada social de 5 distritos desta província. Os beneficiários são dos distritos de Magude, Manhissa, Marraquene, Matola e Buane, seriamente afetados pelas inundações, onde cada favorecido vai receber 7.500 medicais correspondentes aos últimos 3 meses. Fernando Sidumo, Matola.
2: O Parque Nacional de Banyine, em Gaza, necessita de mais de 30 mil dólares, equivalente a cerca de 2 milhões de meticais, para a reabilitação de infraestruturas diversas danificadas pelas enxurradas deste ano. Detalhes por Alfredo Moyanga.
6: O valor destina-se à recuperação de meios circulantes, reconstrução de infraestrutura dos postos de fiscalização e algumas ações para conter a erosão dos solos. O administrador do Parque Nacional de Banyine, Abel Nyabanga, explica que a ação das enxurradas, além de danificar as principais vias de acesso ao parque, desalojou alguns animais do seu habitat para as zonas residenciais, sendo necessário a realização de algumas ações de mitigação do conflito homem-fauna-bravia. Cidade Xaxai, Alfredo Muyanga.
2: Na atualidade internacional, quase 260 milhões de crianças interromperam a escola devido a conflitos ou choques climáticos no mundo. Segundo a Organização das Nações Unidas, as crianças afetadas por estas crises aumentou 21 milhões em apenas 18 meses, atingindo um número estimado de 258 milhões em todo o mundo, com 93 milhões completamente fora da escola. Em relatório, a ONU centra-se em crianças e adolescentes em idade escolar, cuja educação é afetada por conflitos, deslocações forçadas, choques climáticos ou crises socioeconómicas prolongadas, condições precárias que ameaçam a aprendizagem. Cerca de 60% destas crianças, cuja educação foi interrompida, vivem em 9 países, nomeadamente Afeganistão, Bangladesh, República Democrática do Congo, Etiópia, Myanmar, Nigéria, Paquistão, Sudão e Iêmen. Foram as notícias a esta hora. As próximas, às 18 horas. 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
2: Boa noite, Helena Pitor. Boa noite, ouvinte. O Presidente da República defende que a criminalidade organizada e a transnacional devem ter uma resposta com base numa investigação científica e estratégica. Daniel Chapo diz que a complexidade deste tipo de crime exige inteligência e pensamento estratégico para o chefe de Estado. Melhor dizendo, para o efeito, o chefe de Estado quer que a Academia de Altos Estudos Estratégicos passe a formar quadros que não se limitam a fazer diagnósticos descritivos.
3: Desafiamos-vos a imprimirem a componente de pesquisa e investigação científica, sobre os grandes desafios da segurança nacional. Por exemplo, sobre o terrorismo e o extremismo violento na província de Cabo Delgado. Seria bom esclarecer a origem, os mandantes, o modus operandi, as redes de financiamento, para além de apresentar os mecanismos para fortalecer a resiliência das comunidades locais. Para o caso dos raptos, há muita pesquisa que pode ser feita pela Academia, desde as dinâmicas operacionais, os seus circuitos financeiros, assim como as medidas de prevenção e dissuasão.
2: O presidente da República, Daniel Chapo, falava hoje em Maputo na cerimónia tomada de posse de António Supeia para o cargo de reitor da Academia de Altos Estudos Estratégicos e Nelson Rego para o cargo de vice-reitor da mesma instituição. O Parlamento moçambicano reafirma seu apoio aos esforços da comunidade internacional visando um cessar-fogo permanente nos territórios palestinianos. O detalhe com o enviado especial da Rádio Moçambique, Abacu Domingos Macalana.
4: A presidente da Assembleia da República, que expressou o facto, destacou que o órgão legislativo moçambicano é pela proteção de civis, assistência humanitária e construção de uma paz justa e duradoura. Margarida Talapa sublinha que a referida paz deve estar assente na coexistência pacífica e na solução de dois Estados, referindo-se ao conflito secular entre Palestina e Israel. A presidente da Assembleia da República falava esta quarta-feira no discurso que marcou os trabalhos do terceiro dia da 20ª sessão da Conferência da União Parlamentar dos Estados-membros da Organização de Cooperação Islâmica, que decorre aqui em Baku, capital do Azerbaijão. De Baku, capital do Azerbaijão, para a Rádio Moçambique, Domingos Macalani.
2: Moçambique e Brasil pretendem reforçar a cooperação na área de gestão e redução do risco de desastres no âmbito do aprofundamento das relações bilaterais entre os dois países. A pretensão foi manifestada hoje em Maputo durante a audiência concedida pela Ministra dos Negócios Estrangeiros e Cooperação, Maria Lucas, ao diretor da Agência Brasileira de Cooperação, Rui Pereira. Falando à imprensa, o diretor da Agência Brasileira de Cooperação explicou que a iniciativa surge na sequência das experiências vividas por Moçambique e Brasil em matéria de desastres naturais, com destaque para os ciclones Idai e Kenneth, que atingiram o país em 2019.
5: Nós estamos aqui entregando hoje uma proposta para que nós possamos ter entendimentos na área de gestão de riscos de desastre. Essa proposta nós entregamos ao governo moçambicano e esperamos poder, em pouco tempo, assinarmos esse ajuste complementar para estabelecer efetivamente um marco jurídico adequado para a cooperação.
2: Diretor da Agência Brasileira de Cooperação, Rui Pereira. O distrito do Dom Bensfala vai produzir por dia cerca de 30 mil toneladas de clinker à base de resíduos sólidos. O facto foi partilhado pelo vereador de Gestão Urbana e Equipamentos no Conselho Municipal da Beira, Manuel Joaquim. Pormenores por Leiton Sifa.
6: Com a materialização do projeto, segundo o dirigente, espera-se reduzir as importações de clinker.
7: O município da Beira entra nessa cadeia porque a fábrica de Dondo manifesta o interesse de ter estas quantidades que ronda 500 toneladas e neste processo ainda estamos num passo de negociações para situações que têm a ver com a mobilidade, situações que têm a ver com o provimento destas quantidades. Há várias visitas técnicas à lixeira municipal para a fábrica de Dondo.
6: Vereador de Gestão Urbana e Equipamentos no Conselho Municipal da Beira, Manuel Joaquim, falando de um projeto de produção de clinker à base de resíduos sólidos. Laidon Sifa, na Beira.
2: O município da Ilha do Ibo, a primeira capital da província de Cabo Delgado, celebra hoje 265 anos de elevação à categoria de vila, marcados por vários desafios. Cadre Buana.
8: O destaque vai para o terrorismo que está a afetar negativamente o turismo, uma das bandeiras da ilha, que obrigou ao encerramento de várias estâncias turísticas, deixando centenas de ilhéus ao desemprego e sua contribuição para a economia. O edil desta autarquia, Issatar Mamade, disse que, por causa da insegurança, muitos projetos e parcerias que visavam a recuperação das ruínas centenárias com arquitetura colonial que deveriam impulsionar o desenvolvimento do turismo da ilha, quase considerada património cultural da humanidade, ficaram por terra. Cadrebana, Ilha do Ibo.
2: Foram as notícias a esta hora. As próximas, às 19h30, no Jornal da Noite.
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11: somos todos iguais nós temos todos os mesmos problemas que são problemas de desemprego, por exemplo, problemas de habitação, que é um desafio que nós também colocamos ao nosso governo no sentido de conseguir ultrapassar ou reduzir este desemprego, reduzir esta habitação, mas nós como jovens temos que apostar no conhecimento, apostar na educação. Se nós apostarmos no conhecimento, no saber fazer, apostar na educação, nós seremos jovens preparados para essas oportunidades que nós queremos.
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12: munda shuva munda umidade munda agwa e ações de potenciação da segunda época agrícola, que na sua maioria são hortícolas, alguns alimentos também que podem ser regáveis. Também com a iniciativa presidencial, por exemplo, uma família, uma horta caseira, também estamos alinhados com nesse âmbito, que pelo menos cada família tenha alimentos frescos no seu quintal. E estamos com outros setores como a educação, né? Nas outras escolares, para disponibilidade de mais alimentos.
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Estimado ouvinte, seja bem-vindo a este período de emissão referente ao dia 24 de junho de 2026, véspera da celebração dos 51 anos da nossa independência, precisamente 25 de junho, já amanhã, e a celebração da nossa independência. E assim, estimado ouvinte, vamos trazer a seguinte programação para esta emissão. Quando forem precisamente 19 horas, vai acompanhar a edição do Jornal de Manica. 19 horas e 15 minutos, informações de utilidade pública. 19 horas e 30 minutos, em cadeia nacional, Jornal da Noite. Quando forem precisamente 20 horas, vai então acompanhar o espaço, então, ainda em cadeia nacional, Questão de Fundo. 20 horas e 55 minutos será o instante final deste período de emissão. Fazemos votos que esta emissão chegue no quadrante do seu receptor, em perfeitas condições de audição e que seja do seu total agrado. Júnior da Silva dá a voz a esta emissão e conta tecnicamente com o apoio de Hermínio Castelo.

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1: Amigo ouvinte, bem-vindo ao Jornal de Manica referente a 24 de junho de 2026. Iniciaram esta quarta-feira no município de Gondola, distrito do mesmo nome em Manica, as obras de reabilitação das ruas e avenidas daquela vila numa extensão de 15 quilómetros. A província de Manica registra melhoria nos indicadores de segurança alimentar e nutricional, com cerca de 95% da população em situação de segurança alimentar garantida. O secretário de Estado em Manica, Lourenço Lindon, insta aos funcionários públicos a pautarem pelo bom atendimento nos setores de trabalho. Na página desportiva será notícia: a Associação Provincial de Futebol de Manica agendou para hoje e amanhã a realização de jogos de acerto de calendário referente à terceira e oitava jornadas do Campeonato Nacional de Futebol da 2ª Divisão Fase Provincial de Manica. Amigo ouvinte, estes e outros assuntos fazem parte do perfil editorial deste Jornal de Manica. Disse no início, é quarta-feira para 24 de junho de 2026. Suzério Marcos e Domingos Cadeado dizem bem-vindo e até já. Batizado com o nome de Mercado 25 de Setembro, foi inaugurado na manhã desta terça-feira no município de Gondola, em Manica, um dos maiores centros comerciais da região centro do país. Bernardo Xavier.
2: Trata-se de um empreendimento que comporta cerca de 500 bancas para a venda de carnes, mariscos, frutas e legumes, 10 mercearias, edifício para tributação, posto policial e balneários para atender 57 mil munícipes de Gondola. É uma obra avaliada em mais de 1 milhão de euros, o equivalente a pouco mais de 70 milhões de meticais, desembolsados pelo banco alemão KfW no âmbito do Programa de Desenvolvimento Integrado das Autarquias por Dia, que a execução levou 6 meses. Na ocasião, o edil de Gondola, Arlindo Ngozi, afirmou que o mercado marca uma nova era para os munícipes, na medida que a sua implantação naquele local permitiu a saída dos vendedores das bermas da Estrada Nacional número 6, que muitas das vezes culminava com acidentes mortais.
3: Construímos este mercado para dar àqueles vendedores que estão aqui há muito tempo. Construímos este mercado para as mulheres de Gondola, os jovens de Gondola, os papais de Gondola fazerem negócio para terem emprego.
2: Por seu turno, a chefe adjunta da missão alemã em Moçambique, Inga Tessendorf, assegurou que o governo alemão sempre estará aberto para mais apoios em outras áreas de intervenção social, como os setores de estrada e água.
4: A Alemanha está comprometida em continuar a apoiar os municípios moçambicanos na implementação de projetos que promovam cidades mais resilientes, inclusivas e sustentáveis.
2: Finalmente, os munícipes presentes mostraram enorme satisfação pelas condições oferecidas no novo mercado.
5: Vitor Pinto José, me sinto muito bem, porque nós tínhamos problema de mercado. Agora sim, estamos bem, porque já temos sítio para poder nos comercializar nossos produtos.
6: Julieta Alberto, estou muito contente com esse mercado. Gostamos desse mercado. Significa que Moçambique está a ficar avante à frente.
2: O local em que foi erguido aquela infraestrutura, outrora funcionava o mercado feira, dominado por construções precárias que não eram resilientes a várias intempéries.
1: O secretário provincial da OJM, Organização da Juventude Moçambicana e Manica, defende que a juventude deve desempenhar um papel determinante na preservação da independência, unidade nacional e da paz. Em entrevista à Rádio Moçambique, Joel Bomba afirmou que 51 anos de independência nacional a serem celebrados esta quinta-feira representam um legado de sacrifício e dedicação dos jovens que lutaram pela libertação do país. Segundo Bomba, cabe aos jovens atuais honrar esse legado através do trabalho, da inovação e do compromisso com o desenvolvimento da nação. Afirmou que a independência nacional deve ser preservada, desenvolvida e construída diariamente pelos jovens, olhando para os combatentes da luta de libertação nacional como fonte de inspiração para garantir que Moçambique seja melhor que ontem.
7: Somos todos iguais, nós temos todos os mesmos problemas, que são problemas de desemprego, por exemplo, problemas de habitação, que é um desafio que nós também colocamos ao nosso governo no sentido de conseguir ultrapassar ou reduzir este desemprego, reduzir esta habitação, mas nós como jovens temos que apostar no conhecimento, apostar na educação. Se nós apostarmos no conhecimento, no saber fazer, apostar na educação, nós seremos jovens preparados para essas oportunidades que nós queremos e seremos jovens preparados para sermos grandes empreendedores, grandes dirigentes, mas para tal temos que ser jovens comportados, jovens organizados e jovens que têm amor à pátria, jovens que querem desenvolver o nosso país. Sim, eu gostaria de, nesses 51 anos de independência que estamos a celebrar, amanhã, no dia 25 de junho, para aconselhar os nossos jovens para sermos unidos, para sermos jovens que queremos aprender. Ninguém nasceu a saber. Vamos procurar aprender com as tecnologias, com as redes sociais, com os nossos vizinhos, com os nossos mais velhos, com os nossos aqueles que libertaram este país.
1: Joel Bombe, secretário provincial da OJM em Manica, e a celebração esta quinta-feira dos 51 anos da independência nacional. As celebrações da efeméride em Manica serão marcadas por atividades culturais com decoração de combatentes da luta de libertação nacional, para além da deposição de coroa de flores na Praça dos Heróis Moçambicanos, em Chimoio. A província de Manica registra melhoria nos indicadores de segurança alimentar e nutricional, com cerca de 95% da população em situação de segurança alimentar garantida. Adine Cassamo.
8: A informação foi avançada pelo chefe do Departamento de Segurança Alimentar e Nutricional na Direção Provincial da Agricultura e Pescas de Manica, Dionísio Rapec. Segundo a fonte, a província conseguiu recuperar dos efeitos do fenómeno El Niño, que no ano passado provocou uma crise alimentar e afetou milhares de famílias. Dados do Secretariado Técnico de Segurança Alimentar em Manica indicam que no primeiro trimestre deste ano, cerca de 146 mil pessoas encontravam-se em situação de insegurança alimentar. Entretanto, projeções resultantes do estudo pós-colheita apontam para uma redução deste número para cerca de 58 mil pessoas até setembro, o equivalente a 5% da população da província. Dionísio Rapec atribuiu os resultados à boa produção agrícola registada na presente campanha, bem como às ações promovidas pelo governo para reforçar a disponibilidade e o acesso aos alimentos.
9: Houve muita chuva, há muita umidade, há muita água e ações de potenciação da segunda época agrícola, que na sua maioria são hortícolas. Alguns alimentos também que podem ser regáveis. Também com a iniciativa presidencial, por exemplo, uma família, uma horta caseira. Também estamos alinhados nesse âmbito, que pelo menos cada família tenha alimentos frescos no seu quintal. Estamos com outros setores como educação, né, nas outras escolares, para disponibilizar de mais alimentos. Também a segurança alimentar é uma questão multissetorial. Não cabe só a agricultura, não basta só produzir. Nós estamos a trabalhar também com o setor de indústria e comércio, o setor empresarial, de modo que aquilo que não é produzido, assim como aquilo que é produzido, chegue ao consumidor.
8: Apesar da melhoria, Dionísio Rapec reconhece que persistem desafios relacionados com a diversidade alimentar e os hábitos nutricionais das famílias, razão pela qual decorrem campanhas de educação nutricional.
1: O regresso de Bernardo Xavier para dizer que iniciam hoje no município de Gondola, distrito do mesmo nome em Manica, as obras de reabilitação das ruas e avenidas daquela vila numa extensão de 15 quilómetros.
2: Trata-se de vias de acesso que interligam o centro da vila com os diversos bairros como Josina Machel, Francisco Manhanga, Bela Vista, 7 de Abril, Inhachoco e Mucesco, que enfrentam uma acentuada degradação devido à erosão provocada pelas águas pluviais. Trabalho que, segundo o edil de Gondola, Arlindo Ngosso, acontece depois que o município adquiriu um lote de maquinarias para garantir a manutenção das vias de acesso da urbe sempre que for necessário. Ngosso disse ainda que os trabalhos deveriam ter iniciado mês passado, mas que a crise de combustíveis ditou a alteração da data da execução das mesmas.
10: Iniciamos dia 24 de junho, tínhamos problemas de combustível, o abastecimento era deficiente, mas vamos iniciar mesmo amanhã, dia 24, a manutenção e reabilitação das estradas ao nível do município. Vamos fazer todas as vias. Nós medimos engenheiro de quilômetros, vamos ter perto de 15 quilômetros que iremos fazer intervenção nos próximos tempos.
2: A morfologia do município da Vila de Condola, em Manica, é caracterizada por declives acentuados, situação que facilita o escoamento das águas pluviais em grandes velocidades e consequente erosão de solos.
1: Citene Bindo junta-se a nós para dizer que o secretário de Estado em Manica, Lourenço Lindonda, insta os funcionários públicos a pautarem pelo bom atendimento nos seus setores de trabalho.
11: Falando esta terça-feira, durante as celebrações do Dia da Função Pública, o dirigente chamou a atenção sobre a necessidade de se abster de atos de corrupção. O serviço ao cidadão deve ser baseado na responsabilidade e bem servir ao utente.
12: Deve encontrar servidores que atuem com cortesia, urbanidade, humanismo e honestidade. Servidores que saibam acolher, ouvir, orientar e tratar cada cidadão com respeito e dignidade. Outro sim, recordar que a função pública exige igualmente que o servidor seja prestador, seja prestado com eficiência, o serviço seja prestado com eficiência, responsabilidade e estrita observância da Constituição da República e das demais leis do país. Pelo que reconhecemos que a vossa resiliência, o vosso profissionalismo e a vossa capacidade de continuar a responder às necessidades dos cidadãos merecem o nosso mais sincero reconhecimento e profunda gratidão. O nosso país encontra-se numa importante fase de implementação de reforma e de descentralização, o que impõe uma nova dinâmica no funcionamento da administração pública. Estas transformações exigem servidores mais preparados. Cada servidor público deve procurar fazer a diferença no seu local de trabalho, contribuindo para que os serviços prestados sejam cada vez mais eficientes, humanizados e orientados para o cidadão.
11: Por seu turno, a governadora de Manica, Francisca Tomás, apelou ao cumprimento da legislação e prontidão dos funcionários no atendimento ao público.
13: Neste sentido, quero exortar a cada servidor público da nossa província a assumir o desafio de ser agente de mudança, colocando o interesse coletivo acima de qualquer conveniência individual. Como governo provincial, queremos reafirmar o nosso compromisso em continuar a promover reformas visando fortalecer a função pública, reconhecendo o papel do servidor público como pilar essencial da boa governação e da prestação de serviços de qualidade aos cidadãos. A terminar, quero encorajar a todos os funcionários e agentes do Estado a continuarem a servir com ética e transparência, a abraçar a inovação e a promover a inclusão como forma a construirmos, por forma a construirmos uma função pública mais moderna, próxima dos cidadãos. Muito obrigada pela atenção dispensada. Vamos trabalhar.
11: Alguns funcionários da província de Manica, entrevistados por ocasião da DAT, comprometem-se em tudo fazer para servir cada vez melhor aos cidadãos.
14: Nós, funcionários e agentes do Estado da província de Manica, celebramos com apreço e muita satisfação a passagem desta DAT. No nosso país, apelamos a todos os colegas para a entrega no trabalho, zelo, dedicação e profissionalismo no exercício das nossas atividades, sob esta estrita observância das leis e normas vigentes na prosecução dos nossos deveres e obrigações, para maior celeridade na fixação de pensões, na correção das inconformidades na SU, no pagamento de horas extras e outros subsídios em dívida em todos os setores da função pública. Vamos trabalhar.
11: A província de Manica conta com mais de 30 mil funcionários públicos.
1: É o Jornal de Manica para 24 de junho de 2026, quarta-feira. O presidente da Federação Moçambicana de Futebol, Faisal Sidata, vai efetuar uma visita de trabalho de 3 dias à província de Manica a partir da próxima sexta-feira.
15: Em Manica, Sidata vai participar no lançamento oficial da Academia Ngerenge, denominada Mexer Stoe Ngerenge Academy, uma iniciativa do internacional moçambicano Mexer Stoe e Eliote Shadmani, presidente do Conselho de Administração do Centro Educacional e Instituto Ngerenge. O presidente da Federação Moçambicana de Futebol vai ainda se reunir com os gestores desportivos e treinadores dos clubes filiados na Associação Provincial da Modalidade de Manica. A informação foi avançada pelo secretário-geral da Associação Provincial de Futebol de Manica, Albertino Alberto.
16: O presidente da FMF vem mesmo para fazer o lançamento oficial desta mesma escola de formação de jogador. Um dos programas que o presidente da federação leva para a província é o encontro com os gestores dos clubes e treinadores na província de Manica, porque ele virá acompanhado do seu diretor técnico da federação, falo do Mr. Salvado, e mais outros elementos do staff técnico, falo do selecionador, dos sub-20 e dos sub-17 também estarão entre nós. Também virão acompanhado de um outro elemento do staff técnico que zela pela segurança e acompanhamento dos atletas de escalão de formação.
15: Albertino Alberto fez saber que no sábado e domingo está programada uma capacitação em matéria de segurança de menores nos clubes e jogos entre seleções de sub-17 e sub-20 da província de Manica para os selecionadores observarem os talentos desta parcela do país.
16: Cada um vem com a agenda já bem estruturada. O instrutor estará ocupado logo à sua chegada. No sábado vai dar esta capacitação, domingo vai dar esta capacitação no período de manhã e, consequentemente, encerramos com essa mesma capacitação ligada à segurança de menores nos clubes. Vamos ter também jogos de seleções sub-20, falo de rapazes dos seus 19 anos para baixo, e teremos também jogos entre seleções dos sub-17 da província de Manica. Os selecionadores estarão no campo a fazer o seu trabalho de scouting, a passo que o presidente Faisal e o diretor técnico da FMF estarão nesses encontros junto dos gestores e treinadores de futebol.
15: Albertino Alberto, secretário-geral da Associação Provincial de Futebol de Manica, e o anúncio da visita de 3 dias do presidente da Federação Moçambicana da Modalidade, Faisal Sidata, a partir da próxima sexta-feira.
1: É momento para a crónica com Ortega Teixeira.
17: Cordiais saudações, amigo ouvinte. Moçambique começa hoje um novo tropego rumo ao centenário, depois de recorrentes revés vividos nos primeiros 50 anos de independência, caracterizados por várias vicissitudes que regrediram o país. Quis o destino que os primeiros

0: poço, mas com a massa na consciência, chuvas diluviais descolavam-se dos céus e o alto mar paria demoníacas depressões tropicais que fustigaram, mataram e também pararam o país, deixando tudo ao critério do princípio. Hoje, no começo da marcha ao centenário do nosso país, precisamos, como moçambicanos, alimentar e edificar o sentido de pertença e da autoestima em busca da liberdade total, condoendo-se com aqueles irmãos cujas noites continuam incógnitas. É o momento de trabalhar para valorizarmos e imortalizarmos o legado daqueles que ontem tombaram por esta república, cuja missão circunscrevia-se na passagem de testemunho, inspirando-nos força, coragem e vontade de erguer e defender o país rumo ao sonho projetado nas matas de combate. Por isso, um obrigado é insignificante ao unificador, ao lutador, ao proclamador e ao continuador daquela luta epopeica que, inspirados pela bravura, o foco era a libertação do homem e a terra de que hoje assentamos as raízes para o almejado desenvolvimento. São factos que o homem viveu e a história testemunhou, servindo de aprendizado para as novas gerações, num país que vai acertando suas agulhas para pôr em prática o resultado daquele fogo cruzado e daquele sangue filtrado em terra firme. Assim, os moçambicanos lembrarão do nacionalista de todos os tempos, Samora Machel, homem que com a voz e o dedo riste anunciava o nascimento de uma república e, por conseguinte, lançava à terra a semente que brotaria a paz, o sossego e a identidade de um povo outrora escravizado e martirizado, como consequências da renomada expansão europeia, numa resiliência jamais vista dos autóctones deste continente. Pela marcha ao centenário da independência de Moçambique, gostaria e seria gratificante que na terça-feira, 25 de junho de 2075, os meus bisnetos soubessem que o machado de guerra foi enterrado, mas antes o cabo queimado e o metal fundido, esquecendo-se toda a maldade que travou o desenvolvimento deste país.
1: É o fim de Jornal de Manica para 24 de junho de 2026, quarta-feira. Domingos Cadeado e Suzério Marcos dizem até a próxima, se Deus quiser, naturalmente, se os homens do mundo assim o permitirem. Até lá, a continuação da ótima escuta, a programação seguinte da Rádio Moçambique, emissora provincial de Manica, estúdios em Chimoio. Saudações.
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1: Passamos a ler o anúncio do Instituto de Línguas, Delegação de Chimoio. O Instituto de Línguas de Chimoio comunica aos seus clientes que as inscrições para o segundo trimestre de 2026 de cursos regulares de inglês, português e francês estão abertas. 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
5: Alô, meus queridos. Hoje vou partilhar a minha receita de frango com quiabo e leite de coco. Já estão com água na boca, não é? É uma receita muito deliciosa e fácil de fazer. Leva só 40 minutos a preparar. Antes de mais nada, vamos lavar as mãos com sabão ou cinza. Depois vamos juntar tudo o que vamos precisar. Lavar bem e cortar. Com as quantidades que vou ditar, pode servir até 5 pessoas. Pega numa caneta e papel e vamos anotar. 1/2 quilo de frango. Pode usar o frango vendido em pedaços que encontra facilmente aí no seu bairro. E pode escolher os pedaços que mais gosta, não é? 8 quiabos médios cortados às rodelas grossas. 4 tomates médios cortados aos bocados. 1 cebola cortada às rodelas. 3 chávenas de leite de coco. Mas atenção, 1 das chávenas deve ter aquele primeiro leite. Aquele mais grosso. Esse mesmo. 1/2 colherinha de sal iodado e 5 dentes de alho. Pode não pôr alho se quiser, não há problema. Assim que tudo estiver limpo e cortado, é só começar a cozinhar. Pega numa panela, coloca 2 chávenas do segundo leite de coco, aquele leite mais leve, a cebola, o tomate e leva ao fogo. Mexer sempre até o leite começar a ferver. Quando o leite de coco reduzir um pouco, coloca os pedaços de frango. Pode usar os pedaços que tiver, como asinhas, carcaça ou outras partes, bem temperados com alho e sal. Se não tiver alho, não tem problema. Fica saboroso do mesmo jeito. E deixa cozinhar por 15 minutos. A seguir, coloca os quiabos e o primeiro leite de coco. Aquela chávena com leite mais grosso, aquela. É só mexer bem e deixar por mais 10 minutos. E já está pronto. Viram como é fácil? Pode servir este prato com chima de farinha de milho fortificado, daquela maneira que vocês sabem fazer.

Boa noite. Presidente da República defende o aprimoramento da investigação científica e estratégica para o combate à criminalidade organizada e transnacional. Navio carregado de minérios e com combustível a bordo encalhado no canal de acesso ao porto de Quelimane, na Zambésia, está a causar danos ao ecossistema marinho, alerta a Organização Ambiental. No estrangeiro, Benjamin Netanyahu recusa a retirada do Líbano enquanto for primeiro-ministro de Israel. Começa agora o Jornal da Noite. Nelson Moando está na apresentação e Michel Horácio na sonorização. Fique conosco.

0: É bem-vindo. O presidente da República, Daniel Chapo, dirige amanhã, na cidade de Maputo, a cerimónia central de celebração do 51º aniversário da independência nacional. As comemorações terão início com a deposição de uma coroa de flores no monumento aos heróis moçambicanos, em homenagem aos compatriotas que sacrificaram as suas vidas pela conquista da independência nacional e pela defesa da soberania do país, refere um comunicado da Presidência da República. Ainda por ocasião da efeméride, do chefe do Estado vai proferir uma comunicação à nação, na qual deverá abordar o significado histórico da data e os desafios e perspectivas do desenvolvimento nacional. As celebrações do 51º aniversário da independência nacional decorrem sob o lema Celebrando 25 de junho, paz como condição essencial para o progresso nacional. O Presidente da República defende o aprimoramento da investigação científica e estratégica para o combate à criminalidade organizada e transnacional. Detalhes por Cláudio Duane, da nossa redação central.
1: Daniel Chapo diz que a complexidade deste tipo de crime exige inteligência e pensamento estratégico. O presidente da República falava esta quarta-feira em Maputo na cerimónia de mala de posse de António Supeia para o cargo de reitor e Nelson Rego para o cargo de vice-reitor da Academia de Altos Estudos Estratégicos. O chefe de Estado quer que a instituição passe a formar quadros que não se limitam a fazer diagnósticos descritivos.
2: Precisamos de graduados que possam produzir análises profundas, que apresentem propostas exequíveis e soluções aplicáveis. Desafiamos-vos a imprimirem na academia a componente de pesquisa e investigação científica sobre os grandes desafios da segurança nacional. Por exemplo, sobre o terrorismo e o extremismo violento na província de Cabo Delgado, seria bom esclarecer, sem margem de dúvidas, a origem, os mandantes, os mecanismos de recrutamento, o modus operandi, as redes de financiamento, para além de apresentar os mecanismos para fortalecer a resiliência das comunidades locais. Para o caso dos raptos, por exemplo, há muita pesquisa que pode ser feita pela Academia, desde as dinâmicas operacionais, os seus circuitos financeiros, assim como as medidas de prevenção e dissuasão.
1: O presidente da República desafiou a nova direção da Academia a fazer da instituição um laboratório nacional de pensamento que defende as conquistas dos moçambicanos.
2: A nova direção é chamada a encarar a Academia não como um simples espaço de formação académica. Devem transformá-la em um laboratório nacional de pensamento estratégico. Devem transformá-la em escola que forma moçambicanos capazes de defender a independência nacional, a integridade, a soberania, o interesse nacional e, sobretudo, as conquistas do nosso povo durante estes cerca de 51 anos de independência que vamos comemorar amanhã. Como dizia o saudoso presidente Samora Moisés Machel, a arma mais poderosa para defender as conquistas do povo é a consciência dos próprios cidadãos.
1: Neste discurso, o presidente da República reconheceu que o combate à criminalidade no país exige respostas integradas entre Estados, mas ajustadas à realidade moçambicana. Daniel Chapo destacou que a independência política alcançada em 1975 é crucial para se chegar à independência económica.
2: Por isso, o governo de mãos dadas com o nosso povo definiu a conquista da independência económica como principal missão de geração pós-independência nacional. A arma principal para a conquista da independência econômica faz-se com trabalho árduo, com justiça, com a agricultura, com trabalho, no comércio, na indústria, no combate à corrupção, com a educação de qualidade, saúde para o nosso povo, infraestruturas, industrialização, mas também se faz com inteligência e pensamento estratégico.
1: Presidente da República Daniel Chapo na tomada de posse de António Supeia é para o cargo de reitor e Nelson Rego é para o cargo de vice-reitor da Academia de Altos Estudos Estratégicos.
0: Presidente da República defende o aprimoramento da investigação científica e estratégica para o combate à criminalidade organizada e transnacional. E a Polícia da República de Moçambique, no Niassa, e a Polícia da Região do Ruvuma, na Tanzânia, passam a cooperar para a manutenção da segurança transfronteiriça. O facto resulta de um acordo rubricado esta quarta-feira. Monteiro Bonifácio.
3: Os acordos foram assinados no final da terceira reunião bilateral de 2 dias, que terminou esta quarta-feira na cidade de Songaia, na Tanzânia. O comandante provincial da PRM no Niassa, Celestino Vianeke, disse que os acordos estão mais centrados no combate à criminalidade transfronteiriça, o contrabando e o tráfico de órgãos humanos, bem como a migração ilegal.
4: As responsabilidades são mútuas, porque o trabalho é conjunto, deve ser um trabalho conjunto. Daí os resultados que advêm, seja para a parte da Tanzânia ou para a parte do Niassa, o objetivo é único. Então as responsabilidades são iguais, são as mesmas nas duas províncias.
3: E atualmente como é que está a situação da segurança nas fronteiras?
4: Atualmente a situação da segurança, eu como pessoa, a maneira que eu avalio, é estável. A segurança é estável, porque temos lá as nossas forças da Polícia de Fronteira, temos lá uma parte da Força Conjunta, que velam sobre... É verdade que a nossa fronteira do Niassa é extensa e é porosa, mas conseguimos o meio termo de controlar.
3: Comandante Provincial da PRM no Niassa, Celestino Vianeke, falando no final da reunião bilateral com a Polícia da Região do Ruvuma, na Tanzânia. Da cidade de Songaia, para a Rádio Moçambique, Monteiro Bonifácio.
0: Jornalista Monteiro Bonifácio, a partir do Niassa. Continuamos com o jornal. O Presidente da República determinou um conjunto de decisões relativas à gestão de quadros superiores das Forças de Defesa e Segurança. No âmbito das FADM foram determinadas passagens à reserva e uma promoção, ouvido o Conselho Nacional de Defesa e Segurança. Deste modo, passam à reserva o Almirante Joaquim Mangrás, Tenente-General Bertolino Jeremias Capitin, Contra-Almirante Eugênio Dias da Silva Muatuca, Brigadeiro Armindo Carlos Nhabinde, Brigadeiro Bonifácio Manuel Muxanga, Brigadeiro Estevão Francisco, Brigadeiro Luciano Amândio Soares Barbosa, Brigadeiro Tarcísio Ernesto Pombele. No mesmo contexto, foi determinada a promoção do Coronel Francisco Macandi ao posto de Brigadeiro. Na Polícia da República de Moçambique, o chefe de Estado, sob proposta da tutela e ouvido o Conselho Nacional de Defesa e Segurança, determinou a promoção do adjunto comissário da Polícia, Vítor José Raimundo Novella, à patente de primeiro adjunto do comissário da Polícia na classe de comissários. No setor penitenciário, determinou a passagem à reserva e promoção nos termos da lei. Passaram à reserva o primeiro adjunto do comissário da Guarda Penitenciária, Mendes Araújo, primeiro adjunto do comissário da Guarda Penitenciária, Moisés Fernando Manhiz. Foram promovidos a patente de primeiro adjunto do comissário da Guarda Penitenciária, Superintendente-Chefe Emília Joaquim Celestino de Matos, Superintendente-Chefe Isaac Gabriel Nhacassan. As decisões do Comandante-Chefe das Forças de Defesa e Segurança inserem-se no quadro da gestão regular de carreiras, visando assegurar a renovação, a valorização institucional e a continuidade do funcionamento eficiente das Forças de Defesa e Segurança de Moçambique. Jornal da Noite. Parlamento moçambicano reafirma o apoio aos esforços da comunidade internacional para o alcance de um cessar-fogo permanente nos territórios palestinianos. É uma posição expressa no decurso da 20ª sessão da Conferência da União Parlamentar dos Estados-Membros da Organização de Cooperação Islâmica, que decorre em Baku, a capital do Azerbaijão, onde está Domingos Bacalano.
5: A presidente da Assembleia da República, que expressou o facto, destacou que o órgão legislativo moçambicano é pela proteção de civis, assistência humanitária e construção de uma paz justa e duradoura. Margarida Talapa sublinha que a referida paz deve estar assente na coexistência pacífica e na solução de dois Estados, referindo-se ao conflito secular entre Palestina e Israel.
6: Permita-nos expressar a solidariedade da Assembleia da República de Moçambique para com o povo irmão palestino. Reafirmamos o nosso apoio aos esforços da comunidade internacional em prol de um cessar-fogo permanente, da proteção de civis, da assistência humanitária e da construção de uma paz justa e duradoura, assente na coexistência pacífica e na solução de todos os Estados. O desenvolvimento sustentável e inclusivo da OCI só será possível quando nenhum Estado-membro for deixado para trás.
5: Na ocasião, a chefe do Parlamento moçambicano defendeu que a paz é o primeiro pilar do desenvolvimento em todas as nações.
6: A paz é o primeiro pilar do desenvolvimento. Sem a paz, não há investimento, e sem investimento, não há desenvolvimento, nem prosperidade partilhada.
5: Palestina registra atualmente conflitos na Faixa de Gaza e na Cisjordânia, incluindo Jerusalém Oriental. A troca de pressões militares com Israel tem estado a causar vítimas mortais, principalmente entre civis na Faixa de Gaza, não obstante a um acordo de cessar-fogo assinado entre as partes em outubro de 2025, no âmbito da mediação dos Estados Unidos da América. De Baku, capital do Azerbaijão, para a Rádio Moçambique, Domingos Macalani.
0: Moçambique e Brasil querem reforçar a cooperação na área de gestão e redução do risco de desastres. Do lado brasileiro, já existe uma proposta para efetivar a cooperação. Adérito Macaia.
7: O assunto foi abordado esta quarta-feira em Maputo, durante a audiência concedida pela Ministra dos Negócios Estrangeiros e Cooperação, Maria Lucas, ao diretor da Agência Brasileira de Cooperação, embaixador Rui Pereira. No encontro, o diplomata brasileiro apresentou à Ministra dos Negócios Estrangeiros e Cooperação uma proposta de ajustes complementares para estabelecimento de mecanismos conjuntos de cooperação na prevenção e resposta a calamidades naturais. Falando à imprensa, o diretor da Agência Brasileira de Cooperação, Rui Pereira, explicou que a iniciativa surge na sequência das experiências vividas por Moçambique e Brasil em matéria de desastres naturais, com destaque para os ciclones Idai e Kenneth, que atingiram o país em 2019.
8: Nós estamos aqui entregando hoje à ministra e ao Ministério uma proposta de ajuste complementar feita pelo Brasil para que nós possamos ter entendimentos na área de gestão de riscos de desastres. O exemplo dos ciclones Idai e Kenneth lá em 2019, que nos levou a fazer a primeira missão de assistência humanitária multidisciplinar brasileira no exterior, nós nunca tínhamos feito. Essa proposta nós entregamos ao governo moçambicano e esperamos poder, em pouco tempo, assinarmos esse ajuste complementar para estabelecer efetivamente um marco jurídico adequado para a cooperação.
7: Durante o encontro, os dois países passaram igualmente em revista os estágios da implementação do Programa de Cooperação para o Desenvolvimento Integrado de Moçambique, lançado pelos presidentes Daniel Chapo e Lula da Silva durante a visita do estadista brasileiro a Maputo em novembro do ano passado. O programa contempla iniciativas nas áreas da agricultura, saúde, educação, técnico-profissional, apoio ao empreendedorismo e pequenas e médias empresas, além de ações voltadas para a criação do Banco de Desenvolvimento de Moçambique.
0: Adérito Magaia, da nossa redação central. Organização que trabalha na área de conservação da biodiversidade marinha e costeira alerta para o perigo da permanência por mais tempo do navio encalhado no canal de acesso ao porto de Quilimane, na Zambésia. O efeito negativo sobre os habitats marinhos e a limitação da navegação são parte dos problemas que poderão ser causados pela embarcação. Caetano Alberto.
9: O diretor da Rede para a Conservação da Biodiversidade Marinha e Costeira na Zambésia, Mulaba Dionísio Graciano, exorta as autoridades ambientais a retirarem um navio encalhado o ano passado no canal de acesso ao porto de Climane. Dionísio Graciano diz que a retirada urgente do navio vai evitar o derrame de combustível e lubrificantes ao mar, situação que pode contribuir para a ameaça à biodiversidade marinha.
10: Preciso criar as sinergias a vários níveis para que aquele barco não permaneça lá e não afeta a vida dessas comunidades em particular, porque isso, se for a olhar, afeta a saúde pública. Depois também isso pode trazer o colapso da própria economia ao nível da província e também poderá contribuir para a questão de insegurança alimentar. Então esses são elementos fundamentais que nós olhamos e percebemos que é urgente que o nosso governo precise criar equipas multissetoriais para garantir um ambiente de navegabilidade que não põe em causa aquilo que é o tráfico dos barcos, assim como o navio, que muitas vezes atracam o porto de Climane.
9: O navio transportava, acima da sua capacidade, um minério denominado por magnetite, usado na produção de ferro e aço. A administradora marítima na Zambésia disse em entrevista à Rádio Moçambique que todo o minério foi despejado ao mar. Por seu turno, o diretor da Rede para a Conservação da Biodiversidade Marinha e Costeira na Zambésia, Dionísio Graciano, afirma que o facto vai afetar a produção pesqueira.
10: E com essa situação, que nesse momento o barco já emergiu, aí já se nota, já se observa implicações bastante drásticas, que tem a ver, por exemplo, com a questão de derrame de combustível que estava no próprio barco, o óleo, assim como o próprio minério, e isso vai afetar drasticamente aquilo que é as espécies, aquilo que são os habitats marinhos, tendo em conta que aquela zona é uma zona que nós consideramos, e as comunidades também, em particular os pescadores, que são zonas consideradas como berço marinho. E sendo zona de berço marinho, e isto vai trazer aquilo que nós chamamos a perda desses habitats que lá frequentam.
9: Diretor da Rede para a Conservação da Biodiversidade Marinha e Costeira na Zambésia, Dionísio Graciano. Climane, Caetano Alberto.
0: 19:48. O presidente da República e comandante em chefe das Forças de Defesa e Segurança dirigiu esta quarta-feira no seu gabinete a quarta reunião ordinária do Conselho Nacional de Defesa e Segurança, que apreciou a situação da segurança nacional e da ordem pública. O órgão endereçou uma palavra de reconhecimento pelo esforço abnegado das Forças de Segurança no Teatro Operacional Norte, que tem contribuído para a consolidação da segurança nas zonas afetadas pelo terrorismo. O Conselho instou o Governo a incrementar a logística e a adotar medidas adicionais conducentes a impedir as ações dos terroristas. O órgão manifestou igualmente profunda preocupação com o recrudescimento de crimes hediondos relacionados com o consumo de drogas. Para fazer face a este flagelo, as autoridades competentes foram instadas a apertar o cerco aos grupos ligados à cadeia de tráfico e comercialização da droga, bem como a intensificar o desmantelamento de pontos de venda de drogas nos bairros e comunidades. E a ilha do Ibo, em Cabo Delgado, celebra hoje 265 anos de elevação à categoria de vila, assombrada pelo terrorismo por conta dos ataques. O parque turístico, que incluía 260 camas, ficou quase reduzida a zero. Cadre Buana.
11: O edil desta autarquia, Issatar Mamade, disse que por causa da insegurança, muitos projetos e parcerias que visavam a recuperação das ruínas centenárias com arquitetura colonial que deveriam impulsionar o desenvolvimento do turismo da ilha, quase considerada património cultural da humanidade, ficaram por terra.
12: Requer fundos. Né? Nós tínhamos ter parcerias, gemelagem com alguns países. Tínhamos já alguns países que estavam interessados em parceria com o Ibo, mas chegou uma determinada altura, parou porque a situação que nos encontramos, a insegurança e o terrorismo que está aqui em volta, aquilo ia dar um impacto muito grande. As instâncias turísticas estão todas fechadas. Está um mitimir e outros, mas porque os donos vivem aqui e estão a aguentar. Os outros já estão a vender. Há aí duas instâncias turísticas ou três estão à venda. Mas quem vai comprar para depois deitar o dinheiro fora? Só a pagar guardas, isto, aquilo, não tem turista, não tem nada de compra, não vai ganhar nada. Por isso que há essa preocupação, porque se não fosse isso, se tivesse essa paz que havia, eles nem vendiam a instância turística, porque nesta altura que nós estamos a falar, no mês de junho, as 260 camas que nós temos aqui estavam todas preenchidas. Caso você não reservasse 6 meses antes, você não tinha lugar no IBO. Portanto, é um desafio grande para o Conselho Municipal. E esse desafio grande, e é o Património Mundial da Humanidade.
11: O presidente da Vila Municipal de IBO diz continuar a acreditar que um dia o terrorismo que assola a província desde 2017 terá o seu fim.
12: Estamos a 7 chaves, né? Mas por isso, epa, a esperança é a última coisa a morrer. O nosso chefe do Estado, Daniel, está a fazer um esforço grande para trazer de volta
11: a paz
12: e esse desenvolvimento todo que as pessoas estão à espera. Esse bang-bang aí de acabar. Mas nada, essa é a paz que nós queremos.
11: A festa dos 265 anos da Vila Municipal de IBO contou com a participação do antigo presidente da República, Filipe Jacinto Nhosi. Cadre Bana, Rádio Moçambique, Ilha do IBO.
0: Dissemos na abertura deste jornal que o país assinala amanhã 51 anos da independência. As festividades do 25 de junho incluem a atribuição de diversas condecorações a cidadãos e instituições que se destacaram pelos relevantes serviços prestados à nação. Por ocasião da data, combatentes da luta de libertação nacional em Tete apelam os moçambicanos a priorizarem a unidade nacional na luta em prol do desenvolvimento. De Olinda Matavel.
13: Segundo os combatentes, o país registrou avanços desde a independência nacional e que os mesmos para que continuem a florescer. Os moçambicanos devem priorizar a paz e a unidade nacional. Castro Mtemantsaka, Maurício Dimo e Pedro Lucas acrescentaram.
14: As condições não eram fáceis, mas foi um sacrifício necessário, um sacrifício consentido, mas que valeu a pena.
15: Se a memória não me engana, em termos de educação aqui só em Tete, temos cerca de 1.458 escolas, escolas básicas, primárias e escolas secundárias. Temos cerca de 24 instituições de ensino de formação de professores, mais outras instituições de formação, mais ensino superior, 24. Saúde, se a memória também não me trai, temos cerca de 169 unidades sanitárias, entre centros de saúde, hospitais distritais, hospitais rurais e hospitais provinciais.
16: Houve, de facto, um crescimento, sem dúvida, quer na educação, quer na saúde, quer em todas as esferas da vida social. Este é um ganho que não se pode negar. Este é um ganho trazido pela independência, porque sem ela não teria acontecido.
13: Castro Mtemantsaka, Maurício Dimo e Pedro Lucas, combatentes da luta de libertação nacional e os ganhos alcançados com a independência nacional. Os combatentes da luta de libertação nacional apelam os jovens a apostarem na educação e em ações de desenvolvimento como forma de valorizarem os feitos dos heróis do país. De Tete, de Olinda Matavel.
0: Jornal da Noite. Governo vai providenciar apoio social direto após emergência a 33 mil idosos da província de Maputo, vítimas de inundações deste ano. A entrega do dinheiro se inicia a partir da próxima semana. Fernando Sidon.
17: Prefeito, o Governo, através do Instituto Nacional de Ação Social, desembolsou perto de 225 mil milhões de meticais para assistir a esta camada social de 5 distritos desta província. Os beneficiários são dos distritos de Magude, Manhissa, Marraquene, Matola e Buane, seriamente afetados pelas inundações, onde cada favorecido vai receber 7.500 meticais correspondentes aos últimos 3 meses. No arranque deste processo, no distrito da Matola, o delegado do INAS, Egresso UAN, apelou aos beneficiários para usarem o valor que vão receber para a aquisição de bens essenciais, como a alimentação.
18: E este apoio financeiro é de 3 meses acumulados, o que quer dizer que cada mês vai receber 2.500 e este valor é destinado para suprir as necessidades básicas destas famílias, principalmente estas pessoas idosas, que muitas delas têm dependentes e tem outros que cuidam deles.
17: Na ocasião, a Rádio Moçambique ouviu o sentimento de alguns beneficiários que enaltecem a iniciativa do governo, anotando que devia ser contínua para minorar o sofrimento por que tem passado. Fernando Sidumo, Rádio Moçambique, Matola.
0: Cultura de Jerjilim impulsiona as trocas comerciais e renda de famílias do distrito de Maçangena, na província de Gaza. Na presente campanha agrícola, perspectiva-se no distrito a produção de mais de 400 toneladas de gergelim, cujo preço por quilograma pode chegar aos 70 meticais. Bonifácio Nobel.
19: O diretor do Serviço Distrital das Atividades Económicas em Maçangena, Zacarias Inhuani, indicou que, para esta campanha, já decorre o processo de colheita do gergelim com forte entusiasmo dos produtores com a fixação de preço de referência para os compradores. Nhuane referiu que foi identificada igualmente uma empresa que vai garantir a absorção de toda a produção nas mãos dos produtores a um preço que varia de 65 a 70 meticais, de acordo com as qualidades da oleogenesa.
20: Há bem pouco tempo tivemos uma empresa que está sediada em Maputo. O Instituto de Algodão disponibilizou essa empresa para trabalhar com o distrito de Maçangena na componente de comercialização do gergelim. E neste momento já temos um ponto focal ao nível que está fazendo a compra a preços que foram aprovados pelo Conselho de Ministros.
19: O dirigente fez saber que o governo local está a trabalhar com os produtores para se precaverem da concorrência desleal de certos compradores que procuram adquirir o gergelim a preços baixos, aproveitando-se da situação de vulnerabilidade dos produtores que não dominam as dinâmicas do mercado e o valor desta cultura.
20: Temos vários outros intervenientes nessa componente de compra de gergelim que estão a vir do distrito de Machás. Agora, o que acontece é que esses compram a um preço relativamente menor. E essa foi a razão de nós termos pedido ao Instituto de Algodão e Oleo para nos ajudar no sentido de termos uma empresa que pudesse comprar efetivamente a preços que foram aprovados para o presente ano.
19: Diretor do Serviço Distrital das Atividades Económicas em Maçangena, Zacarias Nhuane, e as perspectivas da produção e comercialização do gergelim, uma cultura de curto ciclo vegetativo e de alto valor comercial. Da cidade de Xechai, Bonifácio Novela.
0: A Organização Mundial da Saúde, OMS, poderá declarar no dia 2 de julho próximo o fim do surto de antivírus detectado num navio de cruzeiro, caso não sejam reportadas novas infecções entre as 54 pessoas que ainda estão em quarentena. O facto foi avançado hoje em conferência de imprensa pelo diretor-geral da OMS, que adiantou que o número de casos se mantém estável há várias semanas, tendo sido confirmadas 3 mortes. O primeiro-ministro israelita Benjamin Netanyahu recusou hoje a retirada das tropas de Israel do sul do Líbano, enquanto estiver à frente do governo, contrariando o acordo preliminar de paz entre os Estados Unidos e Irã. Esta declaração segue-se a outros pronunciamentos do primeiro-ministro israelita nas últimas semanas, incluindo o compromisso de que o Irã não vai desenvolver uma arma nuclear durante o seu mandato. Instantes finais do Jornal da Noite, temperaturas máximas previstas para amanhã. Para teto, os termómetros poderão chegar aos 30 graus centígrados, Pemba 29. Beira e Vilanculo prevê-se a temperatura máxima de 28 graus, Inhambane 27, Maputo, Nampula e Quilimane 26, Xechai 25, Lixinga 24 e Chimoio 23 graus centígrados de temperatura máxima. Fica por aqui esta edição. Recebo os cumprimentos de Nelson Muando na apresentação e Michel Horácio na sonorização. Boa noite.
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1: Renovados votos de uma excelente noite, a Comissão Política da Frelimo está reunida em Maputo, em mais uma sessão para abordar a situação interna do partido e sociopolítica e económica do país. Na cobertura está Adérito Magaia. Boa noite.
2: Boa noite, Helena Pitor. Boa noite, ouvintes da Rádio Moçambique. Estamos em direto a partir da sede da Frelimo, onde acaba de decorrer mais uma sessão de comissão política, numa altura em que o país se prepara para celebrar o 25 de junho, data histórica da independência nacional de Moçambique. Dentro de instantes, o porta-voz da comissão política, Pedro Quilis, irá falar à imprensa para dar a conhecer os principais temas apreciados durante a sessão, com destaque para questões que de interesse nacional, aliás, político, económico e social, bem como mensagem de exortação ao povo moçambicano no contexto das celebrações da independência nacional. A expectativa centra-se também nas orientações e reflexões da Comissão Política sobre os desafios atuais do país, a preservação da unidade nacional, da paz e do desenvolvimento de Moçambique. O ouvinte continua, porque dentro disto há ouvir a Rádio Moçambique, porque dentro dos momentos teremos todas as informações diretamente do porta-voz da Comissão Política da Frelimo. Enquanto aguardamos pelo início da comunicação oficial, o porta-voz já está aqui, mas aguardamos a comunicação oficial. Importa recordar que a Comissão Política é um dos principais órgãos de direção da Frelimo, responsável por acompanhar a vida política do partido, entre as instituições dos órgãos superiores, e por analisar questões de relevância nacional e partidária. É neste órgão que são apreciados assuntos relacionados com a conjuntura política, económica e social do país, avaliados os desafios que se colocam à organização e definidas orientações sobre materiais de interesse estratégico para o partido e para a nação. Já fala o porta-voz da Comissão Política da Frelimo, Pedro Galinhos, e vamos ouvir.
3: Estão aqui presentes, mas agradecemos também aqueles que nos acompanham virtualmente para informar que teve lugar hoje, dia 24 de junho de 2026, aqui na sede nacional do partido, a 71ª sessão ordinária da Comissão Política, que foi dirigida pelo camarada presidente Daniel Francisco Chapo, presidente da Frelimo e presidente da República de Moçambique. Esta sessão concentrou-se para analisar questões de natureza social, política, económica e cultural do nosso país, bem como olhou também para dinâmicas de funcionamento do nosso partido, a Frelimo. A Comissão Política passou em revista o grau de preparativos da celebração do 25 de junho, uma data que se assinala exatamente amanhã e que coincide com os 64 anos da Frelimo. De referir que celebrar o 25 de junho é celebrar a nossa independência, é celebrar a nossa soberania, é celebrar a nossa existência enquanto nação. Uma independência que foi possível graças à bravura dos melhores filhos desta terra, que dedicaram a sua vida, que se dedicaram desde a idade mais tenra para combater de forma enérgica, de forma tenaz, de forma determinante, o colonialismo português. E foi justamente resultado desta luta de libertação nacional que contou com o envolvimento, com a participação de todo o povo moçambicano, que hoje nós somos um Estado independente, livre e soberano. A nossa independência política está alcançada e é assim que a Comissão Política usa esta ocasião para fazer um apelo vigoroso para que todos os moçambicanos celebrem esta data, preservando os principais ganhos dos 51 anos da nossa independência nacional, olhando para os constrangimentos que ainda existem, não só como desafios, mas também como oportunidades, explorando sempre a nossa coesão interna, a nossa unidade nacional e o nosso sentido de moçambicanidade. A Comissão Política usou ainda desta ocasião para saudar ao camarada presidente Daniel Francisco Chapo pela forma carinhosa como recebeu as crianças moçambicanas no Palácio da Ponta Vermelha por ocasião da celebração do mês da criança, valorizando desta forma estes petizes que representam a esperança da continuidade da nossa nação moçambicana. Assim, esta comissão política aproveita igualmente este momento para informar que terá lugar ainda neste presente ano de 2026 o lançamento das celebrações do 65º aniversário da Frelimo, que terá lugar no próximo ano de 2027, e faz um apelo forte e vigoroso a todos os membros da Frelimo, simpatizantes e a população em geral, para que se engajem neste processo preparativo desta mesma efeméride, que culminará com a condecoração e distinção dos militantes e dos moçambicanos de uma maneira geral, que se destacaram durante este percurso dos 65 anos da existência do nosso partido. Entrando especificamente para a agenda desta comissão política, importa referir que ela se concentrou em questões ligadas à ação governativa, trabalho político ao nível nacional e internacional e, finalmente, fez um reparo ao estado de segurança pública, avaliando o grau de desempenho das forças de defesa e segurança do nosso país. No tocante à ação governativa, importa destacar que o camarada presidente Daniel Francisco Chapo continua focado na aplicação rigorosa do modelo de governação, centrada em reformas administrativas do Estado, modernização da gestão pública e na industrialização do setor de recursos naturais e turismo, com as principais diretrizes centradas nos resultados concretos e na interação direta e permanente com o povo. Neste contexto, a Comissão Política enaltece a participação do camarada presidente Daniel Francisco Chapo, antes mesmo de olhar para a questão de resultados da ação governativa. Importa aqui fazer esta nota de realce importantíssima, que a Comissão Política destaca com bastante apreço a participação do camarada presidente Daniel Francisco Chapo nas exéquias fúnebres do bispo Osório Sitora, assassinado na cidade de Quelimane, cujas cerimónias fúnebres tiveram lugar na cidade, na província de Nampula, e reitera o seu sentimento de pesar à família enlutada, bem como a toda a comunidade cristã. Entrando mais especificamente para a componente da ação governativa, importa destacar que a Comissão Política congratula o camarada presidente Daniel Francisco Chapo pela promulgação da lei que cria o Banco de Desenvolvimento de Moçambique, um veículo financeiro que materializa o compromisso assumido pelo chefe de Estado de promover um desenvolvimento inclusivo e acessível a todos os moçambicanos. Destaca ainda o decreto que cria a Academia Nacional de Ciências Aeronáuticas, uma instituição pública dotada de personalidade jurídica e autonomia administrativa, vocacionada para a formação e capacitação de profissionais aeronáuticos, para-aeronáuticos e das áreas afins, tendo em atenção a promoção da autossuficiência nacional em quadros para este setor. Igualmente, a Comissão Política orienta o Governo a prosseguir com celeridade com as reformas estruturantes tendentes à dinamização do seu desempenho na prestação de serviços aos cidadãos. No tocante ao trabalho nacional e internacional, no plano nacional, a Comissão Política destaca o encontro que o camarada presidente Daniel Francisco Chapo manteve com representantes dos partidos políticos signatários do compromisso político no contexto do diálogo nacional inclusivo, para o balanço do processo da auscultação pública que está a ter lugar no nosso país e na diáspora, assumindo uma vez mais que este exercício representa um marco importante para a consolidação da participação cívica dos cidadãos moçambicanos no modelo de sociedade e de Estado que pretendemos ser. O facto deste processo ter se transformado numa plataforma onde todos os segmentos sociais encontram espaço para poder fazer a sua contribuição sem distinção de qualquer natureza, sem distinção da cor, da tribo, da sua raça, etc., é também um fator que merece enaltecimento da Comissão Política. Pois entende a Comissão Política que este diálogo reforça em grande medida o nosso compromisso com o Estado de Direito Democrático, com a justiça social e promoção da paz, bem como reconciliação, estabilidade e desenvolvimento. A Comissão Política assinala igualmente com satisfação a participação do camarada presidente Daniel Francisco Chapo na 5ª Conferência Nacional das Comunicações, tendo sido este um evento direcionado para a promoção da conectividade, inclusão e resiliência digital, bem como para estimular a inovação e atração de investimentos para infraestruturas digitais do nosso país. Igualmente, a audiência de cortesia concedida ao secretário-geral do Congresso Nacional Africano da África do Sul, camarada Fikile Mbalula, durante a qual foi reafirmado o imperativo de fortalecimento das relações bilaterais e dos laços históricos e de irmandade entre estes dois países e povos. Aqui destaca-se também o encontro de cortesia concedido ao secretário-geral da Confederação Africana de Golf, sendo esta uma oportunidade para reafirmar o compromisso em continuar a contribuir através do desporto para os investimentos no nosso país. A terminar, a Comissão Política destaca com satisfação o grau dos preparativos rumo à 11ª Conferência Nacional de Quadros, que terá lugar na cidade de Chimoio, província de Manica. Igualmente, um ponto central na avaliação do trabalho político ao nível nacional tem que ver com a avaliação extremamente positiva que a Comissão Política faz do trabalho de reestruturação dos órgãos do partido, da base ao topo, na cidade de Maputo, bem como na província de Gaza. De realçar que este trabalho tem que ver com a necessidade de emprestar uma melhor e maior dinâmica do funcionamento do partido nesses dois pontos, nomeadamente na cidade de Maputo e na província de Gaza. Este trabalho é importante ser realizado nesta fase que antecede a realização da nossa 11ª Conferência Nacional, mas também vai anteceder e criar melhores bases para o partido estar devidamente muito mais fortalecido para o próximo Congresso, portanto, o 13º Congresso da Frelimo, e por via disso estar em melhores condições de fazer frente aos desafios de 2028 e 2029. No contexto internacional, a ação diplomática do camarada presidente Daniel Francisco Chapo continua focada na projeção e afirmação do país no panorama internacional e na atração de investimento estrangeiro, bem como no reforço da cooperação bilateral, regional e multilateral. Sobre o assunto, a Comissão Política enaltece a participação do camarada presidente Daniel Francisco Chapo na Cimeira de Investimento do Fórum Global do Turismo 2026, que teve lugar em Luanda, República de Angola, um evento internacional direcionado para a promoção de investimentos, inovação e o desenvolvimento sustentável do turismo no nosso continente. E esta foi, portanto, uma ocasião que permitiu a divulgação do nosso potencial turístico, econômico de Moçambique, bem como o reforço dos laços de amizade entre os dois países e povos. A Comissão Política enaltece a participação de uma delegação sénior da Frelimo, que se deslocou também a este país irmão, a Angola, para participar das exéquias fúnebres do camarada Manuel Augusto, membro do Bureau Político e secretário para Relações Internacionais do MPLA, e aproveita esta ocasião para reiterar sentidas condolências à família, ao MPLA e ao povo angolano. Finalmente, a Comissão Política olhou para o desempenho das Forças de Defesa e Segurança, tendo considerado que as Forças de Defesa e Segurança do nosso país continuam firmes a realizar um trabalho extremamente apreciável, pelo que encoraja para que continuem a sua missão de defender a nossa integridade territorial e a nossa soberania. Meus caros amigos e colegas da comunicação social, estes são os assuntos que, em resumo, a Comissão Política se debruçou nesta 71ª sessão ordinária que teve lugar aqui na sede nacional da Frelimo. E muito obrigado.
0: Muito obrigado, comandante secretário, por ter centrado com a palavra da Frelimo.
2: Ouvintes, ouvimos a primeira parte da comunicação do porta-voz da Comissão da Política. Chega neste momento a prova oral ao Pedro Galius. É tempo de perguntas e respostas.
4: Gostava de ter uma análise por parte da Frelimo do desenvolvimento do país durante esses 51 anos de independência. Também há um assunto relevante que tem a ver com o destaque da semana.

0: um país com quem se fala. Moçambique proclamou a sua independência a 25 de junho de 1975, tendo realizado uma luta que envolveu todo o povo moçambicano, contou com o engajamento de todo o povo para a sua independência. Quando proclamamos a independência, tínhamos apenas uma universidade. Hoje nós temos cerca de 60 universidades ao nível do país. Feitos com a qualidade? Talvez não. Temos agora que trabalhar para aperfeiçoar e aprimorar a qualidade que nós temos nas nossas universidades. Estamos agora em condições de exigir que as universidades produzam mais e produzam melhor, e que os centros de formação, não só de ensino superior, como de nível técnico e médio, entre outros, contribuam para produção do conhecimento produtivo. Em que medida é que nós estamos hoje em melhores condições de avaliar o nosso potencial e, por via do capital humano, que é o mais importante que qualquer país precisa de ter, por via do nosso capital humano, estruturar os melhores caminhos para a aceleração do desenvolvimento do nosso país? Hoje nós temos todos os nossos postos administrativos e localidades ligados à energia, à rede elétrica nacional. Hoje nós temos muito mais abrangência de rede de distribuição de água. Hoje nós temos uma rede muito maior sanitária, e tudo isso só foi possível graças à nossa independência. Para continuarmos a fazer mais, precisamos de engajamento e envolvimento moçambicanos. Precisamos de investir na paz, precisamos de investir na concórdia, precisamos de investir na reconciliação nacional, porque nenhuma nação do mundo pode se desenvolver sem a paz, sem a segurança e sem a tranquilidade. E é por isso mesmo que o presidente Daniel Francisco Chapo insiste na plataforma do diálogo nacional inclusivo como o mecanismo através do qual todos esses pressupostos podem se encontrar, todos esses condimentos devem se encontrar, por via a que todos e cada um de nós assumimos alcançar resultados diferentes. Quando o presidente da República, quando o presidente da Frelimo, Daniel Francisco Chapo, a necessidade de se fazer diferente para obter resultados diferentes, não fala apenas para dentro, não fala apenas para a sua máquina executiva de governação, fala para a sociedade. Todos nós devemos abraçar a necessidade e o desejo diferente com vista a alcançar resultados diferentes e levar Moçambique para frente. Em relação à questão que coloca sobre a disfuncionalidade ou uma avaria identificada ao nível do INSS, é uma matéria que está ainda devido aprofundamento, e oportunamente a instituição apropriada deverá prestar melhores esclarecimentos. Não entendi a sua questão. O que é que chama de toda a máquina?
1: Por que não se mexeu todos os secretários provinciais?
0: Porque a avaliação da comissão política incidiu exatamente de forma particular aqui na cidade de Maputo e província de Gaza, tendo verificado a necessidade de imprimir melhor e maior dinâmica. Ou seja, não é nenhuma novidade aquilo que está a acontecer na cidade de Maputo e na província de Gaza. É normal que esta pergunta seja feita nesses termos, porque o meu amigo não tem a obrigação de dominar a forma como o partido se organiza e funciona. Já tivemos

0: situações destas, em outras províncias, em outras situações, sempre que o partido que os órgãos máximos, no caso em apreço, a comissão política, reúne, faz uma avaliação da situação política, económica, social e cultural do nosso país, para olhar para a esfera governativa, como também olha para as dinâmicas de funcionamento e organização do partido. Esta avaliação é permanente, sempre que se justifica, medidas adequadas devem ser tomadas. A título de exemplo, tivemos no ano passado um episódio idêntico na província da Zambézia. Tivemos ainda este ano uma remodelação, uma reestruturação ao nível do distrito de Marraquene, mas tivemos também, já há algum tempo, para aqueles que acompanham a vida política nacional, tivemos um episódio idêntico na província de Sofala, em 2008. Portanto, são processos que acontecem decorrentes da forma como a Frelimo se organiza, da forma como ela se prepara para fazer face aos desafios que tem pela frente. Portanto, é um procedimento absolutamente normal.
1: Sr. Professor, se calhar, para ser mais claro na resposta, poderia dar exemplo de alguma coisa que corria mal, né, nesses dois pontos? E outra questão, se calhar, sobre o mesmo assunto, qual é o nível de execução do trabalho feito no terreno neste processo de reestruturação do partido na cidade de Maputo e na província de Gaza? E uma outra questão, um pouco antes da vinda do secretário-geral do ANC, o senhor porta-voz teria anunciado que a situação da xenofobia na África do Sul seria um dos pontos de análise na vinda deles para cá. Terão chegado algum entendimento sobre essa matéria? Qual terá sido, portanto, o entendimento alcançado sobre a situação que se vive naquele país?
0: Bom, se eu venho para aqui, para esta conferência de imprensa, eu venho dizer aos órgãos de comunicação social quais são os pontos críticos sobre os quais se precisa de maior intervenção, então significa que não estou a fazer nenhum trabalho estratégico de comunicação. Então, eu não vou entrar em questões específicas. O ponto é que nós estamos a fazer um trabalho com vista a emprestar um maior dinamismo. Agora, o maior dinamismo da Frelimo a que nos referimos é garantir sucessos sucessivos da Frelimo nos próximos desafios. Este é que é o ponto. Em relação a esta questão da xenofobia, de facto esteve aqui o camarada Fikile Mbalula, foi recebido pelo nosso. Teve um encontro com o camarada presidente, mas também teve várias reuniões de trabalho com o nosso secretário-geral, e há um compromisso que foi aqui reiterado, tendo ele próprio dado uma conferência de imprensa em que reiterou que o ANC condena de forma veemente atos xenófobos que estão a ter lugar na África do Sul e que há um trabalho profundo, há um trabalho sério que está a ser realizado para combater a xenofobia. De realçar, de fazer lembrar, de destacar que a xenofobia é um crime. Em primeiro lugar, temos que olhar para a xenofobia como um crime. Olhando para a xenofobia como um crime, estamos então a dizer que tanto o Estado sul-africano, traduzida esta preocupação pelo secretário-geral do partido do ANC, partido governamental, assim como a Frelimo, estão a trabalhar conjuntamente para se ultrapassar em tempo útil este problema. A África do Sul tem seus problemas internos, seus desafios estruturais, e como bem foi dito na conferência de imprensa que tivemos aqui a quando da visita do secretário-geral Fikile Mbalula, este compromisso de controlar, de conter ondas de xenofobia devem ter dias contados.
2: O Partido Frelimo olha o governo sul-africano como sendo conivente também em relação a esse problema de xenofobia.
0: Esta pergunta e a resposta está consigo. Nós não dissemos isso. Estamos a dizer que a xenofobia é um crime. Podia falar um pouco de questões ligadas à história, mas talvez não seja isso o mais importante. O ponto central que aqui gostaríamos de pedir também a colaboração dos órgãos de comunicação social é que nós somos todo um povo, divididos por fronteiras artificiais, montadas pelos homens. Há pessoas do lado da África do Sul com suas raízes aqui em Moçambique e vice-versa. O primeiro entendimento que é preciso ser desenvolvido e consolidado entre nós é que devemos combater energicamente toda e qualquer forma de discriminação entre nós e, sobretudo, esta questão da xenofobia, porque a continuar assim estamos a nos matar entre nós, entre irmãos, e para nós podermos acelerar o desenvolvimento dos nossos países, da nossa região, precisamos de promover um ambiente de paz entre nós. E dentro disso, não faria qualquer tipo de sentido ou entender-se que haveria qualquer tipo de conivência de qualquer das partes.
1: Sobre quanto tempo o partido vai precisar para ultimar o processo da montagem das novas lideranças para a cidade de Maputo e Gaza? E qual poderá ser o impacto dessa situação de quando o partido organiza a grande reunião para agosto?
2: Aproveitando só a pergunta dele, queria só esclarecer o partido Frelimo constatou que nessas duas províncias havia um problema.
0: Não falei de problemas. Eu disse que há necessidade de imprimir uma nova dinâmica. Agora, o processo vai de dia 13 de junho a 8 de agosto. Até lá, deveremos ter todos os órgãos devidamente eleitos e preparados para participar de forma vibrante na nossa 11ª Conferência Nacional de Quadros, que terá lugar em Chimoio, na província de Manica.
3: Muito obrigado, colegas.
0: Obrigado.
4: E desta forma terminamos a cobertura desta comunicação à imprensa realizada pela Comissão Política da Frelimo através do seu porta-voz Pedro Quilis, que apresentou os principais temas apreciados nesta sessão, realizada no contexto das celebrações do 25 de junho, dia da Independência Nacional. Foram deixadas mensagens de exortação à unidade nacional, à paz, ao patriotismo e ao envolvimento de todos os moçambicanos na construção de um país cada vez mais próspero e desenvolvido. A partir da sede da Frelimo Maputo, a Derek Magá e Afonso Boane, Helena Pitor, boa noite e ouvintes.
5: Boa noite.
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0: 20 horas e 35 minutos, depois deste contacto com a antena nacional, voltamos à nossa emissão local, provincial, e é momento de conferir a nossa mantra sonora.
1: O que é que a vovó está a cozinhar hoje?

0: Ah, ainda bem que já chegamos na esquadra. Hoje vais ficar presa aqui.
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2: Eu? 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
0: As partes do frango que eu pedi para ela cozinhar. 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
2: Ah. 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
2: Exatamente. Esse é o dever como chefe de família. Cuidar da sua mulher grávida e do seu bebê.
0: Senhor polícia, eu não tinha pensado nisso dessa forma.
2: Afinal de contas, o senhor ama sua esposa ou não?
0: É claro que eu amo minha esposa.
2: Então, faça o correto.
0: Está bem, senhor. Minha esposa, imensas desculpas. 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

Parabéns pelo advento, são os minutos finais deste período de emissão, referente ao dia 24 de junho de 2026, véspera da celebração dos 51 anos da independência de Moçambique, que será celebrado precisamente amanhã, 25 de junho. Assim foi esta emissão, esperamos que tenha sido o seu total agrado. Também fazemos votos que tenha uma excelente escuta da programação que segue nesta estação emissora. Que tenha de resto um bom descanso, uma boa noite, um bom trabalho, se for o caso. Rápidas melhoras, boa viagem. Resumindo também que ótima escuta. Deu a voz a esta emissão, Júnior da Silva. Aquele abraço.

0: As notícias a esta hora, apresentadas por Nelson Moando. Boa noite.
1: Boa noite, Ana Pitorro e ouvinte. O presidente da República e comandante em chefe das Forças de Defesa e Segurança dirigiu esta quarta-feira no seu gabinete a quarta reunião ordinária do Conselho Nacional de Defesa e Segurança, que apreciou a situação da segurança nacional e da ordem pública. O órgão endereçou uma palavra de reconhecimento pelo esforço abnegado das Forças de Segurança no Teatro Operacional Norte, que têm contribuído para a consolidação da segurança nas zonas afetadas pelo terrorismo. O Conselho instou o Governo a incrementar a logística e a adotar medidas adicionais conducentes a impedir as ações dos terroristas. O órgão manifestou igualmente profunda preocupação com o recrudescimento de crimes hediondos relacionados com o consumo de drogas. Para fazer face a este flagelo, as autoridades competentes foram instadas a apertar o cerco aos grupos ligados à cadeia de tráfico e comercialização de drogas, bem como a intensificar o desmantelamento de pontos de venda de drogas nos bairros e comunidades. E esta quinta-feira, o Presidente da República dirige, na cidade de Maputo, a cerimónia central de celebração do 51º aniversário da Independência Nacional. As comemorações terão início com a deposição de uma coroa de flores no Monumento aos Heróis Moçambicanos, em homenagem aos compatriotas que sacrificaram as suas vidas pela conquista da Independência Nacional e pela defesa da soberania do país. Por ocasião da efeméride, o chefe do Estado vai proferir uma comunicação à nação, na qual deverá abordar o significado histórico da data, os desafios e perspectivas do desenvolvimento nacional. As celebrações dos 51 anos da Independência Nacional decorrem sob o lema, celebrando 25 de junho, paz como condição essencial para o progresso nacional, destacando a importância da paz, da unidade e da coesão nacional como pilares fundamentais para a construção de Moçambique cada vez mais próspero e inclusivo. O Parlamento moçambicano reafirmou o apoio aos esforços da comunidade internacional para um cessar-fogo permanente nos territórios palestinianos. A presidente da Assembleia da República, que expressou o facto, destacou que o órgão legislativo é pela proteção de civis, assistência humanitária e construção de uma paz justa e duradoura. Margarida Atalapa falava esta quarta-feira nos trabalhos do terceiro dia da 20ª sessão da Conferência da União Parlamentar dos Estados-membros da Organização de Cooperação Islâmica que decorre em Baku, a capital do Azerbaijão.
2: Reafirmamos o nosso apoio aos esforços da comunidade internacional em prol de um cessar-fogo permanente da proteção de civis, da assistência humanitária e da construção de uma paz justa e duradoura assente na coexistência pacífica e na solução de todos os Estados. O desenvolvimento sustentável e inclusivo da OCI só será possível quando nenhum Estado-membro for deixado para trás.
1: A presidente do Parlamento moçambicano defendeu que a paz deve ser o primeiro pilar do desenvolvimento em todas as nações. Moçambique e Brasil pretendem reforçar a cooperação na área de gestão e redução do risco de desastres no âmbito do aprofundamento das relações bilaterais entre os dois países. A pretensão foi manifestada esta quarta-feira em Maputo durante a audiência concedida pela Ministra dos Negócios Estrangeiros e Cooperação ao diretor da Agência Brasileira de Cooperação, Rui Pereira. Falando à imprensa, o diretor da Agência Brasileira de Cooperação, Rui Pereira, explicou que a iniciativa surge na sequência das experiências vividas por Moçambique e Brasil em matéria de desastres naturais, com destaque para os ciclones Idai e Kenneth, que atingiram o país em 2019.
3: Nós estamos aqui entregando hoje uma proposta para que nós possamos ter entendimentos na área de gestão de riscos de desastre. Essa proposta nós entregamos ao governo moçambicano e esperamos poder, em pouco tempo, assinarmos esse ajuste complementar para estabelecer efetivamente um marco jurídico adequado para a cooperação.
1: Diretor da Agência Brasileira de Cooperação, Rui Pereira. Mais de 33 mil idosos vítimas de inundações na província de Maputo no presente ano vão beneficiar a partir da próxima semana de apoio social direto pós emergência. Para o efeito, o Governo, através do Instituto Nacional da Ação Social, desembolsou perto de 225 mil milhões de meticais para assistir a esta camada social. No arranque deste processo no distrito da Matola, o delegado do Inas, Graço Wayen, apelou aos beneficiários para fazerem um bom uso do valor a receber.
4: Este apoio financeiro é de 3 meses acumulados, o que quer dizer que cada mês vai receber 2.500 e este valor é destinado para suprir as necessidades básicas destas famílias, principalmente estas pessoas idosas, que muitas delas têm dependentes e têm outros que cuidam deles.
1: Os beneficiários são dos distritos de Magude, Manhissa, Marraquém, Matola e Boan, pontos afetados pelas inundações. Atualidade internacional, o ministro da Defesa israelita Israel Katz afirmou esta quarta-feira que os Estados Unidos não exigiram a retirada militar do sul do Líbano, uma condição apresentada por Teherão nas negociações de paz com Washington. O memorando de entendimento acordado na semana passada entre os Estados Unidos e o Irã para acabar com a guerra estipula o fim imediato e permanente das operações militares em todas as frentes, incluindo o Líbano. O tempo. A cidade de Tato poderá estar esta quinta-feira 30 graus centígrados de temperatura máxima, seguida por Pemba com 29 graus, Beira e Vilanculo 28, Inhambane 27, Maputo, Nampula e Quelimane 26, Xai-Xai 25, Lixinga 24 e Chimoio 23 graus centígrados de temperatura máxima. Apresentamos as notícias próximas às 22 horas.

0: Estamos perante uma transformação comparável às grandes revoluções que aprendemos na história e moldaram a história da humanidade. Tal como a máquina a vapor definiu a economia industrial e a eletrificação transformou a produção e a vida cotidiana, a revolução digital hoje está a redefinir a forma como aprendemos, a forma como produzimos, a forma como comunicamos, a forma como governamos e criamos riqueza para os nossos povos. Para Moçambique, esta transformação não é apenas uma questão tecnológica, é uma questão de desenvolvimento, de soberania, de independência e de justiça social. Também em Moçambique, nossa pérola do Índico começa a afirmar-se uma nova geração de inovadores e empreendedores digitais, na sua maioria jovens, cuja criatividade deve ser apoiada e transformada em valor econômico e social do nosso povo.
1: Presidente da República, Daniel Chapo.

0: A consulta de Cristina.
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5: No ano passado tivemos mais casos, ao passo que este ano reduziu paciente. As atividades de rastreio ainda continuam por todo o canto e que o nível de adesão tende, de facto, a fluir, mas não sem muita diferença ao ano passado.
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3: Somos todos iguais, nós temos todos os mesmos problemas, que são problemas de desemprego, por exemplo, problemas de habitação, que é um desafio que nós também colocamos ao nosso governo no sentido de conseguir ultrapassar ou reduzir este desemprego, reduzir esta habitação. Mas nós, como jovens, temos que apostar no conhecimento, apostar na educação. Se nós apostarmos no conhecimento, no saber fazer, apostar na educação, nós seremos jovens preparados para essas oportunidades que nós queremos.
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7: A partir do próximo ano, dessa próxima campanha, os pacotes de sementes vão ser selados e vão ter um QR code que vai permitir ver quem que produziu a semente, quem que certificou, quem que processou.
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8: Mamatsoma foi importante, né? Nós tomarmos conhecimento do que é que está para vir e as possibilidades que vêm, as oportunidades que aparecem.
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9: Estamos satisfeitos também com o nosso governo através do Ministério da Agricultura. Pelo alinhamento.
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11: Deve encontrar servidores que atuem com cortesia, urbanidade, humanismo e honestidade. Servidores que saibam acolher, ouvir, orientar e tratar cada cidadão com respeito e dignidade. Outro sim, recordar que a função pública exige igualmente que o servidor seja prestador, seja prestado com eficiência, o serviço seja prestado com eficiência, responsabilidade, estrita observância da Constituição da República e das demais leis do país. Pelo que reconhecemos que a vossa resiliência, o vosso profissionalismo e a vossa capacidade de continuar a responder às necessidades dos cidadãos merecem a nossa mais sincera, o nosso mais sincero reconhecimento e profunda gratidão. O nosso país encontra-se numa importante fase de implementação de reforma e de descentralização, o que impõe uma nova dinâmica no funcionamento da administração pública. Estas transformações exigem servidores mais preparados. Cada servidor público deve procurar fazer a diferença no seu local de trabalho, contribuindo para que os serviços prestados sejam cada vez mais eficientes, humanizados e orientados para o cidadão.
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11: Neste sentido, quero exortar a cada servidor público da nossa província a assumir o desafio de ser agente de mudança, colocando o interesse coletivo acima de qualquer conveniência individual. Como governo provincial, queremos reafirmar o nosso compromisso em continuar a promover reformas visando fortalecer a função pública, reconhecendo o papel do servidor público como pilar essencial da boa governação e da prestação
12: de serviços de qualidade aos cidadãos. A terminar, quero encorajar a todos os funcionários e agentes do Estado a continuarem a servir com ética e transparência, a abraçar a inovação e a promover a inclusão, por forma a construirmos uma função pública mais moderna, próxima dos cidadãos.
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14: a informalidade é que nos mata em primeiro lugar então estes programas que estamos a querer fazer com o apoio do banco vai exigir que os empresários tenha a contabilidade organizada, que todas as transações ocorram dentro do sistema legal.
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15: comandante em chefe das forças de defesa e segurança dirigiu esta quarta-feira no seu gabinete a 4ª reunião ordinária do Conselho Nacional de Defesa e Segurança, que apreciou a situação da segurança nacional e da ordem pública. O órgão endereçou uma palavra de reconhecimento pelo esforço abnegado das forças de segurança no Teatro Operacional Norte, que têm contribuído para a consolidação da segurança nas zonas afetadas pelo terrorismo. O Conselho instou o Governo a incrementar a logística e a adotar medidas adicionais conducentes a impedir as ações dos terroristas. O órgão manifestou igualmente profunda preocupação com o recrudescimento de crimes hediondos relacionados com o consumo de drogas. Para fazer face a este flagelo, as autoridades competentes foram instadas a apertar o cerco aos grupos ligados à cadeia de tráfico e comercialização de drogas, bem como a intensificar o desmantelamento de pontos de venda de drogas nos bairros e comunidades. E esta quinta-feira, o Presidente da República dirige na cidade de Maputo a cerimónia central de celebração do 51º aniversário da Independência Nacional. As comemorações terão início com a deposição de uma coroa de flores no Monumento aos Heróis Moçambicanos, em homenagem aos compatriotas que sacrificaram as suas vidas pela conquista da Independência Nacional e pela defesa da soberania do país. Por ocasião da efeméride, o chefe do Estado vai proferir uma comunicação à nação, na qual deverá abordar o significado histórico da data, os desafios e perspectivas do desenvolvimento nacional. As celebrações dos 51 anos da Independência Nacional decorrem sob o lema, celebrando 25 de junho, paz como condição essencial para o progresso nacional, destacando a importância da paz, da unidade e da coesão nacional como pilares fundamentais para a construção de Moçambique cada vez mais próspero e inclusivo. O Parlamento moçambicano reafirmou o apoio aos esforços da comunidade internacional para um cessar-fogo permanente nos territórios palestinianos. A Presidente da Assembleia da República, que expressou o facto, destacou que o órgão legislativo é pela proteção de civis, assistência humanitária e construção de uma paz justa e duradoura. Margarida Atalapa falava esta quarta-feira nos trabalhos do terceiro dia da 20ª sessão da Conferência da União Parlamentar dos Estados-membros da Organização de Cooperação Islâmica, que decorre em Baku, a capital do Azerbaijão.
16: Reafirmamos o nosso apoio aos esforços da comunidade internacional em prol de um cessar-fogo permanente da proteção de civis, da assistência humanitária e da construção de uma paz justa e duradoura, assente na coexistência pacífica e na solução de todos os Estados. O desenvolvimento sustentável e inclusivo da OCI só será possível quando nenhum Estado-membro for deixado para trás.
15: A Presidente do Parlamento moçambicano defendeu que a paz deve ser o primeiro pilar do desenvolvimento em todas as nações. Moçambique e Brasil pretendem reforçar a cooperação na área de gestão e redução do risco de desastres no âmbito do aprofundamento das relações bilaterais entre os dois países. A pretensão foi manifestada esta quarta-feira em Maputo durante a audiência concedida pela Ministra dos Negócios Estrangeiros e Cooperação ao diretor da Agência Brasileira de Cooperação, Rui Pereira. Falando à imprensa, o diretor da Agência Brasileira de Cooperação, Rui Pereira, explicou que a iniciativa surge na sequência das experiências vividas por Moçambique e Brasil em matéria de desastres naturais, com destaque para os ciclones Idai e Kenneth, que atingiram o país em 2019.
17: Nós estamos aqui entregando hoje uma proposta para que nós possamos ter entendimentos na área de gestão de riscos de desastre. Essa proposta nós entregamos ao governo moçambicano e esperamos poder, em pouco tempo, assinarmos esse ajuste complementar para estabelecer efetivamente um marco jurídico adequado para a cooperação.
15: Diretor da Agência Brasileira de Cooperação, Rui Pereira. Mais de 33 mil idosos vítimas de inundações na província de Maputo no presente ano vão beneficiar a partir da próxima semana de apoio social direto pós-emergência. Para o efeito, o Governo, através do Instituto Nacional da Ação Social, desembolsou perto de 225 mil milhões de meticais para assistir a esta camada social. No arranque deste processo no distrito da Matola, o delegado do Inas, Graço Uayen, apelou aos beneficiários para fazerem um bom uso do valor a receber.
18: Este apoio financeiro é de 3 meses acumulados, o que quer dizer que cada mês vai receber 2.500, e este valor é destinado para suprir as necessidades básicas destas famílias, principalmente estas pessoas idosas, que muitas delas têm dependentes e têm outros que cuidam deles.
15: Os beneficiários são dos distritos de Magude, Manhissa, Marraquém, Matola e Buan, pontos afetados pelas inundações. Atualidade internacional. O ministro da Defesa israelita Israel Katz afirmou esta quarta-feira que os Estados Unidos não exigiram a retirada militar do sul do Líbano, uma condição apresentada por Teherã nas negociações de paz com Washington. O memorando de entendimento acordado na semana passada entre os Estados Unidos e o Irã para acabar com a guerra estipula o fim imediato e permanente das operações militares em todas as frentes, incluindo o Líbano. O tempo. A cidade de Tato pode registrar esta quinta-feira 30 graus centígrados de temperatura máxima, seguida por Pemba com 29 graus, Beira e Vilanculo 28, Inhambane 27, Maputo, Nampula e Quelimane 26, Xai-Xai 25, Lixinga 24 e Chimoio 23 graus centígrados de temperatura máxima. Apresentamos as notícias próximas às 23 horas e 30 minutos inseridas no Jornal da Noite.

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1: Quero ouvinte, é o momento de ficarmos a par dos tópicos do último jornal apresentados hoje por Momento Jean. Momento, boa noite.
2: Boa noite, Sérgio. Guissamulo e ouvinte, presidente da República, reconhece que o combate à criminalidade exige respostas integradas entre Estados e ajustadas à realidade moçambicana. Daniel Chapo intervia hoje quando conferia posse a António Supeia para o cargo de reitor e Nelson Rego de vice-reitor da Academia de Altos Estudos Estratégicos. O país para amanhã para assinalar os 51 anos da independência nacional. Cidadãos afirmam que nestes 51 anos o país registrou avanços em termos de desenvolvimento. No estrangeiro, o tráfego através do Estreito de Hormuz aumentou para cerca de 31 navios por dia desde o acordo de paz entre os Estados Unidos e o Irã, indicou hoje a plataforma que monitora o transporte marítimo mundial. São destaques do último jornal. Acompanhe os desenvolvimentos destes e outros assuntos quando forem 23 horas e 30 minutos. Até já.
1: Até já. Momento Jane com as linhas fortes que marcam a edição desta quarta-feira do último jornal. 23 horas e 2 minutos.
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1: Boa noite, é o princípio do Último Jornal. Presidente da República reconhece que o combate à criminalidade exige respostas integradas entre Estados e ajustadas à realidade moçambicana. Daniel Chapo intervia hoje quando conferia posse a António Supeia para o cargo de reitor e Nelson Rego de vice-reitor da Academia de Altos Estudos Estratégicos. O país para amanhã para assinalar os 51 anos da independência nacional. Cidadãos afirmam que nestes 51 anos o país registrou avanços em termos de desenvolvimento. No estrangeiro, o tráfego através do Estreito de Hormuz aumentou para cerca de 31 navios por dia desde o acordo de paz entre os Estados Unidos e o Irã, indicou hoje a plataforma que monitora o transporte marítimo mundial. Destaques do Último Jornal, referente à quarta-feira, 24 de junho de 2026. Na sua companhia, Michel Horácio, na sonorização, e Mohamed Gianni na edição e apresentação. Boa audição.

0: último jornal, o presidente da República reconhece que o combate à criminalidade exige respostas integradas entre Estados e ajustadas à realidade moçambicana. Daniel Chapo intervia hoje quando conferia posse a António Supeia para o cargo de reitor e Nelson Dorrego de vice-reitor da Academia de Altos Estudos Estratégicos. Pormenores por Cláudio Duane.
1: O presidente da República defende que a criminalidade organizada e a transnacional devem ter uma resposta com base numa investigação científica e estratégica. Daniel Chapo diz que a complexidade deste tipo de crime exige inteligência e pensamento estratégico. O presidente da República falava esta quarta-feira em Maputo na cerimônia de mala de posse de António Supeia para o cargo de reitor e Nelson Urrego para o cargo de vice-reitor da Academia de Altos Estudos Estratégicos. O chefe de Estado quer que a instituição passe a formar quadros que não se limitam a fazer diagnósticos descritivos.
2: Precisamos de graduados que possam produzir análises profundas, que apresentem propostas executíveis e soluções aplicáveis. Desafiamos-vos a imprimirem na academia a componente de pesquisa e investigação científica sobre os grandes desafios da segurança nacional. Por exemplo, sobre o terrorismo e o extremismo violento na província de Cabo Delgado, seria bom esclarecer, sem margem de dúvidas, a origem, os mandantes, os mecanismos de recrutamento, o modus operandi, as redes de financiamento, para além de apresentar os mecanismos para fortalecer a resiliência das comunidades locais. Para o caso dos raptos, por exemplo, há muita pesquisa que pode ser feita pela academia, desde as dinâmicas operacionais, os seus circuitos financeiros, assim como as medidas de prevenção e dissuasão.
1: Neste discurso, o presidente da República reconheceu que o combate à criminalidade no país exige respostas integradas entre Estados, mas ajustadas à realidade moçambicana. Daniel Chapo destacou que a independência política alcançada em 1975 é crucial para se chegar à independência económica.
2: Por isso, o governo, de mãos dadas com o nosso povo, definiu a conquista da independência econômica como principal missão de geração pós-independência nacional. A arma principal para a conquista da independência econômica faz-se com trabalho árduo, com justiça, com a agricultura, com trabalho, no comércio, na indústria, no combate à corrupção, com a educação de qualidade, saúde para o nosso povo, infraestruturas, industrialização, mas também se faz com inteligência e pensamento estratégico.
1: Presidente da República, Daniel Chapo, na tomada de posse de António Supeia, é para o cargo de reitor, e Nelson Rego, é para o cargo de vice-reitor da Academia de Altos Estudos Estratégicos.
0: Ainda hoje, o presidente da República e comandante-chefe das Forças de Defesa e Segurança dirigiu no seu gabinete a quarta reunião ordinária do Conselho Nacional de Defesa e Segurança, que apreciou a situação da segurança nacional e ordem pública. O órgão endereçou uma palavra de reconhecimento pelo esforço abnegado das Forças de Defesa e Segurança no Teatro Operacional Norte, que tem contribuído para a consolidação da segurança nas zonas afetadas pelo terrorismo. O Conselho instou o governo a incrementar a logística e a adotar medidas adicionais conducentes a impedir as ações dos terroristas. O órgão manifestou igualmente profunda preocupação com o recrudescimento de crimes hediondos relacionados com o consumo de drogas. Para fazer face a este flagelo, as autoridades competentes foram instadas a apertar o cerco aos grupos ligados à cadeia de tráfico e comercialização de drogas, bem como a intensificar o desmantelamento de pontos de venda de drogas nos bairros e comunidades. E amanhã o presidente da República dirige na cidade de Maputo a cerimônia central de celebração do 51º aniversário da Independência Nacional. As comemorações terão início com a deposição de uma coroa de flores no monumento aos heróis moçambicanos, em homenagem aos compatriotas que sacrificaram suas vidas pela conquista da Independência Nacional e pela defesa da soberania do país. Por ocasião da efeméride, o chefe de Estado irá proferir uma comunicação à nação, na qual deverá abordar o significado histórico da data, os desafios e perspectivas do desenvolvimento nacional. As celebrações dos 51 anos da Independência Nacional decorrem sob o lema Celebrando 25 de Junho, paz como condição essencial para o progresso nacional, destacando a importância da paz, da unidade e da coesão nacional como pilares fundamentais para a construção de um Moçambique cada vez mais próspero e inclusivo. E a propósito da independência nacional, cidadãos afirmam que nestes 51 anos o país registrou avanços em termos de desenvolvimento. Sampaio Vitor, em Lixinga.
3: Cidadãos em Lixinga de Mulhança reconhecem os avanços registados nas várias esferas de desenvolvimento ao longo dos 51 anos da independência nacional. Os nossos entrevistados apontam a expansão das redes elétrica, viária, de telefonia móvel, abastecimento de água e a construção de um Estado de direito e democrático como setores que registaram avanços neste período. Apesar destes avanços, os cidadãos na cidade de Lixinga de Mulhança dizem ainda que o país tem um longo caminho a percorrer para o alcance da independência econômica. Estes falavam por ocasião da passagem esta quinta-feira dos 51 anos da independência nacional.
4: Eu penso que cada geração é uma geração. Várias coisas boas aconteceram, assim como com as necessidades reais que nós temos. Em termos econômicos, eu penso que o país cresceu.
5: A juventude de ontem, vincada na libertação do país, fez o seu trabalho. Conquistou a independência política e isso se reflete no prato do dia a dia. Lutar para que haja emprego, acesso à educação a todos. Prover mais instituições de ensino, mais materiais de trabalho dos professores, melhores condições de ensino e de aprendizagem e lutar para que toda criança moçambicana seja envolvida no processo da educação. E para isso é preciso que todos nós conjuguemos esforço, cada um na sua dimensão.
6: Quantas infraestruturas, umas e outras, né, estão sendo erguidas, mas só que precisam também olhar mais pelo aquilo que, em que a população mais pede.
3: Cidadãos em Lixinga de Mulhança e os ganhos dos 51 anos da independência nacional que se assinala esta quinta-feira. Sampaio Vitor, em Lixinga.
0: E na província da Zambésia, cidadãos pedem mais infraestruturas industriais para a redução do desemprego. Estes falavam a propósito de mais um ano da independência nacional que amanhã se assinala. Domingos Alberto, em Quilimane.
7: Alguns funcionários públicos na cidade de Quilimane, na província da Zambésia, pedem ao governo a implantação de indústrias de modo a reduzir o índice de desemprego no país. Os funcionários falavam em entrevista à Rádio Moçambique por ocasião dos 51 anos de independência de Moçambique, que se celebram a 25 de junho.
8: Do Luís Sábado João. Vivenciamos muitas situações depois da independência. Temos a guerra civil, de ataque e terrorismo em Cabo Delgado, que assola a população de Cabo Delgado. Não são ganhos que temos que nos orgulhar por causa disso. A questão de emprego é um desafiador.
9: Maria Claudina Singano. 51 anos de independência. Primeiro é uma alegria, é uma vitória, como sempre dissemos. Saímos das mãos do colonialismo, embora que agora tenhamos as nossas próprias batalhas que temos que vencer dentro do nosso país, mas que não estão ligadas à exploração que existia nesse momento, não é? Estamos livres, conseguimos circular de um ponto para o outro, apesar de certas dificuldades, mas é um grande avanço, é uma grande alegria comemorar esses 51 anos, sabendo que o nosso país está a progredir em certas áreas, mas que também a regredir nas outras áreas.
10: Miguel Francisco Luiz, 51 anos, significa que o país percorreu esse todo tempo independente, fruto daqueles que deram o seu saber, o seu sangue, para que chegássemos a esses 51 anos de independência. Então, a questão de aquilo que tem-se dito, seguir os exemplos, seguir os ideais daqueles que lutaram e libertaram este país.
7: Num outro desenvolvimento, os nossos entrevistados apelam aos jovens para a adaptação de boas práticas, de modo a imortalizar os ideais dos libertadores do país. Domingos Alberto, Quilimane.
0: E os 51 anos da independência nacional foram tema de debate na reunião da Comissão Política da Frelimo, que teve lugar esta quarta-feira na cidade de Maputo. No fim do encontro, o porta-voz do partido, Pedro Guilis, destacou a independência nacional como fruto do envolvimento de moçambicanos que deram tudo para salvar a pátria.
11: De referir que celebrar o 25 de junho é celebrar a nossa independência, é celebrar a nossa soberania, é celebrar a nossa existência enquanto nação. Uma independência que foi possível graças à bravura dos melhores filhos desta terra, que dedicaram a sua vida, que se dedicaram desde a idade mais tenra para combater de forma enérgica, de forma tenaz, de forma determinante o colonialismo português. E foi justamente resultado desta luta de libertação nacional que contou com o envolvimento, com a participação de todo o povo moçambicano, que hoje nós somos um Estado independente, livre e soberano.
0: 51 anos da independência nacional debatidos na reunião da Comissão Política da Frelimo, que teve lugar esta quarta-feira na cidade de Maputo. No ar, o último jornal, o Parlamento moçambicano reafirma o apoio aos esforços da comunidade internacional visando um cessar-fogo permanente nos territórios palestinos. O compromisso foi assumido pela Presidente da Assembleia da República no terceiro dia de trabalhos da 20ª sessão da Conferência da União Parlamentar dos Estados-Membros da Organização da Cooperação Islâmica. Pormenores por Domingos Macalani, enviado especial da Rádio Moçambique a Baku.
12: Margarida Talapa sublinha que a referida paz deve estar assente na coexistência pacífica e na solução de dois Estados, referindo-se ao conflito secular entre Palestina e Israel. A presidente da Assembleia da República falava esta quarta-feira no discurso que marcou os trabalhos do terceiro dia da 20ª sessão da Conferência da União Parlamentar dos Estados-membros da Organização de Cooperação Islâmica, que decorre aqui em Baku, capital do Azerbaijão.
13: Permita-nos expressar a solidariedade da Assembleia da República de Moçambique para com o povo irmão palestino. Reafirmamos o nosso apoio aos esforços da comunidade internacional em prol de um cessar-fogo permanente, da proteção de civis, da assistência humanitária e da construção de uma paz justa e duradoura, assente na coexistência pacífica e na solução de dois Estados. O desenvolvimento sustentável e inclusivo da OCI só será possível quando nenhum Estado-membro for deixado para trás.
12: Na ocasião, a chefe do Parlamento moçambicano defendeu que a paz é o primeiro pilar do desenvolvimento em todas as nações.
13: A paz é o primeiro pilar do desenvolvimento. Sem a paz, não há investimento, e sem investimento, não há desenvolvimento, nem prosperidade partilhada.
12: Palestina registra atualmente conflitos na Faixa de Gaza e na Cisjordânia, incluindo Jerusalém Oriental. A troca de pressões militares com Israel tem estado a causar vítimas mortais, principalmente entre civis na Faixa de Gaza, não obstante a um acordo de cessar-fogo assinado entre as partes em outubro de 2025, no âmbito da mediação dos Estados Unidos da América. Embora o plano de paz se mantenha ativo e tenha interrompido os confrontos em larga escala, a situação continua tensa. Ambas partes relatam violações constantes e ataques pontuais continuam a resultar em vítimas mortais na Faixa de Gaza. O número de mortes na Faixa de Gaza é agora de mais de 73 mil palestinianos. Mais de 173 mil pessoas ficaram feridas desde o início da guerra, que foi desencadeada pelo ataque liderado pelo grupo armado Hamas a 7 de outubro de 2023 contra Israel. Só este ataque matou cerca de 1.200 pessoas e fez 251 reféns. Por outro lado, cerca de 700 mil israelitas vivem na Cisjordânia e em Jerusalém Oriental, territórios ocupados por Israel em 1967 e reivindicados pelos palestinianos para a criação de um Estado independente juntamente com a Faixa de Gaza. De Baku, capital do Azerbaijão, para a Rádio Moçambique, Domingos Macalani.
0: Seguimos com mais notas de atualidade. Moçambique e Brasil querem reforçar a cooperação na área de gestão e redução do risco de desastres no âmbito do aprofundamento das relações bilaterais entre os dois países. Aderto Magaia.
14: O assunto foi abordado esta quarta-feira em Maputo, durante a audiência concedida pela Ministra dos Negócios Estrangeiros e Cooperação, Maria Lucas, ao diretor da Agência Brasileira de Cooperação, embaixador Rui Pereira. No encontro, o diplomata brasileiro apresentou à ministra dos Negócios Estrangeiros e Cooperação uma proposta de ajustes complementares para estabelecimento de mecanismos conjuntos de cooperação na prevenção e resposta a calamidades naturais. Falando à imprensa, o diretor da Agência Brasileira de Cooperação, Rui Pereira, explicou que a iniciativa surge na sequência das experiências vividas por Moçambique e Brasil em matéria de desastres naturais, com destaque para os ciclones Idai e Kenneth, que atingiram o país em 2019.
15: Nós estamos aqui entregando hoje à ministra e ao Ministério uma proposta de ajuste complementar feita pelo Brasil para que nós possamos ter entendimentos na área de gestão de riscos de desastres. O exemplo dos ciclones Idai e Kenneth lá em 2019, que nos levou a fazer a primeira missão de assistência humanitária multidisciplinar brasileira no exterior, nós nunca tínhamos feito. Essa proposta nós entregamos ao governo moçambicano e esperamos poder, em pouco tempo, assinarmos esse ajuste complementar para estabelecer efetivamente um marco jurídico adequado para a cooperação.
14: Durante o encontro, os dois países passaram igualmente em revista os estágios da implementação do Programa de Cooperação para o Desenvolvimento Integrado de Moçambique, lançado pelos presidentes Daniel Chapo e Lula da Silva durante a visita do estadista brasileiro a Maputo, em novembro do ano passado. O programa contempla iniciativas nas áreas da agricultura, saúde, educação, técnico-profissional, apoio ao empreendedorismo e pequenas e médias empresas, além de ações voltadas para a criação do Banco de Desenvolvimento de Moçambique.
0: Moçambique e Brasil querem reforçar a cooperação na área de gestão e redução do risco de desastres no âmbito do aprofundamento das relações bilaterais entre os dois países. E o governador da província de Tete exige integridade e maior transparência na execução dos atos administrativos a retomarem este ano na função pública. Reporta Orlando Cananecas.
16: Domingos Viola formulou o pedido aos gestores dos recursos humanos das instituições do Estado nas cerimônias provinciais do Dia Internacional da Função Pública. Viola destacou a priorização dos funcionários que estão há mais tempo a aguardarem por este processo, paralisado há 4 anos no país, devido aos fatores adversos resultantes da conjuntura internacional. Na visão do governante, procedendo-se desta forma, evitar-se-á o que chamou de barulho na execução destes atos na administração pública da província de Tete. Domingos Viola disse esperar que a implementação dos atos administrativos em perspectiva venha a moralizar os funcionários, aumentando a sua prestação no serviço ao cidadão.
17: Mesmo com limitações financeiras vigentes, o nosso governo reativou os atos administrativos que estavam congelados a todos os níveis. Esta medida, apesar de constituir um grande esforço financeiro para o nosso país, traduz o reconhecimento por parte do nosso governo dos esforços que os nossos funcionários têm empreendido no seu dia a dia, num contexto bastante controverso e de custos de vida cada vez mais elevados. Não gostaríamos que esses atos administrativos fossem foco da corrupção, fosse a seleção por elite dentro das instituições.
16: Governador da província de Tete, Domingos Viola, e os atos administrativos perspectivados para este ano de 2026 à escala nacional. Da cidade de Tete, Orlando Canenecas.
0: Na província de Maputo, pouco mais de 33 mil idosos vítimas de inundações na sequência da chuva intensa registrada nos princípios deste ano vão beneficiar a partir da próxima semana de apoio social direto pós-emergência. Fernando Sidumo.
18: Prefeito, o governo, através do Instituto Nacional de Ação Social, desembolsou perto de 225 mil milhões de meticais para assistir a esta camada social de 5 distritos desta província. Os beneficiários são dos distritos de Magude, Manhissa, Marraquene, Matola e Buane, seriamente afetados pelas inundações, onde cada favorecido vai receber 7.500 meticais correspondentes aos últimos 3 meses. No arranque deste processo, no distrito da Matola, o delegado do INAS, Egresso UAN, apelou aos beneficiários para usarem o valor que vão receber para a aquisição de bens essenciais, como alimentação.
19: E este apoio financeiro é de 3 meses acumulados. O que quer dizer que cada mês vai receber 2.500 e este valor é destinado para suprir as necessidades básicas destas famílias, principalmente estas pessoas idosas, que muitas delas têm dependentes e tem outros que cuidam deles.
18: Na ocasião, a Rádio Moçambique ouviu o sentimento de alguns beneficiários que enaltecem a iniciativa do governo, anotando que devia ser contínua para minorar o sofrimento por que tem passado.
20: Chamo-me Rafael Bata. O sentimento é de alegria. E é gratificante que as nossas estruturas do governo, não é? Em particular a Matola, reconheçam esta classe dos velhos. Pese embora, já há anos que nós não vínhamos recebendo. Aliás, a última vez que nós recebemos foi outubro de 2024.
21: Na questão da cheia, sofremos muitos. Até agora, perdemos muitas coisas nossas. Mas como Deus de Deus nos ajuda a viver e sobreviver até hoje.
18: Ecos do Arranque, esta quarta-feira, do processo de apoio social direto pós-emergência, há pouco mais de 33 mil idosos vítimas de inundações na província de Maputo. Fernando Sidumo, Rede Moçambique, Matola.
0: Dos estúdios centrais em Maputo, transmitimos o último jornal. O Parque Nacional de Banyina, em Gaza, necessita de mais de $30 mil, o equivalente a cerca de 2 milhões de meticais, para a reabilitação de infraestruturas diversas arrastadas pelas enxurradas deste ano. Alfredo Muyanga.
22: O valor destina-se à recuperação de meios circulantes, reconstrução de infraestrutura dos postos de fiscalização e algumas ações para conter a erosão dos solos. O administrador do Parque Nacional de Banyina aponta ainda a necessidade da reconstrução do santuário, cuja vedação também desabou por conta das intempéries de janeiro e março últimos. Abel Nyabanga explica que a ação das enxurradas, além de danificar as principais vias de acesso ao parque, desalojou alguns animais do seu habitat para as zonas residenciais, sendo necessário, neste momento, a realização de algumas ações tempestivas de mitigação do conflito homem-fauna-bravia.
23: As cheias tiveram um impacto negativo significativo no parque, porque tivemos um momento em que não era possível percorrermos o perímetro do parque via terrestre. Isso reduziu bastante o nível de operações a realizar, porque algumas áreas praticamente inacessíveis. Tivemos que usar meios aéreos por algum tempo e também tivemos um impacto negativo em termos das nossas infraestruturas de apoio. Tivemos alguns postos de fiscalização tanto afetados negativamente pelas cheias. Com a força que nós temos trabalhar, continuamos a trabalhar e estamos a reconstituir as áreas devastadas, a questão da erosão no interior do parque estamos a combater, as infraestruturas destruídas também tentamos reconstruir.
22: Administrador do Parque Nacional de Banyina, Abel Nyabanga, e os danos causados pelas enxurradas deste ano naquela área de conservação da fauna e flora localizada na zona norte da província de Gaza. Cidade Xaxai, Alfredo Muyanga.
0: O município da Ilha do Ibo, a primeira capital da província de Cabo Delgado, celebra esta quarta-feira 265 anos desde a sua elevação à categoria de vila, marcados por vários desafios da atualidade. O destaque vai para o terrorismo, que afeta negativamente o turismo, uma das bandeiras da ilha, que obrigou ao encerramento de várias instâncias turísticas, deixando centenas de ilhéus ao desemprego. Confira o desenvolvimento desta notícia por Cadre Buana.
24: O edil desta autarquia, Isatar Mamade, disse que por causa da insegurança, muitos projetos e parcerias que visavam a recuperação das ruínas centenárias com arquitetura colonial que deveriam impulsionar o desenvolvimento do turismo da ilha, quase considerada património cultural da humanidade, ficaram por terra.
25: Requer fundos. Né? Nós temos, digamos, tínhamos ter parcerias, gemelagem com alguns países. Tínhamos já alguns países que estavam interessados em parceria com o Ibo, mas chegou uma determinada altura, parou porque a situação que nos encontramos, a insegurança e o terrorismo que está aqui em volta, aquilo ia dar um impacto muito grande. As instâncias turísticas estão todas fechadas. Está um mitimir e outros, mas porque os donos vivem aqui e estão a aguentar. Os outros já estão a vender. Há aí duas instâncias turísticas ou três estão à venda. Mas quem vai comprar para depois deitar o dinheiro fora? Só a pagar guardas, isto, aquilo, não tem turista, não tem nada de compra, não vai ganhar nada. Por isso que há essa preocupação, porque se não fosse isso, se tivesse essa paz que havia, eles nem vendiam a instância turística, porque nesta altura que nós estamos a falar, no mês de junho, as 260 camas que nós temos aqui estavam todas preenchidas. Caso você não reservasse 6 meses antes, você não tinha lugar no IBO. Portanto, tem um desafio grande para o Conselho Municipal. E esse desafio grande, e é o Património Mundial da Humanidade.
24: O presidente da Vila Municipal de IBO diz continuar a acreditar que um dia o terrorismo que assola a província desde 2017 terá o seu fim.
25: Estamos a 7 chaves, né? Mas por isso, a esperança é a última coisa a morrer. O nosso chefe do Estado, Daniel, está a fazer um esforço grande para trazer de volta
24: a paz
25: e esse desenvolvimento todo que as pessoas estão à espera. Esse bang-bang aí de acabar. Mas nada, essa é a paz que nós queremos.
24: A festa dos 265 anos da Vila Municipal de IBO contou com a participação do antigo presidente da República, Felipe Jacinto Nhosi. Cadre Bana, Rádio Moçambique, Ilha do IBO.
0: Momentos finais do último jornal, mudamos de página para conferir a atualidade internacional. O tráfego através do Estreito de Hormuz aumentou para cerca de 31 navios por dia desde o acordo de paz entre os Estados Unidos e o Irã, indicou hoje a plataforma que monitora o transporte marítimo mundial. A análise aponta que as 31 travessias correspondem a uma variedade de embarcações, tais como as que transportam petróleo, produtos químicos, porta-contentores, granileiros e cargueiros em geral. Das 31 travessias, 20 correspondem a deslocações do oeste para leste, ou seja, do Golfo Pérsico para o Golfo de Oman, em direção ao Mar Arábico. O ministro da Defesa israelita, Israel Katz, afirmou esta quarta-feira que os Estados Unidos não exigiram a retirada militar do sul do Líbano, uma condição apresentada por Teherão nas negociações de paz com Washington. O memorando de entendimento, acordado na semana passada entre os Estados Unidos e o Irã para acabar com a guerra, estipula o fim imediato e permanente das operações militares em todas as frentes, incluindo o Líbano. Mesmo a fechar, vamos às temperaturas máximas previstas para amanhã. A cidade de Tete pode chegar esta quinta-feira a 30 graus centígrados de temperatura máxima, seguida por Pemba com 29 graus, Beira e Vilanculo 28, Inhambane 27, Maputo, Nampula e Quelimane 26, Xai-Xai 25, Lixinga 24 e Chimoio 23 graus centígrados de temperatura máxima. É o fim do último jornal. Amanhã o país para celebrar os 51 anos da independência nacional. Desejamos boas festas a todos. Despedem-se Michel Horácio na sonorização e Mohamed Gianni na edição e apresentação. Boa noite e até a próxima.
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0: Saudações, amigo ouvinte. Cá estamos nós para mais um programa. A sobrecarga de tarefas domésticas é o acúmulo desproporcional de atividades do lar sobre uma pessoa, afetando maioritariamente mulheres. Essa carga mental, por vezes invisível, causa exaustão física e emocional, incluindo sintomas como insônia, irritabilidade e cansaço constante. A divisão desigual gera um problema sério para as mulheres, sendo essencial o diálogo e a partilha de responsabilidades. O nosso tema de conversa de hoje é sobrecarga de trabalho doméstico, como gerir. Minhas convidadas, Lise Cristina, ela é conselheira. Lise, bem-vinda.
1: Muito obrigada. Muito obrigada, Julieta. É um prazer, é uma bênção estarmos juntos para conversar sobre como tornar o nosso dia a dia em família mais leve e harmonioso.
0: Muito
1: e harmonioso
0: bem.
1: E também quero desejar aos ouvintes uma ótima escuta.
0: Neide Martins, ela é jurista, mas ela também é uma senhora que tem o domínio dessa questão de casa, do lar. Neide, bem-vinda.
2: Muito obrigada a todos os ouvintes. Dizer que é um prazer poder partilhar este espaço com mulheres tão, tão experientes e poder partilhar aquela que é a minha pouca experiência sobre o assunto.
0: Não, nós vamos aprender também, não é, Lise?
1: Sim, vamos sim.
0: Sem dúvida. A carga mental de que falamos há pouco não é apenas realizar as tarefas como lavar, passar e também cozinhar, mas o esforço de gerir e planificar e lembrar de todas as responsabilidades familiares também vem aqui à tona. Tudo isso gera consequências, por vezes graves, e vamos falar sobre isso. É possível envolvermos toda a família na realização desta atividade doméstica, Neide?
2: Bem, não só é possível, como deveria ser uma prática considerada habitual no seio familiar para a harmonia da própria casa. Disse que quando temos uma mulher em paz, a casa também está em paz. Então, se temos uma mãe de casa, uma esposa, uma filha sobrecarregada das tarefas domésticas, sejam elas as que nós conseguimos medir diariamente, tanto as invisíveis como as de planificação sobre a organização do próprio lar, se nós auxiliamos esta mulher, auxiliamos o bem-estar comum da nossa casa. Temos uma mulher tranquila, uma mulher receptiva e uma mulher com uma postura de conforto e aconchego. Isto traduz-se numa mulher também receptiva, porque a sua cabeça está mais fresca para acolher não só as contribuições, exatamente, para acolher não só as contribuições da própria casa, mas também como outros deveres de fora, como gerir aquele que é o seu trabalho fora e até mesmo no relacionamento com a vizinhança.
0: Lise, como é que nós envolvemos a família? Bom, eu se calhar posso dizer que sou felizarda porque tive duas filhas, mas vamos imaginar uma família em que só tem rapazes. Como é que nós envolvemos a família nesta atividade?
1: Nós envolvemos a família partindo do princípio de que a família é uma equipa. Um lar, não é? É uma equipa. Então, sendo uma equipa, é preciso que todos colaborem para um bem comum, porque todos, afinal, todo o esforço no dia a dia é para um bem comum, recai sobre todos. E então, sendo o lar um projeto comum, quando as responsabilidades elas são repartidas, quando ela é assumida por todos, são repartidas, então todos também aprendem, não é? Aprendem a dar valor. A dar valor àquilo que é seu e não só. Aprendem também a respeitar, não é? A respeitar aquilo que são os valores, que são os valores, né? Os valores éticos e também valores da família. E quando a família também há uma repartição, há uma partilha de responsabilidades, existe também aquilo que se chama melhora muito, contribui bastante para um relacionamento mais caloroso, um relacionamento mais saudável. O espírito de entreajuda desenvolve também relações, a relação familiar, ela torna-se mais afetiva.
0: Eu quero pagar nessa de interajuda. É, aqui na Zona Sul, não sei os maridos mais novos, mas os maridos mais velhos, a panela é para a mulher. Como colocar o marido a fazer parte da solução desta questão de sobrecarga de trabalho doméstico?
2: Bem, primeiro de tudo, é importante, eu considero muito importante a fase do namoro, porque é onde nós temos a oportunidade de estabelecer limites e regras.
0: Okay.
2: Se a partir deste momento nós vemos que este parceiro vai de encontro com aquelas que são as nossas expectativas, é fato que às vezes geramos muitas, muitas expectativas com relação a uma pessoa, mas há detalhes que podem ser notados desde a fase inicial do relacionamento. Então, se nós sabemos impor limites desde o início da nossa relação, a comunicação será muito mais fluente dentro do nosso casamento, dentro da nossa união como família. É fato que na nossa sociedade moçambicana, geralmente as panelas são direcionadas às mulheres, mas eu acredito que se nós mostrarmos como nos sentimos, não pelo fato de estar a cozinhar para a família, mas com relação à sobrecarga, uhum, ou à imposição desta tarefa, que deixa de ser uma tarefa prazerosa para nós e torna-se uma obrigação familiar. Isto constrange não só a mim como mulher, mas eventualmente a ele em outras obrigações que eu tenha que me mostrar mais disponível, se é que posso assim dizer, e se calhar por alguma insatisfação acabo descarregando noutras coisas um assunto que podia ser antecedido e muito bem conversado. Infelizmente, eu vejo na geração atual uma nova recarga de, não diria machismo, mas desapego às tarefas domésticas.
0: Okay.
2: Isso pode se dar por diversos fatores, pela questão do empoderamento econômico dos jovens, pela corrida pelo dinheiro. Muitos jovens estão muito hiperfocados em conseguir estabilidade financeira, e muitas das vezes acabam por negligenciar aquelas que são as tarefas domésticas.
0: Vivem fora de casa.
2: Exatamente. E a mulher que é conotada como responsável pelo lar acaba carregando toda a responsabilidade da casa nas suas costas, e ele vê na tarefa doméstica um desperdício de tempo que ele podia estar a investir em uma outra coisa que para ele vai garantir maior sustentabilidade para a família, e negligencia tarefas como estas que fazem parte do nosso dia a dia e que melhoram não só o relacionamento dentro de casa, porque se nós saímos de um ambiente saudável dentro de casa, eventualmente fora teremos melhor interação e colaboração com as outras pessoas.
0: Sem dúvida. Lisa, eu estou aqui a lembrar-me de um episódio, uma mulher que, por achar que a sobrecarga doméstica sufocava de tal forma, decidiu ensinar o marido a cozinhar, a passar, a trocar a fralda do bebê. Depois esqueceu-se que isso era uma combinação deles dentro de casa. E quando foram visitar a sograria, ficou exposta aquela forma de estar daquele casal. E surgiu a pergunta: desde quando é que seu marido tem que fazer isso se a mulher és tu? Como é que nós lidamos com isso?
1: Realmente, na sociedade em que vivemos, é complicado. É complicado porque existe aquela sociedade tradicional.
0: Sim.
1: Aquela sociedade, posso dizer, um pouco já dos anos, né, passados, tradicional, em que a mulher, o trabalho da mulher, o lugar da mulher era cozinhar, cuidar das crianças, ir à machamba, não é, fazer o trabalho doméstico, cuidar do marido, cuidar da casa, não é, e outras coisas mais. E o homem, o trabalho, o lugar do homem era exatamente o trabalho, não é, o trabalho, ele trazer era o provedor.
0: É o provedor,
1: não é?
0: Sim.
1: De casa, e que é verdade. Mas hoje em dia a sociedade tende, né, a trazer outras abordagens, a trazer outras abordagens de acordo com a dinâmica atual. Há casais mais jovens, há famílias que hoje, elas concebem, como estava a dizer a Julieta, uma organização pessoal, entendem que o casamento, o lar, é uma partilha.
0: Sim.
1: É uma partilha para um bem comum. Então, se eles se entenderam lá em casa, eu penso que eles se sentem à vontade, se sentem acomodados com esta divisão, com esta maneira de viver que eles já adotaram. Sentem-se felizes assim.
0: Okay.
1: Mas acontece que a família, como eu dizia, muitas famílias tradicionais, nós não estamos preparados, muitos não estamos preparados para este cenário, porque nós fomos ensinados. Muitos de nós crescemos a saber que a mulher é aquilo que eu dizia, o homem é aquilo que eu dizia.
0: Pois.
1: Então, nós desenvolvemos esses valores, crescemos com esses valores. Então, há um choque. Eu encontro aqui um choque de culturas, encontro aqui um choque de mentalidades, encontro aqui um choque, está a ver? Também de crenças, encontro aqui um choque. Então, o que tem que acontecer, na verdade, é que aquela mulher, aquele homem, esse casal, devem assumir. Eles, eu acho que, na minha opinião, eles devem assumir tanto dentro de casa
0: como
1: fora de casa. Eles têm que assumir que na casa deles, eles adotam, não estão livres de adotar uma forma de viver desde o momento que lhes traga um bem-estar, uma relação saudável, não é? E uma felicidade para eles. Então, a família que não... A família terá que aceitar, não é? Aceitar, terá que se habituar. Não vai ser de um dia para o outro, não é? Porque, de facto, há um choque aqui. Talvez eu também, Julieta, ficaria um pouco chocada. Talvez eu também, não é?
0: Chegar o seu filho com a mulher e, de repente, a mulher está ali a fazer umas...

0: Bom, ouvinte, estamos de volta depois desta música. E o Entre Elas de hoje fala da sobrecarga de trabalho doméstico, como gerir. Será que estamos prontos para realizar tarefas de rotina simplificada quando estamos a falar da gestão doméstica? Existe essa simplificação?
1: Bom, a rotina simplificada pode ser um conceito, depende, é um conceito, depende de quem, não é? Do conceito de quem vê a rotina simplificada. Mas eu quero acreditar que uma rotina, ela é simplificada na medida em que há uma planificação muito bem clara. Okay. Há uma boa planificação, porque um lar, uma casa, exige, como em qualquer sítio, no trabalho, qualquer local onde tem lá homem, onde tem lá pessoas, né, o ser humano, deve haver uma planificação. E uma rotina, nesse âmbito, nessa ótica simplificada, passa de uma organização, da planificação. E a planificação, ela ajuda muito a simplificar e a organizar também as tarefas do dia a dia. A simplificação, o que é? Por exemplo, a planificação. Não é possível fazer tudo no mesmo dia. A semana, por exemplo, tem 7 dias. Então é preciso saber o que fazer na segunda, quais são as tarefas na terça, na quarta, quinta, sexta, sábado, domingo, por aí em diante. E pode haver tarefas também que se fazem todos os dias, que são diárias. Há tarefas que são semanais. Há tarefas que se fazem, por exemplo, em dias alternados. Não é? Então, essa planificação ajuda bastante, que é para trazer uma organização e trazer um ambiente. Contribui para um bom ambiente lá em casa e também em minimizar a sobrecarga. Então é preciso uma planificação. E a planificação também envolve todos lá de casa. Como nós dizíamos, a Neide também dizia, não é? Que é preciso haver aqui uma partilha, porque afinal um lar, não é? Uma família é um bem comum. Então essa planificação que seja partilhada pelos membros da família, crianças, há tarefas para as crianças, há tarefas que são específicas, não é? Para os mais velhos, para os mais novos, para a dona de casa, né? Para o chefe de família, Então, eu penso que eu vejo essa simplificação nessa ótica, ótica.
0: Os efeitos dessa sobrecarga, pelo que já falamos aqui, afetam também o rendimento no trabalho, fora de casa. Como é que essa pessoa chega ao trabalho? Depois que lavou, passou, cozinhou, pôs os miúdos a irem para a escola.
2: Bem, o empregador não vai querer saber se a pessoa passou a noite a passar a roupa, se passou a noite a lavar, se dormiu bem, se comeu bem. Espera-se que a produtividade desta pessoa seja correspondente ao mandato que ao mandato de trabalho que vincula essas duas partes. Geralmente, o que nós verificamos no nosso trabalho, muitas das vezes, principalmente com a dinâmica atual, é que trabalhamos os finais de semana, não temos muitas das vezes um horário flexível, podemos receber um e-mail ou podemos receber uma solicitação para se fazer presente ao trabalho. E o empregador não vai querer saber se eu tinha que lavar a roupa naquele horário, se tinha que mandar uma mensagem naquela hora, tinha que reunir com fulano naquela hora. E isto afeta consideravelmente a nossa produtividade como mulheres, mas aos homens também no ambiente de trabalho.

0: trabalho, porque verificamos uma questão de desigualdade ou então uma aparente superprodutividade por parte dos homens e por parte das mulheres algum desleixo. E influencia também no caso de querer se promover uma mulher a um cargo, um alto cargo dentro da empresa, dentro da instituição, porque se tem em conta o fato de que esta mulher, para além de carregar o próprio trabalho, também tem que carregar a família às costas. Então, nos coloca numa posição de desvantagem e também de subrepresentatividade. Porque muitas das vezes temos ideias, temos contribuições, mas por conta deste, talvez, desequilíbrio, às vezes visto no nosso desempenho, porque temos que sair do trabalho, porque a criança está doente, porque não sei das quantas. Então, o nosso mérito, muitas das vezes, é colocado em causa por conta destas pequenas, não diria fragilidades, mas sobreposições.
1: Pior quando chega uma certa hora, estamos a sonecar na sala de trabalho.
2: Sim, é verdade. Mas eu dizia que tudo isto, não é, exige um pouco de ciência.
1: Pois.
2: Um pouco de ciência. Um pouco de ciência exige também aquilo que se chama ambiente que nós criamos em casa, que é para minimizar esta sobrecarga. A divisão do trabalho em casa, a partilha de tarefas, contribui para esta, para minimizar a sobrecarga, contribui bastante. Outra coisa também que contribui para que diminua a sobrecarga e não afetar significativamente o nosso desempenho no trabalho é a planificação.
1: Okay.
2: Lavar a roupa, por exemplo, se uma família tem 5, 6 membros, é preciso planificar a lavagem de roupa. Para quê? Para que não amontoemos, por exemplo, a roupa, acumular a roupa, e no dia de lavar vai criar muito cansaço. Vai criar muito cansaço. Vai
1: Mas é bom também programar em dias, né? Não lavar toda semana.
2: Exatamente. Okay. Eu ia chegar aí. É preciso, de fato, haver planificação. Por isso eu dizia que há tarefas diárias, há tarefas que são em dias alternados e há tarefas semanais. Exatamente para poder o quê? Que é para trazer aqui uma harmonia, uma planificação e diminuir, minimizar esse cansaço, essa sobrecarga. Se a roupa, por exemplo, pode se planificar 2 ou 3 dias de lavar a roupa, por exemplo. A ver, no dia que lava, não engoma. No dia lava, dia seguinte engomar a roupa. Sim. Outro dia alternado lava, no outro dia alternado engoma. Por exemplo, engoma. E depois, dias de limpeza, haver dias também onde se faz a limpeza, não é? E haver um dia, por exemplo, que se faz uma limpeza geral. Aquele dia, por exemplo, sábado, em que as pessoas estão mais em casa. Então, há tempo, determinar um tempo para se fazer um trabalho já de como é que se diz? Um trabalho já de fundo, uma limpeza.
1: É mais profunda.
2: Mais profunda, uma limpeza profunda. Ok? Uma limpeza profunda. E depois, eu estou a pisar muito, repisar nessa parte, onde a distribuição de tarefas é super importante, porque educa, é muito educativo. É educativo e também traz disciplina em casa.
1: Sim.
2: Porque se eu sei, se uma criança cresce a saber que tem que lavar a sua sapatilha, tem que lavar a sua roupa, tem que arrumar a cama, tem que lavar a louça.
1: Yeah.
2: Ela, criança, vai se disciplinar, porque ela própria vai dar valor àquele trabalho. Ela vai ter uma disciplina. Se a criança, uma criança, por exemplo, de 9, 10 anos, ela já pode limpar o chão, ela também vai saber não sujar o chão. Vai aprender.
1: Ah,
2: né? Aprender a manter, não poder
1: limpar tantas vezes. Aqui, então não sujo também.
2: Então ela vai aprender também, né? Aseio, vai aprender a ter disciplina, vai aprender a ter o quarto limpo, vai aprender todas essas coisas.
1: Reduzimos sobrecarga sobre nós, as mães da casa, mas também educamos os filhos.
2: Disciplina.
1: Né?
2: A criança tem que saber que o quarto dela tem que estar sempre arrojado. Tem que arrumar as roupas, arrumar como deve ser. Ela tem que aprender isso como parte, né? Parte integral do crescimento. Porque isso gera valores, um crescimento. E nós estamos, ao mesmo tempo, a preparar aquela criança para o futuro. Estamos a preparar ela para ser também uma boa gestora. gestora ou um bom gestor. Estamos a preparar aqueles filhos para eles se tornarem também bons educadores e bons gestores também do lar.
1: Uhum.
2: Estamos a fazer réplicas.
1: É verdade. Agora, nessa questão da gestão do lar, existe lá uma figura que não é familiar, mas é alguém que nós empregamos, não é? É empregado ou empregado. É possível, na nossa gestão doméstica, delegarmos tarefas a esta pessoa de grande responsabilidade? Se não, por que será?
0: Bem, primeiro é importante nós olharmos para a figura do empregado, empregada doméstica, como um apoio, como auxílio ao trabalho doméstico da casa, mas não como gestor principal da casa. O que acontece é que muitas das vezes, por conta das nossas dinâmicas, acabamos delegando até questões muito íntimas da família aos nossos colaboradores, trabalhadores domésticos. E, em algum momento, coloca-nos numa posição de vulnerabilidade. Não que estas pessoas não sejam pessoas de confiança, mas são pessoas que, como bem disse, não fazem parte da família, mas apoiam na gestão desta casa. A gestão da casa e não gestão da própria família.
1: Uhum.
0: Muitas das vezes delegamos ao empregado doméstico responsabilidades do dono da casa. Há situações até em que isto acontece maioritariamente em casa de jovens, por exemplo. De jovens que às vezes dizem: epa, a minha empregada doméstica já pensa que é a dona da casa. Eu estou
1: ela
0: aqui.
1: Já tem
0: Exatamente. E ela às vezes até delimita horário, né? Patrão, esta hora aqui não pode passar, estou a varrer. Aqui não pode fazer isso. Aqui isto tem que acontecer desta forma, tem que ser assim, não sei, cozido, assado. Mas não quer dizer que todos ou todas tenham este mesmo
1: comportamento,
0: mas é importante também humanizarmos a figura do trabalhador doméstico. Porque nós apenas delegamos aquela pessoa e às vezes esquecemos que aquela pessoa está ali para nos auxiliar e que também tem as suas responsabilidades fora dali. É fato, temos um vínculo, uma relação de trabalho, mas esta pessoa não gere os assuntos internos da família e é importante estabelecer tarefas a cada membro da família. Arrumar o quarto. O quarto é um sítio muito, muito íntimo de uma pessoa, porque é lá onde nós nos colocamos, colocamos a nossa fragilidade, neste mesmo quarto, onde tem os nossos itens pessoais, tem coisas que não queremos que ninguém veja, tem coisas que não queremos que ninguém toque, mas há famílias que delegam o empregado doméstico para arrumar a casa, arrumar os quartos. Para lavar roupa íntima. Exatamente, lavar roupa íntima. Até mesmo para. Não que o empregado doméstico não possa cozinhar na casa alguns pratos simples, rápidos, mas não para fazer a refeição oficial da família, que é um momento de união, confraternização.
1: Tem que ter amor, amor de mãe,
0: amor de pai. Quem sabe o pai neste dia quer fazer um prato especial, ou o filho quer fazer um prato especial, e todos os dias temos a mesa de jantar, o pai a reclamar de sal na comida, a mãe a reclamar do óleo, mas não estava ninguém lá a ver, não estava ninguém a auxiliar.
1: Sim.
0: Só comem,
1: vai fazendo o belo.
0: Exatamente,
1: prazo.
0: Comem, reclamam e trabalham à base das regras da sua própria casa, que são impostas na casa de outra pessoa.
1: Na casa de outro. Esse ponto aí é muito interessante, porque eu, felizmente, desde que me conheço, rejeito isso. E tem uma outra questão que a Neide falou, que me revejo um pouco nisso, é que eu aprendi com a minha mãe também que o empregado não tem que ir arrumar a cama onde você dorme, onde por vezes você senta e acontece muita coisa, um acidente qualquer, enfim. E também não faça o empregado ser conhecedor da receita da família, porque senão qualquer dia ela já não tem mais aquela função em que o marido chega e diz: minha querida, amor, queria comer aquela mandioca feita só por ti e tal. E depois não há aquele momento de intimidade, né? Não há aquele momento de intimidade. por falar em intimidade, música. Depois voltamos para falar de um outro ponto. Lise, acho que agora já te lembras da música. Está difícil?
2: Está difícil, mas eu vou escolher uma música até que já escolhi aqui, que fala de família.
1: Família.
2: Só não conheço o título, mas fala de família.
1: Ei, são muitas. O cantor, a cantora?
2: Também não conheço muito bem o autor.
1: Então vamos buscar uma música aqui.
2: Abençoa a senhora, a família.
1: Na minha também.
2: Exato.
1: É verdade. Então vamos deixar a música rolar e voltamos daqui a pouco.

0: O Entre Elas volta depois desta música que nos traz um pouco de comunhão e amor. E queremos continuar a falar da sobrecarga de trabalho doméstico, como gerir. Olhamos para a sobrecarga nós mulheres e olhamos para a sobrecarga um pouco de toda a família, já que defendemos que é importante aqui também partilhar as responsabilidades no lar. Elise, gostavas de fazer um acréscimo aqui a esta questão de que falávamos antes da música?
1: Sim, esta questão também de valores. A Neide falava aqui sobre a relação do empregado com os donos da casa, dentro da casa. E a Julieta também fez um comentário em como lá em casa era também a relação com o empregado. Primeiro dizer que o empregado é preciso também construir aqui, perdão, um certo tipo de confiança.
0: Okay.
1: É muito importante construir uma confiança com aquela pessoa que está conosco. E essa confiança também baseia-se em valores, porque depende também daquilo que... quais são os valores daquela família, o que é que nós aprendemos, qual é a nossa personalidade, não é? É muito importante isso, porque alguns de nós podem olhar para aquela pessoa que trabalha na nossa casa como um ser inferior. E muitas vezes tratamos de uma forma não muito adequada.
0: É desprezível, às vezes.
1: Uma forma desprezível. Às vezes ficamos a dever salário. Ela já ganha mal, devemos salário. Às vezes a comida que ela come é uma comida que só, não é? Que não tem muita qualidade, de baixa qualidade. Os maus tratos, a maneira de nos dirigir àquela pessoa. Então é muito importante saber que esta relação com a empregada depende também da forma, não é? Como aquelas pessoas, como é que depende também do caráter daquelas pessoas, dos donos da casa. Okay. Depende muito disso também. Conta muito o valor. Saber, não é? Saber que aquela pessoa que está a trabalhar na sua casa, ela tem tanto valor como tu. Simplesmente ela tem um lugar, tem uma tarefa, que é aquela tarefa. Então eu queria só sublinhar isso, que é muito importante isso. E eu quero também trazer, só para fechar, há casos, eu conheço casos mesmo que eu conheço, que vivi, de empregada, não é? Ela trabalhou como empregada doméstica numa casa, só que ela depois saiu para poder buscar outras oportunidades. Ela cresceu, estudou e ficou médica.
0: Oh, que
1: são
0: bom.
1: Casos, é um caso de verdade, sim, sim. É uma médica. Hoje é uma
0: Eu já
1: médica.
0: Tive uma empregada que hoje é jurista.
1: Exatamente, ela é médica. Então, o que é que vai acontecer? Aquela dona de casa vai buscar os serviços, procurou os serviços dela. A relação ali dos serviços, é verdade que ela ali, aquela médica, está a trabalhar.
0: E fez um juramento.
1: Fez um juramento, mas nós somos humanos, somos pessoas, temos emoções.
0: Temos emoções.
1: Então, se a vossa relação não tenha ficado boa, naturalmente que primeiro há de haver ali um meio, um clima um pouco... Não um bom clima, um ambiente. Então é preciso nos lembrarmos disso. Temos que nos lembrar. Outra questão muito interessante também, que eu já presenciei, é a pessoa vai pedir emprego. Vai a um anúncio, a pessoa concorreu, é selecionada para a entrevista de emprego. Quando ela chega na entrevista, ela vai se deparar, tanto o painel como os entrevistados, as pessoas, os entrevistados, há de encontrar que são pessoas que no passado um trabalhou para o outro, prestou serviços em casa do outro.
0: Um mundo redondo.
1: E o que é que vai acontecer? Se aquele ambiente, a maneira como vocês conviveram, vai trazer um ambiente turvo.
0: É verdade.
1: Não vai trazer um bom ambiente ali. Não vai trazer um bom ambiente. Ainda que seja um bom profissional, tá vendo? Mas sempre fica aquela coisa. Tá vendo? Fica aquele ressentimento. Então é muito importante isto. Nós também aprendermos a valorizar as pessoas, não é? E não valorizar porque o cargo que ela tem só. É muito importante.
0: Pois, a sobrecarga de trabalho doméstico, dissemos aqui no princípio também, que cria insônia, irritabilidade, um cansaço constante, leva-nos até a não ser tão produtivos no emprego fora de casa. a divisão desigual de tarefas cria um constrangimento enorme. Às vezes nem a divisão sequer. Somos nós que saímos daqui, do local de trabalho, vamos lá, e vamos para casa e começa tudo de novo e todo mundo a cobrar de todo mundo. Na tua experiência, Lise, como sair destas amarras? Porque são amarras, né? Ou não são? Como sair disto para evitar que sejamos pessoas amargas, como disse a Neide, pessoas que não têm empatia, não desenvolvem um sentimento de doçura?
1: Por conta da sobrecarga.
0: Por conta da sobrecarga. Estamos mesmo a terminar. Okay. Como é que a gente encontra uma solução aqui?
1: A solução, como eu dizia, passa por uma planificação. É preciso haver organização. A pessoa buscar aqui um método, buscar aqui uma organização. A organização, ela é muito importante, porque ela tira-nos o peso, exatamente, destas tarefas. Ela evita também este cansaço, essa sobrecarga. É preciso a pessoa buscar aqui métodos de organização. Okay. Não é possível a pessoa querer fazer tudo. Então, tem que partilhar, ela tem que segregar, tem que dividir as tarefas, que é para evitar este cansaço. Outra coisa também é aquele trabalho que a pessoa for a fazer. Se sabe, por exemplo, que é um fim de semana, para não ficar sobrecarregar no fim de semana, então pode partilhar para um outro dia da semana, para não chegar segunda-feira, não é? A pessoa toda ela cansada, como disse a Julieta, amarga, apática. É, se estiver no atendimento, olha, vai atender mal, porque traz o cansaço, traz problemas lá de casa. Então é preciso a pessoa também se educar. É preciso a pessoa também tratar-se, educar-se. É preciso a pessoa se educar.
0: Okay.
1: E é preciso a pessoa curar-se, tratar-se.
0: A solução começa dela mesma.
1: Começa dentro. Começa dentro de cá, a pessoa dentro de si. Ela tem que se tratar, tem que se curar. Por quê? Porque ela cria um ambiente também para outros setores de trabalho. Quer dizer, cria uma cadeia negativa de trabalho, cria um ambiente.
0: Agora estou-me a lembrar de alguns maridos que dizem: a minha mulher está sempre mal disposta, não sei quando é que ela vai sorrir.
1: Sim.
0: Será que ele não tem que ajudar a criar ali uma solução? Neide, tu, experiência como filha, enfim, como alguém que aprendeu também a receber essa instrução de partilha, quando o mais nova vivendo em casa dos pais, podes contar só para terminarmos?
2: Bem, como filha, não diria que recebemos de uma forma muito, muito, muito satisfatória a questão de partilha de tarefas. As crianças, adolescentes, muitas vezes se questionam: mas porquê? Porquê que eu tenho que estar a fazer isso? Porquê que tenho que estar a trabalhar? Eu podia estar a fazer coisas X, eu podia estar a estudar. É aí onde começa a recordar-se que naquela hora em que está a fazer a tarefa, podia estar a fazer os trabalhos da escola ou algo parecido. Mas muitas das vezes não enxergamos o peso da gestão de um lar, o peso da gestão de uma casa. Mas não fazemos isso com conhecimento de causa. Muitas das vezes é ignorância, criancice,
0: parte da idade,
2: exato,
0: também, sem maldade.
2: Exatamente. E as vivências, né? Com o tempo vamos amadurecendo, vamos percebendo que, olha, era importante fazer esta tarefa porque melhoramos nisto, melhoramos naquilo. É importante, é extremamente importante colaborar com as tarefas de casa, e o que incentiva as crianças a colaborarem mais é ver que os pais também colaboram entre eles. Porque numa casa em que o pai e a mãe têm tarefas de casa definidas, o filho também, os filhos aprendem através dos exemplos.
0: Sim.
2: Então, Se eu vejo o meu pai e a minha mãe que acordam cedo e trabalham, e eu acordo às 10 horas, tudo já está pronto. Em algum momento. Em algum momento aquilo cria-me um constrangimento, porque a única pessoa aparentemente inútil dentro da casa serei eu. Então, os exemplos ajudam nesta construção deste novo ser, deste novo indivíduo que está sendo projetado para a sociedade, a melhor interagir tanto com as tarefas domésticas quanto com as tarefas que possam vir de outras funções.
0: Sem dúvida. Nós já estamos mesmo a terminar o programa. Trouxemos a sobrecarga de trabalho doméstico e a pergunta principal é como gerir, e percebemos que há vários pontos que devem ser levados em conta, e é importante também que a pessoa que é a partida responsável pelo trabalho doméstico saiba programar-se, saiba curar-se de alguns problemas que possam ir surgindo e não deixar que o stress tome conta e que haja um descontrole ao ponto de existirem estas questões de sobrecarga mental também. E muitas vezes entrarmos num stress constante, um cansaço constante. Eu quero agradecer-lhes e obrigada por ter vindo.
1: Muito obrigada. Obrigada, Julieta. É sempre um prazer, não é, estarmos aqui, nos rever e partilharmos aqui assuntos contemporâneos que são de interesse geral. E muito obrigada.
0: Obrigada, Neide, por ter vindo.
2: Muito obrigada. Obrigada por esta oportunidade.
0: Bom.
1: E trabalhar não é castigo.
0: Não é castigo, obrigado. E o Entre Elas de hoje termina assim, minhas convidadas, Lisa Cristina, conselheira, e a Neide Martins, que é jurista. Sonorização e montagem de Estevam Cavelo Júnior, Julieta Mussanhano na produção e apresentação. Até para a semana.
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0: Ouvintes, saudações. Estamos no debate político, programa semanal desta estação emissora. Hoje vamos refletir sobre os seguintes temas: repatriamento de moçambicanos vítimas da xenofobia na República, ou seja, na África do Sul, e tendo em conta as declarações deixadas pelo Conselho de Ministros. Também iremos olhar para o arranque da audição pública no âmbito do Diálogo Nacional Inclusivo no país e na diáspora. Essa audição vai arrancar na próxima segunda-feira. Os 51 anos da independência nacional também serão tema de análise, o assunto de análise. Vamos olhar para as marcas, lições, desafios e perspectivas deste percurso todo de 51 anos que o país celebra da independência nacional. Também vamos olhar para a Convenção Nacional do Anamola, uma reunião terminada no fim de semana, e também iremos olhar para assuntos de abordagem internacional, como é o caso da extensão do mandato presidencial no Zimbábue. Nesta edição do debate político, contamos com a presença nos estúdios de Dércio Alfazema, Egídio Vaz e também o reverendo Marcos Macamo e a com Anísio Bonaissa. Saudações aos presentes e bem-vindos. Na moderação deste programa estou eu, Orlando Ngoven, e os cuidados técnicos são de Jerônimo Wamba. Vamos às questões mesmo, só para ganharmos tempo. Os nossos temas parecem poucos, mas os temas podem nos arrastar ou ainda não serem suficientes dentro dessas duas horas que temos pela frente. Vou começar por si, Egídio Vaz, e olhamos mesmo para o primeiro tema, que é repatriamento dos moçambicanos vítimas da xenofobia na África do Sul, um assunto, tal como dissemos, apreciado pelo governo, ou seja, o Conselho de Ministros, na sua 18ª sessão ordinária. Mas antes mesmo das questões, se calhar um som de enquadramento das declarações do porta-voz da sessão de ontem, Salim Vala.
1: Nesta sessão, o governo apreciou o relatório da missão multissetorial que visitou a República da África do Sul para avaliar a situação dos cidadãos moçambicanos afetados pela violência de atos de xenofobia e pelas manifestações anti-imigração na República da África do Sul. A missão acompanhou as ações de assistência, acolhimento e repatriamento, bem como auscultou as preocupações e expectativas da comunidade moçambicana residente na República da África do Sul. A xenofobia continua a afetar centenas de cidadãos moçambicanos, e não só, sobretudo em KwaZulu-Natal e Cabo Ocidental, comprometendo a sua segurança e os meios de subsistência. Constatou-se que mantém-se desafios no repatriamento e reintegração dos cidadãos, com destaque para documentação, transporte de bens e acesso aos meios de subsistência após o regresso ao país. Até o momento, foram repatriadas 738 cidadãos nacionais. O Conselho de Ministros orientou no sentido de assegurar a continuidade da monitoria da situação na África do Sul, visando a rápida resposta às preocupações dos moçambicanos. Orientou ainda os Ministérios dos Negócios Estrangeiros e Cooperação e do Trabalho, Gênero e Ação Social para intensificar a articulação com o governo sul-africano no tocante a este assunto da xenofobia.
0: Exato, as palavras então do porta-voz da sessão, da 18ª sessão do Conselho de Ministros, realizado esta terça-feira. E Egídio Vaz, esta colocação do governo, parece que o fenómeno está a sair do controle do governo sul-africano, e também as consequências do fenómeno estão a penalizar um pouco Moçambique. Digo assim também, últimas notícias já dão conta de que a polícia sul-africana identificou vários pontos críticos em todo o país para as manifestações anti-imigração da próxima semana. Parece que esse fenómeno não termina tão já.
2: Quero saudar os nossos ouvintes, assim, o governo e aos meus colegas de painel, o pastor e o Décio Alfazema. Não me parece bem que esteja a sair fora da situação por dois motivos. Primeiro, mais que está sendo politizado.
0: Certo.
2: Por quê? Porque nos últimos 8 dias vimos o MK, portanto, Mokoto Sizwe Party, portanto, o partido do presidente Jacob Zuma, a dizer que vão marchar no dia 30 de junho. E, portanto, Mas também ouvimos o rei de Pá desencorajar essas marchas, porque, segundo este rei, vou citar diretamente, estamos a ser mal vistos lá fora. Ora, temos dois pessoas aqui. Eu julgo que o envolvimento do MQP pode efetivamente debelar a perspectiva violenta de que se espera. Porque o MQP não quererá definitivamente apresentar-se como um partido violento. E para mim, esta é a janela que nós esperamos que seja aproveitada junto dos atores políticos. Porque, ao contrário da Jacinta e Quinquizo em Tuno, esses dois tribalistas, eles querem ou sempre prometeram algo surreal, portanto, com alguns tiques de violência e tal, e sempre viveram da intimidação. Ora, o advento do MQP parece-me a mim que é uma oportunidade para
0: sair do próprio problema,
2: transformarmos o espectro de violência para um debate político.
0: Okay.
2: Por quê? Porque mesmo o governo sul-africano aceita, aliás, já é consensual, inclusive na região, de que é importante desencorajar as imigrações ilegais. Este é o ponto 1. Ponto 2, e como eu tinha dito na semana passada, nem sempre todo aquele imigrante ilegal está na África do Sul ilegalmente, por vontade própria, mas também, alguns casos, olhados específica e caso a caso, é por atraso do processo burocrático. Três, o governo sul-africano, neste momento, à medida que já estamos a correr para o dia 30 de junho, está a trabalhar afincadamente num plano de segurança para, digamos assim, debelar ou evitar que estas manifestações, que já agora se esperam que sejam pacíficas, se descambem em manifestações violentas. Esta minha perspectiva otimista é propositada. É propositada na medida em que também não quero, primeiro, alarmar as sensibilidades, mas também gostaria de abrir oportunidade para que todos, o Estado, a sociedade, encontrem sempre melhores caminhos, melhores formas de abordar. Moçambique enfrenta desafios, como foi muito bem reconhecido pelo Estado moçambicano, de poder melhor encaminhar os nossos compatriotas que buscam, que voluntariamente se repatriam. Por mim, e esse que é o que era desejável, era que o 30 de junho fosse meramente uma manifestação pacífica. Dois, que o processo de legalização para aqueles que devem ser legalizados e repatriamento ordeiro dos imigrantes ilegais fosse organizado e, digamos assim, em coordenação. Porque normalmente o que está acontecendo agora é que cada nação lança um apelo na África do Sul que vamos nos organizar para levar os ilegais. E muitas vezes isso não tem sido assim. Nós já vimos desde o ano 2000, que eu tenho acompanhado esse processo, alguns repatriamentos bem organizados. Aconteceu pelo menos dois ou três, e, não me engano, sendo o último, foi de comboio, inclusive. Então, julgo eu que o processo de repatriamento tem que ser uma atividade coordenada dentro desta coordenação interestatal. E não nos termos que está a acontecer, porque oferece desafios. Mesmo para países com meios, como Ghana, como Nigéria, os desafios que estamos a enfrentar no Moçambique são quase análogos.
0: E deixa eu fazer a mesma questão. Como é que olha, então, para a colocação do governo e também para esta situação que ainda se prevê a continuidade de deste movimento, deste fenómeno na África do Sul?
3: Bom, cumprimento a si, aos colegas do painel e a todos, Rádio 20. Olha, esta onda de xenofobia parece que tende a ser uma das mais prolongadas. Nós já tivemos várias. E a ser verdade que esta está a ser mais prolongada e talvez até, sob o ponto de vista territorial, atingindo mais a população estrangeira e os imigrantes africanos, isso pode ser uma sinalética de que, ainda que pare, pode ser que as próximas ondas vão se tornando cada vez mais intensas e até entrarmos numa situação de uma crise generalizada e a África do Sul acabar com uma imagem politicamente e diplomaticamente comprometida ao nível de África e ao nível mundial. Isto já está a trazer problemas sérios para a imagem da África do Sul. E esta medida que os governos africanos estão a tomar de repatriar os seus cidadãos, bom, é uma medida de responsabilidade, no sentido de que não podemos assistir isso de forma impávida. É preciso proteger e garantir o mínimo de segurança para os cidadãos, ainda mais quando vemos o tipo, o nível de violência e até a situação de perda de vidas humanas. E o governo moçambicano está a agir muito bem, está dentro daquilo que são as possibilidades de criar as condições, de articular com o governo sul-africano. Portanto, há pressão sob o ponto de vista diplomático, mas também há ações concretas no terreno para dar um mínimo de segurança a esses cidadãos. Mas nós sabemos que, no final do dia, esta não é a saída mais sustentável. Uhum. Nós não vamos impedir os povos de conviverem, de interagirem. Há relações históricas. Há filhos que nasceram, talvez até já estejamos na segunda geração, terceira geração de filhos. Então, essas famílias não podem nem ser separadas nem por decreto, nem por violência, nem por qualquer uma outra razão. Essas pessoas que estão a ser violentadas, moçambicanos ou moçambicanas, têm filhos que são sul-africanos, têm casamentos com sul-africanos ou sul-africanas. Então, a questão é que é preciso que o governo sul-africano identifique as razões do fundo. O que é que está por detrás disso? O que é que está a fazer com que estas ondas de xenofobia

0: desigualdade, do desemprego, de criminalidade, não sei. Então, é preciso ver as razões do fundo. As universidades devem trabalhar, a sociedade civil, o governo, e fazer um plano de médio e longo prazo para ver como se ultrapassa. Então, o que estão a fazer os nossos governos? Moçambique, Malawi, Zimbábue, Nigéria, Ghana, etc. Tanto em termos de pressão política, como também de ações no terreno para proteger e retirar os cidadãos que estão numa situação crítica, é louvável. É preciso reconhecer isso, esse esforço, mas não há de ser possível. Nós Moçambique é um dos países que tem uma maior comunidade moçambicana no estrangeiro, está na África do Sul. Estamos a falar de 400, 500. Até há quem diga que os números não oficiais podem rondar a 1 milhão de moçambicanos que estão lá. Quer dizer, o que é que significa retirar essa gente lá e a contribuição que está a dar para a economia? E depois, por que que é a população africana que está a ser alvo disso? O que é que isto significa? A academia tem que nos ajudar a interpretar isso, os sociólogos. Porque nós temos uma população estrangeira, por exemplo, da população portuguesa na África do Sul, que também ronda aos 400, 500 mil. Mas estes não estão a ter esse problema, não enfrentam isso. Por quê? Será que tem a ver com luta de pobres? É uma luta entre africanos, entre população da raça negra? O que é que se passa? Ou é nas regiões onde isto acontece só estão os moçambicanos e outros africanos e não tem lá outros de origem asiática, europeia, etc., né? Ou, e se depois se resolver a questão de retirada da população africana, será que estes outros não vão estar em risco, não vão ser os próximos, não é? Então é preciso apoiarmos e todos nós, inclusivamente os nossos países, pressionamos agora para que isto pare, mas também apoiarmos politicamente e de todas as outras formas ao governo sul-africano para aprofundar as razões e para apoiá-los a encontrar soluções.
1: E como é que olha para a colocação do governo que diz que ainda existem desafios no processo de repatriamento e reintegração
0: claramente
1: dos cidadãos, a questão da documentação, transporte de bens e acesso aos meios de subsistência após o regresso no país?
0: Essa é uma operação complexa, inesperada. Ninguém tinha programado isto, não orçamentámos isto. Temos uma logística muito pesada, não é? E nunca poderá ser perfeita também.
1: Que saídas, o governo poderá tomar?
0: Temos operação. Que... Não, olha, o primeiro é que a cada um que está lá, sendo possível, por seus meios, poder se retirar e não priorizar, em primeiro lugar, a questão da salvaguarda da integridade física. Epa, se é possível, vamos nesse sentido. Mas, não, em última instância, o governo tem que fazer isso. Mas o governo não vai poder, infelizmente, tirar a pessoa, o gado, as mobílias, as televisões e tudo o que estiver lá, porque isto tem uma logística pesada e nós todos fomos apanhados em contrapartida e ninguém estava organizado, ninguém esperava que neste momento teríamos esta situação por resolver. Então também tem que haver bom senso e colaboração de todas as partes. Este não há de ser um momento de julgamento. E eu aprecio o fato do governo reconhecer e mostrar o que é que está a fazer, mas também reconhecer que tem esta e aquela dificuldade. Isto eu penso que é uma abertura que vale a pena termos em conta para podermos todos discutirmos de uma solução, mas com bases bem assente, com informação também muito clara sobre o que é que está acontecendo no terreno.
1: Reverendo, a mesma questão.
2: Obrigado. Saudações a todos vós. Muito obrigado. Ilustre painel, renomado no governo. Eu diria, recordo-me que há 10 anos atrás eu participei de uma transladação neste mesmo contexto de xenofobia e partimos de São Garcia até Sofala a conduzir. Tínhamos lá alguém que foi esfaqueado, acho que a história ainda está nas nossas memórias, o Plaza do Natal. Era o nosso concidadão. E foi duro. Daí pude sentir na pele a violência, o que é, representa, mesmo estando deste lado. Tanto colaboramos com as igrejas da África do Sul, facilitaram esta transladação até Sofala. Isso porque nós falamos humanamente, achamos que era uma situação que tinha que se inverter, falando em termos humanos. Agora, dizer também que a xenofobia é reflexo de todo ser humano, não importa a raça ou a cor, todos nós, como seres humanos, temos, infelizmente, este sentimento negativo perante o outro. Não só pelo medo, também pelo ódio, pela inveja, porque vivemos de comparações.

0: Moçambique tem riquezas, tem muita gente, tem gente trabalhadora e tudo mais. Isso pode não cair bem aos olhos de quem quer concorrer ou quem quer sobressair. Então, temos que entender também esse lado psicológico. Ademais, temos familiares repartidos entre Moçambique e África do Sul. Alguns naturalizados, alguns nunca mais pensam em voltar, já constituíram famílias, têm suas economias bem estabelecidas na África do Sul e, aliás, contribuem para a elevação da economia sul-africana. Dão emprego aos próprios sul-africanos. Só que essa parte já não se fala. O que se fala muito mais é o contrário. Como se nós fôssemos os invasores, aqueles que vão trazer prejuízo para os outros, mas tinha que se falar nessa vertente recíproca. Recordo-me que ali Eduardo Mondlane lutar por Moçambique. Em 1928 foi assinado um contrato entre o governo colonial, as agências mineiras sul-africanas antigas, que ditava o recrutamento de 100 mil mineiros por ano. Acontecia isso em Moçambique a partir de 1928. E o governo português é que ganhava, é que lucrava com isso. Nós não tínhamos nada. Quero dizer com isso que nós ajudamos a construir a riqueza e a economia sul-africana, desde esses anos até hoje. Até hoje temos esses contratos, não naqueles moldes, mas continuam. Quero dizer que somos construtores da economia sul-africana. Então, esse aspecto também devia se referenciar. Agora, é um fato histórico. Então, nós queríamos aqui dizer o seguinte: somos uma extensão das comunidades moçambicanas de lá, do outro lado. Antes da Conferência de Berlim, em 1885, eram mesmos territórios, mesmos clãs, mesmos regulados. E isso é visto nos apelidos que nós partilhamos até hoje. Então, há pessoas que já estão lá há mais de 50, 100 anos quase, e nunca se levantou essa questão de retorno ou regresso a Moçambique. Os territórios sul-africanos, outrora, eram nossos territórios, vice-versa. E as línguas partilhadas são as mesmas. Agora, esse aspecto também era preciso se evidenciar ou ser levado à discussão. Estamos a discutir só one-sided, um lado apenas. Mas temos de ampliar o nosso horizonte visual e tocar nesses aspectos sociopolítico, econômico, culturais, tradicionais, etc., etc. As tradições nos unem e nos aproximam. Esse ato xenófobo é contra as nossas tradições africanas, de ubuntu, de comunidade, como tal, como se define. Então, estamos a quebrar os nossos próprios valores. E na nossa tradição, isso não traz sortes, traz azares, entre aspas. Quer dizer, a comunidade africana não é assim. São questões econômicas que não têm nada a ver com o nosso humanismo, o nosso espírito comunitário, comunidade, não tem nada a ver. Então, chama atenção também para os antropólogos, etc., que versem sobre esse aspecto aí.
1: Antropólogos e religiosos também.
0: E religiosos também. Sim. Agora já voz religiosa. As igrejas. Será que nós já pregamos ao domingo, ou seja, o próximo domingo ou o domingo passado, alguma das nossas igrejas, algumas, terão no púlpito falado sobre...
1: Se calhar o seu papel, reverendo, não está a fazer sentido.
0: Exatamente, também
1: na África do Sul,
0: isso é verdade.
1: De modo a,
0: exatamente,
1: a desencorajar esses atos.
0: Sim, lembro que anos atrás trabalhamos muito com o Conselho Cristão Sul-Africano, quando foi tenso, quando havia matanças mesmo, esfaqueamentos. Eles colaboraram conosco. E agora, eu acho que a igreja, aos domingos, para além daquelas pregações fervorosas de prosperidade financeira, individual, é preciso olhar para o aspecto teológico. O que é que diz a Bíblia neste conceito de xenofobia entre irmãos? O que é que a Bíblia diz? Que é para alguns que estão lá dentro, ao saírem ao domingo para fora, para a sociedade, também pôr em prática isso. Quer dizer, trazer mais uma reflexão. Acontece, a igreja só vai fechar as portas e tratar o que está dentro de si só. Enquanto a igreja é para a sociedade toda, ela fala para a sociedade, ela espalha o bem, a comunhão, o desenvolvimento humano para a sociedade. É lá onde nós buscamos valores para a sociedade. O que estou a notar, eu também estou incluso, é que talvez fechamos as portas, trancamos Deus ali dentro, e Deus não para não ver...
1: Trancam-se discutentes.
0: Sim, e Deus não ver o que está acontecendo.
1: Dentro ao ver de sair para sensibilizar as pessoas.
0: Sim, enquanto o nosso Deus é um Deus que deve estar de segunda a sexta em qualquer esquina e acompanhar o que está acontecendo. Aliás, foi assim que Jesus fez, nós quando lemos a Bíblia. Agora, nós parece que estamos a esquecer esse lado. Qual é a voz profética da igreja? Além dos milagres que falamos aí, mas este que transforma uma sociedade, que cozinha uma sociedade, para passar a produzir sementes boas, que vão alimentar um país, uma nação toda, até as crianças crescerem com valores, que a pessoa não se apedreja, a pessoa não se pode esfaquear. Não temos isso. Então, é uma chamada de atenção, talvez estamos adormecidos aqui. Um seminário eclesiástico, teológico, para refletir sobre a xenofobia, olho para alguém como meu irmão, o que é que eu faço, qual é o meu dever ao olhar para o outro? Isso lá também na África do Sul, que há muitas igrejas como aqui. E só para terminar, já disse tudo, agradecer ao governo, parabenizar o executivo moçambicano, que optou pelo real, pelos fatos, por ir ao terreno, estar lá, assistir, e daí tomar uma ação. É diferente de sentar, ouvir, mas quando você vai, a ação que brota disso é uma ação muito profunda. Mesmo sem recurso, para dar de comer a todos. Agora, o desafio cai também para nós. Uns são de Majacás, outros são de Inhassoro, Inhambane, etc. O que é que aquela comunidade de Inhassoro tem a capitalizar sobre isso tudo? O que é que tem a dar àquelas pessoas? Nem todas são boas. Alguns estavam na África do Sul, não por boas razões. Mas como é que nós agora sentamos, como moçambicanos, como comunidade, como Ubuntu, como Vatu, como Vano, como pessoas, para dizer, agora, as lições que nós tiramos é esta. Já que lá as coisas são assim, nós como moçambicanos,

0: independência económica que nós temos estado a cantar neste último mandato, que é o mandato do presidente Chapo, a dita independência económica. Como é que isso acontece? Mobilizando os recursos internos para garantir que a estrutura produtiva, por um lado, acomode os moçambicanos para que eles participem nesta lógica produtiva, industrializem o país, tanto agricultura, mineração e outros, possam toda uma cadeia estar de, a nível interno para que possamos rapidamente industrializar, mesmo que seja de capital externo, o processamento seja feito local, estaremos a criar condições para que os moçambicanos tenham emprego. Tendo emprego, igualmente a exportação, se não forem brutos, o Estado tem maior propensão a ganhar dividendos e disponibiliza mais recurso para fazer investimentos, já não só pensando no emprego, mas serviço público, porque às vezes até a migração é por serviço público. Alguém vai atrás de serviços de saúde aqui na África do Sul. Então, um Estado comprometido vai avançar nisto. Eu quero acreditar que a discussão sobre a independência económica assegure que moçambicanos sintam menos atração pelo meio externo para resolver os seus problemas internos. O meio externo vai significar simplesmente turismo. Turismo é aquele de ver praias que não tem, de ver leões que não tem. Provavelmente aí o sul-africano terá a percepção de que só perde quando não tem um moçambicano entrando para a África do Sul.
1: Mas ainda é desafio, agora, é desafio a independência económica, ainda está
0: para Moçambique,
1: está na fase embrionária.
0: Não, eu não acho. Eu não acho porquê.
1: E atual, como é que se resolve? Como é que se resolve as consequências deste problema?
0: Eu não acho porquê. Se todos nós abraçarmos os mecanismos que estão sendo criados a nível governamental, olha para o espectro legal. A Assembleia da República aprovou um pacote vasto sobre as reformas na área económica. Elas viabilizam definitivamente a independência económica. Elas rompem com a lógica prevalecente sobre a capacidade do Estado em fazer encaixes, sobre as dinâmicas de produção interna, até obriga a investidores a associarem-se ao Estado, decorrendo deste pacote legal todo. Então, o primeiro passo que devíamos dar foi dado. Não está muito distante a dita independência económica. Cabe a cada setor da sociedade moçambicana entender as bases legais que são criadas, transformar a discussão relativa a discursos políticos e não em realidade, para se caminhar e avançar nisso. Não estamos muito longe. A base principal é que tenhamos regulamento, é que consigamos operacionalizar no, o que os dispositivos dispõem. E depois tem toda uma atitude pública coerente, por exemplo, combate à corrupção, devolver dignidade às instituições, confiança. Tudo isto vai concorrer para que, em algum momento breve, se formos todos responsáveis, eu digo todos, porque eu falo da minha trincheira, academia, mas está aqui o legislativo, Egídio, estão as igrejas aqui, acredito eu, representadas, tem a sociedade civil, em algum momento, hoje está aqui o Dércio conosco, que entende muito. Cada círculo da sociedade moçambicana deve ter a responsabilidade, com particularidade vocês, os profissionais de comunicação social, levar o dito sonho de independência económica até aquele indivíduo que pouca instrução tem, mas que entende a filosofia de sonho de moçambicanos, as ditas utopias.
1: Já ficou o seu pensamento. Queria ouvir, Egídio, queria reagir mesmo a essa parte das lições, sim, mas só quero te dar um minuto mesmo, Egídio.
2: Sim, mas eu julgo que se calhar tínhamos que voltar para aqui para discutir isto numa outra perspectiva. O meu ponto e das duas mensagens importantes aqui. Ponto 1. Acho que todos nós somos familiarizados ao professor falecido Carlos Serra, quando fala das manifestações catárticas. Portanto, uma catarse. Eu olho para essas ondas de xenofobia como uma manifestação ou rituais catárticos. Onde se constrói um bode expiatório sobre o qual se deposita toda a fúria. Nós tivemos também. O que nós podemos observar, a evolução da economia sul-africana e a promessa do fim do apartheid, não

0: estão a se compaginar. Existe uma crescente onda de desemprego por parte sul-africano, por um lado, contrastando com o sonho de libertação de 1994. Existe uma percepção de que a partilha dos ganhos económicos, o apartheid existe, onde o capital branco ainda continua a prevalecer sobre os demais. E quando efetivamente se olha para o imigrante, principalmente o ilegal, a perspectiva catártica é esta. Ora, para dizer que gostava também de rebuscar a história de 9 a 18 de julho de 2021, quando, em KwaZulu-Natal, porque o presidente Jacob Zuma teria desacatado a ordem de poder se entregar à polícia, à esquadra, ele foi se entregar no dia 7 de julho de 2021 e no dia 9 de julho começou a pior onda de desacatos em KZN. Foram 9 dias em que saldaram 350 mortos e um conjunto incalculável de sabotagem econômica. Não estava em causa lá nenhum moçambicano, nenhum estrangeiro ilegal. Até que o que aconteceu foi que, com o decorrer dessas manifestações, houve uma quase guerra entre sul-africanos de origem indiana e os zulus. O que eu estou a dizer é simples, de que estas manifestações esporádicas não são necessariamente xenófobas, mas são manifestações de catarse perante dificuldades concretas que os sul-africanos percebem, de que os ganhos do fim do apartheid não estão sendo igualmente compartilhados. E quando se olha para o estrangeiro e diz, e já agora, os meus colegas questionavam por que os brancos não são. Eles dizem claramente que eles não querem os passa-shops. Passa-shops são aquelas lojas que aqui poderiam corresponder a contentores. E nós podemos fazer essas lojinhas ou essas mercearias de contentor. Então, não queremos barbeiros estrangeiros, vai cortar cabelo na sua terra, entre outras formas. Ou seja, aqui deposita-se toda a fúria, toda a frustração de que os ganhos econômicos não estão sendo igualmente partilhados. Julgo eu que essa é a melhor forma de fazer a interpretação, porque nos convoca a uma abordagem racional, como os meus colegas que antes dele estavam a apontar, que por um lado nós temos que produzir, mas mesmo produzindo, doutor Anísio, haverá sempre aquele que será deixado para trás e que buscará outras fronteiras. E mesmo que não sejamos nós, então seguramente que de algum lado nós iremos receber, como temos vindo recebendo os ditos, um conceito, as asylum seekers. São pessoas que fogem dos problemas de Sudão, inclusive da Etiópia, uma grande economia, vem. Nós temos recebido os maçais, recentemente, foi em 2023, 2024, começando a ver um movimento dos maçais aqui em Moçambique, principalmente aqui na cidade de Maputo. E não só, temos recebido os congoleses. Aliás, por que nós temos o campo de refugiados em Naratane? É uma prova concreta de que, independentemente de nós avançarmos na economia ou não, sempre haverá grupos, ou nossos, ou teremos que receber. Essa é, infelizmente, a dinâmica.
1: Se recordar, semana passada trazia aqui, no cômito da discussão académica da coisa, a instrumentalização da desordem é uma teoria válida na academia. E eu fazia a leitura da xenofobia ou desta violência que acontece na África do Sul no quadro da instrumentalização da desordem, em que grupos específicos percebem ganhos políticos ou de outra natureza com a desordem, com a violência. Então, às vezes, parece conveniente, particularmente numa situação em que o ANC não é o único partido governante, está a fazer governação coligado. Então, por isso que depois traz-se aqui a percepção de que não há uma inação do governo, porque o governo não, provavelmente não está todo ele encontrado sobre como agir, ainda a dissonância a nível interno, sobre como agir em relação à violência. Então, há várias possibilidades. Como eu disse, a resposta não é encontrada num único fator, mas a análise tem que ser aberta e fazermos discussões profundas e depois até nós, de modo muito particular na academia, oferecermos caminhos prováveis para a solução.
2: Se calhar essa variável do Egídio Vaz seja válida, não sei, a questão da partilha de recursos, de recursos não, económicos, se... né? Que significa que pode não ser mesmo xenofobia, ser mesmo esse fator.
3: Mas aí, Roberto,
2: a partilha não, de,
3: eu acho que
2: de recursos.
3: É preciso termos em conta também o seguinte, o perfil. Nós temos moçambicanos que estão na África do Sul que não estão a ser alvo de xenofobia. Continuam a viver tranquilamente. Então, o grupo-alvo que está a ser alvo, que está a ser atacado, são pessoas que vivem muitas vezes em zonas um pouco mais carentes.
2: Certo.
3: Bairros mais humildes. E o grupo que está a protagonizar as ações de xenofobia, pode ser que existam outros interesses que se aproveitam e que incentivem, mobilizem e dão apoio até e coordenam as ações. Mas quem está a operacionalizar isso também são populações humildes.
0: Não, o MK Party, por exemplo, quando se junta a esse movimento March and March no dia 30 de junho, se calhar o Jacob Zuma quer retribuir. Eu não obrigado à confusão de novo a 18 de julho de 2021, quando, sob o pretexto de que prenderam o nosso Zulu, destruíram a própria província. Mas...
3: Exato. Então, é preciso também olharmos um pouco disso. Não é? Depois, quem vai para as principais cidades sul-africanas vai notar, por exemplo, que este questão de transportes, usa-se tecnologia, que é Yango, passa a publicidade, tem os Uber e não sei o quê. Quem faz, quem providencia esses serviços na África do Sul? São zimbabueanos, são malauianos, né? Pessoas que vêm de Botswana, países que falam língua inglesa. Mas esses empregos também estão disponíveis para sul-africanos. Os sul-africanos, muitos deles depois perdem a licença, porque não obedecem aquilo que são os requisitos, aquilo que são os padrões. Optam depois por ir pela informalidade, já não trabalhar dentro da plataforma. Então, há essas oportunidades de emprego. E os que estão a ir lá, os moçambicanos e dos outros países, e ocupam esses empregos, não é porque os sul-africanos são preteridos. Muitas das vezes é porque eles não querem prestar aquele tipo de trabalho e não querem funcionar dentro daquelas regras. Então, eu penso que as razões são um pouco mais profundas, que podem ter a ver até com questões históricas. Quando, no tempo da escravatura, essa questão dos escravos que iam para lá eram em detrimento dos próprios sul-africanos e que podia-se pagar menos aos escravos. As questões históricas, não é? E que, quando não são resolvidas essas questões históricas, elas vão se prolongando e até com risco de se agravar. Mas é preciso se analisar isso com muita profundidade, porque não parece ser algo tão simples. E eu vejo o exercício do governo sul-africano até a rever a lei do trabalho, fazer algumas reformas, mas não parece ser isso. Isso já vem de lá, de trás. E cada vez que tem uma onda, há medidas políticas, porque o governo também tem que tentar, né, buscar sinalizar alguma solução, sim, dar alguma sinalética. Mas depois passa, e quando vem uma outra onda, às vezes camuflas com um outro formato. E neste caso em particular, é difícil se associar esta nova onda de xenofobia às questões eleitorais que temos este ano na África do Sul. Não é? Então, podem existir várias interpretações, mas não podemos olhar isso de forma tão leviana, até porque a tendência está a ser a se agravar. Intervalos mais curtos de ocorrência e a forma mais intensa, e com esse risco de politização dos movimentos. Nós tivemos aquele movimento há pouco tempo, como é que é? Aquele que andava nos hospitais, está-me a fugir o nome.
0: Dudula.
3: Operação Dudula. Aquilo quase que foi de uma forma institucionalizada. Um movimento que tinha estrutura até. Não é? E o que estava a fazer era mais ou menos a mesma coisa. Só que estes atacavam um pouco também aquela população, um pouco de classe média baixa, etc. Então, é um desafio muito grande que o governo sul-africano tem, mas isto não está muito desassociado ao modelo do que aconteceram as coisas no tempo colonial, sobretudo com a questão do apartheid.
2: Exato. Então, vamos ficar por aqui nesta primeira parte e voltaremos na segunda parte depois do noticiário, então, para olharmos para os outros quatro assuntos, e espero que consigamos ser objetivos já na abordagem dos outros temas. Aliás, também são um pouco diferentes deste. Este ainda agenda mais debates aqui na rádio. Me sabe que os vários programas também poderão trazer este conteúdo para reflexão em função daquilo que estará a acontecer no terreno. Queremos chamar a atenção dos nossos colegas que estão nos outros estúdios para esta pausa.
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6: Navais Kamal Abubakar, vereador da área de cultura, turismo, transportes e comunicação na cidade de Inhambane, mas também é ambientalista.
7: Agradecemos agora com a introdução do governo do FIDEL, que é o Fundo de Desenvolvimento Local. Este fundo, de certa forma, está a trazer um pouco de input na área da juventude, na implementação dos seus projetos, que são seus sonhos, e muitos deles são relacionados com a área turística. No ano passado, trabalhamos com um fundo um pouco reduzido, mas este ano houve um incremento de quase 50%, então isso já é muito bom. Esperamos que hajam mais projetos que venham a alavancar, sobretudo, a área da juventude. Estamos num desafio enorme porque não concordamos que o modelo de poda das plantas que está a ser efetuado no Conselho Municipal não é ideal para o ambiente. Se formos a reparar neste momento com a poda que nós introduzimos, a cidade fica mais quente no tempo de calor e mais fria no tempo de frio, porque não temos aquele que é o protetor, aquele que é o regulador de temperatura. Portanto, já estamos a fazer um trabalho interno do Conselho Municipal para mudar o paradigma da poda, introduzir uma poda que mantém a copa, de modo que continue com aquilo que é o objetivo de uma planta a nível da cidade.
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8: Em Moçambique são 2h.

0: Estamos perante uma transformação comparável às grandes revoluções que aprendemos na história e moldaram a história da humanidade. Tal como a máquina a vapor definiu a economia industrial e a eletrificação transformou a produção e a vida cotidiana, a revolução digital hoje está a redefinir a forma como aprendemos, a forma como produzimos, a forma como comunicamos, a forma como governamos e criamos riqueza para os nossos povos. Para Moçambique, esta transformação não é apenas uma questão tecnológica. É uma questão de desenvolvimento, de soberania, da independência e de justiça social. Também em Moçambique, nossa pérola do Índico começa a afirmar-se uma nova geração de inovadores e empreendedores digitais, na sua maioria jovens, cuja criatividade deve ser apoiada e transformada em valor econômico e social do nosso povo.
1: Presidente da República, Daniel Chapo.
2: Ele disse mais de uma vez, em 72, 73, eu sou um intelectual revolucionário. E essa natureza, por ele reclamada, destoa da imagem gráfica que temos difundido e que ele próprio difundiu sobre si, na forma, as fardas, o culto físico, na palavra, a recordação dos feitos, e ele recordava também, através da palavra, na forma, as fardas, e na palavra, a recordação dos feitos guerreiros de seus antepassados, e na mão, comandante vitorioso